0: Ele cita o caso de uma empresa que utiliza algoritmos e planilhas controlados pelos próprios planos de saúde para tomar decisões.
1: Marangoni argumenta que a negativa de cirurgias e tratamentos sem análise médica individualizada desrespeita a lei do ato médico e o código de ética da categoria. O deputado defende uma CPI para investigar as operadoras e cobra fiscalização mais rigorosa da Agência Nacional de Saúde Suplementar.
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0: As votações de hoje no plenário da Câmara começaram no meio da tarde. A edição de amanhã vai trazer informações sobre a pauta de projetos em discussão ao longo da semana.
1: Termina agora o Jornal Câmara dos Deputados com trabalhos técnicos de Everson Urani e apresentação de José Carlos Andrade e Luciana Vieira. Uma boa noite para você.
0: Uma ótima noite. A Voz do Brasil volta amanhã.
2: 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Boa noite.
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18: Estamos, tudo bem, tudo certinho? Você tá de boa na Lagoa, é quarta-feira, você tá aqui na Band FM, tá curtindo, né? Vai curtir mais, sabe por quê? A sua rádio do seu jeito. Porque agora vai começar Super 6, e quando tem Super 6, tem o quê? Tem o quê? Tem presente. Tudo isso aqui na sua rádio do seu jeito.
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18: Então bora lá, meu povo, porque é o seguinte, a partir de agora tá valendo mais presentão pra você, é a garrafa térmica exclusivaça da Band FM, tenho certeza que você quer, a gente tem aqui, eu tiro uma onda com a minha garrafa térmica, gente. Tem que ter também, você vai ver, você vai levar pra academia, pro parque, vai levar pra fazer aquela caminhada, é a garrafa pra qualquer hora e do seu jeito, e ainda tem o mascotinho da Band FM pra você colocar na sua cama, você vai ver, vai colocar em cima do travesseiro, ninguém pode mexer, é, porque o mascotinho tá lá tomando conta. Você quer concorrer a presentão? Então vote na sua música preferida, boa sorte, hein? Vamos lá, primeira Gustavo Lima, Retrovisor, segunda Marília Mendonça, Foi por Conveniência, terceira música Dilcinho, O Que Eu Faço Agora, quarta música Jorge Mateus, Chonei, a quinta Maiara e Maraíza, Quem Sente Saudade Sou Eu, e a sexta e última música Zé Felipe, Sua Boca Mente. E aí, destas qual você mais gosta? Você vai dizer pra gente através do nosso telefone, 11-3743-1313, vai dizer pra gente também através do nosso WhatsApp, tá? 11-99991-9197. Bora, começou?
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0: Band FM, Zé Felipe, com Ana Castela, Sua Boca Mente. Gente, daqui a pouquinho a gente confere a música vencedora e quem ganhou um presentão aqui na Band.
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0: Olá, olá, Babi!
2: Fernando, boa noite! Oi, boa noite. De volta aqui na Band FM com outras informações.
0: Vamos lá, vamos
2: lá. Um ranking divulgado hoje pelo Instituto Imazon aponta as cidades brasileiras com a melhor e a pior qualidade de vida em 2026,
0: eita,
2: levando em conta 57 indicadores sociais e ambientais.
0: Vamos lá.
2: O levantamento avaliou os 5.570 municípios do país e pelo terceiro ano seguido, Gavião Peixoto, no interior de São Paulo, lidera o ranking.
0: Oh.
2: A cidade tem cerca de 4.800 habitantes e marcou 73 pontos em uma escala que vai de 0 a 100. Em segundo lugar, vem Jundiaí, também em São Paulo, com 71,8 pontos.
0: Que legal.
2: Em último lugar, aparece Uiramutá, em Roraima,
0: sim,
2: só com 42,44 pontos.
0: Uhum.
2: Entre as capitais, Curitiba é a mais bem avaliada, seguida por Brasília e São Paulo. Um beijo, Fernando. Boa noite.
0: Valeu. Boa noite, Babi. Um beijo. Bom descanso.
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15: Tudo bem, tudo certinho? Como é que estão as coisas por aí? Eu tenho certeza que tá tudo certo. Afinal de contas, você tá com a gente aqui na Band FM, né? Valeu a moral, viu? Tamo junto e ó, é o seguinte: noite da Band feita com muito carinho pra você, como sempre, hein? Daqui a pouquinho tem Band Love. Se você não chorou ontem, você vai chorar hoje com a história, viu? Vai! Tô te falando, a história é emocionante. E ó, agora o negócio é o seguinte, vamos falar de presente, né? Bora lá, bora lá? Agora tem resultado da Super 6 e a gente vai saber quem ganhou. Aqui na sua rádio, do seu jeito.
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15: Pois bem, vamos lá. Garrafa térmica exclusiva da Band FM pra você levar pra academia, pra você levar pro parque, pra aquela caminhada, a garrafa pra qualquer hora e do seu jeito, e ainda tem o mascote da Band FM. Vamos parabenizar o meu amigo José Wagner Rezende Batista. Olha o José, rapaz! Ô José, obrigado aí pela participação, parabéns. E agora bora pra música vencedora da Super 6.
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0: tarde, FM Matheus e Cauã, que é o Lauana Prado, admita! A gente vai agora para o ano de 1999 relembrar um baita sucesso. Um dos grandes sucessos da carreira solo do cantor Daniel, né? A gente tá falando da música Vai Dar Samba. Lembra dessa?
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0: FM Ferrugem com um sorriso maroto. Apaguei pra todos.
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0: Aqui na noite da Band, obrigado aí pela sua sintonia, tamo junto. E agora é hora de a gente se emocionar e vamos torcer bastante pra Enya, ela que procura a Rosana. E hoje tem Eu Te Encontrei na Band FM. Será que Valtinho conseguiu encontrar a tão procurada Rosana? É o que a gente confere agora no Eu Te Encontrei na Band FM.
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0: Estamos mais uma vez aqui no Eu Te Encontrei na Band FM. Valtinho, tudo bem?
3: Tudo jóia, Fernando. Que prazer estar com você novamente.
0: Legal. E hoje o nosso desafio é encontrar alguém que a Enya está procurando, não é isso?
3: Exatamente. E para você que está sentindo saudades, entre agora no Instagram, no Gente Procurando Gente. Vai lá no direct e me mande uma mensagem. E eu vou te ajudar a ter um reencontro também.
0: Legal. E a Enya já está na linha. Oi, Enya.
4: Oi.
0: Tudo bem com você?
4: Tudo bom.
0: Enya, nos conte um pouquinho da sua história. Quem você procura?
4: Eu procuro a Rosana.
0: Legal.
4: A Rosana foi uma amiga minha de ginásio, no colégio.
0: Uhum.
4: E depois que a gente saiu da escola, nós nunca mais nos encontramos, né? E esses dias eu estava andando pelas redes sociais e tinha uma outra pessoa procurando e indicaram o Walter para a pessoa procurar.
0: Aí, Valtinho.
4: E eu olhei o nome e achei o nome bem familiar.
0: Entendi, entendi.
4: É, e aí eu mandei mensagem procurando a Rosana, porque a Rosana tem o mesmo sobrenome do Walter, né?
0: Sim.
4: Pra saber se era parente, se era irmã dele ou não, né? Que aí eu coloquei algumas lembranças que eu tinha da época da gente do ginásio.
0: Certo.
4: Pra tentar identificar, né? Pra ver se conhecia.
0: Entendi. E quando você pensa na Rosana, o que mais marcou aí pra você? O que mais ficou na sua memória?
4: A amizade, né? A gente sai os encontros, né? Da escola, na época adolescente, as saídas de final de semana, né? Uma indo na casa da outra.
3: Você escreve aqui também de Águas de Santa Bárbara, Enya.
4: Isso, a Rosana tinha familiares em Águas de Santa Bárbara e eu lembro que a gente viajou uma ou duas vezes para lá. E foram viagens bem gostosas.
3: Ai, que legal. É, Enya, você agora tá falando comigo, Walter, tá falando com o Fernando.
0: Isso.
3: Imagine, Enya, se a Rosana tivesse nos escutando agora, seria bom, não seria?
4: Com certeza.
3: Então, fale diretamente para ela e vamos ver se ela te responde.
4: Alô, Rosana, tudo bom? Não sei se você vai lembrar de mim, mas eu lembro bastante de você, da nossa amizade durante o ginásio, dos passeios, das conversas, da cumplicidade da época. Gostaria muito de saber se você lembra de mim.
3: Rosana, você lembra da Enya?
5: Claro que lembro.
1: Eu te encontrei.
0: Olha que legal.
4: Muitas histórias.
0: A Rosana tá do outro lado da linha, Enya.
5: Oi, Rô, tudo bom? Tudo muito legal ouvir você. Nossa Senhora, muitos anos, muitos.
4: Muito, é.
3: E você não esqueceu?
4: Lembranças boas a gente não esquece.
5: Não.
3: E Rosana, você não esqueceu da Enya?
5: De jeito nenhum. Até quando te falar assim, eu lembro de uma parte muito importante, porque o pai dela deixava a gente andar de bicicleta na rua e o meu não deixava. Então eu amava ir na casa dela andar de bicicleta.
0: Agora uma pergunta que não quer calar aqui. Rosana, você é o quê do Valtinho?
5: Sua irmã.
0: Olha, que mundo pequeno, hein, gente? Que legal.
3: E olha, Enya, essa não foi difícil de eu achar, viu?
4: Não, né?
0: Meninas, então fiquem na linha aí, que a gente vai passar o contato uma pra outra, né, Valtinho?
3: Sim, sim.
0: E a gente se encerra, nós encerramos aqui mais uma vez o Eu Te Encontrei na Band FM, né, Valtinho?
3: Obrigado, Fernando.
0: Valeu, Valtinho.
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25: Pessoal, tudo bem? Tudo certinho? Uma ótima noite pra você que tá junto com a gente aqui na Band FM. Eu sou o Fernando César e vai começar o Band Love, hein? É, já prepara o coração, já prepara o WhatsApp pra mandar aquele recadinho de amor, viu? A sua rádio do seu jeito.
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25: Uma ótima noite pra você que tá junto com a gente aqui na Band FM. Começando o nosso Band Love. Ah, que prazer, né? Essa música boa. Tem a sua participação também. As maiores músicas nacionais e internacionais dos anos 80, 90, 2000, 2010. Os hits, os lançamentos. Tudo você curte a partir de agora aqui no nosso Band Love. Hoje a gente tem a história de amor. Uma história de amor que vai te emocionar. Nós temos também a sua participação no nosso WhatsApp. A gente tem presentão aqui na Band FM. Você mandando a sua mensagem, você concorre à garrafa térmica exclusiva da Band FM. Ideal para você levar para academia, para o parque. Vai fazer aquela caminhadinha na boa? Leva a garrafa da Band FM. Tá pensando o quê? A garrafa do seu jeito. E ainda tem o mascote da Band FM para você, tá bom? Daqui a pouquinho, Henrique e Juliano mudando de assunto.

0: Negra. 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
0: Sam Smith, I'm Not the Only One. Linda música, né? Tô te falando, a gente caprichou. E ó, tô esperando aqui a sua mensagem, tá bom? Capricha lá. 11 99991 9197. É o Band Love e começa a partir de agora. Boa noite pra você.

0: Paralamas do Sucesso, me liga! Ó, gente, ó, daqui a pouquinho você vai escutar essa música aqui, ó. Hã? Ah, você até sabe qual é, né? É o clássico de Elton John, Sacrifice. Ah, essa eu tenho que deixar mais um pouquinho pra gente ouvir, né? Aqui, ó. Só pra criar aquele gostinho, só pra criar aquele gostinho. Gente, muito obrigado aí, viu? Tá todo mundo junto conosco, mandando mensagem através do nosso WhatsApp. E é assim que a gente gosta, né, da galera participar com a gente, tá? É, o Emílio de Campos dos Goitacazes tá aqui com a gente. Ah, você gosta de Phil Collins? Bonita essa música, All My Life. Uma das músicas mais lindas aí. É, se não é a mais linda de Phil Collins, mas é uma das mais lindas, uma das que eu mais gosto. Linda música, boa pedida, viu, Emílio? Obrigado aí pela sua participação, uma ótima noite pra você e tudo de bom, viu? Tem mais mensagem chegando aqui no nosso WhatsApp. Alô, Fernando, tudo bem? Manda um abraço pra gente. Aqui é o Valdir, estou com a minha esposa Milena e a minha filha Tâmara e Aldir. Olha só, família inteira com a gente aqui, obrigado aí pelo carinho. Uma ótima noite, um beijo a vocês aí, obrigado aí pela participação, tá bom? A Marcinha mandou uma mensagem também, ela fala o seguinte: Fernando, quero dizer ao meu marido que ele é tudo pra mim. Meu amor, eu te amo demais. Estou muito feliz nesses 3 anos de casada contigo. Eu tenho certeza que ficaremos para sempre nesse love todo. Ah, que legal, hein, Marcinha? Um beijo para você, tudo de bom, uma ótima noite. Olá, tudo bem?
1: Boa noite, Band FM, Cris Trajano de Taboão da Serra.
0: Oi, Cris.
1: Já estou aqui ligada no Band, no Band Love.
0: Certo.
1: Esperando o meu love entrar no carro para nós irmos para casa ouvindo o Band. E preciso passar um recadinho pro seu Flávio Trajano. Flávio Trajano, eu te amo. Muito obrigada por estar do meu lado mais de 24 anos.
0: Olha.
1: Te amo. E essa música que vai tocar agora na Band é pra você, meu bem.
0: Ah, e é uma música linda, hein? É uma música linda que a gente vai tocar. Mas antes de colocar a música, a gente vai refletir aqui no Band Love. Não espere se sentir 100% preparado. Dê o primeiro passo e aprenda enquanto avança.

0: 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Chegou o momento, chegou a hora de escutarmos a história de amor do Band Love. A história da Raíssa. Ela reencontrou o Edson e a gente vai conhecer um pouquinho da história dos dois. A partir de agora, aqui no Band Love.
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2: Tem dias que começam comuns demais pra gente imaginar que serão lembrados pra sempre. E talvez seja justamente isso que mais assuste na vida. Ela não avisa quando tudo está prestes a mudar. Aquele fim de semana na minha cidade parecia só mais um. Eu tinha ido resolver algumas coisas, rever a minha família, matar um pouco de saudade da casa e nada além disso. Mas foi naquele sábado comum que eu reencontrei uma pessoa que eu não via há 13 anos. Eu já morava na praia há algum tempo e sentia que minha vida finalmente tinha se estabilizado. Eu gostava da rotina simples que eu tinha construído. Gostava de acordar com o cheiro do mar, da brisa batendo no rosto, do barulho das ondas ao anoitecer. Eu estava organizando a minha vida por lá, criando memórias novas, realizando sonhos que durante muito tempo pareciam distantes demais da minha realidade. Era como se, enfim, existisse muita paz dentro de mim. Eu só não imaginava que aquilo estava prestes a mudar. Naquele fim de semana na minha cidade, eu e meu irmão tínhamos combinado de encontrar alguns amigos no barzinho. E foi lá, no meio daquela bagunça, que eu vi o Edson pela primeira vez depois de 13 anos. No começo eu nem reconheci, mas ele começou a se aproximar, devagar, olhando como quem também estava tentando ter certeza. Até que os nossos olhos se cruzaram.
3: Raíssa, é você?
2: É Edson! Meu Deus, quanto tempo! O quê? Uns 10 anos?
3: 13. 13 anos que a gente não se vê. Mas olha, você continua a mesma pessoa, sabia? Você tá igualzinha. Me conta, me fala, como é que você tá? O que você anda fazendo da vida?
2: Ah, eu tô morando na praia. Tô aqui só pra resolver algumas coisas. Vim pra ver minha família também.
3: Puxa, que legal. Eu fico feliz por você. Mas olha, senta aqui. Vamos pedir alguma coisa? Eu quero saber de tudo o que aconteceu com você nesses anos todos. Vamos conversar.
2: Aquela noite teve alguma coisa difícil de explicar. Nós conversamos sobre tudo, sobre a vida, sobre as lembranças antigas, sobre caminhos que cada um tinha seguido naquele tempo. E ao lado do Edson, as horas simplesmente passavam diferente. Parecia que aqueles 13 anos sem nos vermos nunca tinha existido. Em algum momento da conversa, eu o convidei para jantar no dia seguinte e ele aceitou na mesma hora. Aí eu lembrei que meu irmão tinha combinado de fazer um bate-volta na praia de moto com alguns amigos na manhã seguinte. E perguntei se ele também queria ir. O Edson topou e aí, sem querer, a gente acabou combinando um dia inteiro juntos. Naquela noite, eu fui dormir pensando em como seria o domingo. Imaginava os lugares para onde a gente iria, as conversas que a gente ia ter, onde iríamos almoçar. Quanto tempo passaríamos juntos? Fazia muito tempo que eu não ficava tão animada para um dia simples. Eu estava mesmo ansiosa para passar mais tempo com ele. Mas na manhã seguinte, alguma coisa dentro de mim parecia estranha. Quando eu olhei para a moto, eu senti o meu estômago embrulhar na mesma hora. Eu nunca gostei de moto, nunca me senti confortável. E naquele dia, apesar de estar empolgada com o nosso passeio, por algum motivo, essa sensação estava pior. Como se meu corpo estivesse tentando me avisar de alguma coisa que a minha cabeça ainda não estava conseguindo entender. Eu até tentei ignorar aquela coisa ruim, eu fiquei repetindo para mim mesma que era só um passeio rápido, que a gente ia até a praia voltar. Nada demais, era um bate-volta simples com os amigos. Mas aquele pressentimento não ia embora. Nós saímos em comboio pela estrada, com várias motos seguindo juntas. Eu e o Edson estávamos na frente, liderando o grupo. Atrás, devia ter umas 15 motos, cheia de amigos nossos. Meu irmão vinha logo atrás. E por alguns minutos, tudo parecia normal. Parecia. Nós estávamos em alta velocidade na estrada. E de repente um carro tentou fazer uma ultrapassagem e eu me lembro de tudo. Lembro do carro vindo na nossa direção rápido demais. Lembro do instante exato em que percebi que aquilo não ia dar tempo. Do barulho da batida. Do impacto violento contra a moto. Lembro do Edson tentando estabilizar a moto, tentando segurar a moto por alguns segundos, como se ainda existisse alguma chance de evitar o pior. Não existia. Depois disso virou caos. Os nossos corpos foram arrastados pelo asfalto enquanto a moto destruía junto com a gente. Eu lembro da sensação da pele queimando no chão. Eu lembro da velocidade, da falta de controle. Depois nós fomos parar no mato totalmente sem controle, rolando entre as pedras, galhos, terra, sem conseguir entender onde era céu, onde era chão. Parecia que tudo tinha virado de cabeça para baixo em questão de segundos.
3: Raíssa, olha aqui, olha pra mim. Olha pra mim, Raíssa. Você tá me ouvindo?
2: Tô.
3: Fica acordada, por favor. Não feche os olhos, fica acordada.
2: Eu acho que eu não desmaiei. Você tá bem?
3: Deus do céu, me desculpa. Meu Deus do céu, olha o que aconteceu.
2: Edson, calma. Respira. Tá tudo bem, a gente tá vivo.
3: Não tá bem não, Raíssa. Me perdoa, por favor,
2: ei,
3: me perdoa.
2: Ei, olha pra mim, eu tô aqui, tá tudo bem. Foi só um susto.
3: Olha, eu tentei evitar, eu juro pra você. Eu tentei, mas eu não consegui. Me desculpa, por favor, me desculpa.
2: Mesmo machucado, mesmo em choque, sangrando, a única coisa que ele conseguia fazer era pedir perdão. Como se a culpa fosse dele, como se ele tivesse provocado tudo aquilo. Quando eu consegui olhar pra estrada de novo, o carro estava bem longe. Tinha simplesmente ido embora. As motos estavam todas paradas no acostamento. Alguns amigos corriam na nossa direção desesperados. E no meio de tudo aquilo, eu só conseguia ouvir a voz do meu irmão gritando meu nome. O Edson estava completamente em choque. Ele tremia. Tremia e chorava. Tentava falar comigo o tempo inteiro, mas voltava sempre para a mesma frase. Ele me pedia desculpas, me pedia perdão, como se aquilo tivesse sido culpa dele. E o mundo inteiro parecia estar em câmera lenta. Meu irmão gritava desesperado para alguém chamar os bombeiros. As pessoas corriam de um lado para o outro tentando ajudar e o Edson chorava sem parar, repetindo que sentia muito, que perdoasse ele, que tinha tentado evitar. E eu só olhava para os meus ferimentos, sem conseguir entender o que estava acontecendo de verdade. Parecia que a minha mente ainda não tinha alcançado a gravidade de tudo aquilo. Minha perna inteira tinha sido arrastada no asfalto. A pele estava destruída. Meus braços queimavam. Meus joelhos, meu cotovelo estavam totalmente abertos, expostos. Eu via tudo. Via o sangue espalhado pelo meu corpo. Eu via a pele rasgada. Vi as pessoas correndo ao nosso redor desesperadas, mas parecia que a minha mente tinha desligado completamente. Era como se o meu corpo estivesse ali, mas eu não. Eu olhava para aqueles ferimentos sem sentir dor de verdade, sem conseguir reagir e sem conseguir acreditar que aquilo estava realmente acontecendo com a gente. O socorro demorou 1 hora e 20 minutos para chegar. Foi tempo demais. Tempo demais para sentir medo. Tempo demais para enxergar o desespero no rosto das pessoas. Tempo demais para ouvir o Edson chorando e pedindo desculpa sem parar. Quando os paramédicos finalmente chegaram, colocaram eu e o Edson em ambulâncias diferentes. E mesmo de longe, mesmo em choque, Eu ouvi a voz dele. Ele continuava pedindo perdão. Pedia para eu perdoá-lo e repetia que sentia muito, como se carregasse sozinho a culpa daquela tragédia toda. E eu queria conseguir gritar de volta que a culpa não era dele. A culpa era do motorista que bateu na gente e fugiu. Fugiu sem olhar para trás, sem descer do carro, sem prestar socorro. Quando nós chegamos ao pronto-socorro, foram levando a gente para salas diferentes no meio daquela correria toda. Médicos passando rápido, enfermeiros falando ao mesmo tempo, maca cruzando pelos corredores, e foi ali, naquele caos, que eu ouvi a voz do Edson mais uma vez.
3: Raíssa! Raíssa!
2: Eu tô aqui, Edson.
3: Raíssa, me perdoa. Por favor, me perdoa, viu? Me perdoa por tudo, me perdoa. Me perdoa, vai.
2: Aquela foi a última vez que eu ouvi a voz dele. 15 minutos depois, o Edson morreu na mesa de cirurgia. Morreu acreditando que precisava ser perdoado por uma coisa que nem foi culpa dele. E eu só consegui descobrir isso uma semana depois. Ninguém tinha me contado onde ele estava. Ninguém teve coragem de me explicar o que realmente tinha acontecido naquela noite. Enquanto eu segui internada, decidiram esconder a morte dele de mim para me proteger. Talvez porque ninguém soubesse como dar uma notícia daquelas para alguém que também estava lutando para sobreviver. Mas nem todos os médicos sabiam daquela decisão. E um deles entrou no meu quarto durante um exame e falou sobre a morte do Edson como se eu soubesse. Eu fiquei em estado de choque. Eu olhava para aquele médico sem conseguir entender o que ele tinha acabado de me dizer. Como se aquelas palavras não fizessem o menor sentido, porque na minha memória, o Edson estava vivo. Ainda ele estava gritando o meu nome na estrada, ele estava chorando dentro da ambulância, ele estava me pedindo desculpa sem parar. Mas enquanto eu também estava lutando para sobreviver naquele hospital, ele já tinha partido. Depois que eu descobri a morte do Edson, parecia que eu tinha entrado num pesadelo do qual eu nunca mais ia conseguir acordar. O meu corpo estava destruído. Eu tinha fraturas e escoriações por toda parte, ferimentos profundos nas pernas, nos braços e na barriga. Eu passei por mais de 20 cirurgias. 20! Eu tive infecções graves, sepse, e em vários momentos também eu fiquei entre a vida e a morte. Teve dias em que os médicos já não sabiam mais o que fazer. Até que em algum momento, a equipe foi sincera comigo e falou que a minha perna nunca mais voltaria ao normal. Eles disseram que eu ainda poderia passar mais um ano internada enfrentando as cirurgias, as dores, infecções, tratamentos. E que mesmo assim talvez nunca mais conseguisse andar direito. Só tinha uma coisa a fazer. Coisa que para muita gente teria sido a decisão mais difícil da vida, mas para mim não. Eu estava cansada, cansada da dor, cansada do hospital, estava cansada daquela cama, cansada de sobreviver um dia de cada vez sem saber se todo aquele sofrimento realmente teria resultado algum. Então eu pedi para amputar a minha perna, porque nem os próprios médicos conseguiam garantir que o plano para salvá-la ia funcionar. Eu não aguentava mais aquele hospital e aquela cama. 2 dias depois, eu contei para minha família. E por mais dolorosa que aquela escolha parecesse, foi ela que acabou salvando a minha vida. A amputação aconteceu no dia 20 de janeiro de 2025. Mas perder a perna não foi o fim da batalha, foi o começo de outra. Eu precisei aprender tudo de novo. Aprender a sentar, a levantar, a ficar em pé, aprender a olhar para o meu próprio corpo sem desabar emocionalmente. aprender a lidar com a prótese, com as dores, com os olhares das pessoas e com o preconceito que ainda existe contra pessoas com deficiência. Eu cheguei a ter certeza de que eu não conseguiria continuar. Mas minha mãe ficou 45 dias ao meu lado sem sair do hospital. Meus irmãos me ligavam todos os dias e a terapia acabou me salvando emocionalmente quando eu senti que estava quebrando por dentro. Aos poucos eu fui reaprendendo a viver. No começo eu comecei a mostrar minha rotina na internet só para atualizar os familiares e os amigos. Era uma forma de dizer que eu ainda estava ali, ainda tentando seguir em frente, mas sem perceber, a minha história começou a alcançar outras pessoas. Clínicas começaram a entrar em contato comigo. Pessoas amputadas passaram a me mandar mensagem contando as suas histórias, dizendo que se sentiam representadas ao me ver tentando reconstruir a vida. E foi aí que eu entendi uma coisa que durante muito tempo parecia impossível de acreditar. A minha vida não tinha acabado naquele acidente. Hoje eu trabalho, eu treino, eu viajo, eu estudo fisioterapia e sonho em ajudar outras pessoas que também estão tentando reconstruir a própria vida depois da dor. Ainda tem cicatrizes, ainda tem trauma. Tem dias difíceis, lembranças que doem, feridas que talvez nunca desapareçam completamente. Mas existe vida também. Existe futuro, existe recomeço. Até hoje, quando penso no Edson, eu lembro que aquele domingo era para ter sido só um passeio. Depois da praia, a gente ia jantar. Era apenas um reencontro. Apenas um dia feliz depois de 13 anos. Vai saber o que poderia ter acontecido. Vai saber o que a vida reservava pra gente, né? Mas tudo mudou em questão de segundos. Olhando pra tudo o que eu vivi, eu entendo que perder uma parte do corpo não significa perder a vida inteira, não. Existe vida depois da amputação. Existe vida depois da dor. E de alguma forma eu sinto que eu continuo vivendo por mim e também por ele.

0: Band FM, Jota Quest, Dias Melhores, é o que a gente escutou aqui no nosso Band Love. Que história, gente! Que história da Raíssa! Quanta aprovação! Quanta dificuldade, quantas barreiras! E aí a gente ouviu esse final. E a Raíssa deixou aqui uma mensagem pra gente. Né, Raíssa? Tudo bem?
1: Tá, Murilo e Band FM, muito obrigada pelo convite para compartilhar um pouquinho da minha história. Muito grata por isso, por dividir com vocês e com todos os telespectadores um pouco da minha trajetória até hoje. Hoje, após um ano e alguns meses de amputação, de acidente, me sinto muito bem, muito feliz, muito alegre, com todas as dificuldades que uma pessoa que passa por uma amputação tem. Hoje eu me sinto muito realizada com a vida que tenho.
0: Amém.
1: E com toda a história que eu venho construindo ao longo desses meses. Muito obrigada.
0: Olha, Raíssa, posso dizer que muitas coisas que você viveu eu não conseguiria. Lógico, a gente vai viver, mas de repente não com essa positividade, né? Com esse fundo moral no final, né, Raíssa? Parabéns por essa força interna que você tem. E é muito difícil tudo que ela passou. Você acha o quê? O que você falaria pra Raíssa nesse momento aqui no nosso Band Love? Eu quero que você mande uma mensagem agora pra gente no 119 999.

0: Band FM, Juan Luis Guerra, Romance Rosa, é o que a gente escutou aqui no Band Love. Daqui a pouquinho essa inteirona pra você. Roberta Flack. You make me feel brand new. Essa é a música Band Love. Daqui a pouquinho inteirona pra você. 11 horas e 10 minutos, agora eu quero bater um papo com você. Quero bater um papo com você que se emocionou na história, você que escutou a história da Raíssa, se emocionou. Qual a lição que a gente aprende, né? Você manda sua mensagem através do nosso WhatsApp, 11 99991-9197. Oi, tudo bem?
1: Boa noite, Band. Boa noite, ouvinte Band.
0: Olá.
1: Eu sou José Antônio, de Cotia. É, que história de superação, de fé. Uma guerreira, né? Que Deus abençoe ela, a vida dela, que ela continue lutando pela vida, que Deus está com ela.
0: Obrigado aí pela sua participação, e é isso, viu? É esse apoio mesmo. São essas palavras que eu também penso. Obrigado aí pela sua mensagem. O James Aguiar também mandou mensagem. Boa noite! História triste, gente, que dor, eu sinto muito por tudo isso. Eu sou motorista de aplicativo São Paulo. James, complicado realmente a história, né? Muito obrigado aí pela sua mensagem, tudo de bom pra você. Olá, tudo bem? Boa noite.
2: Boa noite, Band Love.
0: Olá.
2: Cara, que história de superação, hein?
0: Pois é, meu rapaz.
2: É o Luiz, motorista de aplicativo de Santo André. Que história de superação. Tá aí, feliz. Às vezes eu reclamo aqui, mas eu tenho uma vida boa, perfeita, de luta também, luta, que todos nós temos luta.
0: Claro, claro.
2: Mas a luta dela aí superou tudo, hein? Me surpreendeu essa história dela, viu, Band Love?
0: É, né?
2: Fala pra vocês, que guerreiro, eu não aguentaria. Eu tô passando por luta aqui, prestação do carro atrasada.
0: Puxa.
2: Relacionamento terminado, acabou segunda-feira o relacionamento. Tô muito triste, tô trabalhando, mas tô muito triste.
0: É difícil.
2: Entendeu? Mas essa história dela aí fez eu refletir bastante. Parabéns, Raíssa. Que Deus te abençoe e cuide de você sempre, você e sua família. Abraço.
0: Meu amigo, primeiramente é o Luiz, né, que mandou mensagem. O Luiz tá emocionado. É uma história que mexe com a gente mesmo, né? E às vezes a gente pensa que tá passando por problemas, que problemas que a gente não consegue resolver, problemas emocionais, dificuldade financeira, término de relacionamento, e a gente acha que tá vivendo o pior momento. E realmente a gente tá vivendo um momento difícil mesmo. São momentos que vão deixar a gente maior, né, grande. São aprendizados assim que nos tornam pessoas mais preparadas para enfrentar grandes desafios, não é? E são histórias como a da Raíssa que a gente percebe que nem tudo acontece só conosco. Porque às vezes a gente tem essa impressão, né? Ah, tudo acontece comigo. O que eu fiz? Meu Deus, por que eu, não é? E aí a gente, quando nós escutamos histórias como a da Raíssa, a gente percebe, puxa, as coisas não só acontecem comigo. E outra, eu estou reclamando disso perto do que ela viveu? Então, meu amigo Luiz, não só você, Luiz, mas você, meu amigo que tá curtindo a Band FM, você, minha amiga, que tá passando por uma dificuldade, saiba que isso é momentâneo. Isso vai passar. Olha pra frente, em frente, deixa o tempo passar, as coisas vão melhorar automaticamente. É importante que você tenha saúde, é importante que você tenha forças para enfrentar. E saiba que a Raíssa tem muitas dificuldades, mas ela olha isso como aprendizado também, né? É, uma história que mexe com a gente mesmo. Quer participar também? Quer mandar sua mensagem? 11 99991-9197. Eu quero ouvir o que o seu coração quer dizer pra gente agora.

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0: Band FM, Roberta Fleck, You Make Me Feel Brand New aqui no nosso Band Love. Pra fechar mais um bloco, gente, muito obrigado aí pelas mensagens, pela audiência. Continue mandando a sua mensagem, porque é o seguinte: além de você interagir com a gente, você concorre a presentão. E tá valendo aqui a garrafa térmica exclusiva da Band FM, ideal pra você levar pra academia, pra você tomar sua aguinha no trabalho, pra você levar pra academia, fazer aquela malhação, aí você vai tomar aquele golinho de água num copo estiloso. E ainda tem o mascote da Band FM pra você, tá bom? Ó, 11999919197 é o número do WhatsApp da Band FM. Aí você pode interagir com a gente aqui no Band Love, participar das promoções, mandar o seu recadinho de amor. Comentar sobre a história. Aliás, você já mandou a sua mensagem sobre a história de hoje? Foi emocionante, hein? Participa lá que daqui a pouquinho eu coloco ao vivo aqui no Band Love.
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12: Olá, pessoal, tudo bem? Tudo certinho? Estamos juntos aqui no nosso Band Love e eu tô aqui olhando o WhatsApp e vendo a sua mensagem aqui. Aliás, gostei que você mandou, viu? 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

0: música linda que faz parte da programação Band Love, que você ouve daqui a pouquinho aqui com a gente, tá bom? Agora é hora de você participar, hora de você mandar a sua mensagem. Aliás, daqui a pouco eu vou colocar as mensagens que o seu coração fala. É aquelas mensagens que você tem algo pra dizer pra aquela pessoa especial. Você que de repente quer demonstrar aquele carinho enorme por alguém, é só mandar sua mensagem aqui no Band Love, que eu coloco a sua participação daqui a pouquinho, tá bom? 11 99991-9197. Agora eu quero me emocionar, porque eu tô vendo aqui que tem muita gente emocionada com a história ainda. Uma história linda, uma história que mexe com a gente realmente, né? É, tem aqui a Rayane de Alfredo Chaves, Espírito Santo. Ela fala o seguinte, olha que interessante. A história da Raíssa é muito forte, uma lição de vida para todos nós. A vida é um presente de Deus. Apesar de toda a dificuldade, apesar de toda a dor, ela conseguiu buscar forças internas e externas para se reerguer e ficar de pé, independente de não ter um de seus membros inferiores, né? Mas que isso não a impediu de ser quem ela realmente é. Uma mulher de fibra, sonhadora, uma mulher de fé. Parabéns, Raíssa, pelo exemplo de vida que você nos deu, compartilhando sua história de superação. É verdade, é a Rayane que mandou mensagem pra gente, né, Ra? Obrigado aí pela sua mensagem. Concordo com tudo que você disse, viu? Muito obrigado aí por externar seu sentimento. Tudo de bom pra você. Olá, tudo bem?
1: Fala, pessoal do Band Love. Boa noite.
0: Opa, boa noite.
1: Deus abençoe a todos aí que estão ouvindo.
0: Amém.
1: Que estão trabalhando.
0: Sim.
1: A vocês aí da Band que estão trabalhando, trazendo essas histórias marcantes na vida da gente.
0: Ah, sim.
1: É, eu queria dizer pra essa moça que passou por essa situação aí, que a perseverança dela é muito bonita.
0: É o que foi o que mais me chamou a atenção.
1: E ela não desistiu.
0: Foi.
1: Com um problema desse tamanho, ela não desistiu. E é isso aí. Parabéns pra ela.
0: Parabéns.
1: Que ela tenha uma vida feliz e abençoada por Deus.
0: É isso, amém.
1: E a gente se espelha nessas histórias porque a gente passa por algumas dificuldades na vida.
0: Sempre, né?
1: E a gente se acha que tá no fundo do poço.
0: Pois é.
1: Mas, como diz a palavra de Deus, que tudo coopera para o bem, né?
0: É verdade.
1: Tudo é para o nosso bem.
0: É.
1: Para a gente passar, para a gente tirar coisas boas das dificuldades.
0: É isso mesmo. É.
1: Faz um mês que eu perdi um grande amigo meu, cresceu comigo.
0: Puxa, sinto muito.
1: 42 anos.
0: É mesmo, rapaz.
1: Faleceu em virtude de uma doença e foi muito
0: complicado, né?
1: Foi muito, muito triste, né? Ver ele passando por isso e falecendo. Então, tudo que a gente vê hoje, a gente tem que pensar que graças a Deus a gente tem saúde.
0: É isso.
1: A gente tá dando mais uma oportunidade de poder fazer diferente e fazer melhor.
0: É.
1: Né? Ser uma pessoa melhor, ser um ser humano melhor.
0: Com certeza.
1: Não só a gente na nossa vida pessoal, mas também com os outros, né? E é isso aí.
0: É isso, é isso.
1: Obrigado, tamo junto.
0: Sabe o que é interessante? Olha só. Você aceitaria 10 milhões de reais? Com certeza sim, né? Agora, se eu te perguntar, você aceitaria 10 milhões de reais pra dormir, porém nunca mais acordar? Você aceitaria? Provavelmente não, né? Ou seja, cada dia vale mais do que 10 milhões. E muitas vezes a gente acorda sem dar esse valor. A gente acorda às vezes de mau humor e já acorda com o dia estragado, sem dar valor para essa ação, a ação de abrir os olhos e viver mais um dia. Que a gente veja histórias como essa, né? Que a gente consiga abrir os olhos e dar mais valor, apesar das dificuldades que nós temos, que a gente dê mais valor para todo dia quando abrirmos os olhos e a gente vai saber que a gente vai viver um dia a mais. Que a gente dê mais valor para isso. Não é verdade?

0: Rede FM, Sebastian Yatra, My Only One. Aliás, essa música, em um dos anos aqui, foi a música tema dos namorados da Band FM. A gente relembrou aqui no Band Love. Linda música, né? My Only One. É o que a gente curtiu aqui. Bom, 11 horas e 58 minutos. A gente tem mais uma horinha de Band Love. Deixa eu recapitular as coisas aqui. Primeiro, quero que você participe com a gente. Você pode comentar sobre a história de amor, que foi emocionante. Uma história de amor que nos ensinou que nós, por mais difícil seja o desafio que nós estamos enfrentando, a gente tem forças para enfrentar. A gente tem uma força interna que às vezes nós não sabemos, mas nós temos que levantar a cabeça e enfrentar. E vai passar. Segunda coisa, eu quero que você participe também mandando essa mensagem de amor, lógico, para aquela pessoa especial que te ama muito, aquela pessoa que você ama demais. Manda sua mensagem aqui no WhatsApp, que é uma dica. Você manda uma mensagem e grava. E aí depois, se o seu amor ou a sua amor não estiver ouvindo, você mostra. Vai ser lindo, viu? Vai ser legal. A gente pode fazer daqui a pouquinho essa surpresa, tá? Então manda sua mensagem aqui no WhatsApp. E sabe o que é mais legal? Que além de você interagir com a gente, você também concorre a presentão, tá? No final do Band Love, a gente vai descobrir quem vai ganhar a garrafa térmica exclusiva da Band FM, mais o mascote da Band, tá? Pode ser você. Participa com a gente. Daqui a pouquinho eu vou colocar sua mensagem ao vivão aqui no Band Love, tá?
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23: Olá, pessoal, tudo bem? Como é que estamos? Ó, essa aqui é a última hora do nosso Band Love. Obrigado você por estar junto com a gente até aqui. E vamos juntos, eu sou o Fernando César. E a gente vai tocar muita música boa pra você. E eu começo com um clássico aqui no Band Love da última hora, hein? 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

0: Band FM, Zezé de Camargo e Luciano, vivendo por viver. Agora meia-noite 34, reta final do nosso programa. Mas dá tempo de você mandar mensagem, viu? Agora eu vou ler alguns textos. A galera foi mandando mensagem pra gente aqui. Eu quero ler e quero ouvir. Primeira mensagem. Oi, Band, a história da Raíssa. Que superação. Ela mora perto da minha cidade. Foi uma história que repercutiu muito. Que bom saber que ela tá bem, fico feliz, que Deus abençoe. É a Mariana. Ô Mariana, obrigado aí pela sua mensagem, tudo de bom, né? E que bom saber que ela tá bem também, viu? Deus te abençoe. Oi!
1: Boa noite, Fernando César, tudo bem?
0: Boa noite.
1: Pois é, Fernando, é sobre a história da Raíssa aí. Foi lindo de ver a recuperação dela, né?
0: Pois
1: é. A garra dela pra superar essa amputação, né? A perca do amigo dela aí.
0: Sim.
1: E só que não podemos esquecer que ela teve um aviso, né? Ela negligenciou, não deu ouvidos ao aviso que ela teve, né? Às vezes a gente acaba não dando ouvido e acaba pagando certo preço, né? Juvenil de São Bernardo do Campo. Um abraço, Fernando.
0: Valeu, obrigado. Mas como é que ela poderia saber também, né? Às vezes alguém avisa, não faça isso, não faça aquilo. A gente decide ir. E aí acontece alguma coisa. É difícil, né? A Raíssa reencontrou o Edson depois de 13 anos, pra quem não ouviu, né? Em apenas um fim de semana, viveu uma conexão que parecia um destino. Só que durante um passeio de moto com os amigos, os dois sofreram um grave acidente causado por um carro que fugiu sem prestar socorro. Edson morreu acreditando carregar uma culpa que nunca foi dele. Enquanto Raíssa enfrentou mais de 20 cirurgias, perdeu a perna, precisou reaprender a viver. Hoje ela transformou a própria dor em força e usa sua história para inspirar outras pessoas a acreditarem que existe vida depois da perda e do recomeço também. Foi uma linda história, uma história que emocionou muita gente, com certeza nos emocionou também. Agora meia-noite 36... E eu quero colocar os recadinhos de amor agora. Obrigado a todo mundo que mandou mensagem, viu? Vamos ouvir?
2: Bom dia, meu amigo Fernando César, tudo bem? Levi de Mauá.
0: Ô, Levi.
2: Ô, Fernando, hoje é o dia do aniversário da minha filha Amanda.
0: Sim.
2: Ela tem 30 anos.
0: 30 anos, rapaz.
2: Faz algumas décadas que a gente não se vê, não se fala por algum motivo. Mas quero dizer que eu a amo muito, tá bom? Ô, Fernando, se der, dá essa força aí.
0: Claro.
2: Manda um abraço pra ela.
0: Claro.
2: Amanda Veras, tá lá em Maringá, no Paraná.
0: Amanda Veras.
2: Eu te amo, minha filha. Independente de qualquer coisa, eu te amo.
0: Amanda Veras. Alô, Amanda Veras. Papai lhe procura. Tem muito que vocês conversarem, né? Olha, que Deus abençoe, que Deus abençoe você e ela e que dê uma chance de vocês se reencontrarem, né? É um sonho, né? Imagino. Um abraço. Deus te abençoe, viu? Tem mais mensagem aqui. Olá!
3: Olá, Band Love.
0: Olá.
3: Tudo jóia? Boa noite. Gostaria de mandar um beijo pra minha esposa, linda e maravilhosa, Mayara. E pra minha filha, Ana Lu. E meu filho, Átila. Somos de Cuiabá, Mato Grosso, Santa Terezinha. Tô chegando em casa, papai. Dá um beijo em vocês. Um beijo.
0: Valeu, um abraço e bom retorno, viu?

0: Band FM, Vanessa Carlton, A Thousand Miles, pra fechar o nosso Band Love caprichado desta não mais quarta. Oh, peraí, vamos lá.
1: Peraí, calma.
0: Não, peraí, abre o calendário. É que a gente muda, é quinta-feira.
1: Agora você já pega bem essa mudança,
0: eu pego a mudança, já ia falar quarta, já é quinta-feira, gente.
1: Já é quinta-feira.
0: Dia 21, olha, dia 21 de maio.
1: Que
0: o
1: coisa.
0: Tempo passa. Daqui a pouco, gente, daqui a uns 20 e poucos dias, a gente vai começar a falar, nossa, já chegamos no meio do ano.
1: É.
0: O tempo passa.
1: Cheirinho de quentão.
0: Cheirinho de quentão, é verdade. É. Copa do Mundo, hein?
1: Copa do Mundo, olha. Com festa junina, cara.
0: Com festa junina, mas se ninguém vai trabalhar.
1: Vai estar de xadrez verde e amarelo, misturar tudo.
0: Ninguém vai trabalhar, né? A gente só vai curtir, tomar quentão,
1: nossa.
0: Gritar. Olha que beleza, hein?
1: Coisa boa, hein?
0: Oh, coisa boa. Vamos ao Big Prêmio. Big Prêmio não, vamos ao presentão que a gente tem aqui. É, do nosso Band Love, a garrafa térmica exclusiva da Band FM, mais o mascote da Band FM.
1: Ah, olha ele.
0: Eu te pergunto o seguinte, qual é o nome do mascote?
1: E agora? Eu acho que cada um deveria ganhar o seu, igual o filhote.
0: Você aí põe você o dá o seu nome, exatamente.
1: Pronto, resolveu. Ele vai sem nome, bota um.
0: É, coloca uma etiquetinha lá pra preencher, pronto. Alô, Sara Vieira dos Santos.
1: Alô, Sarinha.
0: O Sarinha vai ganhar aí a garrafa térmica, mais o mascote da Band FM. Um beijo pra você, tudo de bom, certo?
1: É isso.
0: Amanhã tamo de volta?
1: Bora pra cima?
0: Não tem jeito também,
1: amanhã,
0: né?
1: Amanhã estaremos, não tem jeito, tem que voltar.
0: Amanhã é, não, pra você. Ah, já ia falar que é sexto, calma.
1: Ainda não.
0: Tô empolgado. Eu acho que eu tô meio perdido.
2: Tchau. Já tem muito mais músicas aqui na Band FM.
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0: Alô, meu povo, 1:05, tudo bem? De boinha, tranquilo, na manhã? Podemos começar, já tá liberado fazer bagunça por aqui, então vamos lá. A partir de agora e até as 5 da manhã aqui, ó. A sua rádio do seu jeito. E ó, chegou a hora do Band Coruja, bebê. Vamos bagunçar a madrugada toda. Bora fazer festa. Chegou, chegou.
16: Yeah. Começou, yo.
0: Começou, yo. Yo.
16: Yo. Moda manhã, cidade cochila.

0: Falou, meu povo, vamos, vamos, vamos, vamos. Eita, que já é quinta-feira, hein? Já estamos na quinta-feira, sua delícia! Quinta-feira é aquele modelo, é aquela festa, aquela farra, dia de TBT, dia de relembrar coisas boas. Você já postou o seu TBT? Você já postou o seu TBT?
1: Brasil,
0: alô, Brasil! Olha, manda aí o meu bom dia gostoso. Manda assim pra mim, bom dia gostoso. Bom dia gostoso. No WhatsApp vai estar liberado pra você já mandar a sua mensagem. 11 999919197. 11 999919197. Manda aí pra mim a sua mensagem, manda o seu áudio que a gente adora ouvir a sua voz. Ah, como vai você? Eu preciso saber da sua vida.
2: Oi. Começou o programa? Chupa Palmeiras!
1: Paraíba, meu Rio Grande, Natal, Folha Retado, quadrilha pra todo lado, São João cai animado no pódio.
0: Ai, tá chegando São João, hein? Que coisa boa, hein? Pum, pum. Ano de Copa do Mundo com São João. Vamos misturar tudo isso aí. Ai, que delícia. Bom dia, Gregório. O Gregório mandou bom dia gostoso. Olha, só pra avisar. Olha, a Maratacine, que foi a primeira, falou bundinha Diego gostoso. Ela misturou Diego com o outro, ficou Diego gostoso. Eu gostei, eu gostei.
3: Bom dia, Diego gostoso. Tão gostoso quanto o macarrão do Davi.
0: Ah, sai daí. Vai pra lá.
3: Abraço.
0: Vai, tá aqui. Oi.
4: Bom dia, Diegão. Bom dia, Diegão. Bora até as 5, meus jovens.
0: Bora, meu amigo.
4: Tô na rua. Tô indo pros puteiros agora. Pegar um monte de puta pra levar pra casa.
0: Ei, olha a boca, cavalo.
4: Cheiro de foda da porra.
0: Ei, puta. Sai daqui.
5: Bom dia, gostoso.
0: Ai,
5: lá ele.
0: Delícia.
5: Ô, Diegão, você fica falando que é quinta, você me atrapalha a minha cabeça, mano.
0: Ué, mas é quinta, velho.
5: Quinta falou? Ainda é amanhã.
0: Não, senhor. Já passou da meia-noite, é quinta-feira. Cara, e se eu contar pra você que a primeira vez, não aqui, que aqui eu já tava velho de rádio, mas a primeira vez que eu fui trabalhar em rádio, há 20 anos atrás, eu ia entrar, tava assim, na escala tava lá, sábado meia-noite. Pra quem não sabe, lógico que todo mundo sabe, mas pra mim, sábado, na época, eu pensava, sábado meia-noite, vai passar o sábado todo, sábado 11h59, sábado meia-noite. Pronto, vou pra lá, sábado. Passou o sábado todo. Cheguei na rádio, o meu coordenador, por que que você não veio trabalhar ontem? Eu falei, ué, porque eu tava escalado no sábado meia-noite. Ele, meu filho, sábado meia-noite é sexta pra sábado. Meia-noite começa o dia. Zero hora de um dia é zero hora de um dia. Ou seja, já faltei no primeiro dia de trabalho. Porque eu tava com a cabeça igual desse mendigo aqui que acabou de falar com nós. Ah, para de falar, hoje é quinta-feira. Hoje já é quinta-feira. Meia-noitô é quinta-feira. Zero hora de um dia começa o dia. Coisa.
6: Bom dia, gostoso! Bom dia, bom dia, bom dia! Um abraço aí, Diegão!
0: Bom dia!
6: Aqui é Caqui, carreteiro da madrugada! Vamos que vamos até as 5 da manhã!
0: Acabou, Caqui, você vai embora!
7: Bom dia, gostoso! Gostoso igual água de chuca! Toma aí, palestrinha! Toma aí, ó! Tá igual o Davi e o Ivanelli, só tomando linguiça!
8: Fala, Diegão, seu vagabundo. Relembrar coisas boas, Diegão. Quero relembrar o que eu vi umas 5 horas atrás. Final da Bandeirante, Diegão. Você sabe o que eu vou falar. Uma Porsche. Loja de Porsche tinha uma carreta descarregando só Porsche, Diegão.
0: Sério,
8: parecia,
0: véio,
8: que tava descarregando móvel, sabe, cara? Eu parei a moto, fiquei admirando. Tinha uma Porsche azul, Diegão. Falei, meu Deus do céu, me senti um lixo. Falei, vou sair daqui, senão os caras acham que eu vou roubar.
0: Ô Edinaldo. Os caras vão achar que eu vou roubar. Mano, o contrário, cara. Você tem que usar a lei da atração. Aliás, já vou passar essa missão pro Davi hoje no nosso quadro Momento Motivacional com Davi Bora Bora. Ele vai falar sobre a lei da atração. Já pesquisa aí, Davi, que é pra você já preparar aí. Pra você não chegar igual o Fenomenal falando o que vem na cabeça dele. A lei da atração consiste no seguinte: você agradecer por uma coisa como se já tivesse acontecido. Você estar naquele ambiente falando, esse é o meu lugar. Você sentar o seu bumbum naquele pretão. Ah não, naquele azulão. Você quer o azulão, né? Eu quero aquela pretona lá. Tem uma Porsche preta que tem lá, aquela preta fosca. Aquela lá é minha. Tanto é que ninguém comprou ainda, que tá me esperando aí lá. Você tem que chegar, sentar o seu bumbum lá, fazer um test drive. Vai pra rua dirigir aquela bosta. Quando você tiver com ela na mão, quando você tiver com ela na mão mesmo, quando você sentir ela na mão, dura. É que é meio duro, né? O queixo duro. Né? Quando você sentir aquela Porsche na mão mesmo, você fala, essa aqui que eu gosto. Aí você pega assim, bate na tua cara. É, tá esquisito esse papo, né? Você bate na tua cara, dá um tapa assim e fala, acorda, meu amigo, isso aqui que é a tua vida, não é o que você tá vivendo hoje, não. Sente o cheiro do couro. Edinaldo, chega o nariz no couro. É, tá esquisito esse papo, né? Mas você tem que sentir o cheiro dela. Lambe ela, se deixar. E quando o vendedor olhar pro lado, lambe o câmbio. Lambe ela, lambe. Sente o gosto dela. Tá esquisito esse cheiro, né? Tá esquisito esse papo, né? Mas você tá entendendo o que eu tô querendo falar, Edinaldo? Você tá entendendo?
9: Lá ele, Diego, lá ele!
10: Bom dia, Diego Lopes, bom dia, cambada. Diegão, essas ideinhas não funcionam aqui na madrugada pra esse monte de derrotado não, Diegão. O cara vai trabalhar, o cara tá pensando, nossa, que patão trouxa, trabalha todo dia, pra que ter esse dinheiro todo? Olha o pensamento do peão. O pensamento do peão, principalmente de padaria, tá trabalhando, nossa, eu quero que meu patrão se ferre, eu quero que ele se lasque.
0: Tá errado isso, tá errado.
10: Entendeu? O pensamento do peão é esse, Diego.
0: Tá errado.
10: Pelo amor de Deus, Diegão.
0: Tá errado, cara. Não pode pensar assim. Você pensa derrota, você vai ser um redotado o resto da vida. Não pode pensar assim, cara. Começa agora. Lei da atração. Você já usou? Você acredita? Já deu certo com você, comigo já deu certo. Cara, é sério, assim que saiu... Lembra que teve uma época que saiu um livro chamado The Secret? Saiu um livro que ficou famoso chamado The Secret, O Segredo. Nessa época eu tava louco estudando tudo que tinha, eu não sei o que deu na minha cabeça, eu tava lendo 3 livros por dia... E aí apareceu esse livro pra mim. Aí a Ana Maria Braga leu, ela veio louca, rasgando. Ah, o segredo da Ana Maria. Lembra que ela fez? Era a tradução desse livro, na verdade. Era o livro traduzido, mas tinha ela lá. Ela lia um pedacinho, enfim, eu li o The Secret. E lá eles propõem o seguinte: depois saiu um documentário muito interessante que tá aí, tem no YouTube aí, documentário O Segredo, ou O Segredo. Que é justamente o segredo da lei da atração. É uma lei quântica, né? Uma lei de física quântica. Cara, mas o bagulho é real, velho. Você começa a fazer uns... Ele propõe, ó, faça uns testes pequenos. Deseje coisas pequenas pra você ver acontecendo, pra te animar a seguir em frente. Deseje coisas como uma xícara de café. Aí eu desejava a xícara de café, pum. Cara, aparecia, velho, do nada. Alguém me oferecendo um café. Eu falei, não é possível. Aí eu comecei, vou começar a desejar coisa um pouquinho melhor, né? Aí eu vou imaginar um bolinho de dinheiro. Ah, eu desejo um bolinho de dinheiro. Aí eu começava a agradecer por aquele bolinho de dinheiro. Aí eu materializava aquele bolinho de dinheiro. Aí eu escrevia no post-it um bolinho de dinheiro. Aí eu imaginava um valor. Aí eu baixava uma foto na internet de um bolinho de dinheiro. E do nada, o cara vinha lá. Diegão, pô, fiquei devendo um trampo pra você aquela vez, daquela locução. Vem buscar, pode passar aqui que tá no envelope. Cara, eu pegava aí aquele bolinho de dinheiro realizando na minha mão. Eu falei, cara, essa coisa tá dando certo, velho. Aí eu falei, eu vou passar pra outra coisa. Ah, eu quero aquela mulher ali. Aí mais tarde eu conto. Mais tarde eu conto. Tá muito cedo agora. Cara, mas deu certo, hein? E não era qualquer um, mulher. Não era qualquer um. Mas mais tarde eu conto. 11999919197.
11: Porra de lei de atração, Diego. Eu gostava de uma mina e ficava igual um trouxa. Ela é minha, já é minha. Eu sou dona, eu sou o marido, eu sou o macho. Ela é minha. Um dia que eu falei pra ela que ela era minha, filho. Ela me meteu um processo, quase que eu fui preso. Entendeu? Ela achava que eu tava perseguindo ela, sabe?
0: Não é fora. Assim, cara. Você tem que criar na tua cabeça primeiro. Não é chegar na mulher e falar, você é minha. Ela não é assim, velho.
12: Diegão, boa noite. Estela, você tá de Paraíba, hipnóloga. A lei da atração faz parte do meu trabalho, do meu dia a dia.
0: Olha aí, olha aí.
12: É exatamente o que eu ensino os meus pacientes.
0: Olha aí.
12: A ser positivos, a acreditarem no hoje, no agora, para eles serem incríveis.
0: Olha aí.
12: A lei da atração é perfeita.
0: É.
12: Todos os dias eu atraio coisas incríveis para mim. Vale a pena, Diegão, é
0: olha
12: isso aí.
0: Olha Não, mas é sério, velho, é sério. A gente zoa, mas é sério, o negócio é sério. Eu uso muito isso aí há muito tempo. E aí quando você vê a coisa se realizando, mano, fala, cara, eu não acredito, velho. Mas você tem que acreditar, porque você já acreditou. Papo de louco, né? Não, mas, ó, por exemplo, quando eu comecei a trabalhar na outra massa lá, numa canal, tava rádio. Mano, tinha mensagem minha lá pro Ratinho. De 3 anos atrás, fala, mano, segura minha vaga, tô chegando. Aí o negócio realiza. Aqui também foi a mesma coisa. Eu ia embora de lá, indo pra casa, ouvindo aqui. Eu falei, não, mano, meu lugar é ali, ó. Mano, do nada chega uma mensagem do chefe aqui. Ah, vá tomando. Ó, quer ver o louco, ó, o louco, ó, o louco.
13: Fala aí, Joesley, beleza? Ô, e aquele pix pro nosso filme? É brincadeira, vamos começar essa baixaria? Um beijo bem no meio da sua bunda.
0: Ei!
13: Ah, cala a boca! Nossa, tava lindo seu monólogo. Aí chegou pra validar. A hipnóloga, pronto! Tá pronta a bosta!
0: Monólogo. Ai, meu Deus.
14: Você tá no pretão, bater na cara, sentir o cheiro do couro. Conversa estranha da porra, Diego. Bom dia. Bom dia, Diego. Ô, Diego, você tá hoje todo motivacional, todo coach.
0: Não.
14: O que você acha que é? O Paulo Marçal?
0: Não. Ah, que surgiu o assunto do nada. Eu nem lembro do que surgiu isso aí. Ah, o Edinaldo, né? O Edinaldo. E outra coisa, Edinaldo. Parceladinho na compra até a lua, velho. Bom dia, ô Anderson, bom dia.
15: Bom dia, bom dia, Diegão. Tamo aí. É 5 da manhã na escuta. E sobre esse negócio de atração aí, a mulher que você desejou, né? Simone Mendes.
0: Cala
15: foi
0: a boca.
15: Não, né?
16: Dito isso, temos uma nova charlatona no programa.
0: Deixa ela, não tem charlatona nada, rapaz. Você não entende dessas coisas, rapaz. Que foi?
17: Fala aí, Diegão. É o velho do lixo, sai cachorro. Bom dia, bom dia, bom dia. Rapaz, você tá imaginando, hein? É bom mesmo, eu já fiz isso aí também. Fiz não, faço. Todos os dias. E graças a Deus, Deus tá entrando em providência, tá tudo certo na minha vida. Tá melhorando 100%.
0: Olha aí.
17: Primeiramente Deus, depois a Rádio Band.
0: Olha aí.
17: E vocês aí que deixam a gente no astral da hora. Essa maluquice doida aí.
0: Olha aí.
17: O maluco, o Cleitão, o Caipira, o Caipirinha, as meninas. Todo mundo aí.
0: Olha aí.
17: Vamos que vamos. Até as 5 da manhã, sai cachorro.
0: Faz um teste, cara. Você que não tá acreditando, faz um teste. É sério, mano. Faz um teste. Vai, o bagulho muda a tua vida, mano. Faz um teste pequeno, deseje coisas pequenas, mas agradeça como se já tivesse acontecido. Tenha uma pedra dos desejos, a pedra da gratidão. Eu andava com a pedra no bolso. Cara, mas eu não sei, mano, não sei. Eu não acredito em coincidência também, não. É, e como tudo no mundo é energia... Tudo é energia, né? Quando você morre, você fica mais leve. Então tem alguma coisa aí dentro que é energia. Se você colocar a tua mão num vidro, vai ficar suado ali. Da onde que tem fogo dentro do seu rabo? É energia, cara. Então tudo é energia. Ô, Estela, me ajuda aí, Estela. Conta pra nós, explica pra nós como é que é isso. Estela hipnóloga.
18: Diegão, se liga nessa história aí, ó. Diegão, fiado eu compro tudo. Pode mandar. Parceladinho, pode. Só não manda carro. Carro eu não quero, não. Diegão, esses dias aí eu tava com dinheiro pra comprar um carro aí com a mulher, né? Aí, dinheiro na conta dela, o banco foi e bloqueou o dinheiro. Suspeita lá, não sei de quê. Ficou 16 dias o dinheiro bloqueado. Coate. Aí, de frente à nossa casa, né? Outra casa lá. Tô com umas duas lajes lá que a gente tá construindo lá, né? Pra fazer uns aluguelzinhos, né? Diegão. O dono lá é muito amigo do meu pai. Falou, ó, compra isso aqui, que vende isso aqui por tanto, ó. Tu me dá tanto e parcela o resto aí. Diego, lá tá alugado, é uma oficina. Só o galpãozinho que tem, é uma oficina. A metade do aluguel da oficina paga a prestação do cara. Entendeu? Então quando é pra dar certo, é isso aí. Tem que acreditar em Deus e correr atrás, pai. Se não, não correr atrás também, esperar só cair do céu, esquece.
0: É verdade.
18: Mas fiado, pode mandar que nós compra até...
0: É isso aí, cara. Tem uma frase que fala o seguinte: ora et labora. É orar, é pedir, mas é não esquecer de trabalhar, né? Do laburo. É, deixa eu mandar um abraço aqui pro Fabião. O Fabião tá tomando um uísque agora pra esquentar do frio, né, mano? Mas você tá em casa? Você tá bebendo aonde? No trabalho, Fábio? Ô, Estela, explica pra nós aí sobre a lei da atração, vai.
12: Ô, Diegão, vou explicar pra vocês como que é. Todos os dias de manhã você pode acordar e mentalizar. Tudo de melhor vem pra mim. Tudo de melhor. Então, a lei da atração, ela trabalha de dentro pra fora. Ela atrai pra você aquilo que você...

0: coisa acontece de verdade, como é que acontece todo dia. Todo dia é abundância, é clientes novos, é amigos, é viagem, é carro. Tudo materialmente você consegue atrair absolutamente tudo, Diego.
1: Tá vendo? Tá vendo só? Eu tô falando. Tô dando a dica que vai mudar a tua vida aqui, cara. Você tá achando que eu tô brincando, cavalo? Tenta hoje. Tenta hoje e amanhã você me conta, fechou? Cara, eu simplesmente passei o segredo das mentes milionárias pra você agora no ar, pra todo mundo. Provavelmente amanhã os Illuminati vão me caçar aqui.
2: Desejo atrair a Milena Barros.
1: Cala a boca. Ó, o louco pela Milena Barros. Mas é mais ou menos isso, viu, mano? Mas daí você pega uma foto dela, você começa a olhar pra ela. Aí você fica olhando, cola a foto dela no espelho de manhã. Aí você imagina as situações. Você deixa vir aquele arrepio, agradeça como se já tivesse acontecido. Chora, deixa, chora mesmo, chora agora. Chora, chora, chora na tora. Chora, chora na tora.
3: Bom dia, Diegão, bom dia, ouvintes da Rádio Band. É, Diego, hoje quando eu ia passei a noite trabalhando, aí ia pra casa ontem, manhã, hoje de manhãzinha, né? Ontem de manhãzinha, aliás, assim que amanheceu o dia, e fazer um cruzamento aí perto de casa lá, os caras estavam assaltando uma padaria que tem lá. O cara correu com a arma na mão, me rendeu, me deu uma coronhada. Tô trabalhando hoje de noite aqui com um galo na cabeça. Pegou 3 pontos, ladrão, filho da peste.
1: Agradeça porque você tá feliz, tá vivo. Agradeça porque você tá vivo. Hoje vai ser o programa inteiro de coach. Diego Marçal. Ah, você tomou uma coronhada, não tem problema, agradeça. Agradeça essa coronhada. Provavelmente algum miolo que tava fora do lugar da tua cabeça voltou pro lugar. Agradeça porque você tá vivo, porque o cara não puxou o gatilho. Agradeça porque sim.
4: Eu vou dizendo assim.
5: Caramba, Diego, ouvindo essa mulher falando aí, será que eu sempre andei na contramão da lei da atração, cara?
1: É, lógico.
5: Quando eu era criança que a gente comia farofa de bofe, né? Bofe assado, na Bahia. Eu desejava um pão. E sempre tava na minha mente, eu quero um pão, eu preciso de um pão. Cara, o pão só veio chegar depois que eu mudei aqui pra São Paulo. Hoje em dia faz 5 anos que eu faço o plano de ir na praia, passar um final de semana com a família, trabalho igual um louco e ainda não deu certo. Será que eu tô andando contra a mão, Diegão?
1: Ô, Estela, ajuda ele aí, Estela. Ô, Estela, vem cá, Estela. O que o Edinaldo tá fazendo de errado?
6: Pensamento positivo, né? Meu piu-piu vai voltar a subir, meu piu-piu vai voltar a subir, meu piu-piu vai voltar a subir,
1: isso,
6: meu piu-piu
1: cara.
6: Vai voltar a subir.
1: É isso
6: meu
1: aí,
6: piu-piu
1: cara.
6: Vai voltar a subir.
1: Isso aí, cara.
6: Quantas vezes eu tenho que falar isso aí pra ver se dá certo?
1: Vai olhando pra ele. Vai olhando pra ele, vai que ele dá uma entortadinha na cabeça, vai se inflando, se enchendo. Aí você vê um milagre acontecendo.
7: Moreninha, vem! Vai lá no pão. Bora aí, Diego. Cheguei, Diego. Bora.
1: Ô, Davi, você tá ouvindo, né? Hoje, na frase.
7: Conquista, né?
1: Hã?
7: A lei da atração. Pô, vou ouvir, vou mandar assim.
1: É. Hoje, no momento motivacional, você vai ter que falar sobre a lei da atração. Combinado?
8: Ô, Diegão, que maconha é essa? Que nem sua avó aí, sua tia aí, aquela maconheira. Tá maluco? Viaja não.
1: Cala a boca.
8: Não deu tão certo que você virou locutor, né? Vai caçar o que vai roubar pra ser preso, pô.
1: Sou locutor da maior rádio do Brasil, seu trouxa. Ganho 4 vezes mais que você, otário. Vai cagar no mato, ô frustradinho de bosta. Vai pro inferno, fracassado. Loser.
0: O Diego, o que pode acontecer?

0: alguém, por exemplo, nesse caso da Milena, ele pode, por um acaso, barrar com ela. Porque às vezes não é só ter a pessoa, mas você atrai ela pra você, pra perto. Você de repente vai num teatro, vai no cinema, vai num shopping e esbarra com a Milene. Essa é a lei da atração.
1: Olha aí. Olha
0: porque
1: aí.
0: Você tem que ser bem específico no que você quer, viu?
1: É
0: o jeito que ele tá pensando.
1: Olha aí, Edinaldo.
0: Ele é o jeito que ele tá pensando. Ele não tem que pensar que ele trabalha duro. Na verdade, ele tem que pensar que ele tá se divertindo, que o dinheiro já está vindo,
1: olha
0: que
1: aí.
0: O trabalho é fácil, tranquilo, que o suprimento dele para as despesas, para as viagens, para os jantares, para tudo que ele precisa, já está vindo. Então ele tá pensando errado, porque a letra do subconsciente da atração, ele tá pensando, nossa, eu tenho que trabalhar muito para conseguir tudo. Quando você coloca que você tem que trabalhar muito, o que que acontece? O universo, ele é incrível, ele entende que ele não vai te dar tempo para você ir pra praia. Ele vai fazer você trabalhar muito, porque é exatamente o que você tá pensando.
1: Exatamente. Para de ficar pedindo trabalho.
2: Moreninha, moreninha, quebra! Ô Diegão, não dá mole pra esses merda aí não, Diegão.
1: É, puta trouxa.
3: Nunca achei que eu diria isso, né? Mas que papinho de louco, hein?
1: É, Estela, eles não estão prontos pra essa conversa. Tem pessoas que não estão prontos pra essas conversas. É isso aí, Cleia. O Eugênio, eu não mando mais áudio. Então por que não tão, tão vai? Por que você não vai cagar?
4: Fala, Diegão, como é que você tá? Leonardo na voz. Mora em Mesquita. Cara, eu tava num momento muito difícil na minha vida, que eu tava sem telefone, tava no meio da casa separada da minha mulher, tava te escutando. Foi obrigado a escutar o rádio. Mas graças a Deus consegui escutar vocês aí e vocês animaram minha noite.
1: Tá vendo aí?
4: Forte abraço aí.
1: Tá vendo aí, ô trouxa?
4: Qual foi?
1: Tá vendo aí, ô trouxa? Por que que eu sou locutor? Pra ele, otário.
5: Aí, Diego, você tá errado também, ó. Falou, cara, fracassado, não sei o quê, loso. Tá pondo na tua mente a palavra, o sentimento do fracasso.
1: É verdade. Desculpa aí, cara, você é um vencedor de merda. Hã? Que isso?
6: Enviar botão.
1: Ô Guilherme, deu ruim aí, mano.
3: Não, locutor até 1h56. Aí ele só volta a ser locutor 2h30.
1: Cala a boca.
7: Ô Diego, maneira aí, que hoje tá fazendo um ano e um dia que aconteceu aquela treta. E essa fala sua aí tá parecendo a fala do F-26.
1: Ó, recado pro Edinaldo.
3: Ô Diego, fala pro Edinaldo aí que eu resolvo o problema dele, pô. Se precisar ir na praia, eu levo a mulher dele pra praia, se ele quiser.
1: Sai daqui.
8: É gritar comigo, sem eu ter feito nada.
1: E aí, Paulão, Paulo Roberto Mariano.
8: Não admito, é gritar comigo.
9: É, Diegão, hoje essa parada aí de você ficar correndo atrás das pessoas aí perseguindo tem um nome, né? Na lei tá assim, é stalker, né? Isso dá cadeia.
1: Não, não é pra correr atrás de ninguém, cara. Meu Deus do céu.
10: Pronto, já fez um ano de rádio, agora já pode humilhar os ouvintes. Ganho 4 vezes mais que você, otário.
1: Oh, o cara vem querer me tirar, mano. Ah, vá tomar banho.
11: Ô Diego, esse conselho aí de olhar pra foto, mentalizar como se já tivesse acontecido, eu já tentei com as... Não interessa não. Mas não deu certo não, viu?
1: Alô, palestrina! Ô Estela, ele tentou e não deu certo, Estela. Ô Tatu, posso te falar um negócio? Às vezes deu certo, cara. Às vezes você teve a oportunidade de ouro, filho da mãe. Mas deixou passar. Também tem essa, viu? Quando acontecer, você tem que estar preparado. É, isso não tem nada a ver com sorte. Sorte é outra. Pra mim, sorte nem existe esse negócio de sorte aí. Ah, banho de arruda, cala sua boca. Sorte pra mim é o encontro da preparação com a oportunidade.
12: Chegou o gastazinho, mamãe!
1: E aí, meu amigo, você usa a lei da atração, a oportunidade acontece, você não tá preparado, aí não adianta, né? Eu acho, acompanhando toda essa história, pelo que eu já ouvi falar, que a oportunidade já apareceu pra você, só que você pangou. Atenção, eu tô errado ou tô certo?
13: Diegão, sobre a lei da atração, tem aquilo também, né? Sempre pensar, igual a moça falou aí, sempre pensar coisa positiva. Acordar alegre, pensando só que vai dar tudo certo. Porque, por exemplo, se você pegar e falar assim, ah, que cara ali é um idiota, um trouxa. Que cara ali é um... Eu quero que se ferra. Na verdade, você tá pondo na tua mente...
1: É isso aí.
13: Se ferrar. Quando você, se a pessoa põe na cabeça que ele quer... Que é o mal de alguém, na verdade, ele tá pondo na mente dele o mal.
1: É isso.
13: Não que ele quer o mal de alguém. Ele tá pondo na mente dele o mal.
1: É.
13: Então a gente tem que pensar sempre positivo.
1: Pois é.
13: Sempre agradecer. Nada negativo. Porque toda palavra, tudo negativo que a gente fala, de outro ou exemplo para outra pessoa, na verdade, a gente tá falando e pôr na nossa própria mente a palavra. Entendeu? Por exemplo, falar assim, ah, é azarado, fulano é azarado. Na verdade, você tá pondo na tua mente a palavra azarado. O teu sentimento, o teu psicológico vai começar a ligar só pra azarado.
1: É isso. Olha lá, aí tem um trouxa ligando, um fracassado. Deixa ele terminar.
13: Cara, você acorda cedo, dá um tropeção ali, já, ô, bosta, não sei o quê. Pode ter certeza, vai o dia inteiro aquela bosta.
1: Vai atrair
13: você
1: bosta.
13: Você acordar cedo, tropeçou.
1: Exatamente. Até não
13: foi nada.
1: Vai ficar cagado.
13: Passa pra frente, já era.
1: É isso aí, cara. Ó, Diego, o programa começou João Bidu hoje. Tem nada de João Bidu. Não tem nada de João Bidu. Ô, Tatu, áudio pra tu.
14: Colocaram esse boca de subaqueira aí pra falar com a Palestina umas 10 vezes aí. Pra conversar, pra tentar trocar uma ideia com ela. Ele ficou... Palestina... Ah, se lascar, boca de subaqueira.
1: O negócio é isso, cara. Quando você tem que estar preparado pra oportunidade. É simples. É fácil.
15: Bom dia, Diego, tudo bem? Ô, Diego, será que funciona se eu pensar em atrair a Palestrina pro meu quarto?
1: Não, aí é muita gente já. Aí é muita gente até querendo a Palestrina.
15: Ô, Dieguito, eu acredito nisso aí, cara. Se mentalizar assim, ter fé, mano, tudo dá certo, mano.
1: Claro, mano.
15: Um dia eu tava precisando pagar uma conta aqui, eu já tinha pagado um monte de conta, precisava mais de R$400 pra pagar o seguro do carro. No outro dia o carro ia ficar descoberto, né? Porque você não pode ficar sem seguro, acontece alguma coisa aí, dá mó merda, né? Seguro de Uber é uma desgraça. Aí eu precisava de R$400, mano. Eu falei, pô, Deus, tô precisando de 400 conto. Mentalizei, falei, não, hoje eu vou sair, vou pegar R$400 e vou pagar esse seguro do carro. Por Deus do céu, cara. Cheguei no aeroporto de Congonhas, tô com um black bag lá pra Santana de Parnaíba, lá depois de Barueri. Aí era um casal de uns 60 anos, mó gente boa, e tava com um filho também, uns 40 anos. Aí fui trocando ideia com eles, o tiozinho era mó gente boa. Aí quando cheguei lá, era um puta daquelas casonas lá de Barueri, naquelas residenciais lá. Aí o cara, pô, você pode entrar aí pra mim lá? Pô, preciso entrar lá na casa, tá com um monte de mala. Eu falei, demorou, vamos aí. Dieguito, quando eu acabei de descarregar a carga, o cara desceu do carro, foi lá, toma uma caixinha pra você aí. Peguei, pus no bolso, nem olhei na frente dele.
1: Olha isso.
15: Deixei as malas lá, que eu fui embora, mano. O cara tinha colocado R$100 no meu bolso. Quando eu mexi na nota, tinha duas. O cara deu R$200 de caixinha.
1: Olha isso.
15: Paguei uma segura do carro, tranquilo. Pelo
1: olha
15: Deus,
1: isso,
15: bem
1: olha isso. Olha isso. Aleluia, cara.

0: Bom dia, Diego. Rapaz, essa mulher aí falou tudo, hein? Eu consegui minhas coisas sim. Hoje eu não sou um rico, mas sou um semi-rico, classe média. Foi de jeito aí, ó. E doutor, e agora sou muito rico, agora eu vou ficar falando só isso, porque tô na classe média, né? Tenho minhas empresas, meus funcionários. Meu negócio é pensar positivo, tá?
1: Exatamente,
0: certo?
1: Exatamente, cara. E outra coisa, sabe o que que é, mano? Às vezes a gente acomoda. Mano, presta atenção aí, se você não tá acomodado. O cara, olha, ontem eu vi um podcast dos caras da trinca lá. Ah, a maioria balela pra vender curso. Mas às vezes os caras falam alguma coisa boa. Se você tá ouvindo alguma coisa, se você tá ouvindo a rádio agora, é porque tem alguma coisa boa pra falar pra você aqui. É, isso é real, cara. Eu acredito nisso, né? Aí eu tava ouvindo esse podcast, tava lá o Joel Jota, mais dois que eu não sei quem é. E ele falou o seguinte, cara, o que pode estar te travando é um bom emprego e um bom salário. Olha só, você tem um bom emprego, um bom salário, você acomoda, velho. Aí eu pensei, olha aí, velho. Não é? Então, às vezes, você tá acomodado, mano. Você tá aí, você quer mudar a tua vida, mas não faz nada porque tá legal, tá ganhando uma grana boa. E aí, nada acontece. Hã?
2: Eu ouvi um amém! O Tatu tá certo, hein? O tanto que eu torci pro Neymar e pro Raul Alê do Penhasco e não rodou.
1: Olha aí, tá vendo?
2: Você tá louco pra subir um clube, né? Legendários!
3: Você pode ser quatro. Diego, bom dia. Gente, na prática isso não funciona, né? A gente é ser humano, para. Eu sou taxista. Eu não vou pedir passageiro. Vou focar, não quero passageiro, não quero. Eu quero ir pra praia. Pô, vou morrer de fome.
1: A outra que não entendeu nada que eu falei.
3: Pensamento positivo, tudo bem. Mas você bater o dedinho na beira da cama e não poder falar, vai pra puta que pariu, pô, não dá, né?
1: Vá falando, continua aí então, hein? Mas ninguém tá falando pra você fazer nada. Ó, Sam, a glória a Deus, irmão.
2: Eu não, eu bato o dedinho, eu dou outro dedinho, porque Jesus falou, dá outra face.
1: Ele chuta com o outro pé. Ai, meu Deus. É por isso que nem todo mundo chega lá. Nossa. É por causa desses trouxa que nós temos no Brasil o maior volume de massa de jumento do mundo. Graças a Deus. Nós precisamos desse povo pra ser trouxa, pra trabalhar pra nós.
4: É, tem um arrombado que pegou meu uniforme aqui, que eu esqueci aberto meu armário. Esqueceu a camisa, foi e pegou minha camisa. Tem que ser muito lixo, cara, pra usar a camisa de outro. Aí eu peguei e falei pro patrão, pegaram meu uniforme lá. Se eu chegar à noite pra trabalhar e não tiver um uniforme aí pra mim, eu vou voltar e vou pra casa. Né? Aí eu peguei e entrei lá dentro, eu sabia quem era que tinha pego. Eu entrei, mas não falei nada. Eu falei, ó, tomara que dê uma sarna nesse filho da puta que pegou meu uniforme. Tomara que ele caia e quebre as duas pernas, os dois braços desse filho da mãe. Aí esse arrombado ontem foi descer do ônibus, foi e machucou o tornozelo, quebrou. E o arrombado é o que tira a folga. Agora ele tá com o tornozelo quebrado e eu vou trabalhar sem folga agora, pelo menos uns 2 meses.
1: Vai, tá vendo? Cuidado com o que você deseja.
5: Bom dia, Diego. Diego, eu desejei tanto meu carro zero.
1: Olha aí.
5: O governo abriu linha de crédito de 150 mil reais.
1: Olha aí.
5: Para o motorista de aplicativo comprar os seus carros.
1: Olha aí, tá vendo? Nós que vamos pagar mesmo, mas fazer o quê? Pelo menos ela vai tirar o carrinho zero dela.
6: Ô, Diegão, uma vez eu morava numa chacrinha com a minha mãe e o vizinho lá tinha uma caravana, mano, bege. E um dia eu sentado lá, esse cara chegou com caravana top. Eu falei assim, mãe, meu primeiro carro vai ser uma caravana, se Deus quiser, em nome de Jesus, eu vou conseguir comprar. E eu não comprei a mesma caravana, cara. Essa caravana,
1: comprei
6: 18 anos, comecei a trabalhar, fui lá, o cara falou, ó, tô vendendo. Eu falei, ah, mano, eu não tenho dinheiro. Vou dar uma parcela pra você, me dá aí um tanto de entrada, aí o resto é uma parcela pra você. Comprei aquela caravana
1: Olha.
6: Que eu tinha idealizado lá atrás, cara, você acredita? Isso aí me marcou muito. Meu primeiro carro, Caravan. Uma Caravan bege. 82.
1: Aquela. Cara, exatamente.
6: Ai, quanta saudade.
1: E, cara, tem muita história assim, mano. Você pega lá uma foto de uma revista, um apartamento bacana. Eu uso muito isso, mano. Olha, pô, uma sacada dessa aqui seria legal, né? Caramba, queria um parecido com esse aqui, pelo menos. Cara, não é que veio parecido. Eu comprei aquele apartamento, aquele que tava na revista. Cara, é real, mano. Enfim, eu dei a dica. Quem quiser seguir, que siga. Quem não quiser seguir, que vá pra...
7: Bom dia, Diegão. Ontem em Rio Preto aqui a rádio não funcionou, cara. Ficou o tempo inteiro fora do ar. E a questão é a seguinte, o Gregório tá chateado, cara, porque entraram com tudo na traseira dele esses dias atrás aí, ele continua chateado.
1: Do nada.
7: Foi aí, ficou arrombado.
1: Coitado do Gregório.
8: Agradeça a alma mais honesta desse Brasil.
1: É. Todo mundo comigo, The King, The Power, The Best, The...
9: Diegão, outro dia, mano, não tinha o dinheiro completo, né, pra pagar a conta de luz lá de casa. Faltava um pouco. Cara, eu pedi a Deus tudo, lei da atração, né, pedindo pra conseguir pagar, cara. Meu, você não sabe, no outro dia de manhã, logo cedo, cara, bateram na minha porta lá, tocaram a campainha. Quando eu abri, era Enel, cortaram minha energia.
1: Ah, pera aí, cara. Pô, achei que estava...
10: Bom dia, Diego. Bom dia, galerinha da madrugada. Diego, sobre a lei da atração, isso também significa Jesus Cristo.
1: É.
10: Porque toda vez que nós colocamos ele à frente dos nossos propósitos, dos nossos desejos, e que nem você veio falando, alimentando a gratidão, o céu é aquele que se agrada. Ele se alimenta do nosso louvor. E aquilo que é de bom, poderoso é ele preparar e permitir de acontecer na nossa vida. E muitas das vezes, não ter acontecido significa que ele não permitiu porque não era o que tinha de melhor para nós. Porque Deus só prepara na nossa vida aquilo que é bom. Isso inclui também a parte espiritual.
1: Maravilhoso. Muito obrigado pela sua... mensagem.
11: Você falou de apartamento, Diegão. É, quando eu tava pra mudar de casa o ano passado, meus filhos falaram, mãe, vamos procurar um apartamento assim e tal, desse jeito. Eu falei, tudo bem, vamos procurar do jeito que vocês querem. Porém, ele tem que ser a fachada azul. Eu fiquei procurando um apartamento. Ele falou, só sei que o apartamento vai ser certo quando a fachada for azul. E nós ficamos procurando, fechamos até um negócio. No final, o contrato não deu certo. Na outra semana, a gente contratou um apartamento e a fachada é que cor? Meus filhos falam, mãe, é inacreditável, a gente tem 4 condomínios na rua e o nosso é o único que a fachada é azul. Lei da atração funciona.
1: Tá vendo?
12: Diegão, bom dia, beleza? Luiz Monteiro APP. Cara, eu tava com 3 prestações no meu carro atrasada, cara. Conversei com a gerente do banco, falei, meu, me manda o boleto pra segunda-feira que passou agora dia 18, que eu vou pagar, eu vou levantar o dinheiro sexta, sábado, domingo e vou pagar. 2.180, cara, paguei, cara, paguei. Falei, vou determinar e vou conseguir. E consegui, cara. Falar pra você, cara. É isso aí, funciona assim, cara. Pra quem tem muita fé, funciona, cara.
1: Cara, mano, são inúmeras mensagens chegando da galera falando. É muito legal. Por exemplo, aqui, ó, o Lucas mandou 1, 2, 3 áudios, falou, Diego, vou usar a lei da atração agora, quero que o locutor coloque meu áudio. Adivinha? Não vai dar certo. Não vou colocar. Deu certo, não. Tô brincando, fala aí.
13: Bom dia, meu cupinzudo. A Virgínia fazia a mesma coisa. Quando o negócio preto tava duro, ei, ela batia na cara e sentia o cheiro do couro.
1: Eu tô falando do Porsche, não é, Deus?
13: Mas só dá certo se acordar e não acordar, não dá certo.
1: Daí não, você morreu.
13: Ô Diegão, onde que tu mora?
1: Na minha casa.
13: Foi o barraca personal.
1: Trouxa.
14: O locutor da Canela Fina.
1: Canela Fina é teu pai.
14: É. A Copa tá chegando. Se o Brasil passar nas fases, posso preparar.
1: Você duas horas. Um pouco essa boca mole.
14: Todo mundo fechando a
1: mão. Abre a boca pra falar, ô boca mole. Pastor Júnior!

0: agora sim, o pastor saber.
1: Pera aí, pastor. Tá gritando no meu ouvido.
2: Caramba, Diegão, ouvindo tantas histórias aí sobre a lei da atração, cara, que mundo eu tava, Diegão? Eu fui um Zé Ruelo, um trouxa. Eu só vim aprender isso depois de 51 anos de idade. Pois amanhã eu vou estar dentro daquela Porsche azul. Aquela Porsche é minha.
1: Pronto, pronto. É isso, cara, é isso.
3: Ô, Diegão, aqui é o Mário do Japão. Você fala pra esses loucos da Band Coruja aí, adquiriu a pedrinha da sorte... Os caras vão querer amarrar um paralelepípedo no pescoço.
4: Que merda, hein?
1: Calma, ô Borghetti.
5: Ô, Dieguito, a única vez que não deu certo pra mim esse negócio de pensar positivo, eu tava com uma puta diarreia. Mano, eu fui pra casa igual um desesperado. Eu falei assim: eu não vou me cagar. Cheguei na porta, fui abrir a porta. Me caguei.
1: É, mas aí você esqueceu que ele não entende a palavra não, né?
6: Aleluia, irmãos, aqui é o Luciano Routes da cidade de Canoinha, Santa Catarina, falando de tudo isso. O meu imposto de renda fui declarar meu imposto de renda. Fiquei devendo 90 centavos pro governo. E agora?
1: Que coisa boa, hein? Queria eu ficar devendo só 90 centavos.
6: Vambora!
7: Ô Marcelinho, e o que deu errado pra você também foi o plano do lanche, né? Ah, vou pagar um lanche e vou comer um priquito. Deu errado também.
1: É, tem que analisar o que deu errado aí, né? Essa é o caso clássico que eu falei pro John Tatu. Surgiu a oportunidade, o cara não tava preparado. Ah, mano. Não foi? Você não acha, Cleiton? Ô, Cleiton, pensa comigo. Esses caras tiveram oportunidade, mano. Nós não ia dar desperdiçar uma oportunidade dessa. Os caras desejaram. Olha só. Os caras desejaram. Aconteceu a chance. E não aproveitar a oportunidade. Aí é um erro também.
8: Oi, Diegão. E aí, suave, irmão? Bom dia, boa madrugada. Bom dia a todos aí. Ô, Diego, tá ouvindo aí a menina sobre a lei da atração aí, mano? Vou te falar, Diego. Todo dia eu acordo e ô, agradeço, Samia,
1: bota
8: mano.
1: Essa criança pra dormir, Samia.
8: Pela família que eu tenho, pelos meus filhos estão com saúde. Mas vou te falar... Tem dia que eu tenho que pegar o leão, irmão, dar uns tapas na cara dele, dar um soco pra costela dele, porque o bagulho é louco. Nós que é operador de máquina, trabalha na colheita mecanizada, Diego, vou te falar. Porra, moleque, tem dia que eu tenho que enterrar o leão de ponta cabeça, irmão. Mas vamos que vamos. Desampara não, pô, coladinho na grade aí até as 5 da manhã, Diegão.
1: Valeu, mano. Tamo junto, abraço.
9: Ô, Diegão, aprendi uma coisa com meu pai, é o velho lixo. Meu pai sempre falava, filho, só tem duas palavras e um monte de jeito de falar elas. E tem que fazer, porque isso acontece mesmo. É sim, sim, não, não, tem, não tem, posso, não posso, fico, não fico, quero, não quero, faço, não faço, choro, não choro, grito, não grito, entendeu? Essas palavras aí, ó, você tem que sempre ir pro sim, cara, que você falando não também, às vezes, atrapalha, entendeu? É, quer dizer, você tem que falar sim e não. Na hora certa, no tempo certo. São duas palavras que não tem que dispensar da vida. Em certas coisas você já tem o não, mas você tem que ir atrás do sim. Entendeu? Vamos que vamos. Vai do lixo, sai cachorro.
1: Momento Coach Confuso. Começa agora. Coach Confuso. Dança com tu. Deixa eu mandar um beijo pra Samira. Samira! A Sami. É Samira ou Samira? Ela é filha da Sâmia. Sâmia, eu acho que é Samira, que ninguém vai colocar o nome da filha de Samira. Mas não sei, né? Beijo pra Samira. Samira A. Samira. Bota essa criança pra dormir. Tem quantos anos a Samira ou Sâmia?
10: Ah, eu tô torcendo muito pro meu superior morrer logo. Porque eu não vejo a hora de me tornar major da rota.
1: Ei!
2: Vai se lascar, velho do lixo. Por que quando você ia perder o pedaço do dedo, você não pensou positivo? Eu não vou perder meu dedo, eu não vou perder meu dedo. Vai se lascar, velho do lixo, que esse papo furado.
1: Ei.
2: Chama o Ada.
1: Ei! É verdade, é verdade. Eu esqueci desse detalhe. Eu tô mandando a criança dormir. Diego, aqui é 1h56 da tarde. Você tá louco? Esqueci que ela tava no Japão. É mesmo, então nós... Peraí, gente. Agora me caiu uma ficha louca aqui, velho. Lá no Japão a gente fala esses absurdos 1h56 da tarde. É, bom, vamos voltar pro papo de coach, então, que pode, né? O Adams.
0: O Diego, ele quer falar com o Adams, não quer falar com o Ed Lich, não, né? Fala, parceirinho. Vamos que vamos. É resenha pra estourar a boca do balão. Mas é verdade. Tem que ser assim. O dedo ele quis ir embora. Vou fazer o quê?
1: É mesmo, então nós estamos. Peraí. É, aí ele usou outra frase, que é aquela: vão seus dedos e fiquem os anéis. Coi, coi, coi. Coi, coi, coi, coi. Nossa, essa foi horrível, hein, Borghetti?
4: Que merda, hein?
1: Eu também concordo.
0: O velho do lixo, você usou droga hoje já, né, nóis?
1: Deixa ele.
0: Ô, Diego, agora falando sério, isso aí é verdade mesmo. Aconteceu comigo ontem, né, no caso. É, eu trabalhei um pouquinho de manhã, só que como eu tinha dormido muito mal, muito pouco, eu voltei pra casa... umas 10 horas da manhã, dormi, acordei, almocei, tomei um banho e saí. Só que fui lavar o carro, como choveu muito, o carro tava muito sujo, demorou pra lavar o carro e tal. Resumindo, começa às 4, comecei às 5, cara, já tava atrasado, tava tendo manifestação aí no Lago da Batata, e tá aí todo travado, Diego, me tocou uma coisa de 300 conto lá pra... Terra Preta, lá Mariporã, lá em cima lá, mano. Nossa. Eu falei, velho, 2 horas de corrida. Eu falei, quer saber? Eu vou, porque eu vou e vou voltar. Mas deu certinho, Diego. Eu fui, bati lá em Mariporã, Guarulhos. Eu fui pra Moca, Moca. Eu trouxe a moça que trabalha no Bambu ali. A menina da vida. Graças a Deus, deu tudo certo.
1: Ainda trouxe a menina do Bambu. A do Silvio Santos?
11: Olá, Dieguito Lopes. Bom dia, meu querido, tudo bem? Estou aqui curtindo o Band de Coruja. Nossa, o velho do lixo está um poeta, hein?
1: É.
11: Aliás, tem alguns poetas hoje no programa.
1: Verdade.
11: Um beijo a todos, Ricardinho. Lala!
1: Essa, ela falou, não me ajudou muito. Que ela foi isso aí, Diego, tá certo, é Samira. Ou Samira, ou Samirá. Manda um áudio, essa menina. Samia. É, Diego, sim, eles falam absurdos nesse horário aqui no Japão. Então só os loucos mesmo que te escutam. Eu tô vendo, viu?
12: Diego, ai, nesse momento eu estou mentalizando que você vai me mandar um nudes. Ah.

0: que merda, hein?
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0: dói por dentro. 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Ah, olha a hora, 2h22. Três patinhos na lagoa.
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2: Fala, Diegão, tudo bom? Um abraço aí pra todo mundo aí, Diego. Ah, a lei da atração. Põe dois imãs no bolso, mano, e sai aí catando todo mundo.
1: Ei.
2: A lei da atração, nada. Aqui tá trabalhando aqui 12 horas por dia.
1: Ei.
2: Isso é atração? Você tá brincando, mas eu tenho uma atração.
1: Fala.
2: Ô, Samia, um beijo pra você, Samia. Oi, linda.
1: Fala com a mulher casada.
2: Tá com saudade, viu? Beijo.
1: Ela é casada. Sayonara. Cala a boca, sayonara, safado.
3: Bombas, bombas. A qualquer momento...
1: Pera aí, calma. A qualquer momento eu já te chamo. Senão você vai gastar suas bombas com... Aí chega na hora, você não tem o que falar, você vem falar da personal. Seu cretininho.
4: Ô, Diegão, repostei um story lá que você me marcou, viu? Ó, eu não gosto de mulher com estria. Eu deixo bem, bem claro, eu não gosto de mulheres com estrias. Mas essa loira aí eu encaro, viu?
1: Ah. Ô, Edinaldo, mas o que ela gosta, nós gosta também, mano. É, o Gregório... O Gregório não, pô. O Rogério que falou. Eu não sei não, viu? Eu não sei não.
5: Dia, Chequinho, tamo em Jaraçatuba, tá 5 da manhã com a Banda Escuruza. Diego, eu quero a garrafa térmica, você tá me devendo uma até hoje, você não me deu de aniversário, Dieguinho.
1: Você veio buscar aqui em São Paulo? Você tá no Acre, onde você tá? A loira que ele tá falando é a Naíssa, gente. A Naíssa é cantora, é prima do Rogério, fez um vídeo lá pra nós, eu postei lá, @ Diego Lopes, vai lá pra você ver, último story lá, né?
6: Diego, eu do você colocaria aquele vídeo ali, o segundo, que eu fiz com ela ali, pra todo mundo ver o recado que ela deu pro Edinaldo e pro John Tatu.
5: Tô em Araçatuba, no interior de São Paulo, eu dou um jeito de buscar esse trem, Diego.
1: Então tá bom. Então manda aí, nome completo, bairro, telefone e data de nascimento.
7: Aí, o que você tem pra falar pro Edinaldo?
8: Oi. Pai, eu fiquei sabendo que eu não gosto de estria nem celulite.
7: Pois é, ok, ouve lá, a gente ouve lá no Bando de Coruja, lá que ele não gosta.
8: Ah, então é negócio de mulher, então.
7: Não, acho que não.
8: Ah, não é possível.
7: Acho que não.
8: Ah, não, não é possível. Será? Eu quero saber.
7: Eu acho que não. O Diegão também acha que não. Ah, eu acho que os ouvintes também acham que não.
8: É, se não gostar disso aí, meu amigo.
7: E manda um abraço pro John Tatu, aquele corno.
8: Que gosta de gogó, né?
7: É.
8: Mas nem é meu gogó, não, meu canto, né?
7: Mas manda um abraço pro John Tatu, aquele corno. Pode chamar ele de chifrudo. Ele gosta.
8: Ô, John Tatu, corno. Ah, não, corno não.
7: É, tem a hora do corno lá que é do John Tatu.
8: Alô?

0: assado, tinha lá umas carnes assadas, tinha uns prêmios da hora. Hoje não tem mais essas brincadeiras, mas é da hora lembrar no, na festa de São João aí, o esquentão, o vinho, correr elegante, era da hora. Sai cachorro!
1: É. Cara, eu sempre trabalhava lá na festa do Morro da Nova Sintra, em Santos. É uma festa tradicional lá já, né? Junina, Junina e Augustina. Aí tinha tudo isso lá. Inclusive tinha concurso, não é concurso, apresentação de quadrilha, cara. Hoje em dia tem umas quadrilhas aí, mas não, não é dessa que eu tô falando. Cara, e é muito legal, né, velho? Eu não sei se você já viu uma apresentação de uma quadrilha profissional. Mueca, olha a cobra! É mentira! Não, é aquela. É aquela. Aquele agitadão mesmo, o negócio pra cima, os caras batendo palma e dançando, é apresentação com cenário, com figurino. Os caras são profissionais, velho. É muito legal isso, né? Eu não vi mais disso também, cara, faz tempo.
2: Postei lá pra você postar depois no seu Instagram lá, pronto? A lei da conquista, a lei da obsessão, a lei da de chegar lá um dia. Eu já postei lá, pra você ver lá, então, no seu story lá.
1: Ô, Davi, você tem que fazer um vídeo seguinte, cara. Eu não sei se você tá fazendo, postando, gravando direto pelo Instagram. Se tiver, faz o contrário. Você grava um vídeo, depois você posta o vídeo. Porque tá dando problema no teu áudio, mano. O teu áudio tá zoado quando você grava o vídeo. Tá com problema, alguma coisa aí. Então você grava um vídeo e posta o vídeo, eu acho. Que você tá gravando direto e tá ruim lá.
3: O melhor quadrilha que eu já assisti em festa de São João foi em Caruaru, Pernambuco. Lá sim, ali é qualidade e, como que se fala, profissionalismo.
1: É, cara, é muito legal mesmo, velho.
4: Diego, eu queria fazer uma pergunta para os meninos.
1: Vem.
4: O que eles sentem? Vamos abrir uma enquete. O que eles sentem em tomar tada la fila? Porque eu não vejo diferença nenhuma. É três pedaladas, ele já escapa.
1: Ih! Aí eu vou perguntar pra quem entende de assunto, esse assunto aí. Tada la fila, eu acho... que é pra ficar com o pau cucu. Não se cansa agora. A Tami diz que não vê diferença nenhuma. É a mesma coisa, não muda nada. Três pedaladas, acabou. Três sanfonadas, acabou o forró.
5: Ô Diego, melhor quadrilha que eu vi tem um chefe que tem...

0: Muito bem, muito bem, muito bem, muito bem, muito bem. Que delícia, que delícia, que delícia.
1: Viu, mamãe?
2: Eu viro Superman, eu viro Hulk.

0: Depois que eu tomo um tadala, pode vir pepeca, pode vir tudo. Oi. Pode fazer fila e sentar.
1: Pode vir tudo. Ah. Essa
0: mulher enlouqueceu. Depois que eu tomo um tadala, o bicho fica cheio de veia, parecendo o Eduardo Costa cantando.

0: fala aí.
1: Equalizar. Equaliza meu pau. Uma homem, seu.
2: Ô, Diegão, o Tadalafila, ele só faz efeito se o cara tiver com libido bom também, viu? Uns 15 dias, 20 dias atrás aí, eu tomei a Deca lá e fiquei com o libido baixo, com medo de falar pra mulher, Diegão. Aí a mulher chamou pra fazer uma brincadeirinha, eu tomei 3 Tadala e o bichinho nem mexeu, Diegão.
0: É, mano, não tem. Olha, a galera acha que tomando essas coisas aí vai aumentar o libido. O que que é o libido? É o tesão, é a vontade de ir pra cima, é o desejo, né? E isso não tem nada a ver não, mano. O negócio do Tadala é circulação, velho. Edinaldo, você viu que tem um Zenzo na academia que tá tomando pra treinar? Porque dá uma vascularização, você viu? Molecada tomando Tadalafila pra treinar, velho. Porque diz que vasculariza. Aí fica treinando com o pintinho durinho. Aí eles vão pro banheiro fazer broderagem, não sabe por quê. Porque tá tomando essa bosta pra treinar. O coração fica acelerado, o pintinho fica durinho. Mas não adianta nada pro treino, animalzinho.
3: Mas agora ele antes ou agora?
2: Se for agora, você tá fudido.
0: O quê?
2: Conheço vários iniciantes aí, Diegão, que tá tomando Tadalafila. Aquele de 5 mg, toma um por dia. Eu fico na minha, não falo nada. Na frente eles vão se lascar.
0: É.
3: Ô, falando isso aí, peraí que eu vou tomar o meu de 5 mg aqui agora, peraí.
0: Olha aí, toma aí. Não, eu vi um vídeo de uns caras, mano, uns caras velhos, não é inocente, uns caras velhos. Tem um tiozão lá, esqueço o nome dele. Um tiozão de boné lá, coronel, sargento, major, sei lá. Ele falando disso aí, velho, tomar 5 por dia, não sei o que. Mas também aí é papo de médico, né? Gente, nunca tome essas coisas, ó, nós dando conselho e não fazendo. Sem orientação médica. Eu acho muito difícil um homem, um macho, chegar na frente do médico e falar: meu trem não tá levantando. O cara vai tentar resolver ele mesmo, né? Mas é errado, é errado.
1: Ô, Diego, dando conselho: não faz porque vai dar merda. Mas como você sabe? Eu falo: já fiz.
0: Já fiz. Não, mas eu tenho até o pré-treino, cara. Dependendo do pré-treino, ele dá uma coisa, né? Tem uns pré-treinos aí que tem a tal da... Como é que é o nome? Ah, depois eu lembro. Aquele negócio que coça lá, mano, que fica dando coceira. É bom, tem um negócio que é bom. Cocaína, que cocaína, aquela boca? Cala a boca. É... Pô, tem até uma música do Léo Stronda que ele fala. Esqueci. Pode mico, exatamente. Pode mico. Beta Lamina, exata aí, Jota. Valeu, Jota.
3: É. Ah, rapaz, bom pra dar conselho. Diego Lopes, Cleide Padeiro, Edinaldo Prasto, Davi e Ale Fenomenal. 5 rapaz bom pra dar conselho pros outros. Vai procurar lavar de roupa, seus arrombados.
0: Calma, Zé. Ô, Diego, a Catiele sumiu? Não, já ela aparece. É, tomei Tadalafila, fiquei com o piu-piu duro quase uma hora, fiquei tenso achando que teve reação. O coração ficou acelerado, o efeito durou 24 horas. É gostoso, mas o corpo fica diferente. Claro que fica diferente, fica duro. Olha lá, a Catiele apareceu, ó, só porque você falou, ó.
4: Bom dia! Vamos que vamos, até 5 horas da manhã.
0: Olha o beijinho dela. Olha que beijinho gostoso.
4: Tchau.
0: Ai, que delícia esse beijinho.
5: Ai, Diego, maravilha. É o seguinte, esse negócio aí que eu tô tomando Tadalafila, você sai pedalado e quer achando que vai dar um trincão e sai trincado, hein, cara. Cuidado, fica ligeiro aí, né? Ninguém fica achando que tá endurecendo na frente, nem colocando os 3 dedos atrás e mexendo e coçando.
0: Oxe!
5: Aí nego sai pedalado encaixado e encoxado. Aí o nego sai pulando, saindo de pulinho, achando que tá doidão, mas tá doidão de tesão, não sabe se é atrás ou na frente.
0: Oxe!
5: Sai voando, baixo.
0: Ô Edinaldo, e o... Eu não sei nem se podia estar falando isso aqui no ar, velho. Deixa pra lá, eu ia falar do suco, mas deixa pra lá.
6: Aquele negócio lá, aquela beta lá, domina lá, mano, deu formigamento até nas orelhas. Você tá doido, motorista. Mas você que tava com pulga.
0: Que negócio, Tati?
6: Aquele negócio lá, aquela beta lá, domina lá, mano, deu formigamento até nas orelhas.
0: Ô, Tati, pra que tu tá tomando Decadomina? Outra coisa, o que é Decadomina?
7: Ah, eu não preciso tomar nada, que eu sou jovem, né? Bora lá, Diego, para eu perder o costume. O jovem no Brasil nunca leva a sério. O jovem no Brasil nunca leva a sério. O jovem no Brasil nunca leva a sério. O jovem no Brasil nunca leva a sério. O jovem no Brasil nunca leva a sério. O jovem no Brasil nunca leva a sério. O jovem no Brasil nunca leva a sério. Não toma Tadala?
8: Diego, tem um amigo meu que tomou 2 de 20. Pra depois que no dia do casamento. Ele teve que ir no médico pra poder fazer a drenagem do sangue. Você acredita? Mas foi um amigo meu.
0: Ah, tá. Olha lá, ó. Não sei quem mandou aqui, ó. Diegão, você tá errado. Manja nada, tá? Dá ajuda. Aí mandou uma foto dele toda no escuro, no espelho. Olha aí as veias do braço. Um baita de um frango. Olha aí as veias do braço. Vamos mandar pra Edinaldo aqui, peraí.

0: cara.
1: O que acontece, ô Diego? O Tadalafila, ele foi feito pra disfunção erétil. O que, que é disfunção erétil?
2: Só um minuto. Começa agora. Dica do médico. Ah, esse aqui é médico, é doutor. Fala aí, ô doutor.
1: Dança! O que acontece, ô Diego? O Tadalafila, ele foi feito pra disfunção erétil. O que, que é disfunção erétil? Aquele tiozinho que faz xixi nos pés.
2: Presta atenção aí, ô bombadinho de bosta. Ô Enzo, escuta isso.
1: Aquele tiozinho que quer regar os pés, entendeu? Pra crescer mais. Aí, ele traz um pouco da ereção, né? Pra tá auxiliando. E aí o pessoal faz o uso, pra quê? Quando faz o uso, ele diminui o tempo que o homem, depois que ejacula, né, depois que estoura o champanhe, pra ficar erétil de novo, ele diminui o tempo. Se demora 20 minutos, vai, cai pra 10, cai pra 15, ele diminui, né? Só que qual que é o problema disso, Diegão? Primeiro, a parte vascular, né? Fica mais vascularizada. E pode afetar o coração. E uma outra coisa, pode trazer um negócio chamado priapismo. Priapismo é quando o negócio, a pipa do vovô não quer descer mais. E aí, Diegão? Rapaz.
2: Imagina, cara.
1: Falar pra você. O negócio é triste, viu? O negócio é triste.
2: Cara, imagina você ter priapismo.
1: Porque aí quando vai no hospital, o médico tem que abaixar a força, nunca mais levanta.
2: E a drenagem, você sabe como é que é? Você sabe como é que funciona isso aí, quando o cara tem priapismo? Tem que drenar o sangue, velho. Fazer um buraco, tirar o sangue com agulha, com seringa. Porque o negócio não baixa mais. Ah, o cara pensa, pô, bacana, legal, vou ficar com o negócio duro eternamente. Mano, o bagulho gangrena. Endurece, apodrece e cai. Igual pomada pra calo. Tem que drenar manualmente, não é isso, mano? Deus o livre. Diego, desliga esse psicopata falando aí que tá dando medo. Essa voz do Léo Dias.
3: Bom dia, Diegão. Diegão, nesses sites adultos vende o pau de cavalo e o tesão de vaca.
2: Ei!
3: Alguém já comprou aí, sabe me dizer se é bom?
2: Alguém conhece aí, gente?
1: Bom, Diegão, na verdade, quando chega lá na UPA,
4: tem que drenar a mão,
1: os pacientes assim, o doutor tenta diversas formas, né? Bolsa de água, quente ali, meu, diversas coisas. Ele não conseguiu, ele pega a agulha,
2: nossa,
1: né? Entre o meio de campo ali, ele aplica pra quê? Pra pegar no nervo. Quando ele pega no nervo, o cara perde a função.
2: Deus o livre, já
1: aí
2: pensou?
1: Aí diminui.
2: Ah, alô, mas também pau, olha.
5: Bom dia, Diegão. Diegão, você manja de pau mesmo, hein?
2: É que a tua irmã me ensinou.

0: Ô, Diego, olha o efeito da Tadala de 5, totalmente positivo. Meu braço tem mais veia que a tua giromba. Eu vou mandar uma foto da minha giromba pra você comparar. Pera aí, já tá chegando aí.
1: Ô, Diegão, vendo a foto desse cara aqui, eu já fui trouxa igual a ele, cara. Antigamente, o importante, não importava eu ser frango, o importante era dilatar a veia. Tomava um monte de veneno, até que um dia minha mulher falou, você não precisa disso, você não é fisiculturista, você não vive do seu corpo. Aí que eu parei, mas eu já fui trouxa assim, viu, Diegão?
0: É, todo mundo já foi, né? Já passou essa fase aí.
2: O Zacarias da Shopee, mais conhecido como Tami, veio com esse papo de Tadala fina, agora o nego tem que perder o pinto. Puta, que papo feio. Chega, eu tô com uma dor aqui, Diego. Para com esse papo, pelo amor de Deus, velho. Eu já não gosto de tomar esses bagulho, agora que eu não vou tomar nunca na vida mesmo.
0: Aí, Tami, culpa tua, Tami. Olha o que você causou, Tami.
3: Ô, Diegão. Ah, questão do Tadala aí, tem que tomar moderadamente.
0: Cara, só um minuto. Mano, esse programa é muito louco, né? Nós começamos falando da lei da atração, papo de coach, testemunhas. Eu sou universal, agora eu falando do pau de Tadala na fila. Olha que bando de psicopata louco.
3: Mente, mano, né? É sempre aí. Se você quiser, eu digo que você for sair com a novinha, você toma um Tadala só pra dar uma representada, mano. Né? Não aconselho muito, não, mas sabe o que eu tô querendo fazer, Diego? O que você acha, mano? Tô querendo fazer uma traquinagem com a minha sogra, velho. 62 anos, faz um tempo que não vi um piu-piu. Será, mano, que vai dar B.O.? Tenho medo de mandar velho pra caro caramba, pô. O que você me fala, Diego?
0: Pera aí, cara, tá louco?
3: Mas pera fala aí. Comigo, menino.
0: Dá pra mulher faz efeito isso? Mas o que que acontece? Fica com a boquinha dura? Edinaldo é discípulo de mim, o Strong. O que que é isso, mano? Shape natural solta a Dala pra ajudar na vascularização. Edinaldo é aprendiz de... aprendiz pra mim, kkk. É, Diego, um amigo meu morreu esses dias na academia, era professor de jiu-jitsu, tava na academia, tomava esses sucos e depois de um exercício ele passou mal, deu um infarto fulminante nele. Tem que tomar cuidado quando for tomar essas coisas, passar no cardiologista, tudo certinho. Pra... é, exatamente, é o que eu acabei de falar aqui, mano. Sempre fazer os... às vezes tem alguma... cara, mano, é muito... o ser humano é muito... dele, muito sensível, mano. Pensa, o cara pensa, eu nunca penso que vai acontecer com ele, mas o coração, mano. E quanto mais novo, pior, parece, né? Que vem mais forte. E realmente, a galera sai fazendo merda. Ainda mais com medicamento novo, essas coisas novas, que nem sabe a longo prazo o que pode causar. Por que um medicamento demora pra ser aprovado e pra ser liberado? Porque tem uma série de testes que tem que fazer, né? Aí os trouxão já vai lá, já pega e já injeta. Ó, oh, tá legal, tá legal. Daqui a 5 anos vai ver como é que você tá. É o tal do fisiculturista. Ele vem de vez em quando, vai embora de vez em quando.
1: Ô, Diegão, eu já cheguei a tomar Potenai com Estigó nas pernas. Era 70 agulhadas em cada perna. Até que um dia eu desmaiei na academia. Nunca
0: caraca,
1: mais.
0: Caraca, velho, 70 agulhadas em cada perna. Olha só, mano. Aí você pergunta, pra quê, né, mano? Não, se o cara é fisiculturista, se o cara vive disso, primeiro que escolheu mal a profissão. Mas beleza, o cara tem uma paixão, vai lá, faz, beleza. Agora só pra ficar com o shape legal, não precisa, gente. É que tem aquela coisa de moleque, de competiçãozinha na academia, de ele que, sabe?
4: Ô Diego, o Tadala Fira, ele é um vasodilatador, né? E ele foi feito pra ajudar a relaxar os vasos sanguíneos dos pulmões. Que para quem tem hipertensão arterial pulmonar. Aí viram também que ele tem a função, ele ajuda na função, na disfunção erétil, e aí o pessoal vende para poder, pros broxa poder utilizar. Mas a função mesmo do Tadalafila é para ajudar a parte respiratória. Eu atendi um paciente uma vez no Incor, que eu trabalhava lá no Incor. O nome dele era Edmilson. E ele tomava Tadalafila de 8 em 8 horas para poder ajudar na respiração dele. Ele falou para mim assim: ó, William, eu sei que eu vou morrer, mas eu vou morrer de pau duro.
0: Aê.
4: Deu 3 dias, o cara foi a óbito.
0: Caraca, velho. Um clima de bosta. Pesou o clima. É clima de bosta. Mano.
5: Caramba, Edinaldo, você é o nóia dos Danone, hein, velho? Você é louco?
0: Não, ele falou do negócio do pulmão. Agora, mano, olha só o que esses trouxas estão tomando. Clenbuterol. Lembra do... Ô, Edinaldo, tu conhece. Clenbuterol é um negócio pra dilatar o pulmão do cavalo, velho. Quando o cavalo participa de competição, diz que o negócio é feito, é muito louco, né? Você respira melhor na hora, abre tudo, mas abre tudo mesmo. Manda um negócio de cavalo, velho. O louco lá, o Larry Stone, fez até uma música que chama Clenbuterol. Mano, esses caras estão muito loucos, velho. Aí o Zenzo, igual esse aí, o Zenzo da academia, escuta, vê os vídeos desses caras, vai atrás dessa bosta e toma. Aí morre do coração igual essa aí. Ai não, porque a culpa é do suco. A culpa é da bomba. Vai ver a bosta que ele tá fazendo.
6: Edinaldo com essa cara de tartaruga ninja do... de Wakanda. Ai meu Deus, tem que gastar mesmo a vida e o dinheiro de bom com essa cara de... feia dessa. Para. Pra ver se alguma coisa.
0: Cala a boca! Tartaruga ninja de Wakanda! Ah, eu tô rindo porque foi muito... Esquece, Edinaldo, não tô rindo.
5: É tipo um cara com carro motor 1.0, né, Diego? O cara quer turbinar.
0: Pois é, mano. Cara, não, desde sempre. Eu já usei uns negocinhos lá quando era moleque lá. Foi um, aquela, sabe aquele DDD, aquele primeirinho? Mas sempre com orientação do médico.
7: Bom dia, Diego Lopes. O Clenbuterol é um broncodilatador veterinário para cavalo em
0: pois
7: competição.
0: É, cara.
7: É 1 ml para um cavalo que pesa 1 tonelada.
0: Olha
7: o pessoal
0: isso.
7: Vai lá e injeta 2, 3, 4 ml, pesando 100 quilos.
0: Tá louco.
7: E não quer reação, né? Mas o pior de todos é a trembolona. A trembolona deixa o cara doente. O cara fica psicopata.
0: Ah, é, a trembolona.
7: Modo GTA.
0: É, trembolona, ó, já vi uns caras loucos aí, né, mano? Cara que bate nos outros, fica louco no trânsito.
1: Caramba, até eu rachei o bico. O Wakanda é aquele filme lá, Pantera Negra.
0: E... Tartaruga Ninja de Wakanda. O Edinaldo é o Michelangelo do Band de Coruja. Cara, eu não perdia um tartaruga ninja, velho. Mano, como eu gostava do tartaruga ninja. Eu lembro que eu fiz a minha mãe... Minha mãe nunca teve dinheiro. A gente sempre foi pobre, né? Vem cá, Edinaldo. Me ajuda aqui. A gente sempre foi... Tô usando a trilha do Edinaldo. A gente sempre foi muito pobre. Minha mãe era cameleia. Eu era camelozinho. Eu fiz ela juntar um dinheirinho pra ir no cinema assistir Tartarugas Ninja, que eu assistia todo dia na Globo de manhã. E eu gostava do Leonardo. Michelangelo. Esqueci o nome dos outros, caralho. Rafael. Leonardo, Michelangelo, Rafael e... Falta um. Hã? Que ronco, cala a boca. Titela? Não, tinha um outro. Hã? Caraca, ninguém vai lembrar o outro, velho. Era Leonardo, Michelangelo, Rafael. Tinha outro. Tô ficando louco. Luigi. Não, Luigi é do Mario. Sonic, cala a sua boca. Como é que é o nome do outro? Tirolipa. Bolsonaro, não é? Me ajuda aí, gente. Tadeu Correia, também não é o Tadeu Correia. Me ajuda aí, ó. Pera aí, era o Tirolipa. Que Tirolipa? Cala a boca. Era o Michelangelo, Rafael, Leonardo. O Mestre Splinter era o rato burro. April O'Neil era repórter. Era o Vingador? O vilão era o Vingador ou era o... O Vingador era do Caverna do Dragão, né? Não, falta um ainda, velho. Fernando Cé, não. Você gosta de mandar. Tiringa. Não, não era o Tiringa. Sabe gritar, e grita sem saber. Como é que era o nome do outro, velho? Chimbinha? Que Chimbinha? Caraca, será que ninguém vai ter? Não é três Tartaruga Ninja, era quatro.
8: É Michelangelo,
0: já
8: seu
0: falei,
8: burro. Michelangelo, burro.
0: Já falei, Michelangelo, Rafael, Leonardo. Falta um, cara. Não é possível, mano.
9: Donatello!
0: Ah,
9: Donatello, cacete!
0: É o Donatello!
10: Alô, dona de casa! Pamonha, pamonha, pamonha!
0: É Tiringa!
10: O suco do milho!
11: Alô, dona de casa! Olha a pamonha!
0: É, cara, eu assistia todo dia. Ó, você lembra da April O'Neil? Cara, quem lembra da April O'Neil é só quem amou. Já bati...
11: Coral, vamos chegando. Experimentando.
0: A April era maravilhosa. Quem que era... Os quatro eram apaixonados pela April O'Neil, né?
11: Vai, pamonha. Vai, coral. Vai, pamonha. Vai, coral.
12: Aí mandando meu áudio aí só pra dizer que eu tô ouvindo mesmo. Mas eu não tenho nada pra falar sobre isso, não.
11: Quanto você acha?
0: A gente percebe.
11: Pamonha, mas quanto você acha que custa este coral? O preço da pamonha é muito alto.
13: Donatello, porra.
0: Já foi, já falei, já, idiota.
11: Se eu te dou minha pamonha,
14: Digão, Donatello.
0: Tá bom, agora
11: eu vou. Pamonha,
0: tá bom.
11: Me dá o teu coral. Vai, pamonha, vai, coral.
0: Ah, é, o vilão. O vilão era. Eu sempre confundo, cara. O vilão era o Destruidor ou o Vingador? O vilão tinha um chifre ou dois? Será que era o mesmo vilão do Tartaruga Ninja? Era o vilão da Caverna do Dragão?
9: Donatello é o meu ovo.
0: Ei!
11: Você acha que custa essa pamonha?
0: É, aí fizeram esse novo aí. Esse novo ficou legal, mas dá medo, né?
11: Você acha?
0: Imagina uma criança. Você viu a cara das tartarugas ninja nova que fizeram agora? Dá medo, velho.
11: O preço da pamonha é muito alto. Põe uma pamonha mais embaixo. O preço da pamonha é muito alto.
15: Pamonha mais embaixo.
11: Se eu te dou minha pamonha, tu me dá o teu curau. Se eu te dou minha pamonha, tu me dá o teu curau. Vai, pamonha.
0: Esse novo acho que eu não assisti, não, hein? Tem a April O'Neil gostosa?
11: Dragão bacias, dragão panelas.
13: Ei, Splinter. Era o chefão do Donatello. Era o rato.
0: Eu sei, cara. Mestre Splinter, respeito o mestre.
11: Dragão bacias, dragão.
0: E ele lutava mais. Ele lutava mais que os meninos, né?
11: Panelas.
0: Eu achava legal.
11: Pamonha.
0: Eita, que eu falava assim, ah, agora o Mestre Splinter vai dar um pau no Destruidor. E tinha os vilão do Destruidor, lembra? Que era um porco. Era um javali, sei lá, acho que era um porco.
11: Tragam panelas. Ai, pamonha. Ai, coral.
16: Passa tudo no kawaii. Tudo no kawaii, Diego.
0: Quê? Que passa? Ah, passa a tartaruga ninja? Passa no kawaii? O que é esse kawaii, o fenomenal? É uma rede social? É um negócio de vídeo? O que que é?
16: É o... É imitando o TikTok.
0: Imitando o TikTok, deve ser. É, Diego, eu assisti a Thundercats. Thundercats é maravilhoso. Eu já falei aqui da Chitara, né? O cara é mó taradinho. Ele era mó taradinho. Ele não podia ver a Chitara. Até a Priscila da TV Colosso ele queria comer.
17: Sou daquele beat gostosinho. Oi, oi, oi. Desenrola.

0: Diego, você sabia que quem voa não é o cavalo, é o Vingador? Sério? Mas ele dá uma chave de coxa no cavalo, então?
1: Hit de melhor, mais uma aqui nós estouramos.
0: Ô, Diego, o seu outro mestre, como é que é? O seu mestre também foi um rato, né? O mestre Carlos Massa. Ah, é verdade, é verdade. Olha lá, presta aqui, presta atenção. Isso aqui era muito bom, né? Ei! Ah, lá vem a Priscila. A Priscila tinha um bundão, né? Calma, Priscila. Calma, Priscila. É, tá verdade, é verdade. Tá muito depravadinho esse vídeo. Pera aí.

0: Mel. Olha o Diegão com zoofilia no ar aí, ó.
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13: Band FM, 3h04, 13h04 desta quinta-feira. Sim, já estamos na quinta-feira, bebê. Dia de TBT, dia de relembrar coisas boas, hein? Bora lá? Até às 5 da manhã é o Band Coruja no ar. A sua rádio do seu jeito, bebê.

vem ele, lá vem ele, dançando, rebolando, se esticando todo. Olha a dancinha, a calcinha jeans apertada. Olha a cara de neca da caixa de leite, a cara de neca da caixa de leite, vai.

0: da cara daquele cara que tá perdido, ninguém acha que ele é desgraçado, que é a cara do Edmilson. Então pode ficar tranquilo, toda vez que eu abro a minha geladeira, eu vejo aquele cara de neca. Na hora, do nada, surge a música do Ragatanga. E eu lembro de você com muito carinho, Edmilson. Ai, meu Deus.
1: Alguém me explica o que é neca?
0: É essa caixa mesmo aí, Pedrão. É essa mesmo. Vem essa aí.
2: Tá louco, Caipira? Já não basta tua foto espalhada pelo Brasil inteiro aí na caixa de leite, sombrando as criançadas. Agora você quer um boneco?
3: Bom dia, Diegão. Bom dia.
0: Boa,
3: tá virando um blogueirinho tu, é? Passando pela praia, filmando. Tá virando blogueirinho aqui da cidade, é? Da onde eu moro, não pode não, hein? Tem que pagar uma taxa, hein? Toda vez que tu abre a geladeira, tu vê o cara do leite, né? Lá ele, Diegão. Conversa da porra.
0: Conversa feia, né?
3: Não toma leite, não, é?
0: Deixa eu mandar um abraço aqui pro Rafa Bob. Tá acompanhando a nós aí. Positiva. Tá no caminhão dele lá, né? Aliás, acabei de postar um vídeo de duas moças imitando caminhões. Cara, é muito, muito, muito igual, né? Uma imitando um Fenemê.
4: Donatello.
0: Olha o outro, Donatello.

0: Ficou muito boa essa montagem aí, né Maratacini?
1: Se eu ganhar a garrafa, me manda um áudio aí, porque agora eu tô saindo aqui de São Joaquim, sentido Ituverava, e aqui agora a rádio já não pega mais.
0: Você vai vir buscar essa garrafa aqui? Você tá em Correia Pinto.
2: Bom dia, meu locutor amado do Brasil.
0: Oh, yeah.
2: Meu locutor louquinho das madrugadas.
0: Tica, tica.
2: Dieguinho Lopes.
0: Oh,
2: queria te desejar uns parabéns de um ano de loucura, Dieguinho. Que venha bastante anos.
0: Muitos anos.
2: Que você fique bastante tempo na Band Coruja.
0: Obrigado.
2: Obrigada, gostoso, delícia.
0: Gostosa, delícia.
2: Beijos.
0: Obrigado.
2: Bom dia.
0: Obrigado, bom dia, Carlinha. Carla Dias, Carlinha.
3: É perto de Feira de Santana.
0: É perto de Feira de Santana, Correia Pinta.
4: Ô Diegão, o cara acha que a Band vai enviar a garrafa até o endereço dele, né? Uma das piores sacanagens que eu já ouvi aí na Band, Diegão, foi quando tinha um karaokê. Valia R$100. Na época já existia Pix, mas não. O cara tinha que ir até a rádio pra buscar os R$100. O cara gastava 50, 70, ficava com 30 conto.
0: É. Por que será, né?
5: Cara de neca manjolo pequeno.
0: Ei!
6: Oi, olá, bom dia, bom dia, Diego Lopes,
0: olá,
6: bom dia a todos do Band Coruja.
0: Opa, bom dia.
6: Aparecido, sempre por aqui.
0: Bom dia, olá, oi, bom dia.
6: Programa sensacional, show,
0: até o final do programa. Oi, gente. Domingo no Fantástico e agora Mr. M.
3: Diegão, top, hein, top.
0: Top é outra, aqui é Band.
3: Eita.
1: Ô, deixa eu te falar, um dia sim, um dia não, tá em São Paulo, sou motorista de ônibus, rodoviário.
0: Sai do Bluetooth, então, ou fecha a janelinha. Motorista de ônibus rodoviário? E tem ônibus aquático?
3: Pois é, foi o que eu falei na outra, no outro áudio, Diegão. Top é a outra, né? Aí é Band.
0: É.

0: É. Band é mais top ainda.
1: É.
2: Mystery Me.
1: E agora,
2: o
1: meu
2: príncipe, príncipe
1: de todos os sortilégios.
2: Nunca,
1: nunca
2: ninguém irá deter Mystery
1: Me.
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1: Para minha bola, Mystery
2: Me. Isto é fantástico.
1: Pega nos grão, Mystery Me.
3: Diegão, e eu fui um desses trouxas que foi aí buscar esse 100 conto na porta da Band FM aí.
1: Lógico.
3: Quem fui não... andando da estação Shopping Morumbi até aí a Band e depois voltei lá pra estação de novo no Camelo, tomei 2 em 4 naquela praça que tem aí grandona perto da Band pra ficar ligeiro, com a cara de nóia que eu tenho, né? Tomei 1 em 4 no começo da praça e no finalzinho numa ruinha, quase uma ruinha lá embaixo.
1: Caraca,
3: perto da estação.
1: 2 em 4, velho.
3: 2 em 4 pra ficar ligeiro.
4: Não sei quem é mais louco. Vocês que é tudo doido nessa rádio ou eu que não fico sem escutar?
5: É, mas tem ônibus rodoviário e tem ônibus urbano.
1: Ah, e ônibus
5: e também
1: espacial.
5: Tem ônibus intermunicipal.
1: Oh,
5: é,
1: Mister M.
5: Ainda mais um mistério dos motoristas rodoviários.
1: Mister M da bunda grande.
6: Puta que pariu. Ei. Nossa, caixa de leite. Oh, eu já falei, eu já tô pagando pra poder parar com isso aqui, viu? Mal Cleiton ia ser enquadrado mesmo, né? Uma cara de trombadinha.
1: Não, mas duas vezes, cara, duas vezes. O cara fala, não, acabei de sair do enquadro ali, senhor, deixa eu ir embora. Não, cala a boca.
7: Ô, Diegão, o cara mesmo já tá se tragando, tem cara de nóia? Polícia adora isso daí. Nóia, cê é nóia!
1: Para de gritar, ô idiota!
8: Ô, Diego, o bicho tá pegando lá no Santos. Tá fenomenal.
1: Calma, que você vai contar daqui a pouco. Pera aí.
9: Esse cara é o que grava propaganda do abacaxi na rua lá? É doce, doce, doce. Tá igualzinho a voz.
1: Vem cá, o Zé Aparecido, fala assim: doce, doce, doce. Fala assim: o cara dos ovos grandes chegou na sua rua. Cheguei perto.

0: Tragam bacias, tragam panelas. Óleo,
1: apaixonado que não consegue.
0: Ovo de codorna. Ovos brancos, grandes, médios, pequenos e o jumbo. Tem o jumbo. Ovos com duas gemas. Como é que faz ovo com duas gemas que eu nunca entendi, hein, gente?
2: Foi enquadrado duas vezes, tivesse uma terceira.
0: Ô, Caipirão, você que entende de ovo? Como é que faz ovo com duas gemas?
2: A barriga pra frente era mais uma. Não tem como, a cara não deixa passar. Deixar os ovos branquinhos é só passar talco nos ovos, né?
0: Pera aí,
2: ô. Ô, talco cheiroso, hein?
0: Talco na mão. Talco no salão.
3: Oi, Diego Lopes, tudo bem com você, seu lindo? Manda um abraço aí pra todo mundo que puxa pau, Diego. Diego!
0: Um abraço lindo pra todo mundo que puxa pau. Que pau que você tá puxando? Tá levando pau até enjoar ou madeira até entupir?
4: Ô, Diegão, esses comentários de hoje aí, tem passageiro de um carro que reclamou.
0: Eita, é verdade.
4: Outro, você não pode tirar aí dessa rádio, não, que tem muita baixaria.
0: Ih, cara.
4: Vocês não dá, não. Só toca a Band FM aqui, não tem outra rádio.
0: É. Eu esqueci que tem os passageiros, né, cara? Eu esqueço, a gente esquece, né? A gente esquece que no Japão é 3h37 da tarde também. A gente esquece, né? Não pode esquecer disso aí, gente. Vamos lá, vamos voltar pro papo de coach.
5: O galo dá duas bombadas de uma vez na galinha.
0: É nada. Sério? Não, para, mentira. Não tem como, cara. Como é que o galo vai dar duas de uma vez?
2: Ovos gêmeos, ah, é fácil. Olha os meus pra você ver. Ele é um colado no outro, onde um vai, o outro vai atrás.
0: Sai daqui. Ô, Marta Cine, eu disse gema de ovo, não é pra gemer.
6: O passageiro que desce. A loucura continua.
0: É isso aí, manda embora. Oi. Muda essa... Cala a boca, puta. Eu já falo assim. Cala a sua boca. Desce do carro agora. Desce, desce, desce, desce, desce, desce. Ai, mas eu vou ficar no carrão. Carrão é a cabeça do... Sai daqui, sai daqui.
7: Ô, Diegão, já que hoje é quinta-feira, dia de TBT, pô, relembra pra nós aí alguma vinheta sua lá da época que você fazia pras bandas de forró? Porque, mano, a sua voz não me é estranha.
0: Calcinha.
7: Qual que era a banda que você
0: preta
7: fazia as vinhetas?
0: Volume
7: era, tipo,
0: 92.
7: Calcinha preta, volumes 200.
0: Caviar.
7: Qual que era a banda, Diego? Relembra pra nós aí, vai.
0: Caviar com rapadura. Porrozão, mastruz com leite. Calcinha preta. Volume 72. A partir de agora, o chão vai tremer. Não, isso aqui é banda de... É música de matar gente, de psicopata. Pera aí. Ai, cara, que susto da porra.

Não, esse aqui é do Fenomenal? Peraí, velho, isso aqui é cano gregoriano. Ah, depois eu faço, vai.

0: Ô, Diego, deixa eu dar uma ideia gostosa pra você agora. Faz um campeonato de gemido só de mulher, porque de homem você esquece. É, e liga pro Gregório. Gregório tem umas lá que vai dar certo.
1: É mesmo, hein? Ô, Gregório, quando você tiver com as meninas, você avisa nós. Você vê que o Caipirão não esqueceu as meninas, né? Começa agora! Campeonato de gemidão. Para o desespero dos motoristas de aplicativo, a partir de agora...
2: Ai, Diego!
1: Ai, que delícia! Campeonato de gemido. Você que é homem, pode? Dedê, calma, Capirão.
2: Ai, Diego!
1: Ai!

0: Ai.
1: Que é isso, Alexandra? Calma, Irineu.

0: Ei!
1: Tira que eu vou cagar!
0: Cala a boca!
1: Tira!
0: Ei!
1: Tira que eu vou cagar!
0: Cala a boca!

0: aí, Diegão, bom dia.
1: Aoba.
0: Ô, Diegão.
1: Fala.
0: O Daí é o companheiro do Fanho.
1: Ah, é?
0: Na hora do Band, bom dia.
1: É verdade, é verdade. O Daí. O Daí.
2: O Daí foi o jogador do Palmeiras dos anos 90. Fez muito sucesso.
1: É verdade, também, Ana.
3: Fala assim, Diegão. Sistema de atendimento ao consumidor, bom dia.
1: É, é muito bom, né, cara? O Emerson França é muito bom, né, velho?
4: Fala, Diegão, bom dia. Bora, Quintou, da Cadalete na área aqui. Tchau, obrigado. Na rodada, na rodada.
1: Valeu. Acha. Obrigado, mano. Tamo junto, abraço.
5: E eu me fico da sai.
6: O Daniel José, pare de tomar a pílula.
1: Olha lá. O Murilo, que ele devia estar com passageiro, ele tava louco, papai. Mandou gemido, mandou tudo, meu irmão. Uma hora só.
7: Começou agora. Banda e gemido.
1: Começa agora. Olha o Daniel, olha o Daniel. Apagou o áudio, filho de uma égua.
8: Bom dia, Diego. Manda aí um alô para a turma aqui da usina Santa Cruz Cabralha. Estamos aqui na...
1: Santa Cruz o quê?
8: Moagem de cana, começou a moagem. Adenilto fala aqui da Bahia, Extremo Sul, Belmonte, Cabralha.
1: Ah, Cabralha, tá. Um abraço pra Cabralha. Alô, Cabralha! Que nasce em Cabralha? Em Cabralha é o quê, ô?
9: Diegão, vou passar aqui no posto de Mogi Guaçu, aqui onde tem as bonequinhas. Quer que eu pegue uma pra você? Região taxista.
1: Caraca, velho! Mano, é muito região esse aqui, velho. Não é o região? Não é, mas é igualzinho. Eu mesmo, vou pôr de novo.
9: Diegão, vou passar aqui no posto de Mogi Guaçu, aqui onde tem as bonequinhas. Quer que eu pegue uma pra você? Região taxista.
1: Cara, é igualzinho, velho. É o Fabiano Caçambeiro. Melhor região que eu já ouvi. Melhor que o próprio região.
10: Eu fico imaginando aqui o drama do Murilo, né? Porque isso aí é vício, né? Eu também sou contaminado por isso. E eu mando alto toda hora, eu tô nem aí, eu mando brasa. Agora o Murilo, o passageiro, fala assim, não, vou pegar um negócio ali dentro, volta já. Ele fala, não, agora, vou mandar. Agora.
1: Ai, meu Deus. Vou mergulhar na fuga. Apaga. Pera aí. O Daí pensou melhor pra... Ah, esses caras vieram hoje aqui, né? Você viu? Ô, Edinaldo. Ô, Edinaldo, você viu que esses caras vieram hoje aqui? No Estação Band FM? É, essa dupla aqui, ó. Apaga. Rapaz, aí eu pensei assim, mano, a gente tem que tomar cuidado com o que a gente fala, velho. Tipo, cara, é Band FM isso aqui. Amanhã qualquer artista pode estar aqui. Amanhã a Virgínia pode estar aqui. Não é falando besteira dela. É, quando falar, tem que falar baixinho.
11: Apaga.
1: Isso, fala baixinho.
12: Fantasias na cabeça, todo mundo tem.
13: Não, cara, você é louco. Eu tava escutando os bagulhos de Odair, do bagulho. Mas eu escuto o Band desde 2009, quando comecei num táxi. Aí hoje eu sou Uber, que merda. Que merda! Eu me odeio!
14: Ah, eu vou aproveitar também pra deixar minha risada, velho, pro Tartaruga de Wakanda. Muito bom, parabéns.
1: Cara, aí, Edilato. Agora que ele tá rindo do Tartaruga de Wakanda.
15: O Diegão, ontem, eu sentei com a minha mulher, aí ela começou a passar essa música. Ela passava um pouquinho da música e pausava pra explicar o significado da música. Eu falei, meu mano. Deus do céu, isso é um castigo.
1: Nossa, velho, fazendo tipo o Pidoncio, né? O Pidoncio faz isso, não faz? Ele decifra a música.
16: Vou falar assim, os artistas vêm só na parte da tarde.

0: De madrugada eles não vêm. É pra quebrar o bambu neles.
1: Mas eles ouvem de madrugada, cara. Depois do show, tá tudo ouvindo agora. Ele sai do show, vê, fica ouvindo nós. O próprio Alexandre Pires, o Thiaguinho, todo mundo falou isso aí. Eu ouço você lá de madrugada. Sai do show ouvindo a banda e fala, olha, bom saber. Vocês não repararam que eu nunca mais falei do GG, do Thiaguinho, do Alexandre Pires, do Léo Stronda, do Léo Santana?
2: Imagina só, vem a Virgínia e o macaco que ela tava pegando lá.
1: Tá.
2: O beijo lá, eu não sei o nome dele.
1: É, esse é só macaco, não tem nome, né? Cala a boca, cala a boca! Cara, mano, é cada susto que eu passo com esse filho da puta. Eu sei, ela beijou o macaco, eu sei.
3: Na boca.
1: Filha
2: eu
1: da
2: não falei
1: puta.
2: Nada!
1: Eu sei, eu sei. Puta susto, velho.
3: Garotinha do corpo, uma revistada vem que eu vou te ensinar a dançar.
1: Eu fiquei sério na hora. Eu me assustei de verdade agora, velho. Pera aí. Ah, eu vou tomar uma água, peraí.

0: Começa agora matando o Diego do coração.
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10: Macaquinho!
11: Parou, segurou. Tem cerveja aí?
12: Tem!
11: E tá gelada?
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0: Tamam Ayko. Calma, Michael.
1: Cuspida,
2: mano.
3: Nossa, amiga, ficou toda péssima.
1: Três horas da manhã. A pedido da firma Sarra. Sarra. Sarra. Vamos embora que eu tô com medo de tomar em quatro.
3: O pé.
4: A situação.
0: Quem é essa galera, hein? Que é isso aí, ô Gregório? São as meninas da Love Night.

0: Viu aí, Diegão? Bonitas, hein? Lá vem elas, Diegão. Lá vem elas. Olha.
1: Olha, olha, olha, olha elas. O que é isso? Essa é a hora que elas vão embora? E vocês levam as meninas embora, é isso?
2: Ei, Diego, gostoso. Cupinzudo.
1: Cupinzudo.
0: E aí, Diegão? Bonito.
1: Cupinzudo.
0: Essa é a hora que a gente faz a Uberceta.
1: Ah, tá, entendi. Você tá com elas ainda? Ah, eu tenho um desafio a fazer. Começa agora. Começa agora. Campeonato de gemidos. Para o desespero dos motoristas de aplicativo e dos velhos chato.
3: Legal, a italiana, a espanhola, a Rafa e a Isa.
4: Boa noite, Diego! Boa noite!
1: Ai, que delícia!
4: Diego!
1: Nossa, mas ela deu uma topada.

0: Meu Deus! Filha. Pipinzudo! Ah,
1: ei!
2: Quero ver meu seguro lançar uma loucura, morena, vem do meu lado.
3: Band, band, band, band, bom dia!
4: Nossa, essa mina gemendo tá parecendo o Pablo Vittar, velho. E aquela foto que eu vi lá, ô italiana, você já fez uma raspagem nesse calcanhar seu aí, que aquele dia tava feio.
3: Ei! Meninas, vai, vamos lá. Ai!
0: Ai!
3: Ai! Isso! Vai, gêmeo gostoso! Suas vagas!
1: Ô, Rogério. O Rogério tá gemendo melhor que elas, eu não entendi nada agora.
3: Vai, meninas, vai, vamos lá. Ai!
0: Ai!
3: Isso! Vai, gêmeo gostoso! Suas vagas!
1: Rapaz, esse Rogério. Oh yeah!
5: Ô, Cleito, cuida da sua vida, Cleito. Você vai comer pé agora, você vai comer frango caipira, de certo? Vai ver se eu tô na esquina, Cleito.
6: Diagão, escuta o áudio dessas mulheres aí falando com o pinzudo, que essa vozinha, man, aí eu fico preocupado por você, cara. Ai, se a sua mulher acorda bem nessa hora,
1: tá louco?
0: Para!
1: Ei!
0: Tira que eu vou cagar, tira! Tira que eu vou cagar!
1: Calma, Gregório! Calma, moça.
7: Bom dia, João. Bom dia.
1: E aí, mano?
7: Pede pra italiana tirar o dedo de trás do banco do homem, que ele tá gemendo bem.
1: É. A italiana deu-lhe uma lascada de dedo ali no...
4: Ah, não, tio. Eu tinha que falar. Um pé feio, todo sujo, velho. Faz tempo que não vê uma lixa no calcanhar, mano. Ai. Tudo amarelo, esquisito, velho. Ah, não, Edmilson, tive que falar.
1: Ah. Ai, ele não gosta de pé com...
8: Mas menino é bem profissional, né? Ai, Diego, com o piso.
9: Vejam só os meus músculos, que com amor cujo ver.
10: Beija a vizinha macaco.
1: Ei!
10: Nossa, macaco, que pegada foi essa?
1: Pera aí, para! Para!
10: Amiga, tu não é nem louca de postar beijando macaco. Vão te cancelar com força. Por quê, Dudão? Virgínia, tu acabou de sair de um relacionamento com o Vini.
1: Tá. Ih, mano, vazaram a Love Night. Diagão, só consigo pensar nas meninas da Love Night desse jeito aqui, ó. Não, para, as meninas são gata. Não é ula ula, papai. Pera aí, cara.
11: Tio, por gentileza, vamos fazer a hora do boi no horário correto hoje? 4:30.
1: Ah, é. Vamos. Desculpa aí, ô diretor.
12: Ô, Diegão, como dizia papai, muito trovão é sinal de pouca chuva. Essa mulherada gemendo aí, ó, é tudo propaganda enganosa. Quando levantar a blusa, do lado assim da costela, pode ver que tá cheia de estrias.
1: Será? Será? Ah, ele não gosta de estrias, meninas. Ah, ele não gosta de estrias, meninas. Ai.
13: Você pode ser básica. Oi, Diego, bom dia. Hora do boi, hein? Marcelinho, pindola de borboleta.
1: Ah, cala a boca que não tá na hora do boi.
3: Ah, o Edinaldo não gosta de celulite, não gosta de estria, não gosta de pé sujo. Ah, gosta do quê?
1: De roupa.
14: Oh, você não gosta de nada também? Tá torrando, hein? Mas tô achando que você tá comendo uma coisa meio ruda.
3: Nossa, as meninas mandando pro Edinaldo.
1: Olha aí, Edinaldo.

0: costela, pode ver que tá cheia de estrias.
1: Oh, você não gosta de nada também? Tá torrando, hein? Mas tô achando que você tá comendo uma coisa meio arruda.
2: Nossa, as meninas mandando pro Edinaldo. Nossa,
3: as meninas. Ele não gosta de estria e não gosta de mulher, né? Porque fala a verdade. Tá rachando de gostosa.
4: Eita, tá rachando, é? Como assim? Como assim? O que que tá. É. Tá. Rachada.
0: Ô meninas, mas pra eu saber se vocês têm estrias ou não, eu tenho que analisar. Tem como mandar um vídeo aí pra mim, por favor?
5: Tá rachando esse seu calcanhar de pedreira aí, fia. Pé sujo.
6: Boa pergunta, eu quero ver elas responder agora. O que que tá rachando de gostosa?
0: Edinaldo, analisa meus eggs. Tá rachando de

0: pede pra analisar, mas não vai ter dinheiro pra pagar as meninas. Pronto, falei.
1: Ô, Diegão, pergunta pro Edinaldo aí o que ele prefere. Se ele prefere uma magrinha ou se ele prefere uma bichona bombada de academia. Pergunta pra ele.
2: Deve estar rachando o céu da boca se não passar manteiga de cacau com esse frio.
3: Esperto é o locutor que viu que a coisa ia ficar feia. Ele ficou quieto, né? Eu também vou me retirar agora daqui.
4: Eu não tô falando nada.
1: Rachou, foi a ponta do pirulito.
0: Diego calou-se, porque é o quê? Boca de sacola fechada.
5: Ô Diegão, você tá muito quieto mesmo. Você deve ter recebido um sinal lá da Praia Grande aí no seu WhatsApp, né?
6: Ô Diegão, tá na hora de ligar pro Fenomenal, pra ele explicar esse negócio da Virgínia, macaco aí, o que que é isso? O que que tá acontecendo?
7: Ai, cupinzudo, seu cupim tá assando, viu?
8: E as meninas tá rachando o bico aqui.
9: Não, e a parte ruim hoje do dia vai ser passar o dia todinho com isso na cabeça. Fom, fom, fom, forom, fom, fom, fom, fom, fom, fom, forom, fom, fom.
10: Começa agora, Momento DE com a patroa. Tá metendo louco, né, Diegão? A patroa tá comendo rabo aí, né?
2: Daqui uns dias o Stitch tá na cama e você tá no sofá. Se já não tiver, né?
11: Esse programa é uma panelinha só, hein? Deus o livre. Não escuto o áudio da gente de jeito nenhum.
4: Ah, faltou!

0: Se o cachorro já não tiver dormindo na cama e ele no sofá, né?
1: Já tá, você acha que não?
2: Se tem uma coisa que me deixa passar, é gritar comigo sem eu ter feito nada. Se tem uma...
3: Sabe por que não existe flor preta? Região. Car...

0: Pinzudo. Mestres da Atie, seja lá o que for isso. Locutor que dorme na casinha do cachorro. Cleiton Queimador de Baurus. Paula Ranja, que é isso?
1: Ele pode estar do seu lado.
0: Coletores de Taquaral da Goiás.
1: Ele pode estar do seu
0: Motoristas lado. Da Cotrale. Carreteiro que anda na esquerda.

0: Os cachorros do locutor. Não. Rachadinha gostosa. Odair. Marcelão. Velho do lixo. De Pirona Danjico. Motoristas da De Paula. Motoristas da Vencom. Júnior Uber Editor. Locutor que limpa xixi de pet. Nossa, nem fala. Tá uma bosta isso, cara. Chico Motorista da Magno. Wesley Safadão. Cachorro do Diego. Clayton. Queimador de Bauru. Stitch, tadinho. Locutor. Que vai ouvir áudio de Kenga. Bob. Misterioso é o Bob. Motoristas da Plastipel. Paulão da Barrocão. Davi Masterchef. Muriloco. Região racista. Locutor que não ouve meu áudio. Johnny de Pipim da Manhangaba. Quero lixo. Pá, que é isso? Cala a boca. Motoristas da Marone, Patrícia Poeta, Murilo Sumido do Capes, Padeiro, Edinaldo. Motoristas do Reboque. Edinaldo que não gosta de pé rachado. Cleiton que não gosta de estrias. Professor Rodrigo Bueno, Errando César, Júlio Tassini, DJ Parceladinho, Brianda, Edinaldo Baitolão, Léo da Vencom, locutor que dorme no sofá, você, Muriloco, Naessa, cantora da voz grossa, que é sapato, que gosta de que é gente boa.
1: Ele é corno.
0: Serjão, matador de onça.
1: Ele é corno, mas é meu amigão.
0: O chifre desse. Calango Fantoche. Natan Barrocão, Impacto 3 Log. Canelinha Fina, Leonardo de Laranjeira, região taxista. Edinaldo da Borracharia. Velho do Lixo. Maitê Proença, do nada. Netinho de Paula. Meus amigos do Cara de Neca. Paneleiro de Sorocaba, Davi. Sara do Prando, da Prando. Buzininha, Toquinho. Murilo Barrocão. Ei, Busato. Motoristas da Expresso São Miguel, Edinaldo Plástico. Bichinho Esquisito. Muriloco tá louco.
1: E ele é boi.
0: Careca. Beicinho no mama deitado. Vigia da zona. Sanfoneiro de puta. Pera aí, cara. É, Johnny de Avanapari. Não podemos esquecer dele. Não podemos esquecer dele. Não, essa é a Catrícia. Não podemos esquecer dele. Não podemos esquecer dele. Jamais esqueceremos dele. Não é essa aqui. Cadê, velho? Mexeram no meu botão. Mexendo nos meus botões.
2: Doente.
0: Ai, não. E não, pô. Não, não, não, não, não, não.
2: Remédio na vida noturna.
0: Não, não, não, não, não, não, não, não, não, não, não, não, não. Não podemos esquecer dele. Não podemos esquecer dele.
2: E a gente nunca.
3: Taturinga ele.
4: E não podemos esquecer do Boi Master, o rei do boi, John Tatu. John Tatu, John Tatu.
0: Não, não, não podemos esquecer dele, não podemos.
5: John Tatu e o macaco da Virgínia.
0: Ei!
2: Daniel Ranch Pagadão.
0: Não podemos esquecer dele jamais.
2: E a dama.
6: Pinzudo! Não podemos esquecer do John Tatu, saco de vacilo que deixou o tempo passar. Perdeu o bonde, vacilão.
0: Não podemos esquecer dele.
7: Não podemos esquecer do nosso John Tatu. Como a Naessa diz, chifrudo.
0: Não, não, não podemos esquecer dele.
8: Tô pensando num negócio aqui. Eu trabalhei pra uma empresa que prestava serviço de...
0: cala a boca! Não podemos esquecer dele!
9: Eu vou dar uma ideia pra você tentar amenizar, tá bom? Quando você chegar em casa e tiver aquele clima de bosta, porque vai estar... Tá,
0: não vai.
9: Você fala assim, tudo ideia daquele caipira, ele não presta, aquele rapaz da caixa de leite.
0: É.
9: Ele que deu a ideia do campeonato.
0: Mas foi mesmo, aí, vagabundo.
9: Vai melhorar um pouco, mas não vai ser 100%.
0: Cretino. Eu ainda vou nas ideias.
10: Não podemos esquecer dele. É o touro bandido da Band, John Tatu.
0: Touro bandido. Não podemos esquecer dele.
11: Do meu amigo Paulo Linguinha.
0: Não é ele. Não, não, não, não, não, não, não, não, não, não,
12: não. Não esqueça dele. John.
0: John. John. John. John. John. John. não.
3: Deu certo sim, Diego. Pra outro.
0: É o quê?
3: Deixa água com... Deu certo sim, mas pra outro.
0: Quê? Ah, tá, entendi. É, não podemos esquecer do nosso Tatuzinho. O nosso bezerrinho que mama deitado, dando cabeçada. Não podemos esquecer dele.
13: Não podemos esquecer do Boquinha de Fimose, Saco de Bacilo, Mama Deitado, Cesto de Galho, Balaio de Chifre,
0: tá,
13: que a gente faz a sombra, Desenho de Boi. E é isso aí, o John. Tatu!
0: Alô, Rio de Janeiro!
14: Para pa pa ra pa pa ra claque bum para pa pa pa pa pa pa pa pa pa morro do...
0: Ô, Diegão, a Mara destrói o tatu, velho, é verdade. Toda vez, né, velho?
14: Alemão, vamos se divertir. Porque no Dendê eu vou dizer como é que é.
13: Não podemos esquecer do gato fofo. Só que mama deitado.
14: Se tu se viu nem pra PM, eu dou maior conceito.
15: Aqui, Tatu. A Mara arrebenta com você, te humilha e não manda nem a foto da teta, hein?
14: Ei, Deus! DJ!

0: tem um sonho, mano. Dormi, acordei. Pensei que você tá vendo as minhas peladas aí, mano. Eu vi tudo na televisão, no Corujão. Ele passou pro jornal, uma coisa de doido aí.
1: Ai, sonhou que tava vendo homem pelado, Davi.
2: Mas com os alemão vamos se divertir. É, porque do DD vou dizer como.
1: Eu ia colocar tua música, eu achei que você ia mandar áudio, Catrícia. Manda áudio, manda um bom dia pra nós, Catrícia.
3: A única que defende o John Tatu nesse programa é a Queca Carente. Cadê a Queca?
1: Cadê a Queca, hein?
2: Receito para os amigos meus, mas morro do Dendê,
4: também é terra de Deus.
5: Muita gente esqueceu, mas não podemos esquecer. John Tatu já pagou o lanche, lanchinho,
1: ah,
5: McDonald's.
1: É. Ah, é?
5: E não comeu.
1: Oh. Não, peraí, você tá confundindo.
5: Muita gente esqueceu, mas não...
1: Peraí, quem pagou o lanche foi o Marcelinho Uber. Ou foi o Tatu? É, paga lanche ou o Marcelinho? O Tatu trouxe salgado sem fritar.
6: Não se esqueça do Tatuzinho, por favor.
1: Fala, Catrícia. A Catrícia chegou. Oi, Catrícia.
7: Muito bom dia, Diego. Como você está, vida? Ai, tô gripadinha hoje, Di.
1: Tá gripadinha?
7: Meus amores, como vocês estão? Tá tudo bem? Eu espero muito que sim, viu?
1: Ai, Catrícia. Tá gripadinha, Catrícia? Já tomou um remedinho? Gente, o que é bom pra gripinha, hein? Da Catrícia, o que é bom pra gripinha da Catrícia, hein?

0: Adivinha? Adivinha quem já mandou o áudio? Todo animadinho porque a Catrícia chegou.
1: Melhor agora, meu amor. Eu tô bem ouvindo essa voz. Ó, isso é com uma mulher de respeito. Isso é com uma mulher perfeita. Se olha pro corpinho da Catrícia, não tem uma estria, meu. 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
2: 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Leite quente na garganta. 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
3: 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Que é bom pra gripe é leite quente. Direto na garganta. 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
4: 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Não adianta nem ligar, pô. Dá mal de vult emocional aí sobre a lei da atração, hein? 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
5: 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Ai, esse Ginaldo não vale nada. Saudade, Ginaldo, beijo. 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
6: 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Oh, yeah. Um chazinho com de limão siciliano e um supositório. Ela vai ficar boa rapidinho. 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
7: 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Oh, yeah. O que é bom é que ele se pica na via bostérica.
8: Que bom, tá? E ele pensa aqui, ó. Gargarejo.
0: Nossa, véi. Na hora tá assim.
9: É bom pra gripe, pra Catrícia, espermicilina, bom antibiótico. 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
7: 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Lavagem nasal com ácido sulfúrico. This is the rhythm of the
10: night. The night. É bom pra garganta, é espermatozoide em graja.
0: Ei! 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
10: 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Cadê o momento motivacional com o nosso...
0: Ah, é.
11: É bom, Benegripe, digo, é fenomenal, não. This is the
0: rhythm of the night. Ah, é, peraí, vou ligar pra ele, peraí. Calma. Calma!
12: Todo mundo,
0: vamos! Alô? Alô? Alô? Alô? Porra, não fala nada.
7: Quase que você leva o programa aí, faltava só 10 minutinhos.
0: Pera aí.

0: as notícias do mundo dos famosos da celebridade. Cala a boca! Cala a boca, que eu tô te apresentando ainda. O nosso repórter especial, Ale Fenomenal, com a notícia do mundo dos famosos, das celebridades, tudo que eles aprontam, tudo que eles fazem, tudo que eles deixam de fazer, sobre a Virgínia, sobre o Zé Felipe, sobre a Mara Tassini, sobre o Caipirão, cara de neca. O nosso repórter especial, Ale Fenomenal! Bom dia, Ale!
1: Bom dia, Diego Lopes, merci beaucoup, olha,
0: viu? Agora sim, vamos lá, Ale, o que você conta pra nós hoje, Ale?
1: O Santos tá em crise com o Cuca pode ser demitido a qualquer momento, e Abel Ferreira vai sair do Palmeiras, a mancha verde vai arrancar ele de lá.
0: Mais uma bomba.
1: Mais uma bomba, Neymar está lesionado.
0: Mais uma bomba.
1: Está lesionado. É sério, Diego, pode pôr exclusivo. Ele está lesionado, mas está naquela, né?
0: Está naquela? Ele vai ou não vai?
1: Não, ele já está na Copa, né? Aos trancos e
0: barrancos. Como a vida muda, né?
1: Não, mas eu já dei minha opinião dos campeões. Eu já dei minha opinião dos campeões. E o programa do...
0: Ele pegou o ranço do Neymar. Hã?
1: Casa do Patrão flopou.
0: Flopou?
1: Flopou. E Cariúcha tá saindo da Rede TV.
0: Cariúcha saindo da Rede TV?
1: Tá saindo da Rede TV.
0: Muito bem, o que mais? Ela vai pra onde, hein? Peraí, a Cariúcha vai pra onde?
1: Por enquanto não tem proposta de lugar nenhum ainda.
0: Ih, caramba.
1: Por enquanto tá tudo naquela, é faz-me rir.
0: É só não faz-me rir.
1: E Chaves foi tirado do SBT.
0: Que isso?
1: Chaves foi tirado do SBT, acabou os dias do Chaves, do programa Chaves, que é o melhor do Brasil.
0: Ele vai pra onde, hein, o Chaves, agora?
1: Não, ele vai continuar sem graça.

0: a Virgínia beijou, ele vai?
1: Ei!
2: Gente, nós não podemos falar desse assunto igual o Diego falou, porque o artista pode estar ouvindo e pode dar processo pra banda.
1: É verdade, é verdade.
2: Tem que tomar cuidado. Eu sei que o programa é do mundo, mas vamos levar um pouco a sério o programa, gente.
1: Vamos levar um pouco a sério o programa. Olha só, o Ale é fenomenal.
2: Entendeu? Porque a personal pode estar ouvindo.
1: Para de falar da personal, eu já falei. Pera aí, pergunta pra Ale, vai.
3: A vida muda nada, não quero nem saber. O senhor trate meio de comprar uma camiseta do Brasil, porque eu fui induzido pelo senhor a votar que ele não ia pra Copa lá no, na votação da Band lá, e agora eu vou ganhar a camisa da seleção de quem? Pra você, viu?
1: E aí,
2: nada, o Brasil não vai ganhar nada, pode ficar tranquilo, pode me cobrar.
1: Para de torcer contra ali.
2: Não, eu vou torcer pro Brasil, gente. Mas eu vou torcer pro Brasil e pra Argentina.
1: Olha lá.
4: Uai, e o Chaves ressuscitou, foi?
1: Não, o Chaves não. O Chaves não vai ter mais no SMT.
5: Não, olha, quero ver se é macho mesmo. Não deixa o Davi falar, não. Fica até 4h58.
2: Não, aqui nós é parceria. É que o Diego sempre liga aos 45, mas não tem jeito.
1: Amanhã eu vou ligar mais cedo, amanhã eu ligo mais cedo.
2: Não tem jeito. O Diego tem 90 pontos. Tá um ano aí, não aprendeu esse cavalo. Mas
1: pera aí, para de falar de mim, vai.
6: Ô, Ale! O Neymar tá lesionado. Caramba, hein? Isso aí é bomba. Faz 2 dias que ele tá lesionado e você mandou uma mensagem agora. Pra bucha, hein?
1: Não, ele avisou antes, né, Ale?
2: Avisei antes. Eu sempre aviso antes. Eu sempre mando mensagem. É muito ouvinte, é muita gente.
1: É verdade, é muita gente.
2: É o Brasil inteiro ouvindo na Band. É 90 pontos de audiência.
1: Olha lá.
7: Todo vai dia, ser o discípulo de Maradona, sem vergonha. Aspirador mundial, ei, vagabundo.
1: Ei, ele é fã do Maradona, né, Ale? Você gosta, né?
2: Não, eu gosto do Tevez que jogou na Argentina, por isso, né? Nada contra o Maradona, só o Bozo Maradona.
1: O Tevez?
2: É, o Tevez jogou na Argentina.
1: Ah, sim, é verdade.
8: Fenomenal, me diz como você se sente, cara. Você tem 20 minutos de espaço aí no programa, enquanto o Davi só tem 1 minuto de espaço.
2: Mas o Davi representou melhor do Titanic, gente. Uma coisa que eu gostei do Davi, onde que ele falou do Titanic, parabéns, eu até dei parabéns pessoal pra ele.
1: Boa, legal. Vai.
9: Tomara que os pneus do nosso Stephen Hawking aí estourem. Lei da atração, obrigado, lei da atração, carinho, lei da atração.
1: Como é que é?
2: Obrigado pelo carinho.
1: Olha só que resposta digna. Você desejando que os pneus dele estourem, você e ele falou obrigado pelo carinho. Toma, aprenda essa lição.
2: O artista é assim, ele tem que ser democrático, ouviu os dois lados.
1: É verdade, o artista tem que ser assim, tem que engolir tudo, né, Lê?
5: Ale, você vai torcer Brasil e Argentina, cara. Se você torcesse pra alguma outra seleção que não fosse Argentina, tá tudo bem. Mas brasileiro, de fato, você não é. Não é.
1: Ih, Ale.
2: Eu não gosto por causa da corrupção, gente.
1: De quê?
2: Da corrupção que tem no nosso Brasil.
1: Ah, corrupção, entendi.
2: Então é por isso.
1: Tá.
2: E o Brasil não vai longe. Prestou
3: atenção que na hora que você falou, o artista tem que engolir tudo, ele fez até um negocinho de ranço.
1: É, falou lá ele.
2: Então, o artista tem que estar preparado pra tudo no Bando de Coruja.
1: É verdade, é verdade. Vamos lá, mais perguntas pra ler rapidinho.
10: Rápido, que Ale, tem você é assinante do OnlyFans da Carol Portaluppi?
2: Ah, não, sim, manda aí no Instagram dela. Hoje teve live dela, gente.
1: De quem?
2: A Carol Portaluppi, filha do Renato Gaúcho.
1: Ah, é verdade, é verdade, é
2: foi
1: verdade.
2: Foi 100 pessoas na live dela.
1: 100 pessoas?
2: Ela tava com a camisa do Brasil e da Argentina.
1: Por cara, que ela faz conteúdo, é isso?
2: Ela faz live ao vivo toda quarta-feira, gente.
1: Live ao vivo, olha.
2: Toda quarta-feira.
1: Eu acho que não vai dar tempo do Davi hoje, hein?
2: É, você ligou em cima da hora. Mas o Davi, bora, manda um salve aí, Davi.
1: Acho que não vai dar tempo dele hoje, hein, gente?
2: É, você estourou o tempo, galera.
1: Pera aí.
11: Pra mim, brasileiro que torce pra Argentina, tem que tomar 2 tapas na cara.
1: Eita.
2: Um saco de vacilo. Você junta todo um saco de vacilo.
1: Eita. Pera aí, calma aí. O que é isso aqui?
5: Live ao vivo foi foda, hein?
1: É, live ao vivo.
12: Tá na hora, né, Diego? Ótimo motivacional, tá na hora. Você devia ligar, né? Pô, então mais cedo, então.
2: Senão
12: né?
2: Ele vai te xingar o outro final de semana, tempo. Diego.
1: É, tá, pera aí. Vamos tentar rapidinho. Tchau, falou, tchau, Fenomenal. Falou, tchau. Tá vendo? Pô, o Fenomenal é bonitinho, ele deixa, né? Senão o Davi vai ficar me xingando lá. Né? Calma aí. Por que eu não liguei antes? Só um momento. Vamos ver. Tem que ser muito rápido, Davi.

0: você tem. Se atender.
1: Vamos lá, Diego, vamos lá então.
0: Vai lá, vai lá.
1: A lei da atração.
0: Vai.
1: Pensamento positivo, não, não. Deus no coração acima de tudo, ou não? O comando é a obsessão, a lei da conquista, não. É conquistar e chegar onde você quer chegar, ou não? Igual Senna, quando concorria. Você tem que lutar, tem que lutar. Com o dia você vai chegar lá. Entendeu, não? É a lei de você ir por baixo, entendeu, não? Pra depois estar lá em cima, entendeu, não? É a lei que você tem que passar do limite, limite extremo. Mas com o seu limite, que até o seu limite que você pode ir. É a lei da conquista, é a lei do objetivo. Não, não. Entendeu? Acima de tudo, Deus, acima de tudo, Deus, acima de tudo, Deus do coração. Entendeu, não? Que com fé em Deus, um dia você chega lá, entendeu, não?
0: Boa, Davi.
1: Essa é a verdade.
0: Boa, Davi. Valeu, obrigado, Davi.
1: Valeu, Diego, valeu.
0: Momento motivacional com Davi, bora, bora. O que você achou, Tadeu?
2: Tô cheio, ó. Minha voz tá. Minha voz tá embargada aqui.
0: Né? Pegou forte. Pegou forte.
2: Pegou forte.
0: A lei da atração.
2: A lei da atração.
0: Caraca.
2: Deseja, mano, tanto uma coisa.
0: É.
2: Mentaliza tanto essa coisa. Que trabalha por essa coisa. Essa coisa vai acontecer.
0: Vai acontecer. Caramba, o Davi tá surpreendendo, cara. Valeu, hein, Davi?
2: Infelizmente, não se aplica para fazer amor.
0: Por quê?
2: Porque eu tô mentalizando há 2 anos fazer amor. Não tá acontecendo.
0: Eu acho que você tem que ser mais específico, cara.
2: Como assim?
0: Tipo assim, imaginar.
2: Mentalizar a cena.
0: A cena mesmo.
2: Tá, tem a cena.
0: É, como seria assim, mais ou menos?
2: Bah, eu, a pessoa, né? Pode ser lá em casa. Pode ser no meu apartamento. Na minha casa.
0: No seu quarto.
2: No meu quarto, ou no sofá. Começa no sofá. Que começa no sofá.
0: No sofá pode ser, no sofá é legal.
2: Vá pra mesa.
0: Tomando
2: pra mesa
0: na cozinha. Na mesa?
2: Isso. Depois de chão. Vai pro chão.
0: Caramba.
2: E depois quarto, depois cama.
0: Aí, mano, é um negócio chamado utopia. Utopia é um negócio que você imagina, mas não vai.
2: Aí já é maluquice, né?
0: Aí já é maluquice,
2: aí a gente,
0: cara,
2: já tá no terreno.
0: É muita coisa pra quem não é transante. Até pra quem transa, ninguém consegue fazer isso.
2: É, pois é.
0: Tchau, Mara tá assim, eu topo, ela falou.
2: Tchau, meu Deus. Tchau.
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2: Band, bom dia, são 5 horas 3 minutos, gente. 5 e

0: bumbum quente o Diego tem, hein? Essa cadeira tá fervendo. Que coisa, hein, cara? Tá quentinho, que bom, que bom, que bom. A gente vai aquecendo aqui o nosso popô, né? Na sua rádio do seu jeito.
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0: Alô?
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0: Às 5:05, gente, 5:05, hora de Brasília. Bom, bom, bom, bom, bom, bom, bom, bom, bom, bom, bom, bom, bom, bom, bom, bom, bom, bom, bom, bom, bom, bom, bom, dia! É quinta-feira, né? Por um segundo eu me perdi aqui, não sabia qual era o dia da semana. Quinta-feira, 21 de maio de 2026. Que essa quinta-feira, que esse 21 de maio seja de muito amor, muita alegria pra você. Que tá ligado na Band FM, desde o Band Coruja aqui com o Diegão, desde o Band Love com o Fefo, e acompanhando Estação Band FM também, a tarde da Band FM, amanhã da Band, quem ama não esquece, enfim, toda a programação da Band FM, muito obrigado pela sua audiência e por responder pra todo mundo. A rádio que você ouve, ela é a Band FM, a sua rádio do seu jeito. E tem que responder com esse sorrisinho aqui meio maroto. Mas que rádio que você ouve? É Band FM, é o horário? Quer que eu fale horário? 5 da manhã, Band Bom Dia é o nome do programa que eu ouço. Já emendo com a hora do ronco. Muito bom dia, Tami, Tami Gretchen. Bom dia, Pedrão, bom dia. Bom dia, Estela e Diego, casal de marceneiro. Muito bom dia, vamos trabalhar com pau hoje o dia inteiro. Mel Banana, bom dia. Bom dia, Elton Martins, bom dia. Bom dia, Tadeu Motorista, bom dia. Meu xará. Um abraço pra você, meu chapa. A Maratacini tá com a gente aqui, bom dia. O Rildo tá com a gente também. O Alex Rossi também tá com a gente, é de São Paulo. Bom dia, Simão, bom dia. Bom dia, Joninha, bom dia. Bom dia, Resina. Resina? O seu nome é Resina?
2: Caramba, velho.
0: Que nome diferenciado,
2: diferente,
0: né? Um forte abraço pra você, Resina. Xalão! Muito bom dia, Homem Vinheta.
2: Boa.

0: Bom dia, lindo. Como é que você tá?
1: Tô muito bem, graças a Deus. Mais um dia começando aí com alegria, né, homem vinheta?
0: É mais alegria, né, cara? Como é bom você poder... Eu tava conversando com um amigo aqui, que sempre encontro ele, da redação aqui do esporte. Felizmente não sei o nome dele, a gente conversa.
1: Você conversa todo dia, não
0: todo sabe. Dia.
1: Parece
0: bom
1: eu,
0: dia,
1: pô.
0: Bom dia, como é que você tá, irmão? Vim conversando com ele no elevador agora, cara.
1: Parece eu.
0: É, porque são pessoas que trabalham aqui, a gente acaba tendo essa... Muitos, eu nem pergunto o nome, acaba... Mas enfim, aí ele falou assim, cara, você já chega lá falando bobagem, que eu já chega... Falei, irmão, ali, abre o microfone, o bom é trabalhar com humor, cara.
1: É isso aí.
0: Aí ele falou assim, mas não é todo dia que você tá bem, né?
1: Exatamente.
0: Aí eu expliquei pra ele, falei, irmão, eu posso não estar bem, pode estar num dia legal, não acordei bem, mas quando abre a porta ali, tudo se transforma.
1: É aquela velha pergunta, né, ouvinta, quem é que faz o palhaço rir?
0: É. Quem faz o palhaço rir?
1: Quem é que vai fazer o palhaço rir quando o palhaço tá triste?
0: É verdade, é o que eu falo.
1: É um questionamento, cara.
0: Eu falei uma frase forte no último podcast que fui, eu falei, ninguém sabe o que acontece quando as cortinas fecham.
1: Ou se dá um corte bom, hein? A pessoa espera que a pessoa tenha cortado e tenha publicado no Reels.
0: Não lembro.
1: Tomara, então, se dá um corte excelente.
0: As pessoas não imaginam, porque a gente tá ali no palco, né, brilhando, aquela história, e quando a cortina fecha...
1: Ninguém
0: sabe o que acontece atrás das cortinas, dos bastidores, na
1: ninguém
0: coxinha.
1: Sabe os choros que a gente dá embaixo do chuveiro.
0: Verdade, a gente chora.
1: Ninguém sabe o joelho no chão que a gente coloca pra falar com o papai do céu toda a noite.
0: Coloca.
1: Ninguém sabe, gente.
0: Então, mas assim, cada um tem suas coisas.
1: Então
0: vamos pra cima. Abriu a porta ali, eu tô aqui, que nem eu tô aqui agora. Eu não lembro. É igual quando eu vou pescar. A pescaria, ela é isso, ela é uma terapia. Não é?
1: Exato.
0: Não estamos falando sobre peixe.
1: É isso.
0: Estamos falando sobre ali, ficar olhando para aquela água. E ali o tempo vai passando e você não lembra de nada.
1: É isso.
0: Quando abre os microfones, que a gente começa a fazer o nosso trabalho aqui, que não é um trabalho, e sim uma missão, a gente se transforma. Os olhares, eles ficam fixos naquilo que a gente sabe fazer. O coração abre como se fosse uma caixa de Pandora. E dentro, dali sai tudo o que você pode imaginar.
1: Bonito, hein?
0: As nossas emoções... O nosso coração, ele foi feito para que você possa receber a nossa emoção, o nosso humor. Então eu quero que você que esteja aí do outro lado do rádio, receba sim o que a gente tem para oferecer para você. Eu sei que de repente você pode estar passando por algum momento difícil, mas nós vamos agora transformar o seu dia, pelo menos um pouquinho da sua manhã. Eu e Tadeu Correia. Nós vamos agora... Receba assim, mas... Deixa a gente penetrar em você?
1: Deixa, a gente penetra.
0: Deixa.
1: Tá bom?
0: Pronto.
1: Então, se prepara, deite no divã. A sua terapia acaba de começar. Bom dia.
0: Vamos lá?

0: 5:10, está no ar o seu gibi eletrônico diário. De segunda a sexta, você tem aqui no Band Bom Dia pela Band FM, o Pulo do Gado. Nós vamos trazer para você todas as informações que você precisa para começar bem o seu dia. Eu sou o Pedro Quadras, bom dia.
1: Muito bom dia, eu sou Silvânia Acre, bom dia Pedro Quadras.
0: Bom dia Silvânia, minha amiga, como é que você está?
1: A expectativa do fim de semana já, chegou a quinta-feira,
0: já
1: dá aquela coceirinha, né?
0: Já dá uma coceirinha. Mas dá uma olhada, vê se não é corrimento. 5:11. E hoje, quinta-feira, dia 21 de maio do ano de 2026. Vamos às efemérides.
1: Hoje é dia da língua nacional. Esse idioma tão complicado que é a língua portuguesa falada no Brasil, né?
0: Verdade. Então você que também não sabe falar direito, ou não sabe os detalhes da língua portuguesa, vamos lá, vamos tentar aprender melhor. E também no dia da língua não podemos esquecer uma das partes do corpo super importante, inclusive para nossa voz, né, Silvânia?
1: Exatamente, a língua é uma parte importantíssima, ó. É ela que faz a nossa dicção acontecer e a nossa fala ser compreendida, né?
0: Você sabe que para mulher a língua é importante por dois motivos. 5:12. 5:12.
1: Dia do afilhado agora. Parabéns aí pra você que é afilhado, pra você que é padim também, né?
0: É verdade. É. Deixa eu mandar um bom dia não só pros afiliados, mas também pras afiliadas da Band. Muito obrigado pelo carinho de vocês estarem junto, transmitindo o nosso sinal.
1: Perfeito. Hoje também é dia internacional do chá. É dia do chá.
0: Dia do chá hoje?
1: Dia do chá hoje.
0: Poxa vida, então hoje vamos tomar um chá gostoso de camomila, vamos tomar um chá gostoso de erva doce. Você sabe que no meio de um certo grupo de pessoas, chá é...
1: Ah, é verdade?
0: É, vamos tomar um chá hoje.
1: Ah, tem um chá que eu não tomo faz muito tempo, eu queria tomar, viu?
0: Ah, é?
1: É.
0: Qual?
1: São 5:12, gente.
0: 5:12, o pulo do gado está no ar. Ah, vamos ao aniversário, Silvânia. Vamos ao aniversário da cidade de Mussoé.
1: Mussoé, alô, mussoenses que estão escutando agora a Band FM, o Pulo do Gado, hein?
0: É isso aí, Mussoé, que tem 14 mil habitantes, né? Surgiu em 1812. E Mussoé, em tupi-guarani, significa bolas inchadas.
1: Parabéns pra você de Mussoé, ouvindo aqui a programação da Band FM em todo o Brasil também. Muito obrigado, um forte abraço. Parabéns pra você que faz aniversário hoje.
0: Verdade.
1: 21 de maio de 2026. O Alcinei tá pedindo aqui a nossa companheira nova, a Lisabel. Então vamos abrir agora o quadro Comportamento.
0: Só um minutinho, Silvânia. Não podemos, você falou parabéns aos aniversariantes, não podemos esquecer da nossa marca registrada. Uma salva de palmas para os aniversariantes.
1: Salva de palmas, muito bem. Vamos abrir então o quadro Comportamento Feminino agora com a Elisabel?
0: Claro.
1: Vamos lá.
0: Aqui está ela. Bom dia, linda, cheirosa. Poxa vida. Oh, caramba, agora me deixou até meio... Bom, vamos lá. Bom dia, Elisabel.
2: Bom dia, meninos. Bom dia.
1: Muito bom dia, Elisabel.
0: Bom dia, Elisabel. Como é que
1: pra
0: você
1: gente
0: tá?
1: É uma honra recebê-la aqui, a nossa colunista de comportamento
2: muito
1: feminino.
2: Feliz. Obrigada. Obrigada pela oportunidade que vocês estão me dando nesse momento. Me sinto lisonjeada e feliz em poder trazer aqui o comportamento feminino, tudo que as mulheres precisam saber, né? Comportamento sexual, como é que anda a nossa cabeça, o nosso corpo, né? Como é que a gente pode reagir às coisas do dia a dia? Eu sou a Lisabel, gente. Já dei muita coisa pra todo mundo, inclusive o...
1: Hoje, para estrear o quadro Comportamento, não só feminino, mas de um relacionamento no total, para o cartão de visitas da Lisabel, eu queria que você desse um panorama geral de como está o relacionamento hoje em dia. Os relacionamentos, de fato, estão se tornando cada vez mais descartáveis, Lisabel, no seu ponto de vista?
2: Uma merda.
0: Caramba, velho!
2: Desculpa, eu preciso ser um pouco sincera, até porque assim,
1: sim.
2: Nós não podemos, como é que eu posso dizer, enganar as pessoas, né? Às vezes uma fala minha, ela pode levar as pessoas para um outro patamar, até, como é que diz, influenciar as pessoas, né? Relacionamento hoje em dia, desculpa, minha voz tá falhando, ontem eu fui cantar bingo.
1: Tem que ganhar dinheiro de alguma forma, né, Elisabel?
0: Mas, ó, Elisabel, desculpa perguntar aqueles clandestinos.
2: Cala a boca.
1: Tem um aqui na Francisco Morato.
0: Tem um de lado do.
1: É
0: ali. Eu passo lá, tem umas 50 veinhas na porta fumando.
2: Ai, elas são demais, gente. Me leva
1: mas,
2: um bolo.
1: Mas enfim, cê, é relacionamento, né?
2: Relacionamento.
1: Por que tá tão descartável hoje em dia, Elizabeth?
2: Gente, hoje as redes sociais, inclusive, são culpadas disso, né? Hoje as pessoas têm um contato muito maior através das redes sociais, essa coisa da conversa, da paquera. Então, isso, as pessoas estão se afastando um pouco do próprio relacionamento em si, né? Eu acho assim, as pessoas estão muito individuais. Ou seja, a masturbação hoje ela é muito, muito, muito cotidiana.
1: Ah, você acha que o pessoal...
2: Então, é verdade, é. E se resolvem sozinhos.
1: Se resolvem sozinhos, tanto homem quanto mulher.
2: Isso.
1: E por isso só, não precisa mais. E fora as ferramentas modernas que existem hoje em dia, né?
2: Ah, tem umas maravilhosas, né? Tem uma que tem 5 velocidades, ela vibra em 5 velocidades, é linda. É maravilhosa. Que é, e tem a rosinha também que suga, né?
1: Peraí, Elizabeth.
2: Mas então, é verdade, acho que os companheiros só. Hoje, inclusive assim, né, tá muito descartável. A mulher, a própria mulher, nós buscamos sempre essa coisa da independência feminina, né, da feminilidade, dessa coisa assim. E hoje até, nós acho que exageramos um pouquinho também, porque assim, os homens estão se afastando da gente. Os homens estão assustados com a gente, né, e veja que eu me cuido, né, eu sou uma mulher que realmente assim, não sei, eu vou ficar de pé. Pra...
1: Fica de pé, gente, a Elizabeth
3: pelo
1: tá de
3: amor
1: pé
3: de
1: aqui.
3: Deus, gente.
1: É uma mulher, é... você imagina agora, você que tá...
3: É, não, ela é ouvindo. Realmente diferenciada.
1: Uma mulher ali na casa dos 30 anos,
3: pelo
1: 30 e pouquinho,
3: de
1: 35,
3: Deus.
1: Que se cuida, que vai à academia, é. Tem panturrilhas já muito, muito, muito formosas,
3: pernas,
1: né?
3: Torneadas.
1: Pernas torneadas.
3: Você não passa muito dessa perna, dessas espessuras, não vai ficar aquela pernona muito grossa, é, essa coxa grossona, igual de homem. Eu acho que nessa medida tá certo, tá boa, viu, Elizabeth?
2: Você vida, obrigada, fico feliz pelo comentário de vocês, mas assim, eu acho assim, mulheres... Vamos nos tornar independentes? Sim. Vamos conquistar o nosso espaço? Sim. Mas não vamos deixar de valorizar também os nossos homens, né?
3: Isso é verdade.
2: Gente, como é bom ter um homem do nosso lado, a gente poder dormir agarradinha, né? A gente poder ter ali um homem que realmente aperta a gente, um homem que de verdade a gente sinta aquele braço forte nos apertando, aquele homem que sabe, que aperta a gente, joga na parede.
1: Morro de saudade disso.
2: Sabe,
1: morro de saudade
2: aquele
1: disso.
2: Homem que dá na cara, que dá uns murros na costela.
1: Calma, Paulete.
2: Sabe, aquele homem
1: Paulete,
2: que pega e bate na nossa cara.
1: Calma, pera Isabel.
3: Peraí.
1: Por um segundo tá aparecendo a Paulette.
3: É, calma, peraí.
2: Desculpa, gente, desculpa. Eu me empolguei.
1: Qual é a solução para os relacionamentos voltarem ao que eram antes? As pessoas se conhecem, vão se conhecendo, namoram, beijam, transam e aí mantém um relacionamento duradouro.
2: Mas aí também vira uma porcaria, né, gente? Você é aquela coisa chata.
1: E aí se casam?
2: A história do arroz com feijão, né? Não, gente, vamos... Eu acho assim, as pessoas têm que procurar o diferente, né?
1: Uhum.
2: Eu acho que um pouquinho de... Ai, gente, vamos apimentar isso aí. De repente, a pessoa, ou a mulher ou o homem, tem, como é que eu posso dizer, é fantasias, né?
1: Uhum.
2: Por exemplo, uma casa de swing, por que não? Por que não tentar?
1: Isso.
2: Sabe que as pessoas às vezes imaginam assim, ah, a gente vai na casa de swing, vocês não precisam fazer o que não querem. Vai só vocês, vão lá, dão uma olhadinha o que acontece e tal, é super legal.
1: Você já foi uma casa de swing, Elizabeth?
2: Ah, eu já.
1: Qual foi a sua experiência? Você gostou, não gostou?
2: Eu adorei. Ah, e tem uma parede em que você fica na parede, assim, as pessoas vão enfiando a mão. Você vai sentindo os toques ou as coisas sem saber quem tá do outro lado. É maravilhoso,
1: então,
2: gente.
1: Tá, você que tá com um relacionamento caindo na mesmice, procure ainda hoje uma casa de swing e seja feliz. Elizabeth, obrigado pela sua participação aqui no
2: Eu
1: Pulo
2: que
1: do Gato.
2: Agradeço. Desculpa, ainda tô um pouco tímida, né?
1: Pelo amor de Deus, se não tivesse, se, então...
3: Se você é tímida, se a gente abaixa a luz aqui...
2: Eu faço... Eu faço um stripper, Ju. Sabe por quê? Eu não tenho frescura, né? Desculpa, eu tô meio tímida ainda.
3: Calma, Elizabeth.
1: Gente, o nome dela não é Elisa Bengala, é Alizabel.
3: É Alizabel, é diferente, tá, da Paulette, cara.
1: É isso aí, tá?
2: Gente, obrigada pela oportunidade.
1: Tá.
2: Se quiser, é só me chamar, tá?
1: Alizabel.
3: Hoje vai trabalhar fora daqui?
2: Hoje eu vou.
1: Hoje o que você vai fazer?
2: Hoje? Ah, hoje eu faço bico lá no metrô.
1: Ah, você vai anunciando as estações?
2: Não, na estação do metrô mesmo, eu fico lá na cabine.
1: Ah, que legal!
2: Atenção, senhor Pedro Augusto, sua esposa te espera na estação Sé. Aí eu vou anunciando, o pessoal vai vindo.
1: Bom trabalho pra você, Elizabeth.
2: Isso, e à noite eu volto pro bingo.
1: Tá bom.
3: Tchau, Elizabeth.
1: Vou lá te ver, beijo.
3: São 5 horas e 20 minutos, 5:20. Muito obrigado pra você que está sintonizado na Band FM, esse é o seu GB eletrônico Pulo do Gado.
1: Muito bem, informações aqui do ouvinte web. Eriston, comentando aqui o quadro comportamento feminino da Isabel. Que adianta o homem ser isso se a mulher só reclama, não liga pro cara, não procura ele? Boa pergunta pra você, hein? Um abraço pra você, obrigado
3: verdade,
1: pela mensagem,
3: cara.
1: Aqui, cara. A Isabel era um negócio que eu passava no cabelo, a Elis. O Alexandre tá com a gente aqui, se questionando se a Isabel é irmã da Paulette. Paulette é bem mais pra frente, né?
3: A Paulette é, um é mais escoladona, técnica, né? Né? É. Mas ela vai falar mesmo, é.
1: Exatamente. 5h21.
0: A trilha muda, a entonação muda. 5h21, esse é o seu pulo do gado de bilhete eletrônico diário. Gente, nós temos que realmente entender o que está acontecendo no mundo. O mundo está doente. O mundo está precisando de um remédio, o qual a gente não sabe qual será. Talvez a volta do pai. Você sabe que às vezes, minha querida Silvânia, eu penso se não seria legal...
1: Meu pai não vai voltar lá de Palmeira dos Índios, nem Fernando.
0: É, nem meu pai. Meu pai já se foi.
1: Você é besta.
0: Pô, eu sonhei com meu pai hoje, cara, falar nisso.
1: Opa, sonhos?
0: É, com o Bill, sonhei com ele, muito sonho.
1: O que, que ele falava que... pra você?
0: Ô, ele queria me bater.
1: Mentira.
0: Verdade.
1: Porque você tá fazendo coisa errada.
0: Será? Aí, então ele vai, eu vou apanhar todo dia. Enfim.
1: Enfim, fica aí essa mensagem.
0: Fica a mensagem. Mas foi feio, a gente brigou, discutiu, verdade. Ele queria que eu arrancasse grama do jardim. Falei, ah, eu não vou tirar. Ele, quando eu fui ver, ele já tava tirando a grama.
1: Olha,
0: cada sonho, né?
1: Mugidos rapidinhos aqui antes de terminar o pulo do gado. É, mugido pra a Adriana Lúcia, né?
0: Oh, Adriana,
1: a Drica
0: um
1: e o Márcio de Pirituba escutam juntinhos o pulo do gado, o Band Bom Dia aqui. Um beijo pra vocês.
0: É, viu? A pessoa sair bem informada, né, cara? É, que legal isso.
1: Um mugido pro Alexandre e pra todos os caçambeiros ouvindo aqui. O Edmilson Caipira também tá com a gente aqui. Pediu encarecidamente pra eu ouvir aqui o áudio dele.
4: Vamos ouvir. Se o papai do Vinheta voltar, vai voltar bem estranho, né?
0: Oi, se ele voltar agora, a única coisa que eu vou fazer é desmontar e colocar numa caixinha e guardar.
1: Ó, tem mugido também pro Teio, né? O motorista da Rede Veiga, mugido pra você, meu querido. Obrigado pela sintonia.
0: Bom, mugido também pro nosso amigo Tony, que está ouvindo a gente. Obrigado, Tony, sempre ligado, homem das câmeras e também dos alarmes.
1: Muito bem. Um abraço pro Cláudio também. Forte abraço, mugido pra você. Mugido pra Raquel também, em Portugal. Um beijo pra você. Segundo ela, é... bico em Portugal significa bola gato.
0: Ô, Silvânia, desculpa aqui, achados e perdidos, viu?
1: Opa, atenção, achados e perdidos.
0: Atenção, gente, achados e perdidos. A nossa amiga é a Paula. Ela falou se alguém conseguir a encontrar e de repente devolver pra ela. Ela perdeu o ímã.
1: Atenção, gente, ímã perdido. Ímã perdido. Caso você encontre, entre em contato. Deixou algum contato ou entre em contato com a nossa produção?
0: Ela tá em OnlyFans, né? Depois a gente fala.
1: Final em mais uma edição de O Pulo do Gado.
0: Às 5h23, nós agradecemos a audiência e nós queremos também dizer que amanhã estaremos de volta aqui em mais uma edição do seu Gibi Diário. Muito obrigado, Silvânia, por fazer parte deste projeto e de dividir a bancada comigo.
1: Eu que agradeço, Pedro Quadras. Tenha você um bom dia.
0: Bom dia a todos.

0: Bom dia, Cláudio Chazan, a nossa enciclopédia humana, a gente chama internamente aqui de matador de Wikipédia, né? Nem a IA ganha do senhor, né, seu Chazan?
1: Ô Chazan, é que a gente já comentou aqui, eu e o Tadeu, bom dia. Bom dia, acabou. Que o dia que a gente ganha mais tempo, né, vamos fazer uma hora só de O Pulo do Gado, a gente queria também você lá, cara.
0: É, pra dar um pitaco sobre as notícias internacionais.
1: Cara. Ah, se liga, acabou. Vocês também são demais, hein? É, obrigado. Parabéns aí. Tô gostando aí do Pulo do Gado. É, obrigado aí de verdade. Pela semana, fala.
0: Opa, Roger. Bom dia.
1: Grande Roger. Roger Paulo. Você é fera, né? E legal o que vocês fazem. Levar alegria, né, pro povo. As pessoas estão precisando um pouco aí de descontração, rir. E rir, essa frase é uma das melhores. Rir é o melhor remédio, né? E vocês, de verdade, se vocês fossem um remédio, pelo jeito que vocês brincam, seriam supositórios. Aí.
0: Entrar no clima. O Chazan tá aqui pra entrar no clima, pra trazer pra gente as biografias incríveis. É. Você conhecer a fundo grandes artistas do cenário internacional. A gente não fala muito de brasileiros nascidos aqui, né, nessa terra aqui, e que fizeram sucesso aqui, só aqui. Porque aí já é de conhecimento geral, né? Agora tem várias curiosidades aqui sobre vários artistas. E eu queria que o ouvinte opinasse aqui qual artista que o Chazan falaria hoje, né? Aqui no Band Bom Dia. 11 99991 9197. Cita um artista internacional. Vale cantor e também ator e atriz. Mas tem que ser alguém. Shakira, a gente chegou a fazer Shakira?
1: Não lembro. Guarda aí, Shakira, não lembro.
0: Denzel Washington.
1: Também não lembro. Ah, desculpa, toda essa hora. Você já percebeu que toda essa hora dá um solucinho em mim? Verdade.
0: Toma água, Chazan, toma água.
1: Boa.
0: Roberta Close, mandaram aqui de opção.
1: Roberta é chover um olhado,
0: Keanu, né? Keanu Reeves, acho que a gente já fez, né?
1: Fizemos, sim.
0: É, o Jaspion. Macaulay Culkin. A gente já fez Macaulay Culkin?
1: Também não lembro, viu?
0: Não lembro também, né? Kim Kardashian, né?
1: Essa
0: aí que é a namorada do Lewis Hamilton, né? Leilani?
1: A Kim Kardashian?
0: Tá aquela
1: bunduda?
0: É, tá namorando o Hamilton, o piloto.
1: Hamilton também, meu. Pô, tanta mulher aí, então... já deu. Já tá rodada, Kim já tá rodada. É verdade. Parte pra outra, meu, vá, se liga.
0: Os fãs ficaram revoltados também.
1: Não é?
0: Beyoncé. A Beyoncé.
1: Eu não lembro
0: de você ter feito biografia da Beyoncé.
1: Não, na verdade, não.
0: Vamos de Beyoncé?
1: É.
0: Beyoncé, então, gente. Hoje conheceremos
1: aqui. Uma que não fizemos também? Guarda essa. Não lembro. Se fizermos, depois a gente vai ver. Tina Turner. Acho que fizemos, né, Tina Turner?
0: Tina Turner, eu acho que já, viu?
1: Beyoncé.
0: Mas então, a gente não lembra, né? Pode fazer uns remakes aí.
1: Beyoncé. Dá um corte pra Ana aí.
0: Olha, a partir desse momento está no ar Biografias Incríveis com Cláudio Chazan.

0: Tarzan.
1: Vamos lá, caboclo, vamos lá.
0: Vamos até aqui a Wikipédia, ver o que ela fala sobre Beyoncé Giselle Knowles Carter. Nasceu em Houston, no Texas, dia 4 de setembro de 81.
1: Certo.
0: É uma cantora, compositora, atriz e empresária norte-americana, referida como Queen Bey. Ela tem sido amplamente reconhecida pelo seu talento artístico, voz e performances ao vivo. Tem os seus sucessos, né? Ela começou no grupo Destiny's Child, né? Era um trio. Ela se destacou nesse trio, foi pra carreira solo. E lançou os álbuns, sucessos, né? Single Ladies, Balela. Crazy in Love, Baby Boy,
1: Balela.
0: If I Were a Boy, Halo, Run the World,
1: Balela.
0: Enfim,
1: Balela,
0: as músicas
1: Balela,
0: dela.
1: Balela, Balela.
0: Tudo isso aqui que eu acabei de ler é o quê, Xavier?
1: Só o ano, fala o ano que ela nasceu.
0: Ela nasceu no ano de 1981, Xavier.
1: É, só isso que tá certo, o resto é Balela.
0: Então conheceremos agora um pouco mais de Beyoncé nas biografias incríveis.
1: Balela. Vamos lá! Nossa querida Beyoncé, né? Hoje, Beyoncé, mulher maravilhosa, né? Cantora aí que todo mundo gosta. Hoje, Beyoncé. Mas a verdade vem agora. Ninguém sabe, ninguém sabia, porque vai saber agora. Beyoncé, o nome verdadeiro dela é... Até, olha que louco isso, né? As pessoas... Fabiana...
0: Peraí. O nome verdadeiro da Beyoncé é Fabiana?
1: Fabiana.
0: É muito brasileiro esse nome, né?
1: É muito brasileiro, porque ela é... brasileira.
0: É o quê?
1: Verdade.
0: Ah, por isso que tanto brasileiro se identifica com ela, né?
1: Verdade.
0: Fabiana.
1: É. Ela que nasceu em... Vocês não vão acreditar. Boituva. Verdade.
0: Ela nasceu em Boituva.
1: Verdade.
0: Boituva.
1: Fabiana. É verdade.
0: A gente tá risado Fabiana, porque é inusitado. É,
1: Fabiana Camargo Melo. Fabiana Camargo Melo. A nossa querida Fá nasce em Boituva. É, pra quem não conhece, perto, né, de São Paulo, acho que uma hora e meia, se não me engano. A Fá, conhecida assim, né? Pequena Fá, que hoje Beyoncé, nasceu em Boituva. Ela que tinha o pai dela, que naquela época, foi quando fundaram, inclusive, né? Não sei se vocês sabem, Boituva é ali a cidade onde existe o paraquedismo.
0: Ah, é verdade.
1: É, balonismo e tal. Quem fundou foi o pai. Pai da Beyoncé, que hoje é Beyoncé, mas é a Fabi.
0: Eu não sabia dessa informação.
1: Ele que fundou. Ele começa, o pai dela, o seu Jair. O seu Jair começa ali, não tinha, né, aquele centro de paraquedismo, em Boituva, nada. O seu Jair, ele começa com essa história do paraquedismo. Ele era fã, né? Ele foi paraquedista no exército. E aí ele começa a fazer brincadeiras. Ali com o seu paraquedista, ele guardou o paraquedas do exército de lembrança. E ele começa a saltar, né? Tinha um amigo dele que tinha um aviãozinho agrícola.
0: Tá.
1: Um avião que joga veneno. E aí, o que que ele fez? Fala, Roger. O que ele faz? Ele pega, fala pro amigo dele, pô, te dou, sei lá, R$50 aí, põe uma gasolina. Ou eu até ele trazia o galão na mão mesmo, a gasolina, e punha no avião, pra ir saltar ali em Boituva. Vai vendo. Ele tinha um paraquedas que ele guardou do exército. E ele fazia os saltos, caía ali no meio do mato, qualquer lugar, e aí entra a Fabi, a Fá, que ia junto com ele. Pequenininha, uma menina pequenininha, sapeca levada na breca. Verdade, era sapequinha. E um dia ela apronta com o pai dela. O que que ela faz? Ela dá um nó cego. O pai dela dobrava o paraquedas.
0: Sapeca mesmo. Até então era a Fabi, né? Não era a Beyoncé.
1: Não
0: era a Beyoncé.
1: Ela vai e ela dá um nó cego no paraquedas do pai. Sabe onde arruma ali?
0: Sim.
1: E ela vai junto com o pai dela. Sempre ela ia junto, né? Porque ela que empurrava o pai. O pai deixava, né? O pai ficava na porta, disfarçando, pra ela empurrar. Ela ria. O pai deixava. Sabe, tipo, ele ficava na porta, aí ela empurrava.
0: Sim.
1: Pra ver o pai cair. E ela deu um nó cego no paraquedas.
0: Meu Deus.
1: O pai salta. E aí ele começa a tentar abrir o paraquedas, não abre. Ela rolando, diz que ela era danada. Paraquedas não abre. Só que num certo momento ela deu um nó cego, mas que a certo momento abriria. Tá quase a 15 metros do chão, o paraquedas abre.
0: Meu Deus do céu!
1: Ele infarta antes, né? Porque... Medo. Mas enfim. Mas aí ele se torna ali, ele que funda tudo ali, né? O centro paraquedismo. Ó, meu remédio, para aí. Só elogio.
0: Tocou o alarme aqui, desculpa, gente.
1: Só meu remédio.
0: É hora de tomar remédio aqui, o Shazam tá tomando o remédio dele?
1: Então, o que que acontece? A Fá, ela começa ela trabalhar de dobrar paraquedas. Se bem que o pessoal não confiava muito.
2: Motivos óbvios.
0: O primeiro trabalho da Beyoncé, ainda como Fabi, foi...
1: Dobradora de paraquedas.
0: Dobradora de paraquedas. Que interessante isso. Em Boituva.
1: Em Boituva. Ela dobrava paraquedas, né? Os paraquedistas ali, daquela época, né? Muito antigamente. E ela fazia uns paraquedinhas também de saco de lixo pra vender na feira. Era criativa. Fazia aqueles paraquedinhas de saco de lixo, colocava um hominho pendurado e vendia na feira. E ali ela começa a ganhar seus primeiros dinheiros, a primeira graninha dela. Danada levar a breca. Com seus 15 anos, já namoradeira. Ela era danada.
0: Sapequinha, né?
1: Os garotos da escola faziam bullying com ela, danada. Chamava ela como é que faz? Vesguinha. Não que ela era vesga, ela tinha uma teta maior que a outra. Não sei, desculpa. Deixa eu ser uma coisa.
0: Isso é
1: uma
0: curiosidade, gente. Você está ouvindo aqui, você que ligou o rádio agora na Band FM. Esse é o quadro Biografias Incríveis com Cláudio Shazam. Ele está apresentando aqui a versão oficial da biografia real da cantora Beyoncé.
1: É, né? verdade. E aí, ela era danada demais. Ela gostava. Namoradeira. Ela, o que que ela acontece? Ela começa a namorar um garoto. Seus 17 anos, que saltava de paraquedas também. A vida dela foi envolvida no paraquedismo, né? Por causa do pai, né? O namorado também saltava. E um dia eles fizeram saltos juntos. Aquele salto duplo. E ele vai de mochilinha nela, né? Que ela pula na frente. Ela não sabia saltar ainda. Ele pula, ela salta e ele salta atrás agarrado, né? E aí no ar. Ela era danada. No ar eles transam.
0: Ela é?
1: Ela. No ar.
0: Que informação privilegiada que você tem, hein, Shazam?
1: Verdade. Pena que naquela época não tinha os caras que filmavam, né? É verdade, mas isso é relatos.
0: Que coisa.
1: Há relatos. Porque as pessoas que estavam lá embaixo via que o paraquedas não abria. Porque você tem aqui um altímetro, né? Que na hora que tá chegando a altura de abrir, ele dispara. E não, os caras lá embaixo, pô, já era pra ter aberto e nada. E eles desceram, estavam
0: fazendo amor. Olha que amor, loucura, hein?
1: Aí, o que acontece? Eles viram que também, quase chegando no chão, abre o paraquedas. Foi o coito interrompido, né? Pensou?
0: Não dá tempo, né? Não dá tempo.
1: Bom, enfim, ela terminava o salto, o que ela fazia? Pegava os paraquedinhas que ela fazia de salto de lixo e ia vender na feira. Na feira tinha um rapaz, olha só, tinha um rapaz, feirante também, que vendia laranja. Vai vendo. E ele ficava gritando, né? Olha, laranja é doce como mel, laranja. A mulher bonita não paga, mas não leva. Aquelas coisas diferentes. E ele chamava muita atenção, porque ele era descolado, né? Olha, alô, quem vai chupar, quem vai... Ele ficava aquelas...
0: Tá.
1: Ela começa a prestar atenção nesse rapaz. E ela pega, um dia ele muito chavecador, leva ela pra sair à noite. Mal sabia ela que ele era colega de um vocalista.
0: Olha aí que é o primeiro contato que ela vai ter com música.
1: Com música.
0: Olha
1: com
0: que
1: música.
0: Interessante.
1: E aí ela começa a sair com aquele cara, tá? Vamos lá, hoje vai ter um show do amigo meu. Aí ela vai no show, chega lá, ela fica encantada. Porque além de tudo, pra quem sabe, hoje a Beyoncé é uma grande dançarina também. Ela, né?
0: Dança muito a Beyoncé, dança é impressionante. Muito.
1: Mas ela começa a dançar nesse dia, nesse encontro aí onde o grupo ia cantar. Então começa a tocar, ela se apaixona pela dança. E ela começa a fazer parte desse grupo como dançarina.
0: Olha que interessante, que grupo era esse?
1: Companhia do Pagode.
0: Sabia dessa formação?
1: É.
0: Tinha a Beyoncé na Companhia do Pagode.
1: A Fá.
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1: Era ela.
3: O samba, ela me disse que rala.
0: Que loucura!
1: Dançava demais. Uma linda, né? Uma mulher que chamava, uma moça naquela época, chamava muita atenção. Eles estavam fazendo show, ali em Boituva mesmo, no barzinho que tinha lá. Barzinho do Caroço.
0: Olha!
1: O Caroço era o dono, né? E chamava ele de Caroço porque ele não tinha um testículo.
3: Desce mais um pouquinho. Desce devagarinho. Desce mais.
1: calma. Aí os caras já viram, né? Os amigos de futebol. É,
0: os caras são da zoeira, né?
1: Os caras são da zoeira. São da zoeira. E aí eles colocaram o Bar do Caroço.
0: Olha aí.
1: Por esse motivo.
0: Uhum.
1: E o Bar do Caroço, muita gente que ia saltar de paraquedas, ia lá. E muitos gringos vinham aqui, porque Boituva sempre foi a região do paraquedismo. Os gringos vinham fazer saltos aqui, né? Apresentações. E os gringos iam no bar curtir Companhia do Pagode.
0: Uhum.
1: Um gringo paraquedista vai lá e vê a Beyoncé, Fabi, dançando. Ele pega e fala, vou te levar pra onde? Estados Unidos.
0: Olha aí.
1: Levar. Porque ele era paraquedista, era esporte, era um hobby dele. Mas na verdade ele era produtor musical de lá. Né? Ele era produtor de grandes cantores, tá? E leva ela para os Estados Unidos. Era um passeio a princípio. Vamos lá, depois você volta, se não gostar, leva ela para lá. E aí tava tendo um show da Madonna. A Madonna, grande Madonna, que nós já contamos a história dela aqui.
0: Então, já contamos, né?
1: Brasileira também. Aí a Beyoncé, o que ela faz? A Madonna tá dançando, cantando, e ela tá lá embaixo, ali, no gargarejo ali, né? O pessoal foi assistir, ela tava ali, um pouco mais próximo, porque ela era amiga do produtor, e ela começa a dançar lá embaixo. A Madonna chama ela no palco. Olha só, gente, como é o destino.
0: Olha que loucura. É. Quando o destino tá traçado, não tem jeito, né?
1: Ela sobe no palco e começa a dançar com a Madonna. Aquilo, houve um destaque na hora. A Madonna prestou atenção, é diferenciada, né? E termina, em forma de agradecimento, a Fabiana, hoje Beyoncé, terminando em forma de agradecimento, a Fá tira do bolso e dá de presente pra Madonna um paraquedas de saco de lixo.
0: Tá bom. Entendi.
1: Lembra?
0: Que coisa linda.
1: Lembra,
0: hein?
1: Que ela fazia pra vender na feira?
0: Lembro.
1: Ela tinha um paraquedinha de saco de lixo no bolso. Ela andava sempre com aquilo no
0: bolso. Sim. Mas peraí, Shazam, até então ela se chamava Fabiana, né? Nascida em Boituva, São Paulo. De onde vem o Beyoncé?
1: Aí tá, porque ela começa a dançar, ela se destaca, só pra você entender, só que ela começa a ir fazer a carreira solo, porque ela descobre também que ela tinha o dom da voz. O dom da voz. Ela começa a cantar e dançar sozinha. E aí o pessoal, vem aí, Fabiana, brasileira de Boituva, né? Eles se anunciavam. Não pegava o nome.
0: Não pegava o nome.
1: Aí, Fabiana. O staff, o cara que carregava a bateria, carregava todos os instrumentos, um menino muito humilde lá dos Estados Unidos, ele foi, designado a escrever as músicas, que naquela época não tinha TP, essas coisas, escrever na mão mesmo, ele tinha letra boa. Aí ele tinha. Aí começaram. E aí, escreve não sei o que, tal, precisa escrever, pá. E aí, ele não sabe, porque tinha a letra da música, e como ela era brasileira, tinha que escrever em português, né? Aí, escreve pra ela, tal, o nome da música, vai escrever. Ele foi escrevendo, só que ele não sabia como é que escrevia certas palavras. Aí ele falou, tá certo isso aqui? O cara, não, mas aí ele falou, eu não sei se eu coloco, é B que coloca? O cara, não. Aí o cara grita de lá, é C. Aí ele falou, é B ou C? Você entendeu? O cara, é B ou C?
0: É B ou C?
1: É B ou C?
0: É B ou C?
1: É B ou C?
0: E o resto?
1: O resto é balela.
0: O resto é balela.
1: Aí vira B ou C.
0: Olha a história aí.
1: Bora, é balela.
0: Sucesso mundial.
1: Balela.
0: Tá aí, gente. A verdadeira história da cantora Beyoncé é o quadro Biografias Incríveis de Cláudio Chazan.
1: Dedicar esse quadro aqui ao meu grande amigo Joel da Atena, que passou por uma cirurgia aí. Tá bem, graças a Deus. Logo voltará às suas atividades. Muito obrigado, Tadeu. Eu não posso deixar de passar esse quadro aqui. Ele que entra agora. Ronald.
0: Tá aí, gente. Tá aí.
1: Bom dia,
0: tira
1: pessoal.
0: Tira leite.
1: Olha ela aí, ó.
0: Vamos andar.
1: Bom dia, pessoal.
0: Tira leite. Pera.

0: É o, é o melô do Edmilson esse aí, né?
1: Do Edmilson?
0: É, tirando o leite da vaquinha.
1: Muito bom dia, Pidôncio!
0: Bom dia, Jadeu, bom dia, ouvintes, bom dia, meu querido. É. Como é que eu posso dizer? É, ouvinte querido da Band FM, né? Porque a gente de verdade sabe que nós podemos de alguma forma levar alegria.
1: É isso.
0: E eu tava na fila ali, né? Eu fiquei esperando.
1: Quietinho ali.
0: Pá, pá, pá, pá, pá, agora eu entrei. Agora eu tô aqui. Agora eu tô aqui pra poder ajudar.
1: É isso aí. Ai. Ô, Pidôncio.
0: Oi.
1: Marcos Matos tava ouvindo aqui o Shazam. Perguntou se tem na vila o Bar do Caroço. Não, na vila é o Bar do Zelito. Bar do Caroço é na história do Shazam.
0: É,
1: fica em Boituva, né? O Bar do Caroço.
0: É, o Bar do Zelito é lá na vila. Inclusive lá vai ter o campeonato de pingolim, gente. Vai ser bem legal. E também sinuca. E vai ser bem legal, porque a gente já tá organizando tudo. Vai ter troféu, vai ter.
1: Oh, que legal, hein?
0: É, vai ser, como é que eu falo? É um circuito. O cara começa no pingolim, né?
1: Tá.
0: Depois passa pra sinuca.
1: Olha.
0: Aí tem truco.
1: Tá.
0: Não tem o triatlo?
1: Sim,
0: é
1: sim.
0: É tipo triatlo, só que é de boteco.
1: Vai ter que jogar as três modalidades.
0: Triatlo de boteco.
1: Olha.
0: O cara começa no pingolim, vai pra sinuca e termina na carta, né?
1: Aham, aham.
0: E aí vão ser uma semana, né, de jogos.
1: Caramba, cara.
0: Vai ser bem legal, viu, Jadeu?
1: Que bom, hein? Olha aí, gente. Quem quiser se inscrever aí, né?
0: Espiolho.
1: Vai ser. Inscrições abertas?
0: Oi?
1: Inscrições abertas?
0: Inscrições abertas. Vem aí, então, gente. É, o primeiro campeonato vai começar um pouquinho antes da Copa do Mundo, né? Até pra não conflitar.
1: Ah, valeu. E pra não tirar a audiência da Copa, né?
0: É, porque se a gente faz durante a Copa, gente, já, isso aí foi muito planejado, viu? A gente fez uma reunião. Ah, vamos fazer durante a Copa? E aí? Tira a audiência da. Entendeu? Então vamos fazer um pouquinho antes, até pra fazer o esquenta pra Copa.
1: Sim.
0: Então vai ter as três modalidades: é o triatlo de boteco que chama. Tá? Pingolim, sinuca e baralho.
1: Quem se der bem nessas três modalidades vai levar troféu, medalha, essas coisas.
0: Tem um troféuzinho que, inclusive, muito obrigado, gente, ao pessoal que doou os troféus. Que a gente fez. Não tem quando chega o frio, tem a campanha no agasalho?
1: Sim, sim.
0: Nós fez a campanha do troféu. Pessoas que tem troféu, que sabe que tá na estante, vai jogar fora?
1: Que tá, aqueles troféus.
0: Eu tenho um lá que eu. Aí, a gente pega os troféus, medalhas, o pessoal vai jogar fora. Às vezes ganha naquele negócio de honra ao mérito da escola?
1: Sim, sim.
0: Aí a gente fez uma caixa lá, o pessoal ia jogando os troféus lá dentro, quebrado, não tinha problema. A gente colava. Teve um que eu terminei ele metade do Durepox. Era uma mulher com uma asinha aberta.
1: Sim, sempre tem, né? Sempre essa.
0: Ou senão a asinha segurando uma bolinha em cima, escrito um Romério.
1: É.
0: Aí eu peguei, não tinha bolinha lá, eu colei uma moeda.
1: Tá aí, ó.
0: Então vai ter troféu. Vai ter prêmio em dinheiro, isso aí que eu acho que é.
1: O quê?
0: E aí é a parte que o pessoal tá tudo louco.
1: Você pode revelar o valor do prêmio em dinheiro?
0: É, terceiro lugar.
1: Terceiro, atenção, gente. Mas tem que ser bom, hein? Sinuca, pebolim.
0: É.
1: E baralho, é isso?
0: O truco, é.
1: E truco. Truco,
0: é pebolim, triado. Sinuca. O cara que terceiro lugar vai levar assim. A gente não vai fazer cheque, porque cheque tá.
1: Não, 2026, né? É. Me poupe.
0: Aí o pessoal falou, faz Pix. Né, por causa da quantidade.
1: Sim.
0: Pra não ter uma quantidade muito grande em mãos. Já viu, hoje a maldade tá fogo, né, gente?
1: É.
0: Mas a gente pensou, falou, não, acho que pra impactar, melhor dar em dinheiro.
1: Olha aí.
0: Mesmo a quantia sendo grande.
1: Mas não é perigoso o pessoal sair do boteco com dinheiro na mão?
0: É. Mas a gente já contratou seguranças também, né?
1: Ah, legal.
0: E vai sair de saidinha agora? Então a gente. Terceiro lugar!
1: Terceiro lugar, a premiação!
0: Medalha honra ao mérito. Tá, essa daí foi do menino que ganhou na quinta série, de melhor redação. Mas nós apagamos, Jadeu. Apagamos, passamos branquinho.
1: Tá.
0: Escrevemos uma canetinha. Aí, terceiro lugar, vai levar a medalha. E, gente, a quantia é de R$5, então.
1: Pera, R$5?
0: É.
1: E a medalha?
0: Que é medalha, né?
1: Medo, cuidado, hein, gente. É perigoso sair com todo dinheiro.
0: Segundo
1: na mão,
0: lugar!
1: Assim. Segundo lugar!
0: Segundo lugar! Troféu, aí já é o troféuzinho. Troféuzinho. Esse aí que eu arrumei do Durepox. Não tinha uma mãozinha da mulherzinha?
1: Segundo colocado vai levar isso aí.
0: Vai levar o troféu e, meu, R$10.
1: R$10! Cara, é pra mudar a sua vida.
0: Agora o primeiro lugar aí.
1: Atenção, primeiro lugar no triatlo de boteco. O cara que for excelente em pebolim, sinuca e também truco vai ganhar o quê, Pidôncio?
0: Aí é um troféu maior, troféu grandão, assim que o pessoal ganha no festival de futebol. Mas como foi roubado, né? O juiz roubou. Aí os caras falaram, meu, a gente não quer nada aqui. Aí deram. Desse tamanho, grandão, assim, meio metro. Bonito, hein?
1: Tá.
0: Só que não tinha base, né? Nós fizemos com uma madeira, aquelas madeiras de churrasco. Sabe aquele negócio que corta carne?
1: Sei.
0: E claro, a quantia de R$12,69.
1: R$12,69 para o grande campeão do triatlo.
0: Por quê? Cara, por que não R$15? Foi o que a gente conseguiu de dinheiro. Né? Arrecadamos no boteco ali. Eu
1: pessoal que 12 centavos.
0: É, o pessoal ia dando centavos, a gente foi reunindo, deu 12.
1: Então, gente, inscrições abertas?
0: Já, tá aberta a inscrição já.
1: Tá. Então, ó, você que. Atenção, você ouvinte que quer participar do triatlo,
2: cara.
1: Mande agora no WhatsApp 11 999919197 o seu nome e diga: eu quero. Você estará automaticamente inscrito no triatlo de boteco do Pidôncio.
0: Peraí. Não, primeiro vê aí, depois eu falo as regras.
1: Estão perguntando se tem valor de inscrição.
0: Então, já quer que eu falo?
1: Pode falar.
0: Então tá, gente. A inscrição, o que que é? Uma foto, pode ser pelo celular, pode mandar digital. Vai lá na obra de foto, escolhe uma foto legal.
1: Tá.
0: A gente deu preferência, a gente não quer foto 3x4, tá?
1: Tá.
0: A gente quer foto dos caras, por exemplo, pescando. É fotos que ele tá fazendo, sabe? Trabalhando. E mulheres correndo na praia de biquíni.
1: Tá, essa é a inscrição.
2: Tem valor, cara?
0: Aí o valor.
1: Paga pra se inscrever?
0: Tem. Então, gente, se você quiser concorrer a esses prêmios maravilhosos, essa quantia em dinheiro, inscrição tá saindo agora, o primeiro lote.
1: Primeiro lote, hein, gente?
0: R$500.
1: R$500!
0: Ah, que bom pra ganhar, gente. R$12! Pra
1: ganhar R$12,69. Mas várias pessoas já se inscrevendo aqui, ó.
3: Pidons, meu marido quer que ele tá dirigindo e ele não consegue se inscrever. Então coloca ele aí no campeonato, Rodrigo.
0: Rodrigo, já anota aí.
1: Ô,
0: Rodrigo, avisa eles aí, já que estão se inscrevendo, a quantia, eu vou passar o Pix, tá?
1: É, gente, ele vai passar a chave do Pix aqui, vou mandar no WhatsApp, vocês façam a transferência aí de R$500, tá bom? Por gentileza.
4: Ô, Tadeu, não, cancela a minha inscrição aí, não vai dar. 500 conto é muito caro, não tem estudos não, obrigado.
0: É, ô meu querido, deixa eu só falar uma coisa pra você. Aí o cara tá vendo que é a grana. Gente, é a experiência.
1: É isso.
2: É, cara.
1: É isso, cara.
0: Porque vai ter.
1: Você acha que o baianinho de Mauá começou famosão assim? Não, ele começou em campeonatos como esse.
0: Posso falar?
1: Pode falar.
0: Eu não ia comentar, mas o baianinho de Mauá começou lá. Num campeonato desse aí lá. Foi,
1: o
0: sabia?
1: Baianinho de Mauá começou no Boteco do Pidôncio, do Zelito. Cara, começou, que legal, hein?
0: Gente, só pra falar também, o pessoal tá falando, mas o investimento é alto. Mas vai ter, o inscrito vai ter direito a uma camiseta.
1: Ah, e já começa a mudar.
0: Legal. Vai ter direito a uma camiseta, que a nossa costureira fez pra nós, né?
1: Uhum.
0: Retalhos, ela faz com retalhos. A pessoa que usar vai ficar parecendo a Emília do Sítio do Pica-Pau.
5: Bom dia, Pidôncio. Hamilton, me inscreve aí. Eu sou bom na sinuca, agora nas duas modalidades sou péssimo.
1: Mas tem que ser muito bom na sinuca então, vai que, né?
2: Vai, João. Carlos, 5 centavos, você inscreve a sua irmã na zona.
1: Pera aí, pô!
6: Quero café.
1: Oh, meu Deus.
6: Quero café.
1: Ai, não é possível não, cara.
2: Pô, vai ser legal isso aí, Pidôncio.
1: Vai ser legal. Eu vou lá.
6: Isso aqui é uma porcaria.
1: O que o Zelito vai faturar, hein?
6: Porcaria.
1: Vendendo petisquinho e cerveja?
0: Tá louco, já estamos comprando já 50 quilos de moela.
6: Merda nenhuma.
0: Duas dúzias de ovo colorido.
1: Ó, posso falar? Moelinha ao molho mostarda. Delícia.
0: Não é?
1: O quê?
0: Vai ter coraçãozinho, vai ter aquela salsicha em conserva, ovinho de condorna no vinagre.
1: Quero muito.
0: Vem adivinha? Então. Ah, peraí, eu não falei. Adivinha quem vai abrir?
1: Quem?
0: Quem vai fazer a abertura?
1: Quem?
0: Zelito, ele é dono, ele tem a chave, ele abre.
6: 5 da manhã já tá de pé. 5 da manhã já tá de pé.
1: Vamos lá, vai. Cara, hoje tem chá, como hoje é dia do chá. É,
2: boa,
1: chá,
2: Tadeu.
1: E café, tá bom,
2: boa,
1: gente?
2: Tadeu.
1: Aqui na hora do nosso cafezinho, tá bom? Pode pedir aí.
7: Oi. Tadeu, bom dia.
1: Bom dia.
7: Quero me inscrever, só que... Pode pendurar aí, não?
1: Não pode. Essa não pagamento pode, à vista, cara. Viu, querido?
2: Tem que ser no Pix.
1: É, não vem não, porque... Ó, a Raquel quer se inscrever, já mandou foto dela na praia. Um beijo pra você, Raquel. Obrigado pela mensagem.
2: Tá boa foto, não. Aqui. Senão não usa, velho.
1: Mandou selfie, né? Não mandou de corpo inteiro.
2: Não, então, tem que realmente ser. Ele falou.
1: Tem que ser de biquíni. Oi.
8: Bom dia, Pidôncio. Bom dia, Tadeu. Bom dia, Vieta.
1: Ô, querido.
8: Seus filhos da mãe. Ô, Pidôncio, me tira uma dúvida.
1: Claro.
8: Essa taxa de inscrição aí tem consumação no Bar do Zelito? Ou não?
1: Ah, que pergunta legal.
8: Jardim Jeba.
1: Ô, meu querido.
8: Um cafezinho aí.
1: Pergunta interessante.
0: Pergunta interessante, tem consumação, tá? Desses R$500, tá garantido já, viu? R$500, você pode consumir desse dinheiro que você investiu, tem a consumação. Tá? São R$2 consumação.
1: Meu Deus!
2: Porra, que eu quero pegar uma bala, velho!
9: Ô, Pidos, eu quero, eu sou carreteiro, mas eu peço pro patrão uma folguinha aqui.
0: Aí, ó.
9: Uma folguinha essa aqui pra aí, participar.
0: Isso aí,
9: o Torão de São José dos Campos, tá bom?
0: Boa,
9: um jeitinho, nem que eu vou de jega.
1: Valeu, Torão. Um abraço pra você.
0: Já tá inscrito.
1: Obrigado. Já tá inscrito?
2: Pô, que legal, cara.
1: O André fez questão de mandar a foto dele pescando. Pra inscrição. Obrigado, André Santos. Bom dia.
10: Bom dia, Tadeu. Bom dia, Almeida. Bom dia.

0: mais me ouvido que você, cara. Mas bom dia aí, obrigado pela mensagem. Tudo de bom pra você.
1: Então tem isso, tá, gente? Desculpa não parcelar, até porque esse dinheiro que a gente recebe é pro investimento no evento, né, Jadeu?
0: Exatamente. Então entenda o lado do empresário,
2: e tá? E quanto ficou, cara, investimento pra fazer esse evento todo?
1: Ah, deu...
2: Tudo,
0: juntando tudo.
1: R$50.
0: Porra, é, vai ter uma margem de lucro bem alta.
1: Na boca.
0: Que ponto final aqui no Band Bom Dia. Segue a gente nas redes sociais. Sou o Tadeu no Instagram. Sou o Tadeu no Insta.
2: Repete.
0: Sou o Tadeu no Instagram.
2: E @EmersonFrancoOficial. @EmersonFrancoOficial. Vai lá no Instagram, curtir a gente, seguir. A gente vai dar uma olhada. Eu vou abrir agora no meu coraçãozinho pra ver quem começou a seguir agora. Eu vou lá.
0: É verdade. Segue a gente agora que a gente vai ver agora, tá bom? Lá no coraçãozinho. Sou o Tadeu e Emerson Franca Oficial. Vem aí mais uma edição da Hora do Ronco. Mais alegria.
1: Você pega esse.

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0: Bom dia, são 6 horas em ponto, gente. 6 em ponto, hora de Brasília. Excelente manhã de quinta-feira pra você. Vamos nessa, vamos.
7: Bora,
0: com tudo.
7: Eu
0: vamos
7: topo.
0: Com alegria. Se tá faltando alegria no seu dia, deixa com a gente aqui.
7: Toma.
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0: É isso aí, Pidon.

0: 6 horas, bom dia, homem vinheta.
1: Bom dia.
0: Bom dia, Pidoncio.
2: Um excelente dia.
0: Muito bom dia, senhor Pedro Luiz Ronco.
3: Bom dia, Tadeu. 6 horas desta quinta-feira, 21 maio 2026.
0: Falaremos sobre o que hoje, seu Pedro?
3: Sobre vergonha.
0: Ah.
3: Eu acho que todo mundo já passou um momento de vergonha, né?
0: Aham.
3: É, ficou sem jeito, né? Ficou triste, não sabia o que fazer, eu não enfia a cara, tá?
0: Sim, sim.
3: Então eu quero saber se você já passou por uma vergonha na vida, qual foi? Vamos sofrer junto com você, tá bom?
0: Vambora, pode contar pra gente aqui.
3: Aqui na Banda FM, na hora do ronco, que esse programa é com vergonha ou sem vergonha?
0: Ah, sem vergonha, né?
3: Então começou.

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1: Feijão.
0: Band FM de pertinho, quarta-feira. Você não pode perder, vai acompanhar pelo YouTube da Band FM, pelo site bandfm.com.br, pela própria Band FM também. Band FM de pertinho, Zé Neto e Cristiano, tá? Hoje o nosso assunto é sobre vergonha. Qual a maior vergonha que você já passou na vida?
1: Isso.
0: Conta pra gente aqui, palavra-chave qual que é, Pidolfo?
2: Ah, vergonha.
0: Vergonha. Manda vergonha aí. 11999919197. Vergonha. Escreveu vergonha, pronto. Vai falar com o Ronco aqui, vai contar a maior vergonha da sua vida. Enquanto isso...
1: Adulto. Baiano. Vamos passar vergonha, Pidolfo?
0: Não, não fala assim.
1: Meu, olha.
0: Não
1: olha,
0: fala assim.
2: Olha, olha.
1: Se uma hora...
0: Olha.
3: Namorado, padre, papagaio.
4: Pastor. Português.
5: Religião.
6: Profissão.
1: Coelho.
0: Coelho.
2: Que? Coelho?
0: Não, coelho.
2: Ah, coelho?
0: É, coelho.
2: Ah, coelhinho. Coelho. Coelho tava... Tava com a namorada, né, Jadil? Tava com a namorada, os dois curtindo. Deu uma flor pra ela, tal. Eles conversando. Trocando uma ideia. Aí foram pro escurinho. Aí ele olhou pra coelha e falou assim, aí, vamos dar uma? Ela, o quê? Vamos dar outra?
0: Ronco! Coelho é assim, você vacilou...

0: Tarde FM, Zezé de Camargo e Luciano, Sonho de Amor, aqui na Hora do Ronco. 6:09 agora, hoje é dia de passar vergonha, né, seu Pedro?
1: Vamos passar?
0: Vambora.
1: Alô?
2: Alô, bom dia.
1: Bom dia, quem é?
2: É a Elisa, Vila Matilde.
1: Vila Matilde, muito bem. Conta pra gente se já passou uma grande vergonha na vida.
2: Passei, mas posso falar bom dia pros meninos primeiro?
1: Pode falar, eu deixo.
2: Bom dia, Tadeu.
0: Bom dia.
2: Bom dia, Pidonço.
3: Ô, meu amorzinho, bom dia.
2: Bom dia, Vinheta.
4: Bom dia, querida.
2: Então, vamos lá. Era um sábado. Eu estava, almocei com minha família e tal. Aí eu estava no meu carro com meu marido, minha irmã no carro dela com o marido dela, na radial. E os dois carros estavam andando juntos, assim, quase emparelhados. E os vidros fechados, né? De repente, assim, meu marido andou um pouco mais pra frente e parou, assim, do lado, um carro que eu pensei que fosse o carro da minha irmã. Abaixei o vidro, coloquei minha cabeça pra fora e dei um gritão na radial. Uhul! O carro do lado era um casal. O cara olhou pra mim com uma cara de assustado. A mulher dele me olhou fuzilando. Eu não sabia onde eu enfiava a minha cara. E pior que, assim, estava um pouco de trânsito, então toda hora a gente parava perto do carro do casal. Eu não sabia onde eu enfiava a minha cara. E a mulher me olhando. Eu acho que ela pensou assim...
0: É
2: quem
0: amante.
2: É essa? É a amante dele.
1: Peraí, fala a verdade. Você conhecia o cara?
0: Fala. Ela não é disso?
4: Será?
0: Isso é Brasil! O embaixador.

0: FM, Gustavo Lima, ficha limpa aqui na Hora do Ronco, 6h14, agora seu Pedro, e hoje a nossa perguntinha
1: é sobre vergonha. Todos nós já passamos um momento de vergonha, um dia de vergonha. Querendo saber qual foi a sua. Na Band FM, na Hora do Ronco.
0: Sem vergonha, hein, Pidoncio? Palavra-chave hoje qual que é?
2: Sem vergonha nenhuma, é vergonha.
0: Vergonha, é isso.
1: E vergonha. A vergonha foi herança maior que meu pai me deixou.
0: Que herança, hein? 11999919197. Não saia daí. Já já tem muito mais músicas aqui na Band FM. 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
23: A sua rádio do seu jeito, 6h20. Agora, seu Pedro, dia de vergonha hoje, hein?
24: Alô!
25: Alô!
24: Bom dia!
25: Bom dia, bom dia!
24: Quem é?
25: É o Cátulos aqui de Americana.
24: Qual é o nome?
25: Cátulos.
24: Cátulos.
23: Cátulos, que nome?
24: Cactus. Não, ele já falou a vergonha.
23: Diferenciado, né?
24: Ô, Cátulos, qual foi a vergonha que você passou?
25: Minha vergonha, eu trabalhava de ônibus e tinha um amigo meu que tinha uma van e ele precisava de um cara fazer um bico. E eu peguei essa van, fui aí em Congonhas, levei um pessoal e trazer outro pessoal pra Americana. Porém, o pessoal não podia parar e me deu uma dor de barriga. Eu suava, eu tremia e não podia parar. Chegando em Americana, o povo desceu e tal. Sabe aquele pare que quando você não tem pressa, ninguém passa, o sinal fica verde? Eu fui pra garagem, o pare tinha véia, tinha criança, o sinal vermelho, todo mundo parando. 2 quilômetros pra chegar na garagem, eu não aguentei, caguei pra caixa. Caguei tudo na van do cara. Aí, o cara lavou a van e tinha um mau cheiro, não saiu. Teve que trocar o banco da van.
23: Pelo amor de Deus!
24: Oh, você é fedido, hein?
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23: Meu, muda a dieta.
24: O que ele comeu?
27: Eu tava indo tomar café.

0: você vai.
1: De FM só pra contrariar. Você vai voltar pra mim aqui na Hora do Ronco. 6h25 agora, dia da vergonha hoje, hein? Conta pra gente a maior vergonha que você já passou na sua vida.
2: Bom dia, bancada estourada do Brasil. Opa. Quem tá falando aqui é Patrícia Silva, de Vilas do Atlântico, Lauro de Freitas, Bahia. A maior vergonha que eu passei na minha vida foi que eu era apaixonada por um menino lá da minha rua. E aí, tinha aqueles encontros, né? Você fica com não sei quem, você fica com não sei quem. E a primeira vez que eu fui ficar com ele, eu fiz xixi nas calças. Gente, o primeiro beijo que eu fui dar nele, eu fiz xixi nas calças e fiquei conhecendo como apaixonada mijona. Então essa foi a maior vergonha que eu passei na minha vida. Beijo pra vocês.
1: Emoção, né? Então, emoção, a pessoa fica emocionada.
3: Cada um chora por onde tem saudade.
4: Por onde gosta, né?
1: Hora do Ronco. Que situação.
3: Coitada.

0: Band FM, Eduardo Costa, anjo protetor aqui na Hora do Ronco. 6h28 agora, gente, a informação tá pedindo passagem.
1: Será? Agora, Jornal do Ronco. Opa, posicionar aqui. Eita, agora vai. Nas redes sociais, a confeiteira do Mato Grosso do Sul, Kesley Ramos, viralizou a mostrar como montar uma sobremesa chamada Sandubolo.
0: O tal doce nada mais é que uma imitação de sanduíche, só que ao invés de levar duas fatias de pão e carne, leva dois pedaços de mini bolo de chocolate e um brigadeiro que imita o hambúrguer no meio.
1: Olha só, ela contou que teve a ideia após ver o doce sendo vendido em São Paulo e que já no primeiro dia de vendas faturou cerca de R$1.000 apenas com o novo produto. Eu vou mudar de emprego, velho.
0: Atualmente o Sandubolo é vendido em duas versões, com ou sem creme de avelã. Segundo a criadora e vários seguidores, ele pode ocupar o lugar do morango do amor, que viralizou no ano passado.
1: Poxa vida, tá aí os comentários, é do confeiteiro Pedro Lisbon.
2: Eu prefiro fazer com chantilly.
0: Com chantilly quem?
2: Chantilly.
0: Chantilly.
1: Chantilly.

0: sua.
1: Band FM Marília Mendonça, segundo amor da sua vida, aqui na Hora do Ronco, são 6h32. Seu Pedro, hoje perguntamos o quê, hein?
2: A vergonha que o nosso querido ouvinte já passou na vida. Vai contar a história na Band FM na Hora do Ronco.
1: Quem quiser compartilhar sua história de vergonha com a gente aqui, ao vivo, manda a palavra-chave, né, Pidoncio?
2: É verdade, vergonha.
1: Vergonha, mandou vergonha aqui, manda, tá falando ao gente. Vivo. 11 99991 9197.
2: Nós somos dois sem vergonha na matéria de amar. Eu te amo, tu me amas, mas brigamos sem parar.
1: Tá aí, gente.
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13: Band FM é sua rádio do seu jeito, é hora do ronco hoje, passando vergonha, né, ronco?
14: Que da vergonha.
13: É.
14: Alô?
15: E aí, ronco, beleza, meu truta?
14: Bom dia.
15: Raí aqui de Embu das Artes, plantar um oi com a rapaziada aí?
14: Pode!
15: E aí, Piton, seu parceiro, beleza?
13: Ô, parceiro, tamo junto!
15: E aí, Tadeu, firmeza ou não?
13: Tamo junto, alô, Embu, hein? Tamo junto!
15: É, e aí, vamos de Pinheta, como você tá, beleza?
16: Ô, querido, bem, graças a Deus, vamos que vamos!
14: E qual foi a grande vergonha que você passou?
15: Então, vamos lá nessa aí, né? Então, cara, faz tempo já, isso tem uma cota já, né? Eu tava indo na feira lá em Embu das Artes, tem uma feira lá em Embu das Artes, né? Aí tava comprando umas frutas, melancia, laranja. E de boa, tava, né, tava calorzão, aquele solzão, paio de short, camiseta. Aí do outro lado da guia, assim, tinha uma morena, bicho, uma morena bonita, assim, com os peitão tudo repitado, bonitando assim. E vim de lá pra cá, né? E eu sou de repente desajeitado pra andar, né? Então, bicho, eu tomei uma tropeção. que foi fruta para todo lado. E cai fruta aqui, cai fruta ali. E as pessoas castando, já catando no chão. Eu não sabia se eu catava as frutas, o que eu fazia, se eu catava a sacola, se eu catava dinheiro, as moedas tinham espalhado no chão também. E a mulher do outro lado ficou olhando, tipo, com uma cara tão vermelha, tão vermelha.
13: Quer dizer, o cara perdeu completamente as estribeiras por conta da mulher gostosona.
14: Ele comprou melancia, comprou laranja e ficou de olho nos melão.
13: Exatamente.

0: Tarde FM, Edson Hudson. Quer namorar comigo?
1: Bora. Que...
0: É hora do que, Vintão?
1: É a primeira aula do inglês pra vocês.
0: Com o professor Pidôncio Pidunga da Silva.
2: Bom dia.
0: Bom dia.
2: Só uma coisinha rápida aqui. Pedi o pessoal da secretaria do meu curso. Economizar papel também, viu, gente?
0: É,
2: economizar papel, porque eu tô muito nesse negócio de sustentação, sabe, Jadeu?
0: Fora o orçamento,
1: sustentação.
0: Né? Sustentação é bom.
2: Então, Jadeu, e outra, o orçamento, né? Porque eu pedi na lista de materiais de construção 5 mil folhas sulfite.
1: Caramba, mas pra que tanto?
0: Materiais de construção, cara.
2: Ah, meu Deus do céu.
0: Ai, teacher, vamos lá, vai, vamos aprender, né? Vamos lá, porque o professor... Todos nós estamos sedentos pelo conhecimento, viu?
2: Hoje eu vou ter que ir na massagem lá pra ver, tô com a coluna meia desviada, viu, Jadeu?
0: É, verifica isso aí, viu, Pidoncio?
2: Aí tem um amigo nosso lá que é pedreiro, e ele fez um curso, né? Ele fez, que acho que foram 2 dias de curso, e aí ele manja mexer, né? Ele faz, é um novo método que ele faz, o pedreiro.
0: Tá.
2: Ele amacia a sua coluna com sarrafo.
0: Meu Deus!
1: Caraca, velho!
0: Osvaldo Santos!
2: Esvide Sintes!
0: Ele é o aluno, ele quer saber, professor, qual é o significado da palavra talking?
2: Sim, claro. Vamos lá. Você vai no mercado, hoje em dia, presta atenção, principalmente você que é consumidor, às vezes você pega uma embalagem e ela assim, ó, por exemplo, aqui, ó, tá vendo? Vamos supor aqui, ó, parece grande, né? Só que às vezes o produto vem metade é a embalagem aqui embaixo. É igual ovo de Páscoa, eles não põem aquele negocinho pra sustentar?
0: Parece maior, né?
2: Parece maior. Igual ontem, eu fui no mercado, que é o... O Lupécio, meu cachorrinho, ele pegou um pulga.
0: Ah, tadinho. Tadinho, velho.
1: Tadinho dele.
2: É. E aí eu fui comprar talco pra pulga, né? Eu não comprei, era desse tamanho o talco. Grande desse jeito, na hora que eu fui ver um talquinho...
0: É, gente, é.
2: Ah, pelo amor de Deus, gente.
0: Pelo amor de Deus, enganou o cliente. Enganou o cliente.
2: Você pensou que é um talquinho?
0: Ô, professor, não tem nada a ver
2: com... É um absurdo,
0: viu? Talco não, viu? Alô, Celso Russomano. Talking é conversando.
2: Ah.
0: Falando.
2: É, querido.
0: É, queridinho.
2: Você fala isso porque você não tem pulga, menino.
3: Passa talco hot. Quero ver passar na bundinha do nenê para refrescar.
0: É, repetente. Vai ficar mais uns anos aqui, viu?

0: Band FM, Jorge Matheus, sol nos olhos aqui na hora do
1: ronco. Dói, hein?
0: É por isso que, né, usa óculos, né?
1: E aí três sol, então?
0: Aí machuca.
1: Aí dói.
0: Fica inchado, né? Parece que tomar uma porrada no olho, né?
1: É.
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0: Parece, né, Guni, né, o nome daquele filme? Os Gunis, né?
1: Guli?
0: Hoje a gente tá falando de vergonha, hein? 11 999919197. Vergonha, conte a maior vergonha que você já passou na sua vida.
1: Isso, conta, vai.
3: Bom dia, galerinha animada da Band FM.
4: Yeah.
3: O momento vergonhoso que eu passei foi no serviço. Eu e minha amiga, no serviço, somos bem animadas, bem íntimas. A gente, quando se via, dava um tapa nas costas, um murrinho, né? E teve um dia que eu cheguei no serviço, a pessoa tava sentada na mesa, eu achei que era ela, fui dar um tapão nas costas dela, mas muito forte.
1: Eita.
3: E aí a pessoa virou, e aí eu vi que não era, eu não sabia onde enfiava a minha cara. Fiquei morrendo de vergonha, pedi várias vezes desculpa pra ela. Ainda bem que ela levou na esportiva. Beijo pra vocês da banha.
4: Ainda bem que era amiga das costas, não era amiga do peito, senão ia amassar tudo.
2: Zap, zap do
0: Mas que brincadeira também.
1: Cada uma, né, já deu.

0: Band FM, Fernando e Sorocaba. Lembra dessa bala de prata aqui na Hora do Ronco? 5 para 7 agora. Hoje, seu Pedro, estamos passando vergonha, hein?
1: É, hoje é o dia da vergonha. Querendo saber se já passou uma grande vergonha. Vai contar detalhes na Band FM na Hora do Ronco.
0: Palavrinha chave, Pidoncio.
2: É mesmo, vergonha.
0: Vergonha. Boa. Mandou vergonha, tá falando ao vivo com a gente aqui. 11 999919197.
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12: 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Agora, seu Pedro, dia de vergonha hoje, hein?
13: Alô?
14: Alô, bom dia.
13: Bom dia, quem é?
14: Meu filho da manhã, Henrique.
13: Henrique, muito bem. Qual foi?
14: Cara, eu sou fã demais de vocês. Todos os dias, Tadeu, Homem Vita, Pindonça, seu filho da mãe.
13: Obrigado, tio.
14: Gosto demais de vocês. Vocês alegam o dia da gente, viu?
13: Deus te conserve, Henrique.
15: É.
13: Amém. E qual foi a sua vergonha?
14: Antes de eu falar minha vergonha, vocês estão convidados, inclusive, eu tava no raio no carro agora, eu tô aqui no restaurante aqui na Bela Vista, vocês vão vir aqui, vocês são convidados, quando eu inaugurei esse restaurante aqui, na Praça 14 Bis, vocês são convidados e o petisco vai ser por minha conta.
15: Oba, pô, só o petisco?
12: Só o petisco, pô?
13: Não, eu só vou comer o petisco, então.
14: Tá. ô, Rô.
13: Oi.
14: A minha maior vergonha, rapaz, eu era moleque novo e eu tava no interior. E aí saí com a menina, a gente foi fazer um sexo no escuro e tinha uma valeta e eu não vi. Eu deixei a charça na metade, aí eu dei uma pendidazinha assim, aí escorreguei e fui dar um passo. Caí dentro da valeta, cara. Eita vergonha do caramba. Todo melado.
13: Mas peraí, melado do quê? Não, deixa.
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13: Deixa.
12: Seguir nossa vida aqui, né, gente?
13: Bora.
12: Vamos lá.

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0: Band FM, Zé Neto e Cristiano, cadeira cativa na hora do ronco. 7:06, agora, gente, bom dia!
1: Eu se fiz por mim mesmo.
2: Aí, fala sério! Fala sério!
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3: Hoje é dia da vergonha? Corria o ano da glória do Senhor.
0: Aleluia!
3: 1969.
0: Ontem?
3: Ontem, ontem. 69. Papai tinha comprado um Fusca novinho, menos de uma semana e tal, e o Corinthians ia jogar com Juventus no Pacaembu. Eu não morava muito longe, morava na Rua Albuquerque Lins, da praia a pé. Mas queria estrear o carro de papai. Falei, pai, empresta o carro que eu vou. Eu vou lá no jogo do Corinthians e tal. Não, vai, não, deixa eu experimentar o carro, pô. O carro não tinha nem 200 quilômetros. Peguei o carro, ele emprestou, deu a chave. Cheguei cedo no Pacaembu e estacionei o carro bem no, em frente ao portão municipal. Tinha a estátua do Davi naquela época. Lá. Botei bem embaixo a estátua do Davi e fui assistir o jogo. Gente, pensa num jogo. Corinthians mais de 40 ataques. Aí bola na trave, batia no goleiro, batia no rabo e nada. Num contra-ataque, final do jogo, o Brecha, meio campista, Juventus faz 1-0, o Corinthians perdeu de 1-0.
0: Ah, não.
3: Mas sabe quando você sai desesperado? Eu falei, não é possível, a gente estava para chegar quase na liderança do Campeonato Paulista de 69, mas saí atordoado. Aí fui procurar o carro, não achei o carro. Pô, olhar para cá, olhar para lá, todo mundo sair, não achei. Aí fui até o estádio lá, tinha a delegacia lá de plantão, falei que tinha roubado meu carro e tudo, e falei, isso você tem que ir na delegacia. Aqui a gente não resolve o problema de furto de carro. E foi um dia, lá na Itapicuru, eu falei, conheço, é o 23º Distrito Policial? Isso mesmo, vai lá e dá queixa lá. Dá uns 2 quilômetros, eu estava sem carro, tinha que ir a pé. Cheguei correndo lá na Itapicuru, no 23º Distrito Policial, e estava nervoso, fui falando alto, gritando, olha, roubaram meu carro, por favor, alguém pode me ajudar. O delegado falou, o que, que é? Que escândalo é esse? Doutor, roubaram meu carro. Cala a boca, olha quanta gente aí na sua frente, espera aí que depois eu vou te atender, e fica quietinho. Pô, eu já estava apavorado, eu falei, posso dar um telefonema para avisar o papai? Vai. Liguei para casa. E avisei meu pai que tinham roubado o carro. Meu pai falou umas palavras que eu não posso dizer, entendeu?
0: Melhor não, né?
3: Aí meu pai pegou uma carona com o tio e foi lá e falou. E eu sentado esperando pra fazer a denúncia do roubo. Pô, cadê a chave do carro? Tá aqui no bolso. Onde foi? Deixei lá, em frente à estátua do Davi, lá na frente do Pacaembu, do estádio. Vamos ver, vou lá com teu tio lá, vamos ver se a gente dá uma olhada por lá. E saíram, depois de um tempo fui atendido pelo delegado, estava dando os dados do carro, meus dados pessoais. Chegou o papai e tio Pedro Luiz na frente do delegado. Você sabe onde você deixou o carro? Foi lógico, embaixo da estrada Davi. Pois o carro está sozinho lá, não tem mais nenhum carro, não roubaram porcaria nenhuma. O delegado ouviu, o quê? Falso testemunho? Porque quando o Corinthians perde, só dá bêbado, só dá louco, não sei o quê. Meu senhor, falou pro meu pai, pega o que está com a chave do carro, tá? Vai embora, ele vai ficar aqui. Que horas são? 2 horas da manhã? Meu plantão acaba até às 6. Ele vai ficar aqui comigo até às 6 horas da manhã. Eu falei, eu tô preso? Não, vai ficar sentado aí, quietinho, e não abre a boca. Fazer o quê, né? Fiquei. Deu 6 horas da manhã. Terminou o plantão do delegado. Ele falou, bom, agora pode ir embora. Eu falei, obrigado. Ele falou assim, onde você mora? Eu falei, moro aqui na Albuquerque Lins. Você tá a pé, né? Eu falei, pensei que roubaram meu carro. Ele falou assim, eu passo por lá, vou te dar uma carona. Olha, o delegado me deu uma carona.
0: Que legal, hein?
3: E no meio da conversa, ele falou que também era corintiano, que sofria. Você vê, gente fina, né? Me deu até carona. Então eu quero dizer o seguinte, a delegacia fica na rua Itapecurua, 23º Distrito Policial. E ontem o Palmeiras jogou, não jogou?
0: Jogou.
3: E quem cuida também dos problemas policiais do estádio do Palmeiras é a delegacia 23º Distrito lá em Itapecurua. Palmeirense, você que saiu desesperado, veja se não roubaram o teu carro também.
0: Verifica direitinho,
4: dá uma olhada lá, meu.
0: Tudo ronco.
4: Dá uma olhada lá.
3: Tudo palmeirense?
4: Mesmo estando em primeiro, dá uma olhadinha.
3: Aonde?

0: aqui na Hora do Ronco. 7:14 agora, gente. 7:14? Ô, seu Severino! Fala, fala, Severino. Calma, macho, senhor. É o Severino.
1: Ô, seu Tadeu!
0: É entra!
1: Tá,
0: não tá, não. É só levantar o pinguelo.
1: Levantar o pinguelo?
0: Levante o pinguelo.
1: Pra
0: aí.
1: Ele.
0: E, levante, levante e entre.
1: Agora sim.
0: Aí,
1: tô... Maria, mudaram ali o pinguelo, é?
0: Mudou, mudou. Agora o pinguelo era de ir, agora tá de voltar.
1: Agora tá de voltar. É, aí a gente se atrapalha, né? Como é que tu tá?
0: Tô bem, graças
1: como
0: a Deus.
1: É que tu tá?
2: Comedor de jumenta. Tu?
1: Passei a noite.
0: Cultura...
1: Uma hora sai, hein?
0: Ah, vai sair, vai sair.
1: Ai, a quinta série bate forte. Como é que tu tá, soldado? Tu também, graças a nossa Aparecida?
0: Tô bem, seu Severino. Rapaz, posso falar? Tô com uma moleza. Eu não sei se eu tenho alguma receita.
1: Ixi, garrafada.
0: Alguma garrafada pra moleza? Sabe, aquela vontade de, pra sair da cama hoje foi um sofrimento, rapaz.
1: Imagina, mas pra manhã fazia garrafada. Tu toma, vai tomar um golinho de manhã, de jejum, e depois antes de deitar. Vai de tudo, né? Vai colorau, vai capim guiné.
0: Tá.
1: Vai, não tem aquele picão?
0: Sim.
1: Lá ele, vai picão.
0: Vai picão também.
1: Vai. Tu toma?
0: Toma picão, já tomei picão.
1: Quer pôr ou quer tirar o picão?
0: Não.
1: Porque pode tirar algum, se quiser.
0: Não, mas pode colocar.
1: Deixa picão?
0: Eu aguento picão.
1: Deixa picão. Vai citronela.
0: Citronela.
1: Vai espantar uns pernelões que tiver do lado, né? Mas tá, é bom, viu?
0: Tá.
1: Umbigo de sapo.
0: Umbigo de sapo também.
1: Ai, de tu, manhã faz macho.
0: Garrafada forte
1: da galinha. Ai, tu toma que chega a suar.
0: É
1: mesmo, atrás da orelha que chega a pingar aqui.
0: Tá.
1: Aquilo é bom, vice.
0: É,
1: pra tudo.
0: Vou fazer,
1: cravo,
0: então.
1: Encravada.
0: É.
1: Hemorródia. É verdade, não tem que é
0: hemorródia.
1: E é, ué.
0: Tem que tomar, então.
1: Tem que tomar. Tu toma só uma garrafa. Ah, uns golinhos só pequeno, né? E aí tu vai ver. Mas como é que tu tá, assim, corpo, como é que é? É alma?
0: O corpo, alma, tudo. Tá tudo.
1: Porque pode ser espiritual, né?
0: Também tem isso,
1: né? É verdade. Vixe, macho, eu tenho até medo de falar esse negócio. Essa noite um barulho lá na minha casa, macho, meu Deus. Eu tenho medo de fantasma, vice.
0: Seja homem, seja.
1: Mas não é, quando eu era pequeno eu vi uma assombração, né? E aí eu fiquei muito revoltado, porque eu tava falando com o pai, ih, mas isso aí você precisa rezar. Aí a gente reza, faz um pai, nossa Maria, né? Pra assombração ir embora. Às vezes tem gente que acende vela, mas diz que não é bom acender vela dentro de casa, vice?
0: É, rapaz,
1: manhã
0: é perigoso.
1: Manhã,
0: né?
1: Acende embaixo do tanque, no quintal. Não tem aqueles tanques de cimento?
0: Sei.
1: Rapaz, aquele tanque que quando a manhã ia raspar a roupa assim, se deslizasse, cortava a ponta do dedo. Sabe aquele tanque?
0: Sem raiz, né? Raiz.
1: E deixa eu te contar. E aí, pai, eu tava contando. Que falou que um amigo dele, que tinha mulher, arrumou encrenca, vice? Arrumou encrenca. Painho quase apanhou.
0: Mentira!
1: Verdade! Porque Painho chegou e Painho tinha essas coisas meio místicas, né? Painho frequentava centro, essas coisas, né? Ia bater tambor e tal. Aí ele chegou pro amigo dele e falou: olha, deixa eu falar uma coisa pra tu, eu vou avisar. E aí, tu que sabe. Tu quiser, eu tiro. Falou: olha, tem um caboclo em cima de tua mulher.
0: Meu.
1: O macho não pensou que tava sendo traído?
0: Rapaz do ronco! A hora do ronco!
1: Rapaz! E não era! Era não coisa espiritual!
0: Não era um caboclo!
1: Você já teve um caboclo já?
0: Embaixo da cama!
1: Ixi!

0: Band FM, Diego e Vitor Hugo, beijei a cura aqui na Hora do Ronco, 7h20, homem vinheta, que momento é esse?
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2: Estão falando de vergonha? De moleque, todo dia 5 eu passava uma vergonha. Tinha que entregar a caderneta escolar com as notas pro meu pai.
0: Meu Deus, era um festival de vermelho, né?
2: Principalmente é de comportamento.

0: Band FM, Thiaguinho me balançou aqui na hora do ronco, 7h24. Agora, seu Pedro, hoje é dia do quem?
1: Da vergonha! Queremos saber do ouvinte a maior vergonha que passou na vida. Conta aqui na Band FM na hora do ronco.
0: Palavra-chave, qual que é, Epidôncio? Epidôncio?
2: É... vergonha.
0: Vergonha. Tá procurando o que aí, querido?
2: Não sei, só pra passar o tempo.
0: 11 9 9 9 9 1 9 1 9 7. Manda vergonha.
3: Pera que eu vou te ajudar, vem cá.
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9: Faltando pouco para nossa luta pelo Hexa começar, a Bruxa está solta na seleção brasileira e teremos alguns desfalques importantes no Desafio América. O atacante Rodrigo e o defensor Éder Militão, ambos do Real Madrid, já são baixas certas para a seleção. Além do jovem Estevão, do Chelsea, que é um desfalque quase certo. Desejamos força para os nossos atletas que, apesar de não estarem em campo, estarão conosco na torcida pela amarelinha.
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2: Dia FM, a sua rádio do seu jeito. Hoje estamos passando vergonha aqui. Naturalmente a gente já passa, porque a gente apresenta o programa Hora do Ronco.
3: É verdade.
2: Né?
4: Saia, verdade. Saia, pede pra sair.
2: Que você não pode levar no pessoal.
3: Que assim, é isso?
2: Tem ouvinte na linha.
4: É envergonhado?
2: Sim.
5: Alô, bom dia.
4: É envergonhada. Bom dia, quem é?
5: Bom dia, aqui é a Melissa de São Mateus. Bom dia, meninos.
3: Bom dia.
4: Dia, fia. E qual foi a vergonha que você passou, querida?
5: Bom, eu já passei várias, mas uma que ficou marcada foi um dia que eu tinha saído com os amigos, aí um ficante me mandou foto com outra, aí eu tava bêbada, comecei a chorar, todo mundo vinha me perguntar o que tinha acontecido, foi uma vergonha muito grande. Hoje eu dou risada, mas na época, e o pior de tudo que ela era mais feia que eu, Ronco, e eu dando risada e eu chorando, quer dizer, eu chorando por causa disso, a menina mais feia que eu.
4: Que coisa! Por quê? Você se acha feia?
5: Olha, não muito, né? Um pouco, mas ela era um canhão, Ronco. Pior que eu.
4: Quer dizer que você foi trocada por um canhão?
5: Fui, por isso que eu chorei, eu acho, né?
2: Deve ser por isso.
4: E mas... hoje, você tem algum canhão na sua vida?
5: Não, mas ele era um canhão também na época.
4: Quantos anos você tem?
2: Vou dar moral pra homem feio.
5: 32.
4: No exército? Ainda não casou?
5: Não.
4: Ah, mas vai encontrar um canhãozinho.
2: Com certeza.
4: Boa sorte.
2: Deve ter um canhão especial pra você.
3: Não importa o canhão, o importante é o tiro.

0: Band FM, Bruno e Marrone, alma gêmea, aqui na Hora do Ronco, 7h36, Homem Vinheta.
1: A partir de agora, prepare-se, prepare-se, prepare-se.
2: Prepare-se.
1: Aí vem ele, o nosso queridinho. Ele que se tornou um dos humoristas mais consagrados e amados do Brasil. Senhoras e senhores, Pidoncio, em um momento vamos rir.
3: Tá bom?
4: Tá bom?
3: Onde vai parar esse bicho? Não tá para mim, que frio.
4: Você.
3: Nesse pinóquio, tô recebendo para ver.
4: Tô. Tá.
3: Pepe.
4: Pepe.
3: Nossa, você é emocionado agora com a abertura. Você vê as... Posso falar, Jadir? O reconhecimento é o seguinte. Quando eu tenho que pegar no pé, eu pego. Porque às vezes tem a pessoa que te pitica, mas você fala não.
4: Critica.
3: Isso.
4: Isso.
3: Que é o tal daqueles haters, né?
4: É haters.
3: É, chama. Os caras têm muito
4: haters. Os odiadores, né?
3: É. Parece que eles estão lá pra quê? Pra te criticar.
4: É só isso. Eles só querem odiar. É isso. Por isso que o nome é hater.
3: Tem um momento? Tem. Mas quando tem que elogiar, elogiar. Exato. Nem hoje agora. Fez uma abertura legal.
4: Mas, ô, Pidão, se você só pega no pé, porque você sabe que pode render. É por isso.
3: Feliz com você. Dá um abraço.
2: Obrigado, querido. É gostoso o reconhecimento, né, velho?
4: É, muito bom. É, vamos rir? Vamos lá.
3: Vamos rir, Jadir.
4: Vamos rir.
3: Jadir, sabe que a floresta. A floresta é muito legal. Os animais. Eu sou uma das pessoas que gosta muito dos bichinhos, viu?
4: É.
3: Acho legal as pessoas que cuidam dos bichinhos. Porque ninguém sabe, mas os bichinhos trocam energia com você.
4: Isso é verdade.
3: É verdade, Jadir?
4: É isso mesmo.
3: O cachorrinho, ele vai lá, às vezes ele sabe quando você tá triste.
2: A Pichuca é assim. Se eu tiver triste, ela já sente.
3: Eu sei como é que é. O Lupécio é assim. E na floresta, os bichinhos trocam ideia, Jadir. É que a gente não sabe a língua deles.
4: É.
3: A linguagem que eles usam. Mas tava lá. O capivarinho.
4: Capivarinho?
3: É, um capivaro.
4: Sei, eu sei.
3: Tem a capivara e tem um capivaro.
4: Tá.
3: Aí a mamãe capivara tava conversando com o capivarinho, o Oswaldinho.
4: Olha que bonitinho.
3: Bonitinho, Oswaldinho. É. Um adolescente. Adolescente dá um trabalho, Jane.
4: Eita.
3: Já queria sair, né? Já achava que era. Aí a mamãe chamou o capivarinho, Oswaldinho, chega aí. Deixa a mamãe conversar com você. Você vai, quer sair? Quer sair? Quer dar um rolê na floresta? Quer dar? Mas é perigoso. Mamãe tem que conversar com você, filho. Oswaldinho, senta aí. Aí ele sentou. Capivarinho sentou. Aí a mamãe falou o seguinte, você vai sair. Toma cuidado, tá? Eu ainda não te dei um celular, não vou dar.
4: Tá.
3: Porque, sabe, vai interferir na sua educação. Então eu não tenho como eu saber onde você vai. Cuidado, vai sair? Vai, mas atenção. O problema não são nem os bichos da floresta. É o homem.
4: É isso mesmo. O pior bicho que tem.
3: Oswaldinho, cuidado, porque tem caçador. O que acontece? O caçador pode te comer e você morre. Então, por favor, Oswaldinho, toma cuidado. Tá bom, mamãe. Deu um beijinho na mamãe. Ó, leva um agasalho. Coisa de mãe. Aí o capivarinho saiu.
4: Bonitinho.
3: Bonitinho, né, Jadir? O capivarinho saiu dando um rolê e tal. Pam, pam. Cumprimentou, viu a girafa. Encontrou com o bebê leão, o leãozinho, trocaram uma ideia e tal, e ele continua andando. De repente, Jadir, me surge quem?
4: Quem?
3: Um caçador. Só que o caçador, Jadir, ele tava muito tempo na floresta caçando. Ele ficava em cima das árvores esperando os bichos. E o cara, quando fica muito longe de mulher, ele sente falta de mulher.
4: Tá. Tá bom.
3: Meu, ele viu o Oswaldinho, Jadir.
4: Não, ele não viu.
3: Ele viu o Oswaldinho. Ele desceu, Jadir. Crau no Oswaldinho.
4: Não, não, não, não, no Oswaldinho não.
3: Ah, já deu, Oswaldinho foi pra casa, né, com o olhinho meio regalado, tinha vivido uma experiência diferente. Aí chegou lá, mamãe, Oswaldinho, você tá esquisito, aconteceu? Você tá, o que aconteceu? Ela falou, não, mamãe, que eu encontrei um caçador, mamãe. E aconteceu o que a mamãe falou, ele me comeu. A mamãe falou, não é possível.
4: Que isso?
3: E você não morreu? Oswaldinho falou, não, mamãe, revivi.
4: Oswaldinho!
3: Eu renasci, mamãe!
4: Oswaldinho!
3: Eu renasci pra vida, mamãe!
4: Muito boa, Emerson!
3: Que conversa é essa?
4: Ah, que é isso, meu?
5: A hora do rock!
4: Ai, gente, não é possível.
3: Você acredita que Oswaldinho agora tá no OnlyFans?
5: De pertinho! 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

0: Band FM, Gustavo Mioto, pedido de socorro, é a versão exclusiva Band FM de pertinho.
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0: Maior vergonha da sua vida, conte pra gente aqui.
2: Bom dia, meninos. Bom dia, Tadeu. Bom dia, Pidonce.
3: Oi,
2: bom
3: fia.
2: Dia, homem, vinheta.
0: Oi,
2: e bom dia, Ronco.
0: E bom dia.
2: Olha, juro pra vocês, busquei na minha mente um momento de muita vergonha que eu tenho passado. Não encontrei.
0: Ué.
2: Já levei muitos tombos na rua e essas coisas, mas isso pra mim não é vergonha, é natural. Então eu não encontrei. Acabei de descobrir que eu sou a pessoa mais sem vergonha do mundo.
0: Eita, olha, ela é sem vergonha, seu Pedro.
4: Manda foto.

0: Band FM Sampa Crio, incondicionalmente, aqui na Hora do Ronco. É. Pergunta hoje qual que é, Ronco?
1: Ah, pergunta hoje sobre vergonha que o ouvinte tenha passado. Conta a sua na Band FM na Hora do Ronco.
0: Palavra-chave qual que é, Pidoncio?
2: Comigo mesmo?
0: É, com você mesmo.
2: Vergonha.
0: Vergonha, manda aí, 11 99991 9197. Já, na Band FM, tem Daniel. Se namorar.

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0: Rapaz, eu trabalhava numa firma aqui e nós saía, trabalhava a noite inteira. E todo dia nós saía e tomava uns conhaques. E aí, rapaz, um dia tava chovendo de noite, nós saímos de manhã e nós tomamos uns conhaques a mais, rapaz. E esse colega meu falou, vamos lá no cemitério ver o túmulo da minha mãe. Aí nós chegou lá, rapaz, devia ir embora, eu não escorreguei, não caí dentro de uma cova.
1: Meu Deus! Que rolê é esse,
0: cara? Rapaz, meu. Esse colega meu tava ruim, e aí tentando sair dessa cova, lá lotado daquela terra vermelha já. Eu falei pra ele, vai atrás do coveiro pra ajudar a tirar daqui. Rapaz, ele demorou uns 50 minutos pra chegar com esse coveiro lá, com aquelas cordas lá de descer caixão lá, rapaz.
2: Porra, que cova era essa, hein?
0: O duro, rapaz, depois foi na firma, rapaz do céu, me apelidaram o Zé da Cova lá.
1: Oh, grande Zé da Zé Cova, seu Pedro, grande Zé da Cova.
3: Zé, você tá vivo?
1: Hora, tomara que sim, né?
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1: Esse cara enche a cara. Vamos lá visitar o túmulo da minha mãe?
2: Ó, isso.
1: Que é isso, cara?

0: Deus do céu, velho. Parece que pisaram no, na encravada dele.
1: A gente não tá torturando um gato aqui no estúdio, não. É o Pidôncio. É. Luan Santana, tudo o que você quiser aqui na Hora do Ronco. Um pras oito, girou aqui, ó.
2: Adulto. Baiano. Barata. Joãozinho.
3: Aeromoça.
1: É, girou.
3: Médico, mineiro, mendigo, namorado, padre, papagaio, pastor, português,
2: religião, profissão,
1: loira, loira, loira, vamos lá, Pidôncio. Pidôncio, loira.
4: Tô brincando de estátua com o homem, velho. Ô, Jadeu. Uma pessoa na casa da loira abriu a geladeira e viu uma garrafa vazia. Falou, meu, por que você guarda essa garrafa vazia na geladeira? Falou, não. É que sempre vem alguém aqui em casa, aí eu pergunto, toma alguma coisa, ela fala nada. Então...
1: 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Sirva-se!
2: A hora do ronco!
4: Não toma nada, toma!

0: Rede FM, Daniel, casava de novo aqui na Hora do Ronco. 8 e 2, maior vergonha da tua vida, conta pra gente aqui.
1: Bom dia, Ronco. Bom dia. Meu nome é Patrícia de Pirituba. A vergonha que eu passei foi quando eu trabalhava numa loja, né? Aí eu fui entregar as mercadorias, que eu trabalhava no pacote, né? Aí chegou um moço, né? Eu pensei que eu tava abafando. Aí ele chega, moça, vem cá, por favor. Sua barguinha tá aberta. Nossa, morri de vergonha. Ah, viu? Um bom dia pra vocês.
2: Mas você tava abafando, vai.
0: Fecha esse negócio, menina. Fecha.

0: Band FM Ferrugem, arrependidaço na hora do ronco. 8 e 6, seu Pedro, pergunta hoje qual é que é.
1: 8 e 6, a pergunta é a maior vergonha que nosso ouvinte passou, conta a sua até as 9, Band FM, hora do ronco.
0: Desculpa, eu não tô contando mais, quem que é?
2: Hoje é você, Pidonço.
0: É o Pidonço, então Pidonço, palavra
3: chave. Tinha que lembrar, é vergonha.
0: Vergonha, manda aí, 11 9 9 9.
3: Bom dia, Nelson.
0: Bom dia, Nelson. Já, na Band FM você vai ouvir Zé

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11: A sua rádio do seu jeito, 8h13, agora tem ouvinte na linha, Ronco.
12: Alô?
13: Bom dia.
12: Bom dia, quem é?
13: Ju.
12: Quem?
11: Alô?
13: Oi.
11: Nossa, mas tá péssima a ligação.
12: Qual é seu nome?
13: Ju.
11: Tá, vamos tentar, Ronco.
12: Vamos tentar.
11: Vamos ver, vai.
12: Vamos passar vergonha?
11: É, vamos, a gente já tá passando vergonha aqui.
12: Qual foi a sua vergonha?
13: Eu fui me divertir nos 5 letras. E a hora que eu saí, ali na lata de baixo, não sei se você tá vendo como é.
11: Tenta resumir que a gente não tá conseguindo entender.
14: É, senão os ouvintes em casa, no carro, não entendem.
11: É, vou tentar traduzir. Ela foi no motel. Tá,
14: isso,
11: e aí?
14: Estrela.
11: Mas resume, querida.
13: E aí eu esqueci meu bilhete único lá fora, lá dentro. E quando eu saí, a moça saiu com o uniforme. Olha, você esqueceu, você esqueceu.
14: Ela esqueceu o vibrador dentro do quarto.
11: Esqueceu o vibrador dentro do quarto.
14: Aí a moça da recepção, Ronco, levou pra ela.
11: Que situação, hein, Ronco?
12: É, situação. Pelo menos só pagou por uma pessoa, né? Ou tinha que pagar alguma taxa pelo vibrador.
11: Então? É tipo a taxa da rolha?
12: É. Não, dá.
11: Não,
14: olha.
11: Não, é a do...

0: Tarde FM. Felipe Rodrigo ignora aqui na Hora do Ronco. 8h17 agora, homem vinheta.
1: Segunda aula do inglês pra vocês.
0: Teacher Pidoncio Pidunga da Silva.
2: Vamos lá. Tá bom, CG, tá bom. Tá bom, criançada, vai rápido, vai, Jadil, vai, bora.
0: Calma. Ó, a Natália é aluna da vez.
3: Nitili,
0: ela quer saber, professor, qual é o significado da palavra Siri?
2: Siri dá no mar, bora. Bora, que tá com pressa.
0: O cara tá aqui, ó. Não tá mais comigo.
2: Caranguejo no mangue, Siri no mar, vai.
0: Siri é cidade, professor. Cidade.
2: Vai, me enrola, bora.
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2: Não, falou que tá com pressa, vambora.
0: Não, mas peraí.
2: Também.
0: Ela tá precoce também.

0: de FM Vitória.
1: Ah, não.
0: Você cantou igualzinho a Luciana, sem limites pra sonhar aqui na Hora do Ronco, 8h21. Homem Vinheta.
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3: Estamos falando de vergonha?
0: Uhum.
3: Década de 60. Você já ouviu falar da loja Mapping?
0: Sim! Mapping!
3: É, eu subi pra escada rolante, saí de perto da escada rolante, sempre apressado. Derrubei o manequim e pedi desculpa.
0: Oh, meu Deus!
3: E tinha gente olhando.
1: Caramba, meu! Já tinha problema de visão?
3: Já!
0: Deu bom dia pra uma jaqueta aqui, né?

0: Band FM, Zé Felipe e Ana Castela, sua boca mente aqui na Hora do Ronco, 8h25 agora, gente, bom dia.
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0: Bom dia, Babi.
2: Cadê o bom dia? Fala, cheguei Babi. Aqui nessa quinta-feira com as primeiras informações. Uma operação do Ministério Público de São Paulo e da Polícia Civil contra a lavagem de dinheiro do PCC prendeu essa manhã a influenciadora digital Deolane Bezerra. Tem também um mandado de prisão contra Marcos Camacho, o Marcola, considerado chefe da facção, que já está preso, além de parentes dele. Segundo a investigação, o esquema de lavagem envolve uma transportadora de carga com sede no interior de São Paulo. A justiça determinou o bloqueio de 27 milhões de reais de Deolane, que ela não comprovou a origem. Hoje tem mais futebol.
3: Ah, é?
2: Na Sul-Americana, às 7 horas da noite, o Atlético Mineiro enfrenta o Cienciano. Já na Libertadores, às 9h30, tem Peñarol e Corinthians.
0: Tá.
2: Um beijo, Tadeu.
3: Não, eu cerro, porra! Eu cerro!
0: A informação com o repórter Pedro Luiz Ronco.
4: Agora!
3: 1-0 pro Cerro.

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1: Olá, pessoal, trânsito carregado na Avenida Paralela sentido centro em dois trechos, a região do Trobogi, a partir do Imbuí até o Miolo Empresarial. Desviando para a Orla, você também fica preso na região de Pituaçu, mas o trecho é mais curto. Com a volta, você gasta mais ou menos o mesmo tempo, mas fica menos tempo parado no congestionamento. 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Renata Falcone para a Band FM, a sua rádio do seu jeito.
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1: Ai, amiga.
2: Conta tudo.
0: Papo de adulto. Muito bom dia, amiga minha.
1: Oi, muito bom dia, Tadeu. Tudo bem?
0: Bem, e você?
1: Joia. Tudo bem, seu Ronco?
3: Muito bem, Milena.
1: E aí, tudo já, Pinocinho?
4: Tudo ótimo, Mi.
1: E Vinheta?
4: Também, Mi.
1: Então, tá bom. Bora lá?
5: Bom dia, Milena, que é o Edivaldo da Zona Norte.
1: Oi, seu lindo.
5: Por que que hoje em dia o seu relacionamento tá durando tão pouco? Não sei o que está acontecendo, se é os homens ou se é as mulheres. Eu sou casado há 20 anos, mas parece que eu não sou. É tão difícil o convivimento com duas pessoas na mesma casa. Eu queria entender o porquê que isso acontece. No começo tudo é bom, tudo maravilha, mas depois parece que as duas pessoas são parentes e amigos.
1: Morando com o inimigo. Gente, olha, tem tanta coisa aí que envolve, né, essa questão. É que antes a gente casava, daí eu acho que tem muito a ver com, de verdade, essa mudança, mais com a mulher do que com o homem. Porque a mulher antes, assim, o homem voltou pra casa, era de costume, né? É uma questão estrutural. O homem voltou pra casa, tá tudo bem, filha. O homem voltou pra casa. O importante é ele voltar. Hoje em dia, a mulherada tá botando pra quebrar. O homem não voltou, meu bem, beijo. Próximo!
0: Ixi.
1: A gente já pega, já termina também, porque a mulher já trabalha, tem sua independência financeira. Agora, dos relacionamentos descartáveis, a gente tá falando isso de casamento, né? Relacionamento descartável, eu percebo assim, as pessoas querem só a parte boa. Né? Então assim, com um clique você já tem esses aplicativos, você já acha que você já pode trocar, igual pode trocar de roupa. Então você quer saber de uma coisa? A pessoa ficou doente, aconteceu algum problema, eu já vou descartar, já vou trocar.
0: Verdade,
1: o pessoal quer ficar com a parte boa da obra, mas tem cimento, tem poeira, tem construção, tem que viver com isso também, viu, gente?
0: É,
1: senão não dá certo.
3: Meu
1: todo
3: amigo,
1: mundo tem problema.
3: Como ela fala?
0: Meu amigo.
3: Deixa ela falar. Eu também quero falar.
0: Calma.
3: Meu amigo.
1: Fala, seu Ronco.
3: Se você tiver casado uma semana após a lua de mel, parabéns. Pronto, falei.
0: Boa! Boa.
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0: Band FM, Maiara e Maraíza, narcisista aqui na hora do ronco. Tô olhando o arroba Band FM, o Instagram da Band FM,
1: que tem aí?
0: Me chamou a atenção da Ivani, que ela respondeu a pergunta sobre vergonha. E ela falou que um dia ela foi ao motel e na hora de ir embora, pagou tudo certinho.
1: Tá.
0: Na hora de ir embora o carro não funcionou. Teve que chamar o guincho e tudo mais. Imagina, o guincho lá na porta do motel.
2: Ah, tem que fazer chupetinha.
0: Não, não é.
3: Lógico. Não era bateria. Será que era bateria?
0: Será que era bateria? Tem que ver, cara.
3: Ou empurra, né?

0: Band FM, Zezé de Camargo, irmão da Lua, amigo das estrelas.
1: Poxa vida.
0: Aqui na hora do ronco. Bonito, né? 18 para as 9.
2: Famoso astronauta, né?
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0: Vamos de zap.
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0: Hoje o tema foi vergonha. Conta aí uma história sua que você passou de vergonha. Essa que o ouvinte vai contar é fresquinha, acabou de acontecer.
5: Opa! Bom dia, bom dia, bom dia. É, Roberto de Diadema. A maior vergonha que eu passei até hoje foi agora, nesse exato momento.
0: Olha!
5: Eu sou motorista de ônibus fretado, presto serviço para um hospital. E chegou no ponto onde um rapaz ia descer, e o rapaz não veio. Aí eu, pra querer ser bonzinho, levantei e fui acordar. E acordei a pessoa errada. Desse pódio, um negócio desse. Passei a maior vergonha agora.
2: Que deve ter não, pior que o cara tá na maca.
0: Não, não.
2: Não é transporte de hospital?
0: Não, mas também não é assim.
1: Pensou.

0: Band FM, um Raça Negra cheia de manias pra colocar um ponto final na hora do ronco nesse clima.
1: Amanhã estaremos de volta
2: pela Band FM pra todo o Brasil com a hora do ronco.
0: Muito bem, tá bom. Vinheta, um abraço pra você,
3: viu? Abraço e até amanhã.
0: Valeu, Pidoncio.
4: Valeu, gente. Muito, muito, muito mesmo. Valeu,
0: obrigado. Manhã Show é a próxima atração aqui na Band FM, mas antes tem histórias que a vida conta.
2: Qual foi o tema de hoje, Ana do Ronco?
0: Vergonha.
2: Vergonha. Essa palavra não consta do meu dicionário. Pronto.
0: Ah, mas acabou de acontecer uma agora.
5: Agora.
0: Isso que o senhor me fez passar foi vergonha.
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13: Trânsito ainda lento na estrada do Derby em direção à BR-324. Se você segue em direção ao Acesso Norte, tem outro trecho de congestionamento na própria BR. Vem de Paripe em direção ao Acesso Norte, pega a Avenida Suburbana e só deixa para acessar a BR pela ligação Lobato Pirajá, porque também tem congestionamento no fim da Avenida Suburbana. 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Renata Falcone para a Band FM, a sua rádio do seu jeito.
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9: Cheguei pra te fazer companhia hoje, quinta-feira, dia 21 de maio. E aí, como é que tá sua manhã, hein? Tá por onde? Já chegou no trabalho? Tá atrasado? Tá atrasada? Não tá, não? A sua rádio do seu jeito, você já sabe que a gente começa o dia com a nossa caixinha premiada.
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9: Já sabe, né? Hoje, quinta-feira, dia de TBT, dia de caixa premiada aqui na Band FM. É claro que você pode acertar e levar pra casa 100 reais hoje. Ontem a caixa saiu, o ouvinte se deu bem, levou pra casa 300 reais. E hoje eu tenho 100 reais nela que pode ser seu. Mas, Catinha, como é que eu participo? Manda mensagem de texto, de áudio pro nosso WhatsApp 719-9947-6363. Pedindo pra eu te ligar e me contando o que é que tem dentro da caixa, tá bom? Lembrando que na terceira dica eu já ligo pra você, se acertar você leva 100 reais, se errar, o que é que acontece, Brasil? Prêmio acumula. Vou dar 3 dicas. Primeira dica, saindo quentinha do forno aqui da Band FM, a sua rádio do seu jeito, a rádio que tá conquistando Salvador e toda a região metropolitana, interior do estado, só se fala na Band FM, a rádio que mais cresce em Salvador. Gente, primeira dica de hoje, pode fazer parte de um uniforme. O que tem dentro da minha caixa pode fazer parte de um uniforme, tá bom? É aquela fardinha de trabalho e tudo mais. Isso que tem na minha caixa. 71999476363, tá valendo 100 reais na caixa premiada. Já vou falar de outra promoção que tá bombando aqui na Band também. Começou!

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1: Vamos pra mais um dia? Você sabia que tem gente que passa a vida inteira correndo atrás de dinheiro, status e coisas materiais? E acaba esquecendo de viver o mais importante, que é estar vivo, né? O agora. Antes de qualquer conquista, existe um coração batendo, um pulmão respirando e mais um dia acontecendo diante dos nossos olhos. No fim, a verdadeira riqueza sempre esteve nas coisas simples, aquelas que a correria faz a gente esquecer de valorizar. Então, uma dica para você que está me acompanhando agora, aí na 104.3, viva o agora. A vida é no presente. O passado já ficou para trás e o futuro está ali na frente. Mas o agora é o que você precisa viver intensamente.

0: Pode ter certeza que aqui a alegria nunca vai acabar. Estamos aqui pra viver intensamente o agora, tá bom? O presente, vive o presente intensamente. Hoje, dia 21 de maio. Turminha que tá aniversariando hoje, muita saúde, muita paz, muita sorte. Que Deus abençoe a sua vida. Que você continue sendo essa pessoa maravilhosa que você é, tá bom? Lembrando que hoje é o seu dia, é o dia nacional da língua nacional. Hoje também é dia do afilhado, você que tem um afilhado. Hoje é dia de Santa Rita. E hoje é dia mundial também, o dia mundial da pré-eclâmpsia, tá bom? Aquele bom dia especial pra você que tá acompanhando o nosso programa em casa, no trabalho, na rua, onde quer que você esteja, no metrô, no buzu, no trem, onde quer que você esteja, aquele bom dia especial, espero que você tenha um dia maravilhoso, coloque o pezão direito na frente, pensamento positivo, que você vai ter o melhor dia da sua vida, e ó, tem caixa premiada, tem Super 6, tem 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Bom dia, Cacá!
1: Opa! Vamos que vamos! Que é quinta-feira! A ex-fazenda influencer Deolane Bezerra foi presa nesta manhã. Vamos falar por quê. E também vamos comentar sobre o Belo, que vai ter mais um trabalho na Globo. Não só como ator, hein? É! E Ana Paula Renault também tá com tudo e vai fazer participação em novela. Opa, tudo isso, boa. A gente comenta aqui hoje na Band FM.
0: Tudo isso e muito mais, a rádio completa, a rádio pra toda a família, né, Paulinha? Bom dia, Paula.
2: Bom dia,
0: Paulinha. Oh, coisa boa.
2: Botar os clientes aqui, ó.
0: Pra ouvir, né?
2: Daqui,
0: pronto.
2: Tentando acertar essa caixa.
0: Tá bom, meu amor. Paulinha de Camaçari, motorista por aplicativo. Natália, tá onde?
3: Oi,
0: Natália?
3: Tatinha, bom dia.
0: Tudo bem, Nath?
3: Deus, um dia abençoado pra todos nós. Aqui está falando é Nath, de Montebello, município de Jandaíra. Eu já sei mais ou menos o que tem na sua caixinha.
0: Montebello, Jandaíra.
3: Tatinha, tô aqui no aguardo. Não,
0: oh,
3: vou
0: meu
3: desistir,
0: amor. Não desista, não.
4: Oi,
0: Josinha.
4: Kátia.
0: Bom dia, Jô.
4: Bom dia, maravilhosa.
0: Bom dia, sua linda.
4: Liga pra mim. Eu sei o que tem na sua caixa.
0: Boa sorte pra você, Jojo.
5: Bom dia,
0: lindão.
5: Eu sou Ares, do bairro Guarani.
0: Alô, Guarani.
5: Liberdade.
0: Um beijo pra você.
5: Que eu sei o que é que tem dentro de sua caixa.
0: Lúdica Massari. Cadê Lulu?
6: Bom
0: Noélia?
6: Bom dia, Catinho.
0: Bom dia, Noélia.
6: Eu ainda não sei o que tem na sua caixa, não, viu? Mas eu vou descobrir. Noélia é uma Carvalho de Pernambués.
0: Alô, Pernambués.
6: Liga pra mim, Catinha.
0: Um beijo pra você. Edivaldo do Rio Vermelho. Bom dia, Edivaldo.
7: Boa tarde.
0: Bom dia, Edivaldo. Peguei o áudio errado. Janine,
8: quero ganhar essa caixa premiada, viu?
0: Um beijo pra você, Janine. Joyce.
9: Bom dia. Me chamo Joyce de Cajazeira. Liga pra mim.
0: Um beijo pra você, Joyce, toda a turma de Cajazeiras. Quem mais tá comigo?
10: Oi, Catinha.
0: Oi, maravilhoso.
10: Aqui é Ney.
0: Ô, Ney, um beijo
10: é
0: pra você.
10: Primeira vez, viu?
0: Primeira
10: vez. O que é que tem dentro da sua caixinha.
0: Já pensou, Ney? Primeira vez participando, já acertar o que tem na caixa, vai se dar bem, levar 100 reais pra casa. A Ariana Felipe também tá com a gente, Lauro de Freitas. Quem mais tá comigo? Bom dia.
11: Bom dia, rainha da comunicação brasileira.
0: Deus do céu, quem dera ser uma rainha?
11: Está fazendo aqui é Gilberto. Fazenda Grande do Retiro.
0: Ô, Fazenda Grande do Retiro.
11: Liga pra mim, nega, liga pra mim.
0: Meu nego, tá bom.
11: Eu sou grande admirador.
0: Da
11: sua comunicação.
0: Obrigada, meu amor. Um beijo pra você e pra toda a sua família,
12: bom
0: viu?
12: Bom dia, Kátia.
0: Bom dia, maravilhoso.
12: Fala aqui novamente, Junho.
0: Oi, Juninho.
12: Freitas.
0: Lauro de Freitas, Bahia.
12: Tudo bem?
0: Tudo ótimo.
12: Eu esperei que você ontem me ligasse, ontem, pra participar.
0: Eu não te liguei.
12: Saber da resposta ontem.
0: Oh, meu Deus do céu.
12: Hoje, eu creio que você vai me ligar hoje.
0: Boa sorte pra você.
13: Bom
0: fala,
13: dia,
0: João Daniel.
13: Kátia.
0: Bom dia, João Daniel Pinho.
13: É, gostaria de estar participando também do sorteio dessa TV Smart aí, 43 polegadas, né? Tá certo? Estou ouvindo aqui o seu programa. Queria saber como é que eu participo aí desse sorteio.
0: Fica ligado aqui na rádio, tá bom? Que sábado tem sorteio. Vai rolar um sinal, você vai anotar o sinal e mandar pra gente tudo certinho, como a gente pede aqui na divulgação. Um beijo pra você, meu lindo. Bom dia.
7: Bom dia, Catinha.
0: Bom dia.
7: Quem tá falando aqui é Lúcia Muniz.
0: Saudade de você, Lúcia.
7: Passando pra desejar um abençoado dia pra você e toda a família Band FM.
0: Obrigada,
7: Catinha,
0: princesa.
7: Catinha, me ligue que eu sei o que tem na sua caixa.
0: Você sabe, Lúcia.
7: Eu estou na Band FM.
0: Oh, coisa beijo, boa. Catinha. Obrigada. Vamos começar com o rei Roberto Carlos? Nossa Senhora, pedindo proteção pra todos nós, né? A gente precisa de proteção. Que Deus proteja a sua família, que proteja você. Que hoje venha tudo dar certo na sua vida. Ótimo dia. Até às 11 tem Kátia Howlett na Band.

0: Vou no metrô, no busu, no trabalho agora, fazendo aquele almoço gostoso, botando a carne do feijão pra tirar o sal aí na quinta-feira e me ouvindo. Obrigadão pela audiência. Uma ótima manhã pra você que tá acompanhando o Manhã Show, o som dele, do Gilberto Gil, esperando na janela, nesse clima gostoso, né? A gente já começa a viver. É, gente. De ontem ao mês começa o São João em diversas cidades aí da Bahia, né? Dia 20 começa o São João no ano do mês que vem e a gente já tá nesse clima gostoso aqui na Band FM, levando música boa pra você. Claudinha, meu amor, um beijo pra você. Ela disse, bom dia, locutora. Melhor do mundo, de todos os ouvintes. Obrigada, meu amor. Um beijo pra você, Cláudia. Obrigada pela audiência. Eliane de Imbaçaí. Oi, gostosa,
1: dia,
0: linda.
1: Bem, Eliane de Imbaçaí.
0: Oh, coisa boa. Oi, minha linda.
1: Hoje eu sei.
0: Hoje você sabe
1: hoje o que tem na caixa? Que tem nessa caixa? Me liga, Catinha.
0: Ai, meu Deus.
1: Eita,
0: do céu.
1: Eita, bande maravilhosa.
0: Que bom que você tá gostando.
1: Com você.
0: Oh, vai, meu amor, hoje. Obrigada.
1: Obrigada,
0: Eliane, diretamente de Imbaçaí, participando com a gente. Quem mais, Claudinei? Oi, Claudinei.
2: Bom dia com Jesus, Catinha. Claudinei aqui do Caçange.
0: E aí, Claudinei, sabe o que tem na caixa?
2: Eu sei o que tem na sua caixa.
0: Tá valendo R$100 essa caixa premiada e você pode faturar. José que faturou
3: Cátia,
0: ontem.
3: Bom dia. José de Campinas de Brotas, tô por cá com a Band FM, viu?
0: Ah, que coisa boa.
3: E muito feliz por ter sido felizado de ter levado essa caixa premiada pra casa ontem, viu?
0: Levou R$300 ontem, José. Tá vendo um Big Boss? Bom dia, Big Boss. Tudo
4: bom
0: bem
4: dia,
0: com você?
4: Bom dia a todos os ouvintes da Band FM.
0: Já estamos nesse clima de Copa do Mundo, no clima de São João.
4: E eu tô vendo, você já tá contando os dias pro São João, hein, Kátia?
0: Contando os dias pra dançar forró.
4: Quem não sabe, Kátia é de Cruz das Almas. Aí tem um pé de valsa.
0: Só não sei dançar forró. Não sei nem tirar esse pé de valsa.
4: Você não sabe dançar não forró?
0: Só dois pra lá e dois pra cá.
4: Eu só vejo você no palco ali apresentando o São João de Cruz das Almas.
0: E esse ano tem novidade. Eu vou contar já a novidade que você falou do São João. Eu vou estar no São João de Camaçari também, no Camaforró.
4: É, olha, fazendo dia publicidade 20, gratuita, 21, gente. Ó, na na cara dura.
0: Vou mandar conta pra pagar, né? Vou mandar a conta lá.
4: Pra vou botar você pra pagar essa conta aí agora.
0: 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O Big Boys liberou geral. Tá bonzinho ele, viu? Ele foi lá.
4: Lá ele, liberei geral o quê, Cátia? Me respeita.
0: Ver, menina, até ver. Cabeça. Nem passa essas coisas na minha cabeça, eu sou uma pessoa tão sem maldade, entendeu?
4: É, olha, o pessoal tava pedindo uma promoção diferente, isso. 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
0: Tô na Band.
4: Tô na Band.
0: Pronto, se você falar isso, tô na Band na hora e tiver tudo certinho, porque a gente só vai ligar pras pessoas que acertaram as regrinhas aqui.
4: Claro.
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0: 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Então já sabe, né? A Band FM 104.3 chegou em Salvador pra dominar geral, pra levar muita coisa boa. 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Fala,
5: bom
0: Rony,
5: dia,
0: bom dia,
5: Catinha,
0: Rony. Fala de onde,
5: é
0: meu lindo?
5: Aí, motorista por aplicativo, me liga que eu sei que tem na sua caixa.
0: Valeu, Rony.
5: Você nunca me liga, mas eu tô no aguardo.
0: Se eu nunca te ligo, Rony.
5: Essa ligação vai chegar.
4: Hein?
0: Rony, fala de Imbaçaí, motorista por aplicativo.
4: Sim, um abraço, Rony. Mas você já falou a primeira dica hoje da caixa premiada?
0: Já falei a primeira dica. Você não pegou a primeira dica?
4: Não peguei a primeira dica.
0: Você tava fazendo o quê?
4: pagando o boleto. O que é que eu faço?
0: A gente todo gasta, dia de manhã cedo. A gente gasta e ele paga, viu? Moniquinha, bom dia,
6: bom
0: Mônica.
6: Bom dia, Kátia.
0: Tudo
6: Mônica
0: bem, maravilhosa. Pojuca, Bahia. Pra prazer
6: tô
0: falar com você.
6: Precisando desse senzão aí.
0: Oh, meu Deus do céu, Moniquinha. Um beijo pra você. Quem mais
6: tá comigo? Bom dia, Catinha. Que Deus abençoe nosso dia, tá? Passando pra dizer que eu estou aqui ligadinha na Band. Eu ainda não sei o que tem na caixa premiada. Tô aqui no aguardo da segunda dica.
0: Na segunda dica, todo mundo vai matar, viu? Severino, bom dia.
7: Bom dia, meu amor.
0: Oi, minha
7: aqui
0: vida.
7: Aqui é Severino de Camaçari, o Vero.
0: Ô, Vero.
7: Tô louco pra participar dessa sua caixinha premiada.
0: Ô, meu Deus do céu.
7: Vai.
0: Boa sorte pra você, Alanzinho. Bom dia, Alan.
8: Bom dia, Catinha. Como você tá, minha querida?
0: Tô ótima.
8: Aqui é Alan da Boca da Mata.
0: Boca da Mata.
8: Ele ainda não descobriu o que tem na caixinha, tá?
0: Mas
8: quero participar da promoção.
0: Inclusive, você, Big Boy, você tá usando o que tem na minha caixa hoje.
4: Qual é a dica, Kátia? Suspense.
0: Eu já falei a dica.
4: Não, vá, dê a dica pra mim aí,
0: a
4: pros ouvintes.
0: A primeira dica, vou repetir a primeira dica da Caixa Premiada, inclusive vai estar lá nas redes sociais, no @BandFMSalvador. Aproveita, segue a gente. Quem seguir agora, eu vou mandar alô, viu, gente? Segue lá. Primeira dica, pode fazer parte de um uniforme. Você não tá de uniforme, mas você tá usando o que tem na minha caixa.
4: Entendi. Entendeu? Agora pegou.
0: Pegou, né? Vamos fofocar agora enquanto você pensa? Porque sabe quem foi presa, Big Boys? Deolane Bezerra. Ela foi presa de novo. E quem conta tudo sobre essa fofoca da Deolane Bezerra é ela, a Cacá Novelas. Conta
9: esse
0: tudo, Cacá.
9: Deolane Bezerra, ex-fazenda influenciadora, gente. Foi presa nesta manhã em Barueri, São Paulo. É isso mesmo, presa mais uma vez. E dessa vez foi uma ação conjunta do Ministério Público de São Paulo e a Polícia Civil. Operação chamada Vernix. A Deolane é investigada por suposta relação com a facção criminosa PCC. É isso mesmo, gente. Diz que até o filho de criação dela também está sofrendo mandados de busca e apreensão. Sabe que a Deolane, antes, né? Antes de ser presa, ela estava na Itália, estava em Roma. E o nome dela constou ali na lista da Interpol. Depois que ela voltou, né, pro Brasil, como ela voltou, tiraram ali da lista da Interpol. Ah, mas o que que é, o que que tá acontecendo? É sobre uma empresa de transporte de carga. E aí a Deolane tem movimentações de contas bancárias desta empresa relacionadas a integrantes da facção criminosa. É isso que a polícia está investigando. Vamos ver. O que a gente sabe é que a irmã da Deolane se pronunciou e disse que, na verdade, isso é uma perseguição contra a Deolane. E que ela fala o seguinte, eu quero ver provar algo. Enfim. Vamos aguardar os próximos capítulos, né? Daqui a pouco a gente volta pra falar dele, Belo, que já tem trabalho na Globo. Me aguarde.
0: Então, já sabe, daqui a pouco ela volta pra falar do Belo, mas no caso da Deolane, né? Segunda vez que ela vai presa, né? Tem que ter alguma coisa, né? Por nada que a polícia bateu na porta dela e prendeu ela, né? Ela não fez nada, né? Menos é mais, lapada dela. 9h33, bom dia pra você que tá ligado na Band FM.

0: 9h41, aquele bom dia especial pra você, onde quer que esteja ligado com a gente, participando aqui do nosso Manhã Show. Gustavo Mioto, causador de choro, o ex da Ana Castela, tá bombando aí, música dele tocando em todo lugar, e é claro que aqui na Band não é diferente.
1: Bem?
0: Ela é ex, sabia não?
1: Ela é ex da Ana Castela também?
0: Ela quase casava com ele.
1: Mas ela é tão novinha, já tá com novinha. Tanto ex assim na conta?
0: Não, só tem, ó, você já tá botando a menina rodada.
1: É só... gente, ela não é ex do...
0: ex do Zé Felipe.
1: Que já tá mandando mensagem pra ex.
0: Que botou assim, bom dia, fica bem.
1: Dor de corno é
0: debochando,
1: brincadeira, viu,
0: com
1: bicho?
0: O Vini Júnior, né? Que ele tava debochando do que Vini
1: Vini Júnior pegou a mulher dele.
0: Mas eu acho que ele ainda vai voltar, mesmo assim ela ter rodado lá, mas ele vai voltar pra Virgínia. Eu acho que ainda vai ter volta esses dois, viu? Mas a conversa agora é outra. Big Boss fez o que aqui com a caixa premiada? Me conte.
1: É, não, eu vou dar uma outra dica, tá? Pra ajudar.
0: E vai dar outra coisa também, que você me disse aqui em off.
1: Rapaz, você hoje que... você tá terrível. Você eu vou dar outra coisa, o que é que você me respeite, que, rapaz?
0: Vai dar outra coisa, eu tô brinde, gente. Rapaz, ele disse que como tá chegando o Dia dos Namorados, e ele vai ajudar alguém a fazer uma surpresa
1: não,
0: especial.
1: É porque a gente dá prêmio todo dia. Eu falei, tava 100 reais, eu falei, vamos, por que não dar 150 reais de consumo no Martim Pescador Fórum, 100 reais.
0: Um dos melhores restaurantes de Salvador, que tem um cardápio incrível. Então você que tá aí acompanhando o Manhã Show, além dos 100 reais, se você acertar a caixa premiada, você leva um voucher no valor de 150 reais,
1: exatamente.
0: Do Martim Pescador.
1: E aí na Super 6 a gente vai botar 150 reais isso, também, né, Kátia?
0: E voucher de um restaurante Martim Pescador. Então,
1: e mais o que, Kátia?
0: Vai ter o que, Tiagão? Vai ter uma sanduicheira, um liquidificador?
1: Uma sanduicheira e mais 150 reais de Martim Pescador também no Super 6.
0: De 1 da tarde. Tem ainda das 10 que ele vai liberar daqui a pouquinho também. Então já sabe que na caixa premiada rola pra você 100 reais, mais o que mais? 150 reais.
1: Mais 150 reais de Martim Pescador. E a minha dica é realmente...
0: Calma, calma. Eu vou soltar a segunda dica e
1: não,
0: você dá sua
1: dica. Eu vou falar porque eu tenho que sair. Ah, eu realmente tô usando. Então quem quiser uma dica extra... vai lá na rede social que Thiago me filmou aqui tentando descobrir onde é que estavam os vouchers do Martim Pescador. E você vai ver.
0: Ele guardou os vouchers, ele ficou aqui roupa de academia voando. Tudo voando, tudo voando. Vamos trazer aqui pra você a segunda dica da caixa premiada que tá valendo o valor de 100 reais, mais um super voucher de 150 reais no restaurante Martim Pescador. Vamos nessa!
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0: Vamos pra segunda dica da caixa premiada que pode te dar 100 reais mais voucher do restaurante Martim Pescador. Tá super fácil hoje, você que tá acompanhando a gente em casa, no trabalho, no trânsito, onde quer que você esteja. Você que é motorista por aplicativo, para tudo pra poder anotar essa dica, tá bom? Ó, gente, segunda dica, existe versão masculina e feminina. Ajudou você? É uma coisa que existe uma versão masculina e uma versão feminina. Como o Big Boss falou, o Rafael Gomes falou, ele tá usando essa coisa. Quem quiser saber o que ele tá usando, corre lá no nosso Instagram, que é o @BandFMSalvador, que você vai saber o que é que ele tá usando e pode te ajudar.
1: Eu também, Kátia?
0: Não, esqueci hoje.
1: Ah,
0: esqueci.
1: Tá.
0: E pior que eu tô precisando ultimamente usar, porque...
1: É, graças a Deus.
0: Então vamos pro intervalo, daqui a pouquinho eu volto com a terceira dica pra você também.
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4: O trânsito carrega bastante agora na Avenida Paralela, sentido aeroporto, desde o bairro da Paz até chegar na Avenida Caribé. Quem vem da Orla também pisa no freio no trecho final da Dorival KM. A melhor alternativa é seguir até Estela Maris e acessar a Avenida Caribé pela Alameda Dilson Jataí Fonseca. Depois, pelo menos, o trânsito melhora tanto na Avenida Caribé quanto na Avenida São Cristóvão. 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Renata Falcone para a Band FM, a sua rádio do seu jeito.
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9: Fala pessoal, ainda tem trânsito carregado na Avenida Paralela, no sentido centro, entre o Imbuí e a Avenida Tancredo Neves, e depois carrega a partir da CMDTRAN até o Acesso Norte. Tá vindo do CAB, segue em direção ao Acesso Norte, vale desviar para a Avenida Luiz Eduardo Magalhães, que tá fluindo muito melhor. 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Renata Falcone para a Band FM, a sua rádio do seu jeito.
10: Tô de volta aqui na Band FM, a sua rádio do seu jeito. Nessa manhã gostosa de hoje, dia 21 de maio, parabéns pra turma que tá aniversariando hoje. Muita luz, muita paz, muita coisa boa e muita Band na sua vida. A sua rádio do seu jeito tá na hora de Thiaguinho, aqui na Band. Música nova do Thiaguinho, que você ouve aqui, ó, a 104.3.

0: demais o som do Gustavo Lima. Termina comigo antes, 9h57, aquele bom dia especial. O que é que tem na minha caixa premiada? Já sabe, já foi dada duas dicas. Daqui a pouquinho tem a terceira dica e tem a ligação pra você. Quando eu te ligar, você me conta o que tem na caixa. Você pode levar R$100, mais um super voucher no valor de R$150 do restaurante Martim Pescador. Pra participar é super fácil, só participar através do 71999476363. Já agradecendo a audiência e o carinho de toda essa turma. Alô, Emerson, bom dia.
1: Bom dia, Catinha.
0: Tudo bem, Emerson?
1: Me liga, viu? Deus que eu mais meu compadre escuta aqui o programa.
0: Oh, meu Deus do
1: mas
0: céu.
1: Mas só que a gente tinha pego o número errado, não conseguiu falar.
0: Menino,
1: com você.
0: Menino, tu tava mandando mensagem pra onde, Emerson?
2: Catinha, meu amor. Bom Carlinha. Dia. Quem tá falando aqui é Carla do Politeama.
0: Seja bem-vinda,
2: passando
0: maravilhosa.
2: Pra desejar uma ótima quinta-feira pra você e todos os ouvintes da Band FM.
0: Obrigada,
2: um beijo,
0: um beijo pra você.
2: Deus
0: obrigado pelas mensagens lá no Instagram, viu, Carlinha?
3: Aqui é minha Mário, bom dia.
0: Bom dia.
3: Primeira vez participando aqui na
0: primeira
3: sua programação. Aqui é Mário, motorista por aplicativo.
0: Seja bem-vindo, Mário.
3: Quero participar sempre. Um abraço aí, Big Boys aí, viu?
0: Tá bom, meu
3: mas
0: amor.
3: Mas eu já sei o que é que tem na sua casa.
0: Já sabe, Mário.
3: Se me ligar, acerto.
0: Ai, meu Deus do céu.
3: Eu já ganhei aí. Eu ia eliminar, mas como você falou que Big Boys tá usando...
0: Tá bom, tá bom. Bom dia. Tudo bem, meu amor?
4: Bom dia com Jesus, porque sem ele nem tem.
0: Nem tente mesmo. Só ele
4: bom dia, Catinha.
0: Tudo.
4: Bom dia a todos da Band FM.
0: Bom dia, maravilhosa.
4: Que Deus venha iluminar cada dia mais a vida de vocês.
0: Ai, iluminar sim, a sua
4: Catinha,
0: também.
4: Catinha.
0: Oi, meu amor.
4: Lá eu de novo, Cláudia de Porto de Sauípe.
0: A Claudinha de Porto de Sauípe.
4: Sauípe, Bahia.
0: Sauípe, Bahia. Coisa boa, prazer falar com você, meu amor. Dolores de Simões Filho tá com a gente. Rosana tá por
5: oi,
0: onde,
5: Catinha,
0: Rosana?
5: Oi, Catinha, bom dia.
0: Bom dia,
5: é Rosana
0: meu
5: de Pernambués.
0: Pernambués.
5: É, já tive o prazer de conhecer você. Eu fui aí que eu ganhei, fui a ganhadora do secador de cabelo.
0: Oh, que coisa boa,
5: eu gostaria que você mandasse um beijinho bem especial pro meu neto Rael.
0: Ô, Rael, um beijo
5: e
0: pro Rael.
5: Que Deus continue te protegendo.
0: Amém.
5: Abençoando essa voz maravilhosa.
0: Obrigada.
5: Essa pessoa maravilhosa que você é.
0: Um cheiro pro
5: bom
0: seu
5: dia,
0: netinho,
5: Catinha,
0: Rael.
5: Fica
0: pra sua
5: Deus.
0: Filha também. Pra toda a sua família, muito obrigada pelo
5: já
0: carinho.
5: Eu sei o que tem na sua caixinha.
0: Boa sorte. Lupinho.
6: Bom dia,
0: Catinha. Meu amor. Tudo bem?
6: Tô passando para lhe deixar um dia de paz, um dia
0: amém.
6: De muita saúde, glória.
0: Glória para todos nós, Cleia.
7: Bom dia,
0: uma Cleia.
7: Ótima quinta-feira linda para você.
0: Para você
7: aqui
0: também.
7: Estela Maris, Cleia, com essa paisagem linda, com
0: chuva
7: e sol. Um
0: chuva e sol, casamento da raposa.
8: Bom dia, Catinha.
0: Oi, Adriana.
8: Bem? Aqui é Adriana do bairro de Boa Madeira. Uma ótima quinta-feira
0: pra
8: a todos.
0: Para você também, Adriana.
8: Todos. Ouvintes da Band FM.
0: Valeu,
8: eu
0: minha princesa.
8: Eu também tô contando os dias, hein, Catinha, pra nossa forró.
0: É, coisa boa.
8: Mês que vem é meu aniversário, hein? Vou forrosar até dizer chega.
0: De Tiago, dia 18 de junho. O meu é dia 31 de maio, quero presente de todo mundo, viu?
9: Bom dia, Milena. Cátia, sua maravilhosa.
0: Oi, sua linda.
9: Passa esses R$100 pra cá, viu? Eu sei o que tem na sua caixa premiada.
0: Você sabe, Milena.
9: Da Ribeira, me liga.
0: Alô,
9: tudo
0: Ribeira.
9: De bom, tudo de Band.
0: Eric
10: bom dia,
0: de Catu,
10: Kátia.
0: Tudo
10: Eric,
0: bem maravilhoso.
10: Eric de Catu, mais uma vez, marcando presença. Kátia, dá essa moral aí, liga pro seu amigo aqui.
0: Ai, meu Deus, Marclay, tudo
11: bom
0: bem, Marclay?
11: Dia, bom dia, com
0: bom
11: Jesus.
0: Dia, meu amor, sem ele nem
11: alô,
0: tente, Catinha, né, Marclay?
11: Alô, toma aqui ligadinho na Band.
0: Oh, coisa boa.
11: Band.
0: FM. Oh, coisa boa. Um bom dia liga pra você,
11: pra
0: meu
11: mim,
0: amor,
11: viu?
0: Que Deus abençoe.
11: Aí essa caixinha, manda aí pra mim, que eu sei o que tem dentro da caixinha, viu?
0: Tá bom, princeso. Beijo pra você,
12: bom
0: Márcio.
12: Bom dia, muito bom dia.
0: Oi, Marcinho. Tudo bem, Marcinho?
12: Como é que está? Tudo bem?
0: Tudo
12: está
0: ótimo.
12: Olha, eu não vi a primeira dica, mas tenho certeza que quando eu vi a segunda dica, eu vou ganhar, viu?
0: Já foi
12: é,
0: a segunda.
12: Narandiba falando contigo.
0: Oi, Marcinho. Narandiba, nem tá onde, nem me conte,
13: bom
0: né?
13: Bom dia, bom dia, Catinha. Aqui
0: bom
13: que
0: dia.
13: Tá falando é Neme de Barra do Jardim.
0: Jacuípe.
13: Eu sei o que tem dentro da sua caixa, hein?
0: É
13: liga
0: mesmo.
13: Pra mim.
0: Boa sorte pra você, viu, Ney? Obrigado pela audiência. Quem tá comigo também é o Eli. Fala aí,
14: bom dia,
0: minha
14: Kátia.
0: Linda.
14: Bom dia,
0: bom dia,
14: quem tá
0: amiga.
14: Falando aqui é a Eli, do Politeama.
0: Politeama.
14: O que tem na caixa premiada é um crachá.
0: Será um crachá? Não
14: bom
0: é um crachá,
14: dia,
0: gente.
14: Catinha,
0: não é.
14: Bom dia, Catinha, sua linda, maravilhosa.
0: Oi, minha linda. Silvia.
14: Tô ligada, viu?
0: Obrigada, Silvia.
14: É, Catinha, eu sei o que tem na caixa. Me ligue, viu, Silvia, de Carmo de Farias. Mande um parabéns pro meu filho, Arley.
0: Oi, Arley.
14: Tá no 30 aninhos.
0: Feliz aniversário pra você, Arley. Tudo de bom, muita saúde, muita paz e muita sorte. Fofoca agora porque o Belo parece que tá se dando bem, viu? Nessa carreira dele como ator, vai fazer outros trabalhos. Me conte, Cacá.
15: O Belo tá com tudo, né, meu povo? É isso mesmo.

0: mesmo. É, sabe que acabou Três Graças e o Belo já estava contratado para a Globo, né? Renovou o contrato, um contrato grande, até 2030, e já vai fazer uma série na Globo. Isso a gente tinha falado. Agora, o Belo também vai participar de um programa, de um reality na emissora. É, aquele reality que a Ana Clara apresenta, sabe? Estrelas da Casa. É isso mesmo. O Belo deve ser um dos mentores ali, né? Para ajudar os participantes que querem ser famosos, querem cantar e tudo. Então, é isso que o Belo vai fazer. Ele tá com tudo mesmo, né? Mas merece, tá trabalhando demais. Aí você me pergunta, mas Cacá, e a carreira dele de cantor? Continua de vento em polpa. Ele tá se virando nos 30, tem que aproveitar mesmo. Tá no hype, como diz os jovens, né? Tá no hype, tá na moda, então tem que aproveitar. Certo, Belo. E também parece que quem quer aproveitar mesmo é Ana Paula Renault. Olha ela, campeã do BBB 26. Deve participar, sim, da novela das nove. A gente vai falar disso daqui a pouquinho. Me aguarde.
1: Tá bom, Cacazinha, daqui a pouco ela tá de volta. E olha só, vou trazer o Digo com Hipnotiza, a participação do Léo Santana, cantando pra gente. Já já tem a ligação. Segunda, terceira dica da Caixa Premiada.

0: escondendo o ouro. O que é que você tá escondendo? Caixa, tá escondendo o que tem na caixa premiada. Uma galera querendo acertar e eu aqui escondendo. Mas assim, nem escondi tanto hoje, porque a caixa tá super fácil pra você que tá ligado com a gente. Mas agora eu vou dar uma super dica pra você, aquela dica de todos os dias aqui do Manhã Show. Você sabe que eu só tenho dica boa, né? 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Lembrando que já já, na Super 6, vou estar liberando pra você um secador de cabelo, mais ingressos pra você conferir o Forró da Bebê, que acontece logo mais amanhã, dia 22, tá bom? E amanhã eu recebo aqui seu Mastruz, tá bom? O pessoal do Mastruz com Leite vai estar por aqui comigo, ex-Mastruz com Leite vão estar aqui comigo no Manhã Show. Vamos abrir essa caixa e dar pra você a terceira dica e já fazer a ligação pro sortudo ou pra sortuda de hoje. Se você pegou as dicas, hoje tá super fácil acertar, viu?
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0: Agora 10 horas e 8 minutos, 10 e 8, aquele bom dia especial pra você. Tá valendo R$100 na caixa premiada, sem conto, mais um super voucher do restaurante Martim Pescador. Um voucher de um valor de R$150, tá aqui o voucher do restaurante Martim Pescador. E ainda você vai ganhar mais R$100 na minha caixa premiada de hoje. Ó, a terceira dica da caixa premiada, pode ser largo ou fino. O que tem dentro da minha caixa pode ser uma coisa larga ou uma coisa fina. Como eu dei a segunda e disse que o Big Boy estava usando, tá lá no Instagram. Quem pegou tudo direitinho, tá ouvindo desde cedo, vai poder acertar. Mas hoje eu vou ligar pra quem? Pra Natália. Ela disse que tá louca pra participar da caixa premiada, manda áudio pra gente todos os dias, acerta todos os dias e eu tenho certeza que hoje ela vai acertar e vai levar pra gente o valor de R$100. Já sabe como funciona. Vai deixar chamar, vamos deixar chamar pra Natália 5 vezes. Se ela não atender, a gente liga pra outra pessoa, tá bom? 2 chamadas já, vamos lá. Terceira chamada, 3 chamadas. Ó, 3, 4 chamadas, já vai acabar. Sim, atendeu, quase não ia participar. Alô, Natália, bom dia, Natália. Alô? Alô? Natália, bom dia.
2: Bom dia.
0: Tá me ouvindo, Natália?
2: Tô ouvindo, sim.
0: Você fala de onde, minha princesa?
2: Monte Belo, município de Jandaíra.
0: Monte Belo, município de Jandaíra. Me localiza aí, fica próximo de onde, Jandaíra? Explica pra gente.
2: Fica assim, pela linha verde, Estância.
0: Ah, fica próximo à Estância, já perto de Sergipe?
2: É.
0: Coisa boa. Como é que você descobriu essa rádio? Me diga aí, meu amor, vá.
2: Eu fui aqui pelo aplicativo, né? Porque é tudo pelo aplicativo que eu escuto aqui. Aí eu gostei. No dia 1º de maio.
0: Ah, você tá ouvindo a gente desde o dia 1º de maio, do dia do trabalhador. Se apaixonou pela rádio, tá ouvindo até hoje?
2: Tô até hoje, no celular.
0: Ô, coisa, você tem quantos anos, Natália?
2: Eu tenho 58
0: anos. 58
2: anos.
0: Você é casada, tem filhos? Me fala de você.
2: Casada, 3 filhos, 4 netos.
0: Ai, meu Deus, já tá com a vida feita já. Só tá aí, ó, curtindo, perto de Estância, perto da Bahia. Coisa boa. Me diga uma coisa, você participa todos os dias aqui da Caixa Premiada e todos os dias. Você diz que
2: eu
0: quer participar.
2: Fale. Quero, não escutei a terceira dica.
0: Ai, meu Deus do céu. Mulher, eu tô te ligando. Muita gente querendo participar. E olha, sim, olha que hoje tá valendo um voucher do restaurante Martim Pescador. E tá valendo ainda um super pix aí no valor de R$100 pra você na caixa premiada.
2: E eu precisando, Caquinha. Eu tenho 2 dicas aqui. Agora não sei qual dica.
0: Ai,
2: qual
0: é o teu dica. Meu Deus do céu. Calma.
2: É diz que usa mulher e homem, né?
0: Isso.
2: Segunda. E a terceira eu não vi.
0: Tem largo, tem fino. Deixa eu ver se eu consigo aqui passar pra você. Eu já ia falar, ó. Pode ser largo ou fino, tá bom? O que tem na caixa. Pode ser largo ou fino.
2: Pode ser largo ou fino.
0: Isso. Eita, calma, que eu vou te perguntar, tá? Você tá sozinho em casa, você tá com quem?
2: Não, tô sozinha em Deus.
0: Tá sozinha, tá com Deus, tá com a melhor companhia do universo, pode ter certeza. Viu?
2: Oh, eu queria tanto que você ligasse pra mim ganhar esses 100 reais.
0: Ai, calma, mulher, eu tô te ligando, tu tá falando ao vivo na rádio agora, a Bahia toda, o mundo todo tá te ouvindo. Uma coisa que é importante que ela falou, né, que ela tá ouvindo pelo aplicativo, você também pode ouvir a Band FM pelo aplicativo em qualquer parte do mundo, tá bom? E participar com a gente, é feito pra família, pra onde, pode indicar pro parente, pro vizinho, pras pessoas de qualquer lugar. Vou abrir a caixa, viu?
2: Eu indiquei pra minha filha.
0: Sua filha...
2: Ela mora lá em Aracaju.
0: Ah, sua filha mora em Aracaju e já indicou pra ela pra ouvir a Band. Vamos nessa, vou abrir a caixa e te perguntar.
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2: 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É o meu pai,
0: Natália do Campo Belo, Jandaíra. Primeira vez com a Catinha aqui na Band FM Salvador 104.3. Tá ouvindo a gente desde o dia 1º de maio. Tá viciada num programa. É vó de 4 netos, é mãe, é mulher, é guerreira. E vai me dizer o que é que tem na minha caixa valendo 100 reais e voucher do restaurante Martim Pescador. O que é que tem na caixa, Natália?
2: Catinha, será que é gravata?
0: Você tem certeza? Fala de novo.
2: Gravata,
0: vamos ver aqui se você ganhou.
2: Meu
0: pai. Meninha, Natália. É um cinto, Natália. A gente até falou que o Big Boy estava usando. É um cinto, Natália. Mas sinto muito, Natália, por você ter perdido, Natália. Mas tá assim, o que vale é a participação, dizer que foi um prazer saber que você tá em Jandaíra, Bahia.
2: Fica pra próxima.
0: Fica pra próxima, tá bom? Vai mandar beijo pra quem, meu amor? Fique à vontade.
2: Mandar beijo pra minha filha, Tamires, que mora lá na Aracaju.
0: Um beijo pra Tamires, direto de Aracaju, ouvindo a gente. Um abraço pro seu esposo, pras suas filhas, pros seus netos. E, ó, continua participando,
2: bom,
0: viu? Um beijo,
2: tá
0: minha
2: bom,
0: gata. Sempre
2: ficar ligadinha.
0: Tá bom.
2: Viu? Muito obrigada.
0: Ai, eu amo o seu sotaquezinho, ligadinha. Fala de novo, vou ficar ligadinha. Fala pra Catinha. Ai, meu Deus do céu.
2: Eu vou ficar aqui ligadinha, viu, Cátia?
0: Tá bom, meu amor, um beijo. Diretamente de Jandaíra, Campo Belo. Que pena, gente, que ela não ganhou, né, os 100 reais, mas o voucher do restaurante Martim Pescador fica acumulado. Amanhã eu tenho 200 reais, mais um super voucher do restaurante Martim Pescador pra você, no valor de 150 reais. Daqui a pouco eu volto com a Super 6. Oh, que pena que ela não ganhou. Eu queria que ela até tivesse ganhado, né? Tão longe, ia faturar 100 reais um Pix agora. Continue com a gente, eu volto daqui a pouquinho com a Super 6, que tem pra você secador de cabelo, mais par de ingressos pro forró do ABB.
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4: Trânsito ainda carrega na Engenheiro Oscar Pontes, nas proximidades da Feira de São Joaquim, desde o Largo da Calçada e Rua Barão de Cotegipe. Para você que tá vindo ainda do Bonfim, Caminho de Areia, segue em direção ao Acesso Norte, Miolo Empresarial, vale aquele desvio para a Avenida General San Martín, que tá fluindo melhor. 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Renata Falcone para a Band FM, a sua rádio do seu jeito.
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0: Estou de volta. Que pena que o nosso ouvinte Natália não acertou, mas o prêmio acumulou. Tinha um cinto na minha caixa premiada e eu sinto muito por ela não ter acertado, gente. A sua rádio do seu jeito, mas o negócio é o seguinte: depois da caixa premiada tem um quê? Tem um quê que você tá esperando?
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0: Vamos de Super 6, as seis melhores da Band FM. Tá valendo um super secador de cabelo, mais par de ingressos pra você conferir o forró da BB que acontece amanhã. Isso mesmo, dia 22, na BB em Piatã. Acontece mais uma segunda edição do forró da BB. A primeira teve Adelmário Coelho, a segunda vai ter João Almeida, vai ter Will Coelho, Flor de Milho, Penha Oliver, Fulô de Mandacaru e Seu Mastruz, comandando o Arrasta-Fé, o Arrasta-Pé aí da segunda edição do Forró da BB, que acontece amanhã. E você que tá ouvindo a Super 6 da Band pode faturar ingresso. É só escolher sua música preferida, a música mais votada, a gente toca de novo e todo mundo que participa concorre ingresso pro Forró da BB, segunda edição amanhã na BB aqui em Salvador, e concorre também a um super secador de cabelo. Então, se for um homem, vai dar o secador pra mulher, ainda vai levar ela pra dançar um forró de cabelo todo escovadinho, todo bonitinho. Então participa. A música é uma música do Pablo, Homem Não Chora. Música 2, o Luan Santana Dona. 3, o Flávio José, Espumas ao Vento. Música 4, da Manu Batidão, Daqui Pra Frente. E ainda tem também Pichote, Primeira Noite, e a Vini Vini, Coração Cachorro. Qual das seis músicas você, minha maravilhosa, meu maravilhoso, tá afim de ouvir de novo aqui na Band e levar? Ingresso pro Forró da BB, mais secador de cabelo. Participa agora. Sabe por quê? Porque homem não chora.
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1: Luan Santana e Léo Foguete.

0: do Flávio José, Espumas ao Vento. Essa é a música 3 da Super 6. Gostou dessa música? Tá afim de ouvir de novo? Vota na música 3. A música é uma música do Pabllo, Porque Homem Não Chora, 2 do Luan Santana, Topa, Dona, na verdade, Flávio José, Espumas ao Vento, 4 da Manu Batidão, Daqui Pra Sempre. Ainda a música 5 tem a música do Pixote, Primeira Noite, e a música 6, Vavini e Vini cantando Coração Cachorro. Qual das 6 você tá afim de ouvir? Tá me ouvindo onde? Olha essa gatona me ouvindo.
1: Bom dia,
0: Cássia. Bom dia, maravilhosa. Oi, Dani.
1: Camaçari, entregadora. Entrega os sonhos.
0: Entrega
1: os
0: sonhos.
1: Entrega da Chupinha.
0: Eita, mulher retada. Um beijo pra você, viu, Dani? Obrigado.
1: Adoro o seu programa, viu?
0: Ô, meu amor, eu fico feliz em saber que você que tá entregando sonhos nas compras, o povo é da Chupinha, todo mundo realizando o sonho da Chupinha. Olha eu fazendo a propaganda da Chupinha. E a Dani tá entregando sonhos, né, Dani? Um beijo pra você, maravilhosa. Oi, meu lindo.
2: Bom dia. Minha amiga.
0: Tudo bem?
2: Bom dia de novo. Hoje, você é exclusividade, tá?
0: Maravilha.
2: Eu acho que a música que vai ganhar aí vai ser mais voltada, Espumas ao Vento, de Ademaro Coelho. Essa é a música da infância.
0: É
2: maravilha. Quero ganhar, viu?
0: Boa sorte pra você,
2: estou
0: meu lindo.
2: Estou indo embora.
0: Você quer qual homem? Ó, oh, daqui pra frente
3: bom
0: você
3: dia,
0: fala...
3: Bom dia, meus amigos da Band.
0: Bom dia.
3: Avisando a vocês que eu não vou poder ir amanhã, sexta-feira, pegar...
0: Ó, oh, ela ganhou o prêmio, você não vai poder vir não, Nilda. Nilda, eu tô te esperando aqui, Nilda, com café e tudo pra tu, Nilda. Tu não vem, Nilda. Ô, Nilda.
4: Bom dia, aqui é Márcia da Boca do Rio.
0: Oi, Marcinha, tudo bem?
4: A música que vai ser a melhor é O Homem Não Chora com Pabllo.
0: Pronto, votando em Pabllo.
4: Tô aí querendo participar aí, viu?
0: Tá bom, meu amor. Beijo. Obrigadão pela audiência. Ó, quero faturar ingresso pro Forró da Bebê. Meu nome é Edivaldo. Fala, Edivaldo. Tudo bem, querido? Me conte.
5: Bom dia, Catinha.
0: Bom dia,
5: meu nome
0: meu lindo.
5: É Edivaldo Alves Sena. Moro aqui em bairro Pernambués.
0: Pernambués.
5: É, quero participar da promoção pra dançar esse Forró da Bebê aí no Ademário Coelho.
0: Tá
5: minha esposa, Edileuza.
0: Ah, dona Edileuza.
5: Tá a possibilidade também, né, de secador de cabelo pra dar de presente a ela. Eu vou ficar com a música do cachorro, a 6, entendeu? Um abraço, parabéns pra vocês aí da
0: obrigada,
5: Rádio Band FM,
0: meu...
5: a Rádio do Meu Coração.
0: Ô, meu amor, obrigada.
3: Bom dia, Cátia. Márcia de São Sebastião do Passeio. Falo aqui do bairro Araçatiba. A música da sua escolha é Pabllo.
0: Pabllo, Homem Não Chora. Tem também a Silvia, que tá. Silvia Machado, Cosme de Farias, votando no Pabllo também. Tem o Andrezinho votando em Flávio José, Forrozinho Gostoso. Tem a Elza Maria, que tá comigo também. Fala, Elzinha, tudo bem?
6: Oi, Catinha, bom dia.
0: Bom dia.
6: Me chamo Elza Maria de Jesus, moro aqui em São Bartolomeu.
0: São Bartolomeu.
6: E a sua parceria hoje, meu amor, eu vou ficar com Espumas ao Vento,
0: tá
6: Flávio José.
0: Flávio José,
7: dia,
0: fala.
7: Catinha,
0: bom dia, maravilhosa.
7: Oi,
0: Margozinha.
7: Pra mim é Ademário Coelho.
0: Não é Ademário, não, é Flávio José. Mas é forró, entendi.
8: Bom dia, Cátia. Bom
0: dia. Tudo
8: a
0: bem?
8: Música é de Pabllo, o Homem
0: é
8: Não
0: Pabllo,
8: Chora.
0: O Homem Não Chora, né, rapaz? Pessoal pedindo Pixote aqui também. Vamos nessa com a Super 6, porque tá chegando a música 4. Manu Batidão.
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0: Simone Mendes!
1: Obrigado, Manu!
0: Samanu! Dati!
1: Tchau, gente! Obrigado!
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0: demais, eu sou Davini Vini, coração cachorro aqui na Band FM, a sua rádio do seu jeito. Essa é a Super 6, essa é a música 6. Gostou, quer ouvir de novo? Então volta na música 6. A música é uma música do Pablo, a 2 do Luan Santana, 3 do Flávio José, 4 da Manu Batidão, a 5 do Pixote, a 6 do Avini Vini, coração cachorro. Au, au, au, tic-tac. Vamos lá, bom dia.
1: Bom dia, Catinha, aqui é Milena da Ribeira, mais uma vez participando do seu quadro da Super 6, viu?
0: E aí,
1: quero,
0: Milena?
1: Quero escutar a música de Homem Não Chora. Olá. Quem disse que homem não chora?
0: Homem chora assim, né, Milena?
1: Homem quando chora sofre. Legal, Catinha, aqui é Milena da Ribeira. Quero participar dessas promoções aí, meu amor.
0: Um beijo, meu amor. Amiga. Cheiro, beijo. Maravilhosa. Eliana,
2: bom dia, maravilhosa.
0: Oi, linda.
2: Jesus, aqui é sou ouvinte, Eliana Ribeiro de Sussuara na Velha.
0: Sussuara na Velha.
2: Hoje eu fico com um grande Pablo, viu?
0: Homem não chora, né, Eliana?
2: Ligadinha sempre em você, Catinha. Tô aqui com meu radinho, escutando a Band FM.
0: Um abraço pra você.
2: A rádio do seu jeito, do meu jeito, do nosso jeito. Uhul. Um abraço, Catinha.
0: Amei o vídeo que você postou lá nos stories e me marcou, viu, Eliana? Eloísa Guedes tá me ouvindo também, tá ligadinho. Um beijo pra você. Um abraço aqui também, volta na Super 6, mano, batidão. Minha querida Solange de Pituaçu. Tem um lindão aqui também participando comigo, deixa eu ver. E Giovanni.
3: Bom dia,
0: Giovanni. Maravilhoso.
3: Você é a nossa bela.
0: Oi, obrigada.
3: Das manhãs,
0: obrigada,
3: da Band.
0: Estou
3: ligado na Band sempre.
0: Obrigada.
3: E a Band toca o que a gente quer ouvir.
0: Isso é
3: você
0: bom.
3: Tocou a música de Roberto Calil, eu tava ligado.
0: Oh,
3: só
0: coisa boa.
3: Eu tava trabalhando. Aí agora eu dei um tempinho, peguei o celular e tô curtindo, né?
0: Obrigada, Giovanni. Um beijo pra você, viu? Hoje a gente abriu o programa com esse hino maravilhoso, esse louvor maravilhoso do Roberto Carlos cantando Nossa Senhora. Lindinalva Batista tá ouvindo a gente, na Super 6 também votando em Flávio José. Tem aqui também, cadê? Você tá votando na música 3, é, meu querido Antônio Beraldo. Um beijo pra você, o André também, que é motorista por aplicativo. Quem mais tá comigo aqui participando? Me conte, meu
4: lindo. Bom dia, Gatinha.
0: Bom dia.
4: Ótimo dia pra você aí,
0: pra
4: ó.
0: Pra você também, querido.
4: Eu quero ouvir a música de novo aí de Flávio José.
0: Flávio José, Espumas ao Vento.
4: Tássio Rodrigo de Camaçari.
0: Cadê aqui também, Reginaldo, tá participando com a gente. Ele tá pedindo a música do Pablo também participando. Oh, tá uma disputa entre Pablo e Flávio José aqui bombando, né, Catinha? Minha música é a música número 1 do Pablo. A Silvia tá participando comigo também. Um beijo pra você. Depois do intervalo tem resultado, tem secador de cabelo e tem pra você ingressos pro forró do ABB.
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2: Pessoal,
1: o
2: trânsito volta a ficar mais carregado na Engenheiro Oscar Pontes, nas proximidades da Feira de São Joaquim, desde a região do Largo da Calçada e também do trecho final da Rua Barão de Cotegipe. Tá vindo do Bonfim, segue em direção ao Acesso Norte Miolo Empresarial, pega General San Martín, tá fluindo melhor por lá e você vai chegar mais rápido. Pega a visão, dirija com responsabilidade, obedeça a sinalização, respeite as leis. Veja a vida além do volante, Detran e Governo da Bahia. Renata Falcone para a Band FM, a sua rádio do seu jeito.
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2: Pessoal, volta a falar da Avenida Paralela, sentido aeroporto. Ainda tem trânsito lento desde a região do Bairro da Paz até chegar da Avenida Caribé. Já na Dorival Caymmi, o trânsito melhora. Se você tá vindo pela orla, pode usar a Dorival Caymmi com tranquilidade para chegar mais rápido em Lauro de Freitas. 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Renata Falcone para a Band FM, a sua rádio do seu jeito.
4: Vamos voltar.

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0: Vamos nessa, porque quem fatura um super secador de cabelo, mais ingressos pro Forró da BB, é Alan. Alô, Alan. Final do telefone 7235. Faturou um secador que você pode dar pra esposa, ou pra mãe, pra quem você quiser. E no ingresso pro Forró do ABB aqui na Band FM. Já agradecendo o carinho de todo mundo. E a música mais votada, qual é?
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mas eu sou do Murilo Huff. Deixa eu, que eu tô aqui na Band FM. Deixa eu, sabe por quê? Deixa eu embora. Porque vem aí mais uma história linda do Queima, não esquece. Já agradecendo toda essa turma boa que mandou áudio aqui pra mim, mandou mensagem. Beijo no coração de vocês, mas olha só, a gente tem encontro marcado 1 da tarde com mais uma edição da Super 6 que vai ter pra você. É, vai ter uma sanduicheira e vai ter voucher no restaurante Martim Pescador 1 da tarde, logo após aí Minha Música, Minha Vida, tá bom?

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2: Pessoal,
1: o
2: trânsito volta a ficar mais carregado na Engenheiro Oscar Pontes, nas proximidades da Feira de São Joaquim, desde a região do Largo da Calçada e também do trecho final da Rua Barão de Cotegipe. Tá vindo do Bonfim, segue em direção ao Acesso Norte Miolo Empresarial, pega a General San Martín, tá fluindo melhor por lá e você vai chegar mais rápido. Pega a visão, dirija com responsabilidade, obedeça a sinalização, respeite as leis. 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Renata Falcone para a Band FM, a sua rádio do seu jeito.
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6: Tudo bem com você? Muito prazer, eu sou a Milena e a partir de agora começa o nosso Quem Ama Não Esquece. Esse programa que a gente aprende todas as manhãs com essas histórias de vida, histórias reais que acontecem e a gente fala, mas não é possível que aconteceu uma coisa dessa. Que história diferente, que história inusitada. E muitas vezes a gente se identifica, né? A gente até pensa, nossa, aconteceu algo parecido, mas não exatamente assim. A gente se lembra de algumas situações que ocorreram na nossa vida também. E se você tem essa sensação, esse sentimento, se você tem uma história aí e você também pode compartilhar com a gente, então manda sua mensagem. 11 99991 9197. A gente vai conversar e a sua história, sendo aprovada pela produção, vai ser a próxima, pode ser a próxima, aqui do nosso Quem Ama Não Esquece. Nessa quinta-feira, a gente traz a história do Casemiro. O Casemiro que tinha alguns sonhos e ele tinha certeza daquilo que ele queria. Até que esse sonho se tornou realidade. E aí o Casemiro se viu numa situação, porque ele insistiu para que aquilo acontecesse. Mas na prática, não era bem isso que ele queria. É, Casemiro, agora já foi. Escute a história de hoje para você entender do que eu tô falando. E depois eu vou querer o seu comentário aqui, combinado? Ô Casemiro, seja muito bem-vindo ao nosso Quem Ama Não Esquece de hoje.

Existem situações que a maioria das pessoas não tem coragem de admitir em voz alta. A sociedade perdoa separação, egoísmo e até certas escolhas. Eles dizem que faz parte. Que a vida muda, que ninguém acerta sempre.

0: Mas existem coisas que ninguém perdoa. E quando você percebe isso, aprende a mentir, a omitir, a esconder. Mas a verdade é que existem decisões que parecem sonhos, só porque você ainda não está vivendo elas. A Fernanda apareceu na minha vida numa fase em que eu já estava cansado daquela sensação de estar sozinho, passando pelos dias. Eu trabalhava muito, saía muito também, encontrava amigos, encontrava uma mulher diferente por fim de semana e fazia tudo o que alguém de fora olharia e diria: esse cara tá vivendo a vida. Mas olha, faltava alguma coisa para mim. Eu conheci a Fernanda através de amigos em comum e desde o primeiro minuto a gente já se deu muito bem. Naquele mesmo dia, ela foi passar a noite comigo no meu apartamento para nunca mais sair. A Fê era tudo que qualquer cara poderia sonhar. Inteligente, trabalhadora, honesta. Ah, ela era muito divertida também. Simpática com todo mundo e muito bonita, linda. Com ela, pela primeira vez, eu tive a certeza de que tinha realmente encontrado a pessoa certa. Principalmente porque ela também sonhava em ter filhos e construir uma família, assim como eu. A gente então se casou e os primeiros anos foram exatamente aquilo que eu imaginava, talvez até melhores. Nós viajávamos quando dava vontade, saíamos sem precisar planejar nada. Se numa sexta-feira batesse vontade de jantar fora, a gente ia. Se desse vontade de passar o fim de semana em outra cidade, a gente fazia as malas e pronto. Se não quisesse fazer absolutamente nada, estava tudo certo também. Eu chegava do trabalho e encontrava a Fernanda no sofá. Às vezes a gente jantava tarde, assistia alguma coisa, dormia sem horário. A nossa vida tinha uma tranquilidade boa, daquelas que você acha que vai durar para sempre, sabe? Só que conforme os meses foram passando, começou a crescer em mim uma ansiedade. Algo que eu nunca tinha sentido. Tava faltando alguma coisa. Faltava a coisa.
1: Quando que eu vou te promover? Como assim?
0: É, quando é que você vai me promover a pai?
1: Calma, calma. A gente acabou de casar.
0: Acabou? A gente já tá casado há 9 meses, Fê. Eu acho que tá na hora.
1: Eu quero também. Você até sabe disso. Eu só queria esperar mais um pouco. Queria viver mais nós dois.
0: Fernanda, contando com o namoro, a gente já tá junto há 2 anos.
1: Um filho muda tudo, Casimiro. Tudo. A gente tem que se curtir ao máximo antes.
0: Eu realmente não entendia. Pra mim parecia medo. Parecia que ela tava adiando uma coisa que era óbvia. Eu queria logo construir uma família. E eu insisti tanto, toquei tanto no assunto, repeti tantas vezes que queria aquilo, que uma hora a Fernanda foi cedendo. Eu tinha 34 anos quando a Fernanda engravidou. E eu comemorei de verdade. Chorei quando vi o teste. E aí, quando foi então pro ultrassom, o vídeo, aquela emoção, eu postei fotos segurando o sapatinho, recebi parabéns, ganhei abraço, ouvi gente dizendo que ali a minha vida estava começando. E era verdade. Começou ali mesmo. Começou a pior fase da minha vida. Acredita? A gravidez passou quase do jeito que a gente imaginava. E eu digo quase porque até ali tudo ainda parecia bonito. A Fernanda ficou mais linda ainda quando engravidou e a gente montou quarto, escolheu nome, discutiu cor da parede, teve chá revelação, chá de bebê, foto segurando barriga, vídeo pro Instagram, amigo dizendo que eu ia virar pai babão, tudo, tudo, tudo. Eu passava a mão na barriga da Fernanda e imaginava mil coisas. Pensava em futebol, em escola, em viagem, em ensinar um monte de coisa pro meu filho. O parto foi exatamente como aqueles momentos que as pessoas descrevem como inesquecíveis. Eu chorei. Chorei quando vi o primeiro choro dele. Chorei segurando aquele bebê minúsculo no meu colo. Chorei vendo a Fernanda cansada, olhando pra gente com aquele sorriso de quem parecia ter acabado de ganhar o mundo. Na maternidade, parecia que a vida tinha virado festa. Nós recebemos amigos, família, flores, presentes, gente entrando e saindo do quarto a toda hora, tirando foto, dando parabéns, uma alegria só. Mas aí, né? Ninguém mora na maternidade. Uma hora as visitas vão embora. Os parabéns acabam. As enfermeiras param de entrar no quarto para ajudar e aí chega o dia de voltar para casa. Eu, a Fernanda e o bebê. Pela primeira vez, não tinha médico, não tinha visita, não tinha comemoração. Éramos só nós. E naquela noite, começou uma coisa que eu demorei muito tempo para entender. Porque meu filho chorou, depois chorou de novo, e de novo, e de novo. E sem perceber, o sonho que eu passei anos construindo começou a fazer um barulho que eu nunca mais conseguiria desligar. Nos primeiros dias, eu ainda achava que era adaptação. Todo mundo falava isso. Então, eu esperava. Esperava melhorar. Só que as semanas foram passando e o cansaço começou a vir igual ferrugem. Bem devagar. E sem eu perceber, aquilo estava tomando conta de tudo.
1: Amor, vai lá você agora, olha.
0: Ah, Fernanda, amanhã eu tenho que trabalhar cedo, vou acordar cedo, vai. Você fica em casa o dia todo, vai lá.
1: Mas eu fico na função dele, né? É tão cansativo quanto trabalhar.
0: Mas eu não posso chegar com cara de zumbi no escritório. Tá complicado assim.
1: Tudo bem, vai. Deixa que eu vou.
0: O menino chorava toda a madrugada. E eu tinha que trabalhar no dia seguinte. Acabava dormindo 2 horas, 3, quando dava sorte. Eu levantava muito cansado. Passava o dia inteiro irritado e voltava para casa sabendo que tudo ia começar de novo. Eu chegava em casa e a Fernanda logo colocava o bebê no meu colo dizendo que ia tomar um banho rápido. Mas nunca era rápido. Era uma fase em que nada era só um pouquinho. Na maioria das vezes, era eu ficar andando pela sala com a criança no colo, gritando, chorando, enquanto a Fernanda tentava descansar. E tinha choro quase que o dia inteiro ali. Eu sentava para comer, tinha choro. Ligava a TV para ver um filme, choro. Eu não conseguia terminar absolutamente nada. E no meio disso tudo, ainda tinha o dinheiro, hein? Porque ninguém fala sobre isso. Fralda, remédio, médico, exames, consultas, leite especial, pomada diferente, roupa que perdi em 3 meses. Parecia que eu trabalhava o mês inteiro só para sustentar uma pessoa que só chorava, dormia e fazia cocô. Ah, mas é seu filho. Olha, foi exatamente assim que eu comecei a enxergar. A minha casa virou um lugar barulhento, cansativo, completamente diferente da vida que eu tinha antes. E pela primeira vez, começou a surgir um pensamento que me assustou. Eu comecei a sentir falta da minha vida antiga. Tá bom pra você? Durante muitos anos, eu achei que queria aquilo. Eu era aquele cara que falava que família era tudo, que sonhava em ensinar o filho a andar de bicicleta, sonhava em levar o filho para a escola, assistir desenho no sofá com ele, viajar junto. Eu olhava pai com o filho pequeno no shopping e achava bonito. Achava que aquilo dava sentido para a vida. Mas eu descobri na prática uma coisa que ninguém fala. Eu gostava era da ideia, da fantasia, porque ninguém mostra a parte mais difícil, né? Ninguém fala que você deixa de existir. Verdade. As pessoas romantizam muito, muito o bebê, porque elas mostram fotos sorrindo, mostram o primeiro passo, festinha, mostram roupinha pequena, mas ninguém posta 10 noites direto sem dormir. Ninguém posta discussão às 3 da manhã porque os dois estão exaustos. Ninguém posta o desespero de ouvir choro quando o seu corpo inteiro só queria um silêncio. A verdade é que filho acaba destruindo qualquer espontaneidade da vida. Você não sai mais a hora que quer. Você não dorme mais quando quer. Não come quando quer, não compra o que quer, não faz nada quando quer, tudo gira em torno daquela criança, tudo. E aí, ninguém fala sobre isso, né? Porque se reclama, você já vira um monstro. Eu comecei a sentir alívio quando entrava no meu carro e ouvia o silêncio. Alívio de aceitar a reunião até mais tarde no meu trabalho. Alívio até de ficar parado no trânsito. Alívio quando a Fernanda levava ele para a mãe dela no fim de semana. Olha, teve um dia que eu fiquei sozinho em casa por algumas horas e eu lembro exatamente do que eu pensei quando eu sentei no sofá e ouvi... Ouvi nada. Ai, ouvi um silêncio maravilhoso. Eu fechei os olhos e pensei, meu Deus, a minha vida era assim, olha isso. Eu também achei que depois desse pensamento viria a culpa. Achei que eu ia me sentir um lixo, que ia olhar para o meu filho, me emocionar e pensar que o problema era eu. Mas a culpa não veio. O que veio foi mais irritação ainda. Porque todo mundo ao meu redor parecia esperar que eu estivesse vivendo a fase mais feliz da minha vida. Mas eu não estava passando por isso dessa forma. E quanto mais o tempo passava, mais eu olhava para a minha vida antiga como quem olha uma foto de alguém que já partiu. Saudade. Eu tinha muita saudade da minha vida antes disso. Então, conforme os meses foram passando, a Fernanda começou a perceber que alguma coisa estava errada. Ela dizia que eu estava cada vez mais distante, que eu, quando chegava em casa, parecia muito desligado. Percebeu até que eu quase não pegava meu filho no colo.
1: Você precisa participar mais, Casimiro. Precisa dar banho, precisa brincar com ele.
0: Eu não quero. Eu não quero sentar no chão para montar bloquinho. Eu não quero ouvir, assistir desenho infantil. Ele nem entende nada. O menino tá com 10 meses só.
1: Você age como se ele tivesse estragado a sua vida.
0: Mas estragou, Fernanda, estragou.
1: Você odeia o seu filho, é isso? Quer dizer, você odeia o nosso filho?
0: Eu odeio ele. Eu odeio a vida que veio junto com ele, é isso?
1: É sério, eu nem sei o que dizer.
0: Naquela hora, eu não aguentei. Eu soltei. Eu falei. E a Fernanda não disse nada. Só ficou me olhando como se eu tivesse batido nela. Como se eu tivesse dito alguma coisa absurda. E a partir daquela conversa, eu fui piorando. Fui ficando cada vez mais irritado. Porque depois de meses guardando aquilo, parecia que eu tinha aberto uma torneira dentro de mim que... Olha... Eu fiquei sem filtro. Eu já não tinha mais vontade de fingir. Eu falei que ninguém conta a verdade sobre ser pai. Que filho acaba com casamento. Acaba com tudo, com a paz, com a liberdade, com o dinheiro. Falei que as pessoas fazem filho e depois elas não podem voltar atrás. E aí passam o resto da vida fingindo que foi a melhor decisão do mundo. Porque não podem admitir que talvez tenha sido um erro. Eu falei tudo, tudo. E a Fernanda começou até... a passar mal, sabe? A chorar. E eu lembro que cada vez que a gente conversava sobre isso, era dessa forma. Mas quanto mais o tempo passava, mais irritado eu ficava. Porque parecia que eu era obrigado a amar aquela vida só porque biologicamente eu tinha virado pai. Parecia que existia um roteiro pronto, sabe? Você tem um filho, você se encanta, depois você sorri, você agradece... Você passa por tudo e tem que estar ali, sabe? Sempre sorrindo, sempre disposto. Só que comigo não aconteceu. Pior que isso. Eu ainda achava que tinha alguma lógica no que eu sentia. E eu só estava sendo sincero sobre uma coisa que todo mundo fingia amar. Numa das conversas, a Fernanda até falou que quem tinha insistido em ter filho era eu. Eu que queria. E ela estava certa. Eu fui o cara que pressionou, que falou que estava pronto, que dizia que sonhava com aquilo. Mas eu queria um filho. E não sabia que eu ia perder a minha própria vida. Olha, nessa conversa, a Fernanda me olhava, sabe, de um jeito como se tivesse deixado de me reconhecer. E talvez a verdade seja essa. Naquele dia, naquela conversa, naquela noite, pela primeira vez... Eu também comecei a não reconhecer o homem que estava sentado ali. Depois daquela conversa, eu comecei a me afastar de vez. Saía mais cedo, voltava mais tarde, inventava reunião, inventava até trânsito, inventava qualquer coisa, qualquer desculpa para não voltar cedo para casa. E eu percebi que quanto menos tempo eu passava ali, melhor eu me sentia. O meu filho até começou a estranhar a minha presença. Quando eu chegava perto, às vezes, ele já esticava os braços para Fernanda. Parecia que estava entendendo. Quando eu tentava pegar ele no colo, ele chorava querendo a mãe. E, sinceramente, aquilo me incomodava menos do que deveria. Porque quanto menos ele me procurava, menos eu precisava fingir que queria estar fazendo tudo aquilo. A Fernanda ainda tentou salvar a nossa família por muito tempo. Narcoterapia. Disse que aquilo podia ser cansaço, estresse, depressão, qualquer coisa. Ela ainda tentou acreditar que o homem que insistiu tanto para ter um filho continuava ali em algum lugar. Mas a Fernanda queria que eu atuasse num papel que eu nunca deveria ter aceitado. Porque essa é a verdade, sabe? Uma verdade que eu demorei tempo demais para entender. Eu queria ser pai no Instagram, na foto, no filme, só nos momentos bons. Queria legenda bonita, comentário dizendo família linda. Mas agora eu sei. Pai de verdade não vive só os momentos bonitos. Pai de verdade acorda de madrugada, renuncia, se doa, aguenta cansaço, aguenta barulho, aguenta perder pedaços da própria vida. E eu descobri isso tarde demais. Descobri que eu não queria dividir minha existência com ninguém. O casamento acabou pouco tempo depois, lógico. E sendo muito sincero, talvez já tivesse acabado antes. Porque casamento nenhum sobrevive quando uma pessoa está tentando salvar uma família enquanto a outra está tentando escapar dela. Eu saí de casa. E com o tempo me afastei também do meu filho. Eu não desapareci completamente. Apareço em aniversário, Natal, uma festa ou outra, dou presente, pergunto da escola, sento do lado dele por algumas horas e vou embora. Olha, eu sei exatamente o que isso faz de mim aos olhos das pessoas. Um pai ausente, um péssimo pai, talvez até um covarde. Mas hoje eu até parei de me defender. Porque eu sei que é difícil entender o que eu sinto, entender o que eu penso, entender o que se passa comigo. Você, ouvindo a minha história agora, talvez não entenda. Mas eu sei também que tem muita gente que passa por isso e que fica quieta e que é covarde, não consegue falar. Passa por tudo em silêncio. Eu sei que tem um pai, uma mãe, que tem o mesmo sentimento que eu. Porque, além disso, tem uma coisa também que ninguém tem coragem de falar. Tem homem que nasceu para isso. Tem homem que encontra sentido em acordar de madrugada, em renunciar, em viver pela família. E tem homem que não nasceu para isso. Não adianta forçar, simples assim. Não adianta casar, ter filho, montar quarto de bebê, postar foto feliz, fingir que o amor aparece porque apareceu uma criança. Não aparece. Pelo menos para mim não apareceu. É o meu jeito. Se eu pudesse voltar no tempo, eu não voltava para consertar. Eu voltava para não começar. Olha, mais uma vez, você pode me chamar do que você quiser. Pode ser o pai ausente, o pai covarde, o pai monstro, egoísta. Mas eu ainda acho que o maior erro da minha vida não foi ter ido embora para recuperar minha vida. O maior erro para mim foi ter insistido tanto em ficar. Porque esse é meu jeito. Essa é a minha essência. E eu não vou mudar por situação nenhuma nesse mundo.

Band FM, a Celine Dion, Because You Love Me, aqui no nosso Quem Gama Não Esquece de hoje. A história do Casemiro. Casemiro. Que história foi essa, hein? Realmente, a sensação que dá, a gente só sabe de uma coisa, isso é uma coisa que eu falo muito, para todo mundo que eu converso, com amigos, né? Que a gente começa alguns papos de reflexão da vida adulta como um todo. Muitas coisas na nossa vida a gente só sabe quando a gente realmente vive, tem que viver aquilo mesmo. Quantas pessoas aí, eu mesma sou um exemplo disso, que queria muito. Ah, eu quero morar sozinha, eu quero ter minha independência, eu quero ter minha casa. Sabe aquele momento que a gente está morando com os nossos pais e que a gente quer ir embora e que a gente quer viver a nossa vida? E aí quando a gente vai viver a nossa vida, a gente vê o tamanho da responsabilidade que é. E aí a gente quer voltar correndo para casa, porque a gente vê que barra que é aquilo. Manter a casa, manter as contas. E com o filho, é exatamente isso, paternidade, maternidade. A gente vê aquela criança tão fofinha. Mas isso, esse amor que a gente tem dos nossos filhos é o que faz tudo valer a pena, né? É o que eu falo sobre a maternidade. É muito difícil, mas eu não voltaria atrás, porque o amor é muito mais forte. Mas o Casemiro falou na história, e ele tem toda a razão. Paternidade, maternidade não é pra qualquer um, não é pra todos, infelizmente. Mas Casemiro, eu vou te falar uma coisa, não existe ex-pai, não existe ex-filho. E infelizmente, todo esse seu sentimento, tudo isso que você externa depois de uma coisa que já foi, responsabilidade afetiva, fora financeira, tá aí. Não tem como voltar atrás. Também não tem como você querer, e eu já vi muitas histórias assim, depois entender que você fez uma burrice de não estar presente na vida do seu filho. Porque assim como todo relacionamento, relacionamento de pai e mãe também, tem ônus e bônus, né? Não dá pra ficar só com a parte fofa. O mais engraçado e louco de tudo isso, ele achar, né, que tá sendo legal assumir isso, porque não tá. Nem um pouco. A sinceridade é boa, só que não serve de nada, porque tua responsabilidade tá aí. Agora, dizer que é difícil, e que muita gente romantiza, e que a vida não é fácil, e que a gente não tem noção nenhuma do que é antes de viver, isso eu concordo. Realmente é difícil demais. Quantas vezes eu, como mãe, não fiquei com vontade e aí atire a primeira pedra quem puder de sair correndo, meu Deus do céu. Louca, porque eu queria 5 minutinhos sentada num sofá. A gente quer mesmo. Só que a gente não tem coragem. O amor fala mais alto. 11 999 919197. Eu quero saber de você, sim. O que você acha da história do Casemiro? Se já aconteceu isso com você? Eu tenho diversas amigas, viu? Também que já me relataram isso. O homem queria muito filho e na hora do vamos ver mesmo. Ou a mulher queria muito ser mãe e na hora da prática, né? Não vamos generalizar. Viu que não era bem isso. Já aconteceu algo semelhante ou parecido com você? O que você tem pra dizer da história do Casemiro? Tô aqui esperando a sua participação. Vou querer saber, sim, viu? @BandFM pelas redes sociais. Você também comenta a história de hoje.

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6: Acompanhando agora a estrada do Derba, que tem trânsito intenso nos dois sentidos na região da Pedreira, atrasando o motorista. Tanto para você que sai agora de Paripicoutos em direção ao acesso norte, quanto no sentido contrário, a melhor alternativa é pegar a Avenida Suburbana, que foi melhor. 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Renata Falcone para a Band FM, a sua rádio do seu jeito.
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0: sua rádio do seu jeito, 11h38. Hoje a gente tá aqui contando a história do Casemiro. Casemiro, que tinha um relacionamento saudável, um relacionamento bom com a Fernanda. Aí ele vai lá, insiste pra Fernanda. Fernanda, já tá na hora, né? Depois de 9 meses de casado, a gente tem um filho. E a Fernanda alerta, fala, não, tá muito cedo ainda, vamos curtir mais. E ele fala, não, eu quero um filho, já faz 9 meses. E aí, eu não sei o que passou na cabeça do Casemiro. Hein, Casemiro, o que passou na sua cabeça, Casemiro? Que era brincar de casinha, Casemiro? Pelo amor de Deus, Casemiro.
1: Bom dia, Band. Eu sou a Michelle aqui do Jardim Santo Eduardo. Bom, a história de hoje me deixou muito revoltada.
0: Eu também,
1: porque
0: viu?
1: Porque ele tinha dito que ele queria muito ter um filho. A esposa dele foi lá, né? Resolveu, eles tiveram um filho.
0: É.
1: O filho deles vieram com muita saúde, graças a Deus. Ele tem que agradecer muito a Deus, né? E assim, ele tem que colocar isso na mente. Tem muitas pessoas aí, muitos homens, querem ser pai, querem ter um filho e não conseguem, por questão de problema. E ele teve um filho saudável, construiu uma família bonita, por conta de algumas coisas que vieram acontecer, que é natural do bebê.
0: Exatamente.
1: Ele desistir.
0: É natural.
1: Não, pra mim é o cúmulo isso daí, é o cúmulo. Eu acho que tomar vergonha na cara dele, entendeu? E mais tarde, se ele não se arrepender agora, quando tiver velho, uns 60, 70 anos, ele vai se arrepender. E vai ser tarde demais.
0: É, quando vem chegando a velhice também, né? A gente tava até comentando isso ontem aqui. Aí tudo fica, ai, todo mundo fica mais bonzinho, que daí precisa, né? Aí a pessoa se transforma de novo. Aí acha que com uma desculpa tudo vai se resolver. É na convivência que você conquista as pessoas. Não é só pedindo desculpa, não. Aí não tem como voltar atrás mais.
2: Bom dia, Band. Bom dia, Milena.
0: Bom
2: Rapaz,
0: dia.
2: Que história foi essa, hein, Milena?
0: Nossa
2: cara
0: Senhora.
2: Aí tá quase falando que se o filho morrer pra ele, vai ser até bom, porque ele não vai ter mais responsabilidade nenhuma.
0: Exatamente.
2: É difícil. Eu tive uma relação mal com meu pai a vida toda, porém agora os dois estão tentando se ajudar um ao outro, né? Pra ter uma relação legal. Mas com todos os defeitos dele, com todos os defeitos meu também, o meu pai nunca foi ruim desse jeito igual esse cidadão tá sendo.
0: É, eu acho que, na verdade, ele não tem responsabilidade, né? Questão mais de responsabilidade. E vamos falar um pouquinho, assim, de egoísmo, né? Porque quando ele sonhou o sonho dele, era o sonho dele. E aí, o problema foi essa questão desse sonho pessoal, sem encarar que esse sonho exigia muito de outras pessoas envolvidas. E aí o sonho dele, quem acabou pagando foi a esposa, né? Porque não teve essa questão dessa ajuda. E como a gente precisa, né? Enquanto mulher, ali no dia a dia, na madrugada, amamentação, que só você... É tão solitária já a maternidade, né? A gente envolve tantos hormônios, o nosso corpo que muda. E aí a gente precisa tanto dessa ajuda, alguém que carregue um pouquinho pra gente. Alguém, na verdade, é a outra parte envolvida, né? No caso, o pai, que ajude. E ele se negar nesse momento. Olha... É revoltante. Eu tô revoltada, não sei você. 11999919197. Eu quero você comentando a nossa história do Quem Ama Não Esquece de hoje. Tô esperando você aqui.

0: Band FM, Henrique e Juliano. A maior saudade com a história do Casemiro. História que tá todo mundo aqui, assim, como diz lá o Gil do Vigor. O Brasil tá indignado, tá todo mundo indignado. Não é à toa, né, meu amigo, né, minha amiga? A gente fica indignado mesmo, como é que pode? Mas, ó, não se enganem, viu? O Casemiro falou em alguns momentos na história, ele falou assim: eu estou falando o que muita gente tem vontade de dizer e não diz. Infelizmente, ele não é o único. Ele não é o único. A diferença é que tem alguns homens e algumas mulheres também, a gente não pode generalizar. Mas tem algumas pessoas que têm essa responsabilidade de se tornarem pais e depois começam com alguns comportamentos também de fuga. Tá? Ele não tem coragem de falar: olha, não quero esse filho, mas foge da mesma forma, viu? Não se enganem, ele não é o único. Infelizmente, a Caroline tá falando aqui, ó, no nosso Instagram, @bandfm. Infelizmente, existe esse tipo de ser humano, mas não é o único. Conheço gente assim. Só vai aprender na dor.
1: Helena, que história é essa? Eu tô passada. Olha, existem homens, existem moleques e existe o Casemiro.
0: Exatamente.
1: Que eu não sei que definição dá pra ele. Ou melhor, eu até sei. Porém, eu prefiro manter meu réu primário, né? Uma que eu não tenho dinheiro, muito menos advogado. Mas vou falar uma coisa pra você. Deus sabe de todas as coisas. Tenho certeza que a Fernanda e o filhinho dela é muito feliz. E contra você, Casemiro, vou falar uma coisa. Você só vai saber o que, que é ser um pai de verdade quando você estiver na velhice, sozinho e largado. A vida dá volta, viu? Hoje você tá plantando, amanhã você vai colher. E você sabe muito bem o que você vai colher, né? Beijos, Adriana.
0: Um beijo pra você. A Renata Batista tá falando lá no nosso Instagram: maternidade e paternidade não tem nada de romântico, mas não justifica essa rejeição. De fato, você não tem vocação pra ser pai mesmo. Se você achou a rotina difícil, imagina só quem tem um filho atípico, com um distúrbio de sono há quase 2 anos. Você não sabe o que é dormir direito e sem rede de apoio. Mesmo assim, eu amo os meus filhos. Um beijo pra você, parabéns, viu, Renata? Um beijo no seu coração, um abraço também.
2: Pra mim, ele não conseguiu nem se tornar homem, porque o cara que acredita em vida de Instagram, que no Instagram é bonito, que no YouTube tudo é fácil,
0: é, não é?
2: E acha que pode ser um pai de família, se tornar um pai, um dono de uma casa, esse cara, ele nem se tornou homem ainda, né? A vida real é muito diferente de Instagram. Ele teve a capacidade de se achar capaz, né, de fazer uma mulher ter filho, querer uma família e depois simplesmente correu disso. Ele não pode ser chamado de homem, ele tem que ser chamado de menino. E não, ele não nasce homem, igual ele falou aí, não nasce homem que não nasceu pra isso. Nasce pessoas que, covarde, que foge da situação que ele mesmo criou.
0: Exatamente, ele mesmo que quis ser pai, né? Ninguém forçou, né? Ele sabia muito bem o que fazer pra ser pai e que ser. Agora, lógico que a gente vai se desenvolvendo na maternidade e na paternidade, a gente vai aprendendo e vai vendo que o buraco é muito mais embaixo, mas mesmo assim a gente fica. Como a Patrícia tá falando aqui, ó, Casemiro tava querendo um bebê reborn, né? Se é pra generalizar que todo mundo romantiza maternidade e paternidade, então generalize que todo mundo sabe os prós e contras de um bebê em casa. Todo mundo sabe que bebê chora, dá trabalho, que é caro. Todo mundo sabe que a sobrecarga é sempre da mãe quem carrega. Amamenta, quem cansa mais. Eu sou mãe solo desde os 4 meses do meu filho, hoje com 21 anos. Tiveram momentos que eu quis pegar a bolsa e ir embora? Sim, mas o amor, a responsabilidade, o comprometimento e a vergonha na cara me lembravam de que aquele serzinho indefeso não pediu pra nascer, pra ser gerado. Isso foi uma escolha dos pais. Terceirizar a culpa não muda nada, Patrícia. Falou e disse. Tô com você, minha amiga.

0: Band FM. Você ouviu aqui com a gente Luan Santana falando sério. E aqui no nosso Quem Ama Não Esquece de hoje, Murilo, como é que foi
1: falando
0: pra você?
1: Falando sério, né? Falando sério.
0: Quero te entrevistar. É. Como é que foi pra você fazer esse personagem, Casemiro? O Murilo, que também é pai.
1: Pois é, né?
0: Super apegado.
1: Eu tento entender algumas coisas assim, né? Porque, obviamente, cada um tem a sua maneira de interpretar, a sua maneira de sentir as coisas. Mas é um pai, a alegria de você ter um filho, né? O primeiro filho dele, enfim. E não conseguir administrar isso. Eu não sei, assim, ia entender a cabeça de uma pessoa dessa.
0: É muito, né? Desgastante, realmente. Eu acho que ele falou muita coisa que muitos homens têm vontade de falar e não têm coragem. Mas, de verdade, pelas atitudes. Porque, assim, você vê o que a pessoa tem coragem de quer falar pelas atitudes delas,
1: sim,
0: né?
1: Sim.
0: Então, assim, eu acho que ele falou muita coisa que muitos homens querem falar e não têm coragem. Mas, assim, até você ter coragem de externar isso e fazer, né? Nossa.
1: Então, mas ter filho é isso, né? E aí a coisa vai. Você acha quando. Você acha que vai acalmar, piora. Mas eu, gente,
0: é sobre isso.
1: Né? É o que a gente tem. E aí, assim, eu acho que compensa, né? Quando você vê um filho, enfim, quando nasce, quando cresce, quando te traz alegrias, isso é muito, compensa muito.
0: Muito.
1: Mas se você não tiver esse ponto de vista, esse sentimento que não se cria realmente do dia pra noite, aí...
0: Enfim. Dá essa impressão mesmo que não compensa. Meio dia e sete agora.
1: Vamos lá, deixa eu ver se o Lupe tá com a gente aqui. 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Lupe, você tá por aí, Lupe?
2: Tô por aqui, Murilo. Tô sempre por aqui.
1: Muito bom. 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
1: Agora, falando diretamente sobre o empréstimo, o que é que o empreendedor precisa analisar antes de fechar esse negócio, hein?
2: 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O valor total que vai ser pago, as taxas e o valor das parcelas, para ver se cabe no fluxo de caixa da empresa, né? Também é essencial escolher um banco que consiga te atender rápido, que seja para aproveitar oportunidades ou até para sair de um momento de sufoco. 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
1: Fundamental. Todo empréstimo que a gente vai fazer, a gente tem que estudar muito, senão vira aquela bola de neve, aí complica. Obrigado, viu, Ale, pelas dicas de hoje.
2: Imagina, e olha... quando a gente fala sobre empresa, desculpa estourar o tempo aqui, Murilo.
1: Imagina.
2: Mas quando a gente fala de empresa, é qualquer tamanho, tá?
1: Sim.
2: Às vezes a sua empresa aí, de você e sua esposa, é qualquer tamanho,
1: qualquer
2: tá?
1: Tamanho.
2: É isso aí, até amanhã, gente.
1: Boa.
2: Beijo.
1: Até amanhã. Valeu, Ale.
0: Beijo, Ale. Esse foi também o nosso Quem Ama Não Esquece, tá de volta amanhã, mas essa história, pra você que pegou do meio, olha, eu queria ficar aqui falando, muita gente mandou mensagem hoje. Você pode ouvir novamente hoje, né?
1: Pode, às 10h30 no Band Love, e também você acompanha todas as histórias ali dentro do nosso YouTube, é só acessar lá. Obrigado mais uma vez pela companhia, beijo, até amanhã, Milena.
0: Até

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0: Ai, eu não sei você, mas eu tenho algumas músicas assim, né? Que eu choro. Eu choro por conta do arranjo musical mesmo, dos instrumentos. Aí pela voz da pessoa, a pessoa canta tão bem, aí começa a chorar. Ou eu lembro de algum momento que marcou muito a minha vida. E aí eu falo, nossa, essa música, ela parece que foi feita pra esse momento, sabe? Pra essa situação que eu vivi. Você já passou por isso também? Você tem uma música aí que mexe com você em um lugarzinho muito específico? Uma música que você chama de sua? Você tem? Ah, então manda sua mensagem aqui. Eu vou ficar tão feliz de te conhecer mais, conhecer um pouquinho da sua história através de uma canção. Faz isso então, tá? 11 999 919197. Você manda a sua mensagem e me conta por que que você gosta tanto dessa música e eu toco ela pra você. Combinado?
2: Boa tarde, Mi. Tudo bem com você?
0: Tudo bem.
2: Gostaria de pedir a música Tá Chorando Por Quê, do César Menotti Fabiano. Essa música é muito importante pra mim, que quando a gente não tá por um momento, passando por um momento muito bom.
0: Verdade.
2: É uma música que acalma e que traz esperança de que a única nossa solução é colocar Deus na frente de tudo.
0: Que vai dar
2: abraço,
0: tudo certo, né? Um beijo pra você. Menino, essa música que você pediu, Bruno, essa música do César Menotti Fabiano, ela toca tanto a gente. Para um pouco agora pra você ouvir, você que tá ouvindo aí. Ela é basicamente uma oração. Vamos ouvir.

0: eu acho que você tem que mandar aquela mensagem. Mas manda o que tá no seu coração.
1: Porque se fosse eu falaria mais ou menos assim.
2: Ei, boa noite. Antes de te bloquear, eu só vim te dizer que a partir de hoje pode tocar o terror, fazer o que quiser fazer. A boca é sua, curte sua farra. Sinto mais nada.
0: Não, apaga, apaga, apaga.

0: Tarde FM, é o Felipe Araújo, Estranho de Novo, no Minha Música, Minha Vida. Você pode continuar pedindo sua música aqui, viu? 11 999919197. O que eu quero saber de você? Eu quero saber que música que você quer ouvir. Só que você não pode simplesmente pedir a música aqui. Você precisa me contar por que você quer ouvir essa música e em que momento essa música começou a ser importante na sua vida. Me conta aí que eu toco sua música, pode ser? Tô esperando sua mensagem, hein?
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3: Faltando um pouco para nós. Essa luta pelo Hexa começar, a Bruxa está solta na seleção brasileira e teremos alguns desfalques importantes no Desafio América. O atacante Rodrigo e o defensor Éder Militão, ambos do Real Madrid, já são baixas certas para a seleção. Além do jovem Estevão, do Chelsea, que é um desfalque quase certo. Desejamos força para os nossos atletas que, apesar de não estarem em campo, estarão conosco na torcida pela Amarelinha.
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0: Ah, me conta, vai, por que você gosta tanto da música que você gosta? Por quê? Assim, qual que é o motivo? Em que momento você se apaixonou por essa música que toda vez que você ouve, você fala, ah, essa música é minha. Ah, essa música marca um momento da minha vida ou me faz lembrar daquela pessoa.
2: Oi, Mi, oi, galera da Band.
0: Oiê.
2: Eu queria ouvir Eu Te Seguro, do Panda. Esse ano a minha filha faz 15 anos. E a gente vai dançar a valsa juntas e é essa música que a gente vai dançar.
0: Ah,
2: tem sido
0: que legal.
2: Muito bonito nossos ensaios, a nossa conexão. Manuela, mamãe te ama muito, muito, muito, muito. Ai. Obrigado, Band. Um beijo, Mi.
0: Eu tô apaixonada por essa história de vocês, que vocês têm com essa música. Olha, que momento incrível e que ideia linda que vocês tiveram. Porque essa música, ela começa assim mesmo, né? Como uma valsa. Eu imagino vocês duas dançando nessa festa. Vai ser lindo.

0: E eu também tô indo, é melhor eu ir. Que o nosso Minha Música Minha Vida vai ficando por aqui. Eu amei a sua companhia hoje no Quem Ama, com essa história. Até relembrei, né? Com essa história que a gente contou hoje, do meu começo da minha maternidade, das lutas que eu tinha com a minha primeira maternidade, meu momento de mãe ali, sem saber o que eu tava fazendo, se eu tava fazendo direito, se eu tava fazendo errado. E hoje, como é quinta-feira, dia de TBT, eu postei uma foto com a minha primeira bebê. Eu sou mãe de 4 meninas, né? Com a minha primeira bebê lá no meu Instagram. E também a reflexão de hoje, que foi muito legal, muito importante para começar o dia. Se você não me segue ainda, quero te pedir para você me seguir lá, tá bom? Tô te esperando, diva e divo. O meu arroba é o Milena Barros, 2 S's no final. Me conta lá suas experiências. Eu vou adorar ser sua amiga também na internet, tá bom? Então vou deixando meu beijo aqui. Beijo, divo. Beijo, diva. Até amanhã.
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0: Depois a história linda aí da minha Quem Ama Não Esquece, Minha Música Minha Vida também aqui na Band FM. Tá na hora da gente trazer mais uma edição da Super 6, as 6 melhores da Band FM, a música mais votada, tocamos de novo e todo mundo participa aqui. Você que escolhe sua música concorre a um super voucher no valor de R$150, um oferecimento do restaurante Martim Pescador. R$150 pra você consumir o que você quiser lá nesse restaurante que é maravilhoso, tá bom? Ainda tem uma super sanduicheira. Então você vai escolher sua música preferida. Música 1 é a música da Simone Mendes, Saudade Proibida. Música 2, Zezé de Camargo, Irmão da Lua, Amigos das Estrelas. Música 3, a Maiara e Maraíza, Quem Sente Saudade Sou Eu. A 4, do Sorriso Maroto, 80 anos. A música 5, do Natan, Aproveita Que Eu Tô Obrigado. E a 6, do Zé Neto e Cristiana, Bateria Acabou e Abaixa o Som. Qual das 6 músicas você, minha maravilhosa, que tá aí lavando os pratos depois do almoço, você que tá aí agora no carro por aplicativo me ouvindo, vai escolher pra ouvir duas vezes aqui na Band e concorrer a voucher do restaurante Martinho Pescador e ainda mais uma super sanduicheira aqui na Super 6. Participa! Kátia, como eu participo, amor da minha vida! Você participa pelo 719-9947-6363. 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Mas agora é hora da Super 6 e vamos com a música 1.
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0: Eu sou do Zé Neto e Cristiano, bateria acabou. Lembrando que vem aí, ó, mais um Band FM ao vivo, né? Vai ter pra você, né? De pertinho aqui na Band, próximo dia 27 vai ser com Zé Neto e Cristiano. E é claro que vai ter transmissão ao vivaço pra você aqui na Band FM, dia 27. Zé Neto e Cristiano, é no de pertinho aqui na Band, só as melhores. Vai ser nesse clima gostoso que você tá vendo aí, ó. Super 6 Soldado da Largada, essa é a música 6 da Super 6. Tá valendo pra você um super voucher no valor de R$150 do restaurante Martim Pescador, mais uma sanduicheira. Música 1 da Simone Mendes, Saudade Proibida. 2, Zezé de Camargo e Luciano. É, ainda a música 3, Maiara e Maraísa. 4, Sorriso Maroto. 5, do Natan, com Zé Vaqueiro e Zé Neto e Cristiano. Bateria acabou. Qual das 6 você quer ouvir de novo? Participa aí pelo 719-9947-6363. Uma galera participando comigo, já agradecendo. Diga maravilhoso. Boa tarde.
1: Boa tarde.
0: Boa tarde, maravilhoso. Giovanni Gonçalves.
1: O dia todo.
0: Ô, meu amor, obrigada. Que bom.
1: Hoje eu vou ficar com Simone Mendes.
0: Simone Mendes, tá bom.
1: Tá bom, me tá bota bom. Aí nas promoções.
0: Tá participando,
1: né?
0: De todas.
1: Simone Mendes.
0: Um beijo pra você. Quem tá também é o Maicon Henrique. Ele tá em Vila de Abrantes, Camaçari, também tá ouvindo a gente, tá participando da TV. 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Quem mais tá comigo aqui? Nilson Caçambeiro, você, meu brother.

0: mas já tô presente já.
1: Presente.
0: Nilson Caçambeiro.
1: Valeu, meu rei.
0: Tá um probleminha no som do carro aqui.
1: Consertou esse som, menino?
0: Já ajeitei.
1: Ai, que aqui, bom. Viu? Um beijo pra você, bom trabalho. Muito obrigado por consertar o seu sonho. Tá aí sintonizado agora pra me ouvir. Oi, Catinha. A Kiliane de Mata de São João, ouvi que era a música de Simone Mendes. Ó, também tem a maravilhosa Lu, que foi Lu.
2: Boa tarde, Cátia.
1: Boa tarde, meu amor.
2: A música que eu escolho é Fenoré.
1: Qual a
2: Simone
1: música?
2: De Mendes.
1: Simone Mendes.
2: Coloca aí nessa promoção pra ganhar essa televisão.
1: Boa sorte, ela mandou a foto do painel dela que tá sem TV, né? Boa sorte pra você, Lu. Sábado sai primeiro.
3: Boa tarde,
1: viu?
3: Gatinha.
1: Boa tarde, maravilhoso.
3: Hoje eu vou com a música número 4, Sorriso Maroto.
1: Sorriso Maroto, musicão.
3: Rodrigo,
1: boa, Tassinho, um beijo pra você.
4: Boa tarde, tia Cátia.
1: Oi, meu Deus do céu. Jasmine, linda.
4: Que dia que a gente vai dançar?
1: Que música?
4: A dança da...
1: Qual
4: do
1: a dança?
4: Brasil.
1: Do Brasil?
4: Já dancei a minha sozinha, agora tem que ser com você.
1: Você tem que vir aqui pra gente fazer essa dança, você me ensinar a meter dança, porque tia Cátia dura, zero, viu? Zero de molejo. Mas você arrasa. Terezinha Figueiredo, um beijo pra você, meu amor, obrigado pela audiência. Oi, Cátia, tô ouvindo você, que era a música de Sorriso Maroto, música 6. Quem é? A Florzinha. Ô, Flor, um beijo pra você. Tá em Camaçari, tá ouvindo a gente, galera de Cana Brava também, Lidinalva, também participando aqui com a gente. Já, já tem resultado.
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1: 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As inscrições para as vagas de estágio da Petrobras em Salvador e em Camaçari, na região metropolitana, começaram nesta quinta-feira, dia 21. Os interessados poderão se inscrever até dia 3 de junho através do site da empresa. O regime de estágio será de 20 horas semanais, de segunda a sexta, e os salários são de R$ 1.825. Os estagiários também recebem vale transporte de R$ 15 por dia de trabalho presencial e seguro contra acidentes pessoais, além de recesso renumerado conforme prevê a legislação. Mais notícias logo mais a partir das 5 da tarde no Band de Olho na Bahia. Continua aí, já tô de volta.
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1: A Tia tá de volta pra você nessa tarde bacana até as duas. Daqui a pouquinho as duas sem dar play com ele, com o Luanzinho. Bom dias. Aqui na Band, a sua rádio. 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
1: Agora, 1h29, lembrando que eu vou trazer o resultado da Super 6, mas lembrando a você que vem aí, amanhã um forró da ABB, acontece amanhã dia 22 no Clube ABB, aqui em Salvador. 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Uma galera já faturou ingressos aqui pra curtir o forró da ABB. 1h29, trazendo o resultado da Super 6, lembrando que a música mais votada a gente toca de novo e todo mundo que participa concorre. 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Começa a partir do dia 24, a gente já começa a trazer os resultados. Já já eu explico como é essa promoção também. Vamos nessa, quem fatura? Um super voucher no valor de R$150 no restaurante Martim Pescador. Mais uma sanduicheira é a Cristiane. Alô, Cristiane, final do telefone 7490, participou da Super 6 e se deu mega bem, levou pra casa uma sanduicheira, mais um super voucher do restaurante Martim Pescador. E a música mais votada disparou, a mulher disparou.
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0: Caio demais, o som do Cleiton, do Romário, Namorando ou Não, participação do Luan Santana, música linda pra você que tá acompanhando a programação da Band nessa tarde maravilhosa, até as duas, eu tô aqui te fazendo companhia, daqui a pouquinho eu sou a companhia com ele, o Luan Dias, no Da Play. Tchau, um abraço pra Jussi, pra Lene, Tony Rock, turma no Cruzeiro da Estiva, lá em Castro Alves, Bahia, interior do estado, ouvindo a gente. Jussi, quem teve aqui esses dias, trouxe um beijo seu pra mim, foi meu querido Luiz Fernando aí, do Sítio do Meio, também sempre ouvindo a gente, na cidade de Castro Alves, tá bom? E você tá por onde? Tá ouvindo a Band de onde? Deixa um abraço aqui pra Heloísa, tá ligadinha na Band FM. Heloísa, meu amor, aproveitou, já participa aqui das promoções, né? Ótima tarde pra você, sou sua fã e de toda a equipe. Obrigada, meu amor, obrigado pela audiência. Deixa um abraço pra Thaís Carvalho, do Alto do Peru, que tá ouvindo a gente. Tayana de Brotas, ô Tayana, tava dançando no clima do Nat Hood, segue pau, é. Tayana, um beijo pra você, obrigado pela audiência. Lidinalva também tá ligada com a gente. Ó, quem mais tá me ouvindo? Cadê o bloco da torcida? A galera já mandando aqui, hashtag, aguardando o sinal. 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Tchau, um boa tarde todo especial pra Terezinha, tá sempre me ouvindo e as meninas sempre trabalhando e ouvindo a gente. Ganhadora da Super 6, manda um áudio pra mim. Fala, Cristiane.
1: Tudo bem? Catinha.
0: Oi, meu amor.
1: Boa tarde. Aqui é Cris.
0: Cris.
1: A ganhadora da sanduicheira. Ai, amei, gostei muito.
0: Tá, que bom, meu amor. Vai fazer um lanchinho
1: fazer
0: agora, né?
1: Um lanche gostoso. Pra meu filho, Pedro Henrique.
0: Oi,
1: e
0: pra
1: meu
0: quem
1: esposo,
0: mais?
1: Natalino.
0: Ô, Natalino, vai
1: que
0: ter
1: Deus
0: lanche.
1: Vocês aí da Band.
0: Que mulher prendada, vai ter lanche pra família. Oi, meu amor.
2: Boa tarde, cara.
0: Boa tarde,
2: aqui
0: linda.
2: É Gabriele do Corinthians.
0: Alô, Gabriele, meu amor. Um beijo pra você, pra sua família, minha linda. Obrigado pela audiência. Que menina linda, Gabriele. Politeama aí ouvindo a gente. Quem mais tá me ouvindo? A Raquel também tá ligadinha com a gente. Thaís, tá onde, Tatá? Beijo pra você, maravilhosa. Ela tá ouvindo a gente. Tá onde? São Cristóvão. Um grande Thaís de São Cristóvão ouvindo a gente. Brigadão pelo carinho, pela audiência. E vamos nessa, com mais músicas na sua tarde. Matar saudade desse querido, né? Cantor incrível, Netinho, Mila. Vamos matar saudade dele, guerreiro, né? Enfrentando uma luta aí, mas já deu tudo certo pra você. 1h45, Mila, com Netinho.

0: som do Pericão, simplesmente acontece assim, né? Com a Ana Castela cantando pra gente nessa manhã. Manhã não, nessa tarde gostosa, né, gente? A gente matou a saudade da música do Netinho Mila, aqui na Band FM, a sua rádio do seu jeito. Eu volto daqui a pouquinho, depois do intervalo. Continua comigo, que já eu volto e já trago ele, Luan Dias. Quem é que essa gatinha quer? Fala, gatinha minha.
1: Boa tarde, Cássia.
0: Boa tarde, gatinha.
1: Todos os ouvintes da Band FM.
0: Oh, meu Deus do céu.
1: Aqui é Gabriele do Pulita Ama.
0: Oi, Gabi.
1: Me liga, Cátia. Eu sou muito
0: Deus.
1: Sua fã.
0: Oh, não fala isso não. Porque a tia Kátia vai ligar logo pra vocês, meu Deus do céu. Continua aí.
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0: Tô de volta aqui na Band FM, a sua rádio do seu jeito. Nessa tarde maravilhosa de quinta-feira, dia de TBT, vai de que pai? A sua rádio do seu jeito. Vamos dançar forró?

0: Você sabe que eu comecei no rádio, né, há muitos anos atrás, ali atrás, ali tão pertinho, quando essa música tava estourada, né, que era Tudo Azul, Lindo Cor do Mar, Asas Livres, na época era
1: Asas Livres.
0: Voando até você.
1: É.
0: E na época que o Calcinha Preta tinha aquela vinheta também, que era assim: se você acha que já ouviu tudo, isso é só o começo.
1: Agora, Asas Livres atualizou também, né? Diz que Asas Livres é massa.
0: É massa. Aí é atual.
1: 10.
0: Aí é outra coisa. Na minha época era isso, Cristina, Tudo Azul e muito mais. Isso não quer dizer que eu seja velha, só vou fazer 40 anos no final do mês. Só isso. Tá de boa. Mas me sinto uma menina de 20, tô ótima. Você, Londres, vai fazer quantos anos? Dia 1º de junho. Eu faço aniversário dia 31 de maio.
1: 31. Você vai fazer aniversário domingo, dia 31, né, Kátia?
0: É, dá pra você pongar na minha festa,
1: e
0: né?
1: Eu que não posso pongar. Eu vou fazer dia 1º em segunda-feira, 1º de junho.
0: Domingo eu faço 40 anos,
1: eu
0: na
1: vou
0: segunda.
1: Fazer 28.
0: 28, não é 32, você tá mentindo. Para de mentir, é idade, que é feio, não minta.
1: Vou fazer
0: cara.
1: 28 agora.
0: É?
1: Tá chegando na casa dos 30, rapaz, já começa a ficar preocupado.
0: Tu me falou ontem que era 30,
1: hein? Não, tava brincando. Tô fazendo 20. Tô 27, vou fazer 28 agora, dia 1º de junho.
0: Tá acabado, hein, meu?
1: Foi um acidente, foi?
0: Brincadeira, mas é aí, né? Os geminianos, o pessoal do mês de maio, a galera aqui mandando, dizendo que dia 23 é o seu, é? Dia 23 do 6. Quem é? Alice de Narandiba, um beijo pra você, Alice. Obrigadão pela audiência. Todos os ouvintes que participaram desde cedo comigo, aquele abraço especial. Mais uma vez a gente comemorou o aniversário junto, só que o Luan ficou bêbado, né?
1: Pai, eu não vi nada aquele dia.
0: Aí tem aquela música, pulei na piscina, não sei o que lá.
1: Graças a Deus, não, esse mal já não bebo mais, né?
0: Mas converteu, encontrou Jesus.
1: Mas, né, em outras épocas ali, rapaz, dormi na piscina, né? Pulei na piscina ali, eu dormi na piscina.
0: Todo mundo vestido na festa, numa dia de sunga.
1: De cueca, de sunga.
0: Gente, deixa eu ir embora, TBT, não está lembrando desse
1: momento. Os sungas, pô, os sungas. Você já viu a banda Os Sungas que voltou assim, agora aí?
0: E era uma festa
1: tava naquela
0: que tava,
1: pegada.
0: Tipo, tava os amigos e as duas famílias. Tanto a minha família quanto a família
1: de
0: Luan.
1: E eu de sunga.
0: E ali lá todo mundo vestido. Eu sei que lá tinha uma piscina na casa, tinha tudo na fazenda, né, que a gente fez a festa. Mas mesmo assim, não cabia ele estar lá de sunga.
1: De sunga.
0: Do nada ele apareceu assim de sunga. Eu digo, meu Deus do céu. Eu digo, será que eu tenho que ficar de biquíni? Eu não tinha lembrado desse negócio. Mas é assim mesmo. Gente, tô indo embora, volto amanhã. Beijo, Luan Dias.
1: Valeu, Catinha.
0: Tudo azul, lindo como a cor do mar. Doce
1: tudo
0: como
1: blue.
0: Tchau, tchau.
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5: 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Bora lá, minha gente! Boa tarde! Estamos juntos na Band FM 104.3 por aqui. Luan Dias, junto com você nessa tarde maravilhosa, dia 21 de maio. Vai começar o Da Play. Aumenta o volume do seu rádio! Band FM. 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
5: É o programa que você adora e é o programa que você vai ouvir, que ouve, né, todos os dias. Às 2 da tarde, o programa da Play, que você pede a sua música, seu nome, de onde você está falando e a música que você quer ouvir. Já manda aí pro nosso WhatsApp agora, 719-9947-6363, 719-9947-6363. Já valendo aí a sua participação, já peça sua música e daqui a pouquinho a gente toca o primeiro pedido. 2h07, a gente conversa com o Murilo Ruf. Deixa eu.
7: Pronto, tudo.
5: Boa tarde.
7: Gosto, penso.

0: Band FM 216, João Bosco e Vinícius, medida protetiva. É, bora pro nosso primeiro pedido da nossa tarde de hoje, desta quinta-feira. Boa tarde.
1: Boa tarde. Quem tá falando boa. Aqui é a Carla do Politeama.
0: Oi, Carlinha.
1: Dá play tudo pra bom? Mim na música Bilu Bilu do Pablo.
0: Agora, aumenta o volume do seu rádio. Você está na melhor. Pablo chegando com Bilu Bilu. Aumenta o volume do seu rádio aí.

0: Pra cima, faz barulho aí, Fortaleza, por gentileza, vai.
1: Band FM, agora 2h25, essa é a melhor programação, bora para mais um pedido, boa tarde.
2: Quem está falando é Nath, de Monte Belo, município de Jandaíra, tô aqui ligado na Band, viu? E eu quero ouvir uma música de Ana Castela, com participação de Zé Felipe, dá o play aí.
1: Você sabe. Agora aumenta o volume do seu rádio, 2h26.

0: Adão Mário Coelho, Forró do Futuro. Essa é a melhor programação do seu rádio, é o seu da Play. Deixa eu mandar um beijão aqui, um feliz aniversário pra Ana Cristina, rapaz.
1: Vai morrer.
0: É, fazendo 15 aninhos hoje, né, Aninha? Ai, ai. Parabéns, viu? Deus abençoe, felicidades, muitos anos de vida, muitas alegrias. Cadê o Abomineve, homem das naves?
2: Olá, Luan,
0: oi,
2: boa tarde.
0: Tudo bom?
2: Tudo bem? Aqui é o Grazi da Federação.
0: Oi, Grazi.
2: Eu gostaria de ouvir uma música, Miúsa, do Magníficos.
0: Magníficos! Agora na Band FM. Miúsa, aumenta o volume do seu rádio, você está na melhor. Magníficos, 104.3 FM. Já é São João aqui, viu? É, bora!

0: Band FM, agora faltando 19 minutos para as 3. Bora pro intervalo e a gente volta já já com mais da Play. Ah, tá curtindo demais? Você tá curtindo demais o nosso da Play de hoje? Tá sentindo falta de alguma música? De algum artista? Então pode mandar lá em nosso WhatsApp agora, você que manda. Você pede a sua música e a gente toca pra você. Através do 719-9947-6363, você pede a sua música e daqui a pouco a gente toca aqui na banda. Lembrando, viu, que um áudio de até 10 segundos. Um áudio de até 10 segundos, você pede a sua música e a gente toca pra você aqui na banda. Combinadinho, combinadinho? Vou ali, volto já, é rápido. Após o intervalo, eu vou atender o seu pedido, tá? A primeira música que vai tocar após o intervalo, eu quero que seja o seu pedido aqui na Band FM. 2 minutos, a gente tá de volta.
1: 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Dilcinho.

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0: volta aqui na Band FM 104.3 para Quiluan Dias e o seu programa da Play. 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
1: Boa tarde, Luanzinho.
0: Tudo bom?
1: Aqui é Graciane de Cajazeiras 7. Dá play aí alguma música de raça negra pra mim, meu lindo. E me
0: agora.
1: Liga mais tarde, hein? Lê minha mensagem, por favor.
0: Beijo, aumenta o volume do seu rádio. Você está na melhor e a Super Band. E vamos dar o play em Raça Negra.

0: 8h54, bora pra mais um pedido. Vocês estão demais, hein? Vocês estão pedindo hoje demais, hein?
1: Boa tarde, irmãozinho. Boa, amor. Tô falando a Cris de Brota. Eu gostaria
0: de... Peraí, calma aí. Que é isso, vida? Olha como ela tá ofegante. Ó, você tá dançando Raça Negra?
1: Boa tarde, irmãozinho.
0: Oi, amor.
1: Tô falando a Cris de Brota.
0: Tudo bom?
1: Eu gostaria de ouvir...
0: Menina!
1: Uma música de... Menos é mais.
0: Você vê como ela tá? Menina! Rapaz, cansou, hein?
2: Uma ligação.
0: Menos é mais, Pedro Pecado. Aumenta o volume do seu rádio, é a Band FM.

0: Band FM 2h57. É, o pé do pecado. Bora pra mais um pedido. Boa tarde.
1: Oi. Boa tarde, Sam.
0: Oi, Thay.
1: Dá um play aí, toca Ludmilla e Belo pra mim, por favor.
0: Lud e Belo. Aí eu vou fazer o seguinte: vou tocar Ludmilla, Belo.
2: Só quem viveu sabe.
0: E de bônus, vai o Sorriso Maroto, tá? Os três cantando aí juntos. Aumenta o volume.

0: Belo, Ludi, já era. Vou pro intervalo rapidinho,
1: obrigado,
0: tá?
1: Gente.
0: Quero lembrar você que hoje o nosso programa Tamo Junto tá valendo R$800. É, R$800 valendo hoje aqui no nosso Tamo Junto. Após o intervalo tem pra você. Claro que você vai interagir com o Luanzito aqui, né? Vai mandar sua mensagem, né? Vai mandar aí, vai participar junto comigo. Hoje, Teteu Borges não tá por aqui. Tá? Hoje, dia 21, nesta quinta-feira hoje, o Teteu não tá por aqui, ele volta amanhã. Aí eu, Luanzito, vou te fazer companhia até as 5 da tarde. No finalzinho do nosso programa, eu vou ligar pra você e você não pode falar alô. A frase eu vou liberar após o intervalo junto com você. Combinadinho, combinadinho? Vou pro intervalo e volto já aqui no nosso Tamo Junto. Não sai daí, não!
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6: Bora lá, minha gente, boa tarde, estamos juntos aqui na Band FM 104.3, por aqui Luan Dias chegando junto com você nesta tarde maravilhosa deste dia 21. Valendo pra você R$ 800.
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tarde pra você. Pra você que tá aqui comigo, Luan Dias, nessa tarde maravilhosa. Você que tá na expectativa aí dos 800, né? 800 reais valendo pra você hoje, minha vida. Pois é, rapaz. E quando eu, Luanzito, nessa tarde de hoje, ligar pra você, você não pode atender falando alô, tá? Eu vou ligar pra você, você tem que dizer o seguinte: eu tô na Band FM. Rapaz, ontem fiquei aqui, eu e o Teteu, né? Eu fiquei com uma pena, velho, do sorteado de ontem, né? Que foi o seu Pascoal. A gente ligou pra ele. Aí ele disse: eu estou na Band. Mas faltou FM, né? Tem que dizer a frase completa, gente. Pra ganhar esse presentão aí, a frase é: eu tô na Band FM. Eu tô na Band FM. E ganha aí 800 reais, combinado? Não atenda dizendo alô, não atenda dizendo oi, boa tarde, sabe? Atenda logo assim: eu tô na Band FM, já vai ganhar aí esses 800 demais, beleza? É o seguinte, hoje eu quero ouvir sua voz, quero ouvir você contar alguma história aí. Eu vou te falar uma coisa, uma rádio famosa, né, lá da Inglaterra, essa notícia inclusive rodou o mundo inteiro. Uma rádio, uma emissora, assustou todo mundo ao anunciar, por engano, a morte do rei Charles III. Você precisa ver como é que ficou, né, a situação ali no momento. Isso foi num evento, né? A música parou, né? Entrou plantão ali, os ouvintes ficaram ali sem entender nada, né? E depois descobriram que, na verdade, anunciaram por engano, né? Se enganaram ali na notícia, né? Informação era fake. Quer dizer, pegaram a notícia fake e anunciaram na emissora. E aí, meu amigo, minha amiga, essa notícia rodou o mundo inteiro neste dia de hoje. Todo mundo comentando, né? O anúncio pegou aí o mundo inteiro, na verdade. Essa notícia rodou o mundo inteiro, ficou todo mundo assim, sabe, sem entender nada o que foi que aconteceu. Logo depois descobriu que era mentira, né? Não era verdade aquilo ali, era fake. Aí eu quero saber o seguinte: qual boato que correu aí no seu bairro, sabe, que virou um caos? Aquela notícia, né, que saiu de um pra outro. Aconteceu aí no seu bairro? Ou de repente a pessoa, ela deu uma informação a outra? Sabe aquela coisa que acontece o seguinte? A pessoa dá uma informação a outra, pega aquela informação e aumenta ou passa a versão diferente, e isso roda o bairro inteiro? Já aconteceu com você? Então manda aí pro nosso WhatsApp agora, conte, né, essa história, né? Conte essa história aí no nosso WhatsApp agora, 719-9947-6363. E daqui a pouquinho a gente já coloca aí as primeiras participações nessa tarde de hoje aqui no nosso programa Tamo Junto. Combinado? No ar o nosso programa Tamo Junto da Band FM. Daqui a pouco, você aqui, a sua voz, e valendo pra você 800 reais, hein? Nós vamos presentear você hoje aqui na Band FM. Aumenta o volume, você está na melhor, é o 104.3.

0: Band FM, a sua rádio do seu jeito, agora 3h19, é rapaz. Tô recebendo muitas histórias aqui, né? Histórias engraçadas, vocês são demais, né? Aquela história, aquele boato, principalmente tem aquele vizinho, né? Fofoqueiro, que passa algumas histórias, alguns boatos que na verdade não existe. Eu, por exemplo, já passei por uma situação que é o seguinte: na verdade foi uma trollagem, né? Que a gente fez com um colega nosso. Ele foi pra um... Isso há muito tempo. Ele foi pra um... jogar, né? Foi pro aquelas casas, né? Que tinha jogos de videogame. Você pagava lá. Na época era R$1. Você pagava pra jogar, né? E a gente trollou ele, rapaz. Deu uma notícia a ele dizendo que ele foi o jogador sorteado. O número 100. De que ele tinha ganhado um PlayStation, né? Que ele tinha que ir lá buscar. Menino. A notícia espalhou, né? PlayStation na época era... até hoje, né? Mas na época era aquela coisa... era caríssimo, né? Nem todo mundo poderia ter. Rapaz, ele foi buscar esse videogame tão feliz com a mãe dele. Chegou lá, na verdade, era uma notícia falsa. Foi uma trollagem que a gente fez com ele. Eu recebi aqui outra, né? Outra mensagem aqui de que uma pessoa falando aqui: Luan, rolou o boato de que um famoso global... Só não disse o nome aqui, né? Tava na praça, juntou a multidão. Chegou lá, era tudo mentira. Foi a notícia falsa que rolou aqui no meu bairro. Mas vamos de participação. Boa tarde.
1: Boa tarde, Joãozito.
0: Tudo bom?
1: Gemima de Castelo Branco.
0: Oi, Gê. Tudo
1: sempre
0: bom, meu amor?
1: Na sintonia do Tamo Junto na Band FM. Olha, já aconteceu, sim, uma história, né, que eu fiquei sabendo, né?
0: Sim.
1: Que disseram que uma pessoa parecida com essa, né?
0: Sim.
1: Que tu contou no ar. E achavam que a pessoa tinha falecido, né?
0: Sim.
1: E aí, porque já tinha mais ou menos uns 3 dias, né, que a porta não era aberta, né? Foi mais ou menos uma história assim, né?
0: Nunca
1: e aí,
0: mais viu a pessoa.
1: Que no final, terminou se descobrindo que a pessoa, na verdade, tinha viajado pela madrugada, né? Muito cedo, e ninguém tinha percebido.
0: Sim.
1: E aí achavam, né, que a pessoa tinha falecido.
0: Aí os vizinhos espalharam tudo, rapaz. A notícia falsa, imagine.
2: Boa tarde.
0: E aí?
2: Uma vez eu
0: Fala, meu parceiro.
2: Quando eu era bem adolescente, tudo. Já no início já da minha adolescência.
0: Sim.
2: Que lá no bairro teve um boato de que ele tava distribuindo bujão de gás grátis no depósito lá. Meu irmão, foi uma agonia, um sujeito carregando bujão nas costas, vazio.
0: Bujão caro, né?
2: Correndo. Quando chegou lá, era tudo mentira. Todo mundo voltou com o bujão vazio.
0: Só boato, só história. Bom, tudo isso porque hoje, né, rolou a notícia falsa aí, né? Tá rolando aí ainda essa notícia, né? Uma informação, um fake, né? Rolando fake news, que uma emissora interrompeu aí a programação, emissora britânica. Ela interrompeu a programação e anunciou a morte do rei Charles III. E isso tá rolando aí a maior confusão e a gente tá perguntando a você hoje se no seu bairro aí já teve um boato desse assim, que rodou, né, o bairro todo. Depois eu descobri que na verdade era mentira. Conta pra gente aí no nosso WhatsApp, esse é o Tamo Junto. Tá valendo pra você hoje R$800. Aumenta o volume, você está na melhor, é a Band FM.

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0: Band FM, agora 3h31, é a melhor tarde, é a melhor programação, é a sua, é aqui. Daqui a pouquinho tem R$800 pra você que tá participando, que manda sua mensagem. Eu vou ali, viu? Volto já já com muito mais músicas e, é claro, você mandando sua mensagem pra gente. Não sai daí, não!
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1: Boa tarde para você ligado na Band FM. Tem congestionamento na BR no sentido Salvador entre Porto Seco e a estação Bom Joá do metrô. 5 quilômetros de lentidão. Para ir agora de Cajazeiras ou Castelo Branco para o centro da cidade, pegue a paralela. 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
1: O trânsito melhorou um pouco na BR no sentido Salvador, mas ainda tem retenção na passagem pela Jaqueira do Carneiro. Quem está indo de Paripe para o centro da cidade deve usar a Avenida Suburbana, que ainda está livre até a calçada. 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
0: Bora lá, minha gente, estamos de volta aqui na Band FM 104.3, é a sua rádio do seu jeito. Aumenta o volume aí.
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0: Bora, quintou, na sua rádio do seu jeito. Luan Santana chegando no nosso Tamo Junto. Mandar um beijão aí pra Vila Sinovais. Alô, Vila, um abraço, obrigado pela audiência. E tá ouvindo aqui a melhor, é a Super Band. Daqui a pouco tem R$800 pra você que tá escutando, viu? Aumenta o volume aí.

0: 19 minutinhos para as 4 agora. Ó, daqui a pouquinho, e essa notícia que eu vou te dar agora é verdade, tá? R$800 daqui a pouco saindo para você aqui na Band FM. A frase, eu já falei no início do nosso programa, mas a gente abriu a notícia hoje, a nosso programa hoje, né? O nosso Tamo Junto, falando sobre a notícia aí que correu no mundo inteiro, né? Nas redes sociais. Hoje a rede social só falava nisso aí, sobre um jornalista, né? Lá no na rádio britânica, né? Que falou sobre, ele se confundiu, né? E anunciou aí a morte do Rei Charles. E aí, a gente tá falando sobre essa questão de fofoca dentro do bairro, né? Das notícias que espalham aí, né? As fake news, né? Que espalham aí no bairro. E seu bairro tem essa pessoa que espalha essas informações, né? Por exemplo, uma vez espalharam, né? Uma notícia de que o WhatsApp ia começar a cobrar por mensagem. Menino, foi uma confusão dentro de casa, que até minha mãe ficou assim, com medo de mandar mensagem dizendo: não, agora vão cobrar por mensagem. Imagine, aí a gente quer saber, né, essas histórias aí. Você mande a sua história aí, o boato que rolou no seu bairro, né, que na verdade não era, mas não é verdade. Um monte de fofoqueiro aqui, viu? Tem um monte de fofoqueiro aqui. Quem tá dizendo não sou eu, é a Cristiane, né? Final do telefone 4820, né? Aí você tá dizendo que começa por mim, né, Cris? Você, ai, ai, viu? Boa tarde.
1: Boa tarde, Luan.
0: Boa.
1: Célia do São Cristóvão.
0: Tudo bom, Celinha?
1: Olha, o boato que a gente contava, que onde eu morava, né? Na Sim. Baixada, assim, tinha um dique, né?
0: Sim.
1: Aí disseram que ali tinha uma jiboia. Aí que o homem ia passando ali, e a jiboia comeu o homem, engoliu o homem, né?
0: Engoliu o homem.
1: Aí pensou que era verdade, ficou até com medo de passar por esse lugar, né?
0: Sim.
1: Aí no outro dia, minha colega passando, a gente viu o homem. Aí viu que foi boato, né? Foi mentira que contaram a gente, né?
0: Não era verdade.
1: Liga pra mim, Luan. Tudo de bom, tudo de band.
0: Beijo, beijo, meu amor. Boa sorte. Tá valendo R$800, viu? Vamos lá, boa tarde.
2: Boa tarde, meu amigo.
0: Fala, parceiro.
2: Voltei pra consertar a coisa, veja.
0: Sim,
2: bem.
0: Sim, diga.
2: Aconteceu comigo mesmo uma história assim, complicada. Na época que eu jogava assim, em jogos de bicho, eu acertei um milhar em uma cidade fora da que eu morava. Aí, poxa, rapaz, ganhei esse dinheiro, valeu. Aí peguei, só tinha, meu carro tava na reserva. Aí eu fui pra essa cidade pra receber o dinheiro. Quando cheguei lá, que mostrei a pule, o cara olhou e disse: não, esse resultado daqui não tá batendo. Esse resultado foi de tal horário, quer dizer, era de um resultado que antecedeu o que eu pensei que eu tinha ganho. E aí, fiquei na reserva, sem dinheiro pra botar gasolina pra voltar, e tive que ocupar os amigos. É brincadeira? Isso aí foi verídico, aconteceu comigo, meu irmão. Tô participando aí desse prêmio de R$800, né? É o Pascoal aqui de Naranjiba.
0: Valeu, Pascoal, um abraço. Ontem, Big Boss tá por aqui, boa tarde, Big Boss.
3: Boa tarde, ouvinte.
0: A gente acabou de ouvir Pascoal, né? Ontem, Rafa, a gente ligou pro Pascoal.
3: Sim.
0: E ele falou a frase errada, perdeu R$700.
3: Mas Pascoal...
0: O e que acumulou, é isso? Né? Acumulou pra 700
3: não, hoje. Tá aí o Pascoal reais. Fez a felicidade dos outros ouvintes, isso. Que podem ganhar hoje R$800.
0: Exatamente. Rafa, você viu o nosso tema aí, a nossa conversa hoje?
3: Sim.
0: Essa quinta-feira? Já teve alguma notícia aí no seu bairro, aonde você mora ali, que na verdade descobriu depois que era mentira, que era um boato, né? Que era um fake news. Isso tudo por conta de uma rádio britânica que hoje espalhou uma notícia de que o Rei Charles III, né, espalhou a morte do Rei Charles III por engano. Na verdade, depois todo mundo descobriu que não era verdade. Era uma fake news.
3: Rapaz, imagine... Mataram o rei antes da hora. O cara demorou tanto tempo pra virar rei.
0: Exatamente.
3: Ia ter o menor reinado. A mãe teria o maior reinado da história e ele o menor.
0: Exatamente. E aí, né, ficou uma confusão. Essa notícia aí tomou, né, as redes sociais, todo mundo falando sobre a morte do Rei Charles, que na verdade não aconteceu.
3: Eu imagino esse tipo de coisa.
0: 13h46, esse é o nosso programa Tamo Junto, valendo pra você R$800. Daqui a pouquinho saindo pra você. Você manda seu áudio aí através do 719-9947-6363. Chegando Tony Salles, Panamera, aumenta o volume do seu rádio.

0: gente volta já já, daqui a pouquinho tem R$800, hein? Nesta quinta-feira tem R$800 pra você aqui no nosso Tamo Junto. Sai daí não!
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Bora lá, minha gente, estamos de volta aqui na Band FM. Daqui a pouco tem R$800 pra você aqui. Aumenta o volume do seu rádio, você está na melhor, é a Super Band. 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

0: agora 4:02, de volta com o nosso Tamo Junto, nesta quinta, dia 21 de maio. Big Boss tá aqui com a gente, é, Samantha, vou roubar um pouquinho o Big Boss de você, tá? Porque a gente tava falando aqui de alguns casos, aí a gente vai roubar a Samantha também pra poder falar de alguns
1: lendas
0: casos
1: urbanas,
0: de lendas
1: Samantha.
0: Urbanas, aquelas notícias que rodavam,
1: vou
0: né,
1: ser
0: nos
1: sério,
0: bairros.
1: O metrô foi uma lenda urbana.
0: Vinha, Samantha, vai pra lá. Sente ali, Samantha, pra você contar sua lenda urbana, aquela notícia que você achava que era verdade, você morria de medo, né, que te contavam e você evitava até sair na rua em determinado horário, né, por exemplo, não é isso?
1: Ah, mas quando na década de 90, quando eu era bem pequeno,
0: sim,
1: o pessoal falava sobre o disco da Xuxa, que se ouvisse ao contrário, lembra que era satânico e por isso que tinha sucesso, essa coisa toda.
0: Todo mundo acreditava nisso, né, hein, Samantha?
2: Ouvintes, né, da Band FM. Primeira vez minha aqui, tô envergonhada. Mas era mesmo, tinha a questão do disco da Xuxa, tinha o Fofão.
1: Exato, o punhal que tinha.
0: A gente tá entregando a idade. O Fofão era o quê? O Fofão era o quê, Samantha? O Fofão.
2: Gente, pra explicar pros mais jovens, o Fofão era um personagem, né? Ai, vocês estão me apertando sem me abraçar, gente.
1: Era um personagem
2: de televisão. Era um personagem
1: televisão.
2: De televisão, né? Que era feio, ele não era bonito, mas era um personagem bem popular da época, da década de 80, né?
1: Era 80,
2: Ali era 80. 70, final de 70 ou 80.
1: É, eu acho que eu vi algum vídeo retrô na década de 90.
0: Você tinha medo, por exemplo, da loira do banheiro? Você já ouvia a história da loira do banheiro?
1: Todo colégio tinha a história da loira do banheiro.
0: No seu colégio não tinha essa notícia?
2: Não tinha uma loira no banheiro, não.
0: Não tinha, não?
1: É igual a noiva de Itapuã. Diz que tem uma mulher que anda de branco e depois ela desaparece em Itapuã. Então se você vê uma mulher de branco andando em Itapuã de noite, fuja!
2: Verdade. É verdade.
0: Exatamente, né? Além de outras histórias, né? Outras notícias que a gente tinha, por exemplo, que a mãe, a avó contava, né? Que, por exemplo, comer manga com leite mata.
2: Já com a noite da indigestão.
0: Faz mal. Leite com manga faz mal. E aí a pessoa evita ou evitava, né?
2: Verdade.
1: Comer isso manga. O povo não fazia exame há 200 anos atrás, passava mal e botava a culpa na pobre da manga.
2: Não, e assim que acordava não podia pisar o pé no chão, porque isso. dava constipação, né? Era como se fosse um choque térmico. Hoje a gente chama de choque térmico, mas naquela época não chamava, não.
0: Exatamente. Mas vamos lá para pra participação de quem tá mandando mensagem aqui através do 719-9947-6363, né? Tudo isso por conta de uma notícia falsa que circulou hoje aí nas redes sociais. Boa tarde!
3: Boa tarde! Tô na Band FM, tamo junto! Rapaz, é uma fofoca maldada essa daqui, ó. Uma criatura daqui da rua foi fazer a unha na manicure, tá ligado que manicure como é, né?
0: Aonde rola conversa é manicure, né? E cabeleireira, né?
2: Muito conversa.
0: Por que a mulher demora de fazer? Por que as pessoas demoram no cabeleireiro, hein? Na barbearia ou no cabeleireiro?
2: Rapaz,
0: é por conta do cabelo mesmo?
2: Eu acho que é por conta do processo, porque a pobre da cabeleireira não faz uma só pessoa por vez, não. São umas cinco.
0: Ou é a conversa que rola ali.
1: É a conversa
2: também.
3: Ela chegou lá contando que uma tal de Maria tava pegando o esposo de fulano. De fulana. Só que tinha uma outra criatura que morava na mesma rua, do outro lado, e ela não viu. A outra criatura, quando chegou na rua, foi parar pra esposa do fulano. Que, olha, fulana tá pegando seu marido, Maria. Rapaz, a criatura saiu com a quente, eu tava fervendo, perguntar a tal da Maria que tava pegando fulano. Só que detalhe, não era essa Maria que tava pegando, foi uma outra Maria da rua, que aí foi uma explanação, todo mundo ficou sabendo. Um rapaz,
0: confundiram,
3: imagina
1: a Maria errada apanhou.
0: Confundiram as Marias.
2: Coitada da Maria que apanhou.
3: Quero participar desse prêmio aí, viu? Murilo de Paris.
0: Foi a fake news que rodou no bairro dele lá.
1: Agora imagine, às vezes a mulher tem um namorado, é casada, isso, saiu de a outra, enquanto a outra tava lá de boa.
0: Exatamente. Pegou a galinha pulando, boa tarde.
4: Boa tarde, Luan.
0: Peraí, venha, peraí, esse aqui, calma. Boa tarde.
5: Boa tarde, Luanzinho.
0: Boa.
5: Tudo bem?
0: Tudo bom.
5: Em relação ao tema de hoje, é o famoso: ouve um conto e aumenta 3 pontos. A fofoca distorcida. a fake news espalhada. Quando vai investigar, é tudo mentira. Fake news puro. E num bairro é o que bem tem. Tamo junto, Luan. Me liga. Quero ganhar esses 800. Me liga, Luan.
0: É, as Marias Fifi de plantão, né? Não aguenta ver uma fofoca na rua que já inventa logo que de varrer a frente da rua.
1: A vizinha da janela, né?
0: Exatamente.
5: Mas boa tarde, fogo, Luan. Né? Me chamo Isabela, eu moro na Federação.
0: Sim.
5: E a história que chocou aqui o bairro foi que falaram que andava uma mulher aqui de noite fazendo barulho, gritando, parecendo que tava gemendo a mulher. Aí a gente pegou, decidiu se juntar todo mundo a sair, né, de madrugada pra ver. Até porque dava medo, ninguém saía de madrugada, não podia chegar ninguém de madrugada na rua, porque dava medo dessa mulher. Quando a gente foi ver os gatos da outra casa ali abandonada, fazendo barulho.
0: Resumindo, era o gato, não era nada demais. Aumenta o volume, você tá na Band, daqui a pouco tem R$800 pra você. Você
4: percebeu que aquele foi o nosso último dormir com os anjos. Você

0: intervalo rapidinho, daqui a pouco a gente volta com as suas lendas urbanas, né? De quem você tinha medo, a loira do banheiro, né? A noiva de Itapuã. A noiva de Itapuã, uma galera já tá falando aqui,
1: viu? É que é verdade, tá vendo?
0: Exatamente. Bora consultar aí você que é morador do bairro de Itapuã, né? Se você já ouviu essa história ou se você já viu a noiva.
1: Agora, né? Salvador é uma cidade estranha, Luan, porque tem lendas urbanas que viraram verdade.
0: Quais, por exemplo?
1: Né? O metrô, eu não sei se vocês lembram, a obra que nunca terminava, era quase lenda, uma lenda, né? Sim. Mas se tornou verdade.
0: Saiu, né?
1: O segundo centro de convenções também, que todo mundo dizia, vai construir, vai ser ali, vai ser acolá, vai ser na Cidade Baixa, vai ser no comércio, vai ser... E saiu também,
0: e
1: né?
0: E tem uma lenda que continua sendo lenda, né? Que é a ponte, né?
1: É, mas quem sabe sai também. Vamos rezar pra sair também, né?
0: E os ônibus com ar-condicionado também.
1: Ah, né? Isso aí eu tô achando mais difícil. Tá mais fácil construir essa ponte.
0: Daqui a pouco a gente volta aqui na Band FM com o seu programa. Lembrando, viu? Que tá valendo pra você hoje R$ 800 daqui a pouquinho aqui na Band. Sai daí, não.
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0: Bora lá, tamo de volta aqui na Band FM 423, esse é o seu programa Tamo Junto, daqui a pouco tem R$800 pra você aqui, hein? Aumenta o valor, homem. 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

0: Band FM, agora 4h28. É, pois é, essa é a programação da sua rádio, é a Band FM, é sua de seu jeito. 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
0: Exatamente. Lendas urbanas, aquela lenda que marcou aí, né, a sua infância, né? Ou até hoje pode marcar, né? Isso.
1: Claro, tem a gangue dos palhaços na Kombi Branca. Eu não sei se vocês conhecem essa história, que toda mãe dizia: cuidado quando era de noite para não andar na rua, entendeu? É, isso dava um medo da porra.
0: Bora lá de participação aqui no nosso WhatsApp. Boa tarde.
2: Boa tarde, Luan.
0: Boa.
2: Aqui é Daílson.
0: Tudo bom?
2: De Camaçari, tô aqui no Polo Petroquímico. Vou contar a minha história. Eu saí daqui.
0: Sim.
2: De Camaçari, às 6 horas da noite, pra Campo Formoso. Quando eu cheguei lá em Campo Formoso, era 11 e pouco, eu fui direto pra roça. Quando eu cheguei na primeira cancela, eu não acreditava na voz de lenda. Quando eu cheguei na primeira cancela, eu senti o cheiro de chiqueiro de bode.
0: Cheiro de chiqueiro de bode.
2: E o chiqueiro de bode é de distância longe. Todo mundo risado no carro, acabou da risada. Quando eu cheguei na segunda cancela, o cheiro exalou dentro do carro. Aí minha avó, como é católica legítima, ela disse: gente, isso aí é o bicho homem, diz todo mundo quem dos pais, e começou a rezar dentro do carro, dizendo, base, todo mundo dizia quem dos pais.
0: Quer dizer, é aquela história do bicho homem. Você já viu essa história do bicho homem?
1: Essa
0: que
1: eu
0: era
1: conheço.
0: Metade bicho e metade homem, né?
1: Não era o chupacabra, não, que era isso?
0: É, também tinha, né? Mas também tinha essa história do bicho homem, que tinha pata de cabra e cabeça de homem, era metade homem e metade bicho.
1: Essa história aí eu não conheço, não.
0: Boa tarde.
3: Também, né, Luan? A lenda do homem do saco, quando a gente era criança, falava muito, né?
1: Essa é clássica.
3: Se não obedecer, vem o homem do saco. Sim. E a gente ficava com medo, né? Assustado, então ficava quietinho. Com medo do homem do saco aparecer e levar a gente.
1: E tinha aquela lenda também de que não era batizado, né? Que podia ser. Isso. Que o bicho ia levar.
0: Exatamente. Agora também, a história do homem do saco. Era a mãe que tinha aquele filho que era mais retadinho, né? Que era mais agitado,
1: danado,
0: aí,
1: né?
0: Danado, aí queria colocar medo no filho pra que ele, né? Ou então estude, meu filho. Você passar de ano, senão o homem do saco pega você.
1: Ah, mas hoje em dia ela tá frita se ela fizer isso.
4: Boa tarde, Juan. Quem fala é Yuri, motorista de aplicativo de Itapuã. E essa lenda da noiva é verdade.
1: Olha!
4: Falava
0: a noiva de Itapuã.
4: Lá em Itapuã. Esse vice era pra ter isso e aquilo, mas eu nunca vi na vida, né? Mas tinha muito essa lenda lá na região de Itapuã. Liga pra mim.
1: Então cuidado, você que tá passando por Itapuã.
0: Esse é o seu programa, tamo junto aqui na Band FM. Aumenta o volume do seu rádio, você está na melhor.
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0: 7, bora pro intervalo, é rapidinho, a gente volta já, já tá chegando a hora, hein? Daqui a pouquinho, de R$800 pra você aqui na Band. Aumenta o volume.
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5: 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Bora lá, minha gente, estamos de volta aqui na Band FM 104.3 por aqui, Luan Dias, junto com você, né, o Big Boys hoje por aqui, eu tentei o Boys de folga, e você curtindo a melhor programação? Band FM. Daqui a pouco tem R$ 800 pra você aqui, é tudo de bom, é tudo de Band, é a sua rádio do seu jeito, Maiara e Maraíza, quem sente saudade sou eu, aumenta o volume do seu rádio.

0: Eu vou roubar ela do Manhã Show. E ela vem direto aqui do Manhã Show para o Tamo Junto para contar a história dela. A história
1: Ai,
0: da lenda
1: Deus
0: nela,
1: do céu,
0: né?
1: A minha história da lenda, né?
0: Oh, não, assim, ela é a loira, mas não é a loira do banheiro.
1: Ah, tem a loira do banheiro também, tem, gente?
0: Você muito... nunca ouviu falar da loira do banheiro? Ah, do homem já. Do saco?
1: O homem do saco já. Minha mãe até hoje brinca até com minhas filhas falando assim: cuidado, se não obedecer, o homem do saco vai pegar.
0: Vai pegar, né? Mas
1: é desse
0: aí
1: jeito,
0: era,
1: desse
0: era
1: jeito.
0: A estratégia da mãe e o pai que usava pra botar um medinho no filho, né? Isso. Pra que ele obedecesse, estudasse, enfim, né?
1: É. Mas, gente, boa tarde pra você que tá acompanhando aí o Tamo Junto, né? Aqui na Band FM. 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
1: Smart TV pra você assistir lá. Gomes Nascimento, numa pose retada.
0: Isso.
1: Juntamente com Emerson José, Matheus Borges, Tic Tac. Todo mundo aí é ouvindo aí, né? E vendo e ouvindo. Mas assim, além do Urbana aqui já, essa questão do homem do saco e aquela loura, o fantasma da estrada que disse uma vez eu tava indo pra roça lá no Caboclo, em São Felipe, na minha terra natal. Aí de repente eu vi uma coisa branca assim, sabe?
0: Sim.
1: Mas aí me disseram que era mentira, que era coisa da minha cabeça, mas eu juro
0: era
1: que
0: era só história urbana.
1: Juro que eu vi, tinha alguma coisa, era um fantasma que tava ali. Fantasminha camarada tava ali.
0: Luan Santana chegando, sofazinho, daqui a pouco tem R$800 pra você aqui na Band FM.

0: 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Seis minutos para as cinco.
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0: Ó, daqui a pouquinho tem Band de Olho na Bahia, viu? É Band Cidade logo depois, a informação, a prestação de serviço. É Emerson José Gomes Nascimento. Hoje com Emerson e o Gomes, é. O Matheus volta amanhã, sexta-feira, dia 22 de maio. Bom, ó, seguinte. Valendo R$800, nós vamos ligar pra você agora. Não diga alô. A frase foi liberada no início do nosso programa. Então preste atenção, viu? Atenção aí. E nós vamos ligar pra você agora na Band. Não diga alô. São três toques. O primeiro toque já foi. Segundo toque. Terceiro toque. Acumulou para R$900. Final do telefone 1722. Não atendeu o telefone. Agora, rapaz, ficou esperando a tarde toda, participou com a gente desde cedo e não atendeu. Então, agora muita gente ficando feliz, né? Muita gente fica feliz, né? Porque acumulou pra R$900 e amanhã é sexta-feira, finalzinho de mês, hein, meu filho? Ave Maria, coisa boa. Ó, um abraço pra você, obrigado pela sua audiência, pela sua participação aqui no nosso programa. Tamo junto, de volta amanhã, sexta-feira, às 15h. E é claro, você participando, mandando sua mensagem, interagindo com a gente, com a nossa conversa. E você fica agora com o Band de Olho na Bahia, logo após o Band Cidade, no 104.3 FM.
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4: Fica ligado, ouvinte Band FM que tá na Pituba e vai para a Avenida Tancredo Neves. Pegue a Avenida Paulo VI e a Rua do Jaracatiá, porque assim você evita a lentidão que trava o motorista ali na ACM Caminho das Árvores até a entrada da Lipe. 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Lucas Barbosa para Band FM, a sua rádio do seu jeito.
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1: O trânsito está pesado já na Estrada do Coco no sentido Salvador. Não tem longo congestionamento, mas se você vem do litoral norte ou de Abrantes, vale a pena pegar a Via Metropolitana e a Estrada do Aeroporto para chegar a Salvador mais rapidamente. Pegue a visão, dirija com responsabilidade, obedeça a sinalização, respeite as leis, veja a vida além do volante. 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Lucas Barbosa para Band FM, a sua rádio do seu jeito.

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0: Muito boa tarde para você. A partir de agora, Band de Olho na Bahia pela Band FM em Salvador, Band FM em Feira de Santana, Band FM em Alagoinhas. Alô, Conceição do Coité, ouvindo a gente também, muito obrigado, obrigado de verdade. A partir de agora tem informação, prestação de serviço e, claro, a sua participação pelo nosso WhatsApp, que é o 719-9947-6363. Hoje, 21 de maio, comemora-se o Dia da Língua Nacional, Dia Mundial da Proteção ao Aleitamento Materno, Dia do Afilhado hoje, também Dia Internacional do Chá. Emerson José, muito boa tarde para você, tudo bem?
2: Boa tarde, Gomes, boa tarde, ouvintes, um abraço a todos, muito obrigado pela audiência, Salvador, região metropolitana e nossa querida Feira de Santana, Alagoinhas, Euclides da Cunha, vamos lá, até às 7 da noite, Gomes.
0: Exatamente isso, já já teremos Thiago Mastroianni falando de esporte, daqui a pouco também tem entrevistado aqui no Band de Olho na Bahia, hein? Atenção, e olha, tem uma bomba já já, rodoviários decretaram greve. Daqui a pouco vamos falar com o representante do Sindicato dos Rodoviários aqui de Salvador, rodoviários da capital baiana, decretaram greve. Já já vamos conversar com o diretor da Uninassal, professor Antônio Carlos. Daqui a pouco vamos falar sobre educação superior. Antônio Carlos, diretor da Uninassal, é o nosso entrevistado de já já aqui no Band de Olho na Bahia. Mas agora vamos falar sobre violência. Gente, hoje chega informação, bebê de um mês assassinado, dá pra acreditar? Foi o que aconteceu na cidade de Alagoinhas, meu Deus, Alissa Magalhães, que é a nossa correspondente de Alagoinhas, já já vai trazer até notícias de lá. Foi um crime que chocou a cidade de Alagoinhas, porque trata-se de uma guerra entre organizações criminosas que disputam o controle do tráfico de drogas na região. Homens fortemente armados invadiram a casa para matar um homem. Acabou matando o homem, a mulher e o bebê que estava no colo dela. Alissa está chegando agora direto de Alagoinhas com mais informações. Boa tarde, Alissa.
3: Olá, uma ótima tarde de quinta-feira, Emerson, Gomes e Matheus.
2: Boa tarde.
3: E a todos os nossos ouvintes da Band FM. Eu falo aqui diretamente de Alagoinhas com uma notícia muito triste. A madrugada desta quinta-feira foi marcada por violência e muita tristeza no bairro do Catu, na região da Urbis 3, aqui em Alagoinhas. Um casal e o filho de 1 mês e 5 dias foram mortos a tiros após a casa da família ser invadida por homens armados. Segundo a polícia militar, o crime aconteceu na presença dos outros 2 filhos das vítimas, de apenas 5 e 8 anos. De acordo com a nota da PM, as vítimas foram identificadas como Jéssica Costa Santos, de 24 anos, Fábio Lima, de 25, e Lucas Samuel Lima, de 1 mês e 5 dias. O casal morreu dentro do imóvel localizado no bairro Urbis 3. O recém-nascido, atingido por 4 tiros, foi entregue pela irmã de 8 anos a uma vizinha e levado para o Hospital Regional Dantas Bião, mas não resistiu aos ferimentos. A cena, claro, causou grande comoção entre os moradores da localidade, que ficaram assustados com a violência registrada durante essa madrugada. Equipes da Polícia Militar estiveram no local, realizando os primeiros levantamentos e isolaram a área para o trabalho do Departamento de Polícia Técnica. Familiares informaram à Polícia Militar que os autores do crime chegaram à casa da família em um carro branco. Após o ataque, eles fugiram. A autoria e a motivação do crime vão ser investigados pela Delegacia Territorial aqui de Alagoinhas. O caso vai ser aí acompanhado também pela Polícia Civil. Até o nosso fechamento aqui da matéria, nenhum suspeito ainda havia sido preso. Fica aqui, claro, nossa solidariedade a toda essa família que está sofrendo essa perda trágica, essa crueldade. A cidade está totalmente chocada com esse acontecimento. A gente aqui muito triste em acompanhar essa tragédia, né? Tamanha crueldade que aconteceu com essa família. Vamos, claro, continuar acompanhando e deixando você muito bem informado. Alissa Magalhães, para o Band de Ouro na Bahia, eu volto com vocês no estúdio.
0: Ô Alissa, obrigado pelas informações direto de Alagoinhas, você que abriu o jornal local aí hoje com um texto excepcional, viu? Parabéns pelo trabalho aí falando sobre esse evento trágico que aconteceu em Alagoinhas. Emerson?
2: Não, eu só perguntar para você, Gomes, e para os ouvintes, se alguém ainda tem dúvida que o Brasil é um país, é um narco-estado. Só isso, se alguém tem dúvida disso.
0: Não, temos aqui narcotraficantes, narcoterroristas.
2: Infiltrados em toda a sociedade. Infiltrados em todas as instituições, né? Eles estão infiltrados em todos os lugares.
0: Exato.
2: Você vê que isso aí foi uma guerra de facções. Você conhece muito bem do que eu estou falando. O país hoje é um narco-estado. Ponto. Ponto. Acabou. Isso aí não tem jeito. Estamos entregues. Nós estamos falando de um bebê de...
0: um ano e seis meses.
2: Que isso, gente? Que isso? Não é possível um negócio desse e o país para saber se Neymar vai para a Copa ou não vai. Olha aí o que essa família está vivendo. Olha aí o que as pessoas estão vivendo nas grandes cidades, nas grandes capitais brasileiras.
0: Vamos para Dias Dávila. Violência não para. Sepultamento de um Anderson Nascimento, um adolescente de 17 anos.
2: Eu vi essa história, meu
0: Tava
2: Deus.
0: Tava lá a família para tentar sepultar o corpo. Homens fortemente armados. Sai, sai, sai, sai todo mundo. Metralhou o caixão.
2: Cara, isso
0: dá pra
2: aí...
0: acreditar? A correria que foi nesse cemitério
2: dá,
0: hoje.
2: Dá, se é no Brasil, dá pra acreditar, Gomes. Você sabe por quê? Porque eles sabem que eles não vão pegar cadeia, meu irmão. Eles sabem que não vão pegar cadeia e se forem presos, vão ser soltos. Eles comandam, gente. Já essa é a realidade. O resto, diria Jânio Quadros, é conversa pra bovino dormitar. A realidade é essa, gente. Pronto, acabou. Você não tem lero-lero, não tem em, não. O negócio tá desse jeito mesmo. Ontem a gente conversava sobre isso aqui, né? Sobre o Gomes relatando que motoristas de aplicativo não entram em certos lugares. Motoristas falam com a gente isso, comentam com a gente isso. Em alguns locais as pessoas não podem chegar depois de 8 horas da noite. Eu trouxe um dado aqui e vou trazer toda hora. Essa é a minha opinião, viu, gente? É a minha opinião de Emerson. Nós vivemos num país que um em cada quatro brasileiros vive sob o guarda-chuva de fuzis. São 88 facções criminosas nesse país. Eles estão deitando e rolando. Porque não tem ninguém que faça algo para parar. Ninguém faz.
0: Enquanto isso, a Polícia Federal, com apoio da Controladoria Geral da União, cumpriu hoje 14 mandados de busca e apreensão para apurar supostas irregularidades na contratação emergencial do fornecimento de gêneros alimentícios destinados à merenda escolar, no valor aproximado de 15 milhões e meio de reais, isso em Ilhéus, no sul do estado. Os mandados foram cumpridos em órgãos públicos, endereços de servidores e empresários, além de sedes das empresas investigadas nas cidades de Ilhéus, Itajimirim, Camaçari e Lauro de Freitas. Olha o montante: 15 milhões e meio de reais. Dinheiro desviado da merenda escolar. Desse jeito, realmente fica difícil. É o nosso país se afundando no abismo. É? 5:09 agora, a gente volta a falar sobre violência. Infelizmente, a gente tenta fugir do assunto violência, mas ela toma conta do noticiário, e não só aqui da Band FM, mas nos principais telejornais, sites do país. Uma mulher de 25 anos, mais uma vítima de feminicídio. Ela foi atacada dentro da própria casa. O imóvel foi invadido pelo ex. Isso hoje cedo. Sabe aonde? Aqui em Salvador, bairro Alto de Coutos. Iana Silva trabalhava como mecânica de uma empresa de ônibus aqui de Salvador. E o suspeito invadiu a casa dela, a matou e fugiu em seguida. E por que ele fez isso? Porque ele não aceitava o fim do relacionamento. E ele, um indivíduo de altíssima periculosidade, viu? Já tinha sido preso em fevereiro deste ano após agredi-la. Mas sabe o que a justiça fez com ele? Liberou. Ah, foi só uma agressão, libera ele. Foi liberado há 15 dias para responder pelo crime em liberdade. Ilana tinha medida protetiva contra ele. Aí eu te pergunto, adiantou o que a medida protetiva? Falamos sobre isso aqui essa semana.
2: Falamos essa semana. Que não adianta, a mulher foi agredida. Outro caso que aconteceu a mesma coisa.
0: Gente, a mulher foi agredida. Ela denunciou o agressor. O agressor foi preso. Só que a justiça entendeu que ele merecia ficar fora da cadeia. Não, coitadinho dele. Foi só uma agressão. Solta ele. Soltou pra ele matar a mulher. A mulher tentou se proteger usando a justiça. Um direito dela, medida protetiva, que não adiantou nada. É triste demais, gente. É triste demais. É por isso que, infelizmente, há ainda alguns casos em que a mulher não denuncia por medo. Por mais que a gente incentive as mulheres a fazerem a denúncia. Mas é por conta de situações como essa que, infelizmente, muitas mulheres têm medo de denunciar. Infelizmente. Agora 5:11, olha só, outro caso que repercutiu bastante hoje foi uma conselheira da OAB denunciou ter sido vítima de importunação sexual durante um evento realizado no Centro Histórico de Salvador por outro conselheiro da OAB. Segundo o relato da advogada, o caso aconteceu na noite da última segunda-feira, durante a festa de lançamento de uma conferência da OAB aqui em Salvador. O evento foi organizado pelo Conselho Federal da OAB e pela OAB Bahia, com participação restrita a conselheiros estaduais e federais da instituição. De acordo com a denúncia, o homem passou a noite fazendo abordagens insistentes e comentários sobre a aparência da vítima. A conselheira contou que inicialmente ele puxou conversa de forma descontraída e se apresentou junto a outros integrantes da OAB do Mato Grosso. A advogada afirmou que recusou as investidas diversas vezes e informou que não tinha interesse. Ainda segundo ela, em determinado momento, o conselheiro colocou a mão na perna dela sem consentimento. Ô, conselheiro, vigia, cara, vigia. Aí você foi longe demais. Deu a primeira investida, a mulher recusou? Já foi. Cai fora, mané. Cai fora daí que é barril, aí você se dá mal, viu? Olha, eu volto a falar sobre Alagoinhas, porque atenção, nossa grande audiência aí de Alagoinhas, próximo sábado vai ter mutirão de vacinação contra a influenza, viu? A ação ocorrerá em áreas urbanas e rurais do município e tem como objetivo ampliar o acesso à imunização e aumentar a cobertura vacinal. Na zona urbana, o atendimento será concentrado na sede da Vigilância em Saúde, ao lado da Prefeitura, isso das 8 da manhã à 1 da tarde. O ponto fixo será destinado exclusivamente ao público prioritário, formado por idosos, gestantes e crianças de 6 meses a menores de 6 anos. Então, atenção, nossa audiência em Alagoinhas, próximo sábado aí vai ter mutirão, ok? Mutirão de vacinação contra a influenza. Vamos agora até Feira de Santana. Feirense é convocado para a seleção brasileira, vai disputar Mundial de Orientação na Itália. Quem traz mais detalhes é o Rivaldo Ramos. Um abraço para você, grande Rivaldo.
4: Muito boa tarde, Gomes Nascimento, Emerson José,
2: boa tarde.
4: Matheus Borges e amigos ligados no Band de Olho na Bahia. Trazer hoje uma notícia bacana aqui de Feira de Santana. O esporte da Princesa do Sertão rompeu definitivamente as fronteiras continentais. A Confederação Brasileira de Orientação publicou a portaria número 010 CBO 2026, oficializando a convocação da feirense Geovana Teles Cordeiro Mineiro para integrar a seleção brasileira. O grande objetivo da atleta da equipe Calangos do Sertão será a disputa do prestigiado Mundial de Orientação 2026, o WOC 2026, que acontecerá em Gênova, na Itália. Assinado pelo secretário-geral da entidade, Ricardo Anhaia Ribeiro, o documento choca positivamente o cenário esportivo baiano e coloca a Geovana no topo da modalidade. O evento global está agendado para ocorrer entre os dias 6 e 11 de julho deste ano, reunindo a Nata Internacional do Esporte de Navegação. Geovana figura em uma lista seleta de apenas 7 atletas escolhidos para representar as cores do Brasil em território europeu. A Ferense vai competir na linha de frente da modalidade sprint, circuito caracterizado pela altíssima velocidade e tomadas de decisão em frações de segundos, dentro de terrenos urbanos e centros históricos. O campeonato mundial exige dos competidores uma combinação exata de valências, resistência física, velocidade mental e também precisão de navegação. A equipe Calangos do Sertão já se destaca no cenário internacional e agora tem a presença da Giovanna Telles na seleção brasileira. Dos estúdios da Band FM em Feira de Santana, reportagem Rivaldo Ramos.
0: Valeu, grande Rivaldo, um abraço para você. Agora são 5:16, 5:16. Atenção que você pode participar do nosso programa, fale com a gente pelo nosso WhatsApp, que é o 71999476363. Olha só, gente, o Congresso Nacional derrubou agora há pouco um veto do presidente Luiz Inácio Lula da Silva, que impedia a doação de bens, valores e benefícios pelo poder público a estados e municípios nos 3 meses anteriores às eleições. No fim do ano passado, o Congresso aprovou uma regra que permitia ao poder público continuar fazendo doações de bens, dinheiro ou outros benefícios, mesmo durante o período eleitoral, desde que o beneficiário tivesse alguma obrigação a cumprir em troca. Pela lei eleitoral, esse tipo de transferência é proibida no período que antecede as eleições, justamente para evitar que governos usem recursos públicos para favorecer candidatos. O dispositivo aprovado pelo Congresso criou uma exceção a essa regra. Muito bem, vamos seguindo por aqui. Olha, daqui a pouco no Band Cidade, vamos repercutir a greve dos rodoviários. Atenção, você que é de Salvador, os rodoviários comunicaram a greve, confirmaram a greve de ônibus.
2: Para amanhã, né?
0: Para amanhã, para amanhã. Então, vai ser aquele sufoco logo nas primeiras horas da manhã. Quem depende do transporte público, se prepare, viu? Se prepare. Olha só, gente, com dificuldade política e técnica em reenviar ao Senado o nome do advogado-geral da União, Jorge Messias, para a vaga aberta com a aposentadoria do ministro Luiz Roberto Barroso, presidente Lula, tem sido aconselhado a indicar a ministra Daniela Teixeira, do STJ, para o STF. A avaliação pragmática em setores do Palácio do Planalto é que a ministra Daniela passou no teste do Senado quando foi indicada para o Superior Tribunal de Justiça, com placar de 68 votos favoráveis. Ou seja, exatamente o dobro de Messias, que recebeu 34 votos na votação em que foi rejeitado no Senado. Com isso, Lula resolveria a demanda interna de indicar uma mulher para a vaga no STF com um perfil mais técnico e já testado no Tribunal Superior.
2: Você lembra o que eu disse essa semana?
0: Lembro.
2: Quer dizer, o cara é presidente da República e não conhece as regras, ou ele queria quebrar as regras, né? Existia, eu disse, um impedimento regimental. E quem é barrado pelo Senado numa indicação ou ao STF ou ao STJ não pode, no mesmo mandato, ser novamente sabatinado, novamente indicado. É muito simples.
0: Pois é. Olha, após ser pressionado por parlamentares da base governista e da oposição, o presidente do Senado, Davi Alcolumbre, se negou a fazer a leitura dos requerimentos para a instalação de uma CPMI para investigar o caso do Banco Master. Ô, Davi Alcolumbre, por quê? Ao indeferir as diversas questões de ordem apresentadas pelos parlamentares, Alcolumbre disse que a sessão do Congresso foi convocada para analisar vetos do presidente Lula e que a decisão de fazer a leitura dos requerimentos é dele como presidente do Congresso.

0: de uma grande autoridade desse país, irmão de uma grande autoridade desse país? É por isso? E no caso Master, por que estão barrando? Por que estão barrando? Porque teve ministro de alta cúpula viajando no jatinho do Vorkai para assistir jogo do seu clube de futebol na Libertadores? A gente tem que saber.
1: Muito bem, muito bem. É isso aí, é isso aí. Cadê aqui, ó? Salvador fortalece debate sobre desenvolvimento urbano durante encontro nacional do sistema Confea-CREA, né? Quem esteve presente foi o grande Sóstenes Macedo, representando o prefeito da cidade, ele que é secretário municipal da SEDU, participou hoje da abertura do Colégio de Presidentes do Sistema Confea-CREA e Mútua, realizada no Doca 1, no Terminal Marítimo de Salvador, ao lado do presidente do CREA Bahia, o Joseval Carqueja. O encontro reuniu representantes dos 27 conselhos regionais de engenharia e agronomia, além do Conselho Federal de Engenharia e Agronomia e da Mútua, que é a Caixa de Assistência dos Profissionais do CREA. Um abraço a todos. Grande Sóstenes Macedo.
0: E olha, um abraço. E olha só, viu, gente, o Partido Democrata Cristão, que é o DC, né? Anunciou hoje a abertura de um processo disciplinar para expulsar o ex-ministro Aldo Rebelo dos quadros da legenda. A decisão aprofunda aí o racha interno lá no partido, que foi intensificada após a filiação do ministro aposentado do STF, Joaquim Barbosa, para disputar a presidência da República em 2026. Todo mundo, não sei se vocês acompanharam, mas o Aldo Rebelo já era um pré-candidato à presidência e o partido do DC resolveu incluir o Joaquim Barbosa nessa disputa. E óbvio, evidentemente, que o Joaquim Barbosa tem mais cancha para poder disputar a presidência da República, porque foi um ministro do STF que realmente você poderia falar, ó, Joaquim Barbosa foi um ministro do Supremo. Ele foi. Quem acompanhou a época do Joaquim Barbosa no STF, dava gosto vê-lo trabalhando, né? Então, está acontecendo esse racha aí no DC, nessas candidaturas à presidência da República. E a disputa interna vai ampliar ainda mais esse embate político lá no partido.
1: Olha, um servidor público da Secretaria da Fazenda do Estado e outras duas pessoas foram presas hoje por suspeita de participarem de um esquema de sonegação fiscal de combustíveis. De acordo com a Polícia Civil, o grupo teria sonegado 400 milhões de reais. Segundo as investigações, o grupo criminoso adulterava combustíveis e mais de 100 milhões de litros podem ter sido adulterados entre 2023 e 2026. Uma refinaria em Camaçari, na região metropolitana de Salvador, é investigada na operação. 5h23 agora, 5h23 para você que acompanha o nosso programa Band de Olho na Bahia. A gente tem o prazer de receber agora o diretor da Uninassal, Antônio Carlos. Vamos falar sobre educação superior hoje aqui no nosso programa. Antônio Carlos, muito boa tarde, seja bem-vindo à Band FM, tudo bem?
2: Tudo bem, meu amigo, boa tarde a todos.
0: Boa tarde, bem-vindo.
2: Obrigado.
1: E você que está acompanhando a gente pode participar também dessa entrevista, pode fazer perguntas para o Antônio Carlos, que está aqui aberto para responder. Eu começo te perguntando o seguinte: quais são hoje os maiores desafios da educação superior no Brasil, especialmente aqui no Nordeste, uma região que é muito criticada nacionalmente?
2: Eu acredito que os maiores desafios hoje, para quem quer ingressar, vamos dizer assim, no ensino superior, ainda seja a questão de deslocamento, né? A gente tira que as grandes cidades ainda não oferecem um deslocamento tão preciso ainda para que os alunos aconteçam, né, de chegar na instituição. A gente vê muito isso, principalmente lá. Eles falam muito dessa questão de dificuldade, transporte público, podemos dizer isso.
1: Então, o problema da mobilidade,
2: mobilidade,
1: né?
2: Isso.
1: Tem afetado muitos estudantes. Você acredita que tem afastado alguns deles da educação superior?
2: Tem. O governo tem colocado, né, alguns interiores, né, se a gente for falar da educação superior como um todo, né, algumas instituições públicas, mas também não tem dado acesso pro pessoal. Você vê que a gente tem muito alunos que são do interior, aqui de cidades circunvizinhas, né, aqui da Bahia, mas que mesmo assim ainda tem feito algumas dificuldades no transporte público.
1: E acontece muito ainda, né, Antônio, de pessoas vindo de fora, aí tem todo o custo de ter que arcar com aluguel aqui na capital baiana, que não é barato, né?

0: como você muito bem destacou, pessoas aqui da região, até da região metropolitana, como falta oferta, né, para educação superior, eles procuram na capital. E isso acaba gerando um custo alto que, na maioria das vezes, muitos não conseguem manter. E até dependem de prefeituras locais, né, prefeituras da sua cidade, que de vez em quando bancam aquele transporte, né, para a faculdade e tal. Mas realmente tem sido complicado, né?
1: Isso, o pessoal reclama. Esse é um ponto que você tocou, é muito importante, aluguel, né? Aluguel, o pessoal se manter, né, numa cidade que não é a cidade dele, né, na cidade nativa dele, isso tem prejudicado bastante aí alguns alunos, principalmente alguns cursos que você não encontra nas cidades pequenas, né? A gente só encontra aqui realmente nas grandes cidades. E isso dificulta realmente, de fato, essa questão de vivência, né? Não ser na terra nativa, isso tem dificultado aí bastante essa questão da mobilidade para a educação superior.
2: Falando em dificuldade, Antônio Carlos, como vocês da Uninassal enfrentaram aquele período da pandemia, né? Vocês, acredito que estariam preparados, mas a gente nunca pode dizer que alguém estivesse preparado, porque aquilo foi algo inédito na nossa história.
1: Isso,
2: na nossa história. Vocês estavam preparados, se prepararam tecnologicamente, né, e tecnicamente também para as aulas. E seguindo com mais uma pergunta, há como recuperar aqueles 2 anos?
1: A gente estávamos preparados. Não dizer que estávamos preparados, porque ninguém esperava a pandemia.
2: Mas a gente sabe que a Uninassal, ela tem um sistema de tecnologia, muito importante. Vocês são modernos há anos, né?
1: Isso. O nosso presidente, né, doutor Jânio, ele sempre procura estar envolvido com questão de tecnologia. A gente sempre estava preparado. Não esperava, mas quando veio a pandemia, com uma semana que decretou, né, podemos dizer assim, que tudo fosse fechado, a questão de escola e tudo mais, com uma semana nós estávamos tendo aula já online, com todos os alunos já cadastrados, tem uma aula online. Foi a primeira instituição privada no Brasil, né, que após uma semana que foi decretado aí lockdown, né, que estávamos já tendo aula online.
2: Primeira do Brasil?
1: Primeira do Brasil. Primeira instituição privada do Brasil que estávamos preparados, que se preparou para uma semana depois que foi decretado, nós já estávamos com aula.
2: E, na sua opinião, a gente um dia vai recuperar tudo que foi perdido, principalmente em termos de educação, porque a educação à distância, a educação online, ela, claro, não é a mesma de pessoalmente, a pessoa estando ali com o professor na frente, com a professora na frente, né? O senhor acha que a gente tem como recuperar?
1: E
2: em quantos anos isso pode acontecer?
1: Isso é uma situação difícil, né, de afirmar se nós podemos recuperar ou não, porque até mesmo a educação à distância que existe hoje, né, isso vai muito do aluno, né? Nós suspendemos as práticas, né, não tinha como, tudo que era prática nós retornamos depois da pandemia, quando foi liberado aos poucos, a gente ia com os alunos só para ter prática e as aulas teóricas continuavam online. Então a teoria a gente está recuperando aos poucos. Temos uma disciplina chamada, que a gente chama de tópicos integradores, que incluímos dentro desse curso várias disciplinas que estavam dentro da pandemia, daqueles 2 anos que ficaram ali de lockdown, praticamente online. Mas os estágios, aulas práticas, todas elas foram repostas depois.
0: Para você que acompanha o nosso Band de Olho na Bahia, nós estamos entrevistando agora Antônio Carlos, que é diretor da Uninassal. Tem uma pergunta interessante aqui, diretor, que é da Juliana de Camaçari. Como a Uninassal tem trabalhado para tornar o ensino superior mais acessível para estudantes de baixa renda?
1: Ótima pergunta. Nós estamos aí com um programa, né, que hoje a gente tem uma campanha, agora que a gente está com a matrícula de R$59, já pensando nesse estudante, né, de baixa renda. A gente está com um programa Ser Solidário, então ele já tinha esse nome por ser, a gente diluir a mensalidade, então a matrícula custa apenas R$59, que nós pegamos essa matrícula e transformamos ela na primeira mensalidade do aluno. Então, vamos supor, seu aluno tem ele vai fazer um curso que custa R$700, ele vai pagar R$59 pelo Ser Solidário, e fechamos uma parceria hoje, Fechei hoje essa parceria com o sistema Pra Valer, que é lá na instituição.
0: Sim.
1: Esse sistema, ele financia, tem um juro mais barato do que alguns financiamentos que tem de governo, como por exemplo o FIES. O juros dele é de 0,89. Ele paga o teu curso e você paga depois que termina o curso. Uhum. Com esse percentual aí de acréscimo na mensalidade.
0: Que
1: bacana. Então isso a gente tem procurado realmente ajudar essas pessoas de baixa renda a ingressar no ensino superior, né, no país hoje que tem mais de 212 milhões de pessoas, né, onde você tem aí com 10 milhões apenas de com ensino superior. É importante que a gente ajude esse pessoal de baixa renda a ingressar no ensino superior.
2: E lá na faculdade, na universidade, quais são os cursos mais procurados hoje?
1: Hoje o curso mais procurado é psicologia, né? Aí vem seguido de fonoaudiologia e terapia ocupacional, que é TO, né? O pessoal abrevia, gosta muito de abreviar os cursos também sobre isso. Então são esses três cursos muito procurados. E direito também, que é um dos nossos carro-chefes, que tá aí, o pessoal tem muito por ter uma vasta, né, campo de atuação. O direito também é muito procurado.
0: E na sua visão, Antônio Carlos, o mercado de trabalho atual exige quais competências dos alunos que estão saindo agora da faculdade?
1: Veja, eu escutava isso desde o tempo que de estudante, né? Eu acho que hoje, uhum, que conta muito é a questão de network, né? Quem tem um network, que consegue construir um network hoje dentro da instituição, que participa, que vive a faculdade, dificilmente ele sai da faculdade sem estar empregado.
0: Tem outra pergunta aqui, cadê? Paulo Ricardo. Muitas pessoas ainda têm dúvidas sobre escolher uma graduação. Que orientação o senhor daria para quem está tentando decidir a carreira?
1: Rapaz, a orientação é o seguinte, é procurar fazer o que gosta. Não adianta você fazer uma graduação porque alguém quer, né? O seu pai quer, ou sua mãe quer, ou alguém indica porque tá em alta.
0: É isso, tem ainda isso, Antônio Carlos? Tipo, ó, faça isso que tá dando grana.
1: Muito, muito. A gente recebe lá pais que leva os filhos, né? Eu tive alunos, por exemplo, que chegou no oitavo, eu fui professor do curso de engenharia elétrica, o cara chegou no nono período. Ele triste, eu disse, aí, tá preparado para entrar no mercado? Eu disse, rapaz, meu sonho era fazer educação física. Eu disse, bicho, o que é que tu tá fazendo com engenharia elétrica no nono período? Eu disse, porque meu pai queria que eu fosse engenheiro.
0: Caramba!
1: Eu disse, você vai ser um engenheiro frustrado.
2: Na vida. Eu sou testemunha em muitos casos, assim.
1: Ele testemunho, e ele trancou o curso e foi fazer educação física.
2: E lá tem educação física?
1: Temos educação física, nós temos educação física. É um dos cursos mais procurados também da nossa unidade, é educação física.
0: Agora 5 horas e 33 minutos em Salvador, na Bahia, 5h33. Você pode participar do nosso programa, 719-9947-6363. Chegou a vez aqui da Vânia Assunção, ela está em Simões Filho. Como as instituições de ensino, e no caso até a Uninassal, podem aproximar mais os alunos das empresas e aumentar a empregabilidade? Algum tipo de parceria, por exemplo, o aluno terminou a faculdade, já tem uma indicação?
1: Isso é interessante, veja. A Uninassal, ela tem uma disciplina dentro da sua. Todo curso tem, que a gente chama. Que é uma disciplina de empregabilidade, né? Que a gente chama de empregabilidade. E temos também um. Como é que eu posso dizer? Um aplicativo próprio que nós chamamos de Peixe 30, onde são cadastradas várias empresas, os alunos colocam os currículos dele lá dentro e são selecionados. E realizamos duas vezes ao ano uma feira de empregabilidade, onde várias empresas, acredito que aconteceu no dia 10 de maio, salvo me engano, a nossa feira aqui. Então várias empresas vão lá, né, e deixam para fazer seleção de currículos, os alunos deixam os currículos dele lá. Então a gente tem essa questão de empregabilidade muito forte dentro do grupo.
0: Que bacana. Na sua opinião, qual seria o papel da educação superior no desenvolvimento social e econômico de cidades como Salvador, por exemplo?
1: A gente tem uma questão, vamos falar na questão social, muito forte dentro da instituição. Nós temos hoje a Uninassal, nós temos uma sala que nós chamamos, um papel social que nós chamamos de espaço seguro, onde nós atendemos mulheres vítimas de violência, seja doméstica ou não. Então nós temos esse espaço lá e nós temos psicólogas, né, fisioterapeutas, pessoal da odontologia para atender esse pessoal, e o pessoal do jurídico também, do direito, para dar apoio a essa questão. Então nós temos muito isso, muito forte. Trabalhamos com o Banco Vermelho também, e temos uma questão que envolve o social e muito forte, que é a Dentro de cada sala nossa, nós temos uma cadeira vermelha, que ninguém senta nela, que tem, ela é pintada de vermelha para destacar realmente, e nela tem uma frase que é escrita aqui: poderia estar sentada uma mulher que foi vítima de feminicídio. Então a gente tem essa questão social muito voltada, principalmente com essa questão da violência contra a mulher.
2: A Rosa lá de Alagoinhas está perguntando se a faculdade tem ensino à distância. É, deve ser por isso mesmo que a gente falou aqui agora, de aluguel, de
1: questão. Temos sim. Temos várias modalidades, vários cursos no ensino à distância e também agora com o ensino semipresencial, né, que a pessoa vai uma vez na faculdade assistir a aula e tem as práticas também que são realizadas aos sábados.
2: E essa diferenciação, né, de ensino à distância, de semipresencial... Isso aí, o custo do aluno, né? O custo dessa aluna, por exemplo, aqui, futura aluna, Rosa, é menor ou é o mesmo preço da...
1: Da graduação presencial?
2: É isso.
1: Não, é menor. O custo dela é menor. É, a gente tem a graduação presencial, para aquele aluno que... Nós temos um aluno que ele não consegue se adaptar no ensino à distância. Nós sabemos que existe esse perfil. Temos o semipresencial, é aquele aluno que não quer estudar totalmente... o EAD, mas também não quer o presencial, então ele fica ali no intermediário, né? E temos os cursos que são totalmente à distância, que o aluno vai ali para realizar suas práticas aos sábados, marcadas previamente, para que ele possa se organizar, que é um curso que tem um custo menor.
0: Tem outra pergunta aqui, cadê Luiz Henrique? A tecnologia e a inteligência artificial estão transformando todas as profissões. Como a universidade deve se adaptar a essa nova realidade?
1: Boa pergunta. Veja, nós estamos já com a disciplina de inteligência artificial incluída na nossa grade. Então, o nosso aluno ele já sai preparado, né? Ele já estuda inteligência artificial dentro da instituição. Então, ele não sai preocupado se a inteligência artificial vai tomar...
0: O espaço dele, né?
1: A carreira dele não, porque ele já se prepara para incluir a carreira dele dentro da inteligência artificial.
2: E com toda essa, falando em inteligência artificial, a gente tem também de falar na transformação digital, né, que vive o planeta, né? Vocês estão inseridos também nessa transformação digital, nos seus canais?
1: Estamos
2: nas orientações aos alunos?
1: Tudo isso está, a gente tem um portal moderno, foi até reformulado pensando nessa questão digital, do aluno tem um portal que ele tem todos os acessos, né, à instituição, pensando também nessa questão digital. O Grupo C é um dos grupos, acho que se não o único, mas um dos três que tem um banco digital. A gente tem um banco que é chamado B1, que é exclusivo para
2: Grupo C.
1: C Educacional, que é a mantenedora da Uninasal. Uhum. Então ela tem um banco próprio. E o aluno vai e já tem uma conta universitária quando ele se matricula na Uninasal. Então já entra com a conta digital para fazer. Aí ter direito a cartão, empréstimos e assim. Várias vantagens que todo banco tem, físico nós temos também dentro desse banco.
2: 5h38, estamos conversando aqui com o nosso querido Antônio Carlos, falando de educação superior, ele que é diretor da Uninasal.
0: Para encerrar, diretor, quais são os projetos e perspectivas futuras da Uninasal para os próximos anos?
1: Veja, hoje nós temos o projeto de esporte, né? Acredito que dentro de Salvador, acho que é a única faculdade que tem os títulos aí do Jubes e tudo mais. Temos atletas paralímpicos, né, que campeão no judô, por exemplo, ganha várias medalhas, certo? Tem a questão também do futsal, do vôlei. E para os próximos anos a gente quer expandir mais ainda, principalmente essas questões sociais, né, o esporte, né? Somos muito fortes no esporte. E esse é um dos projetos que nós temos aí para o final de 2026 e aí também pegar 2027. Né, dessa questão da campanha. Em um dos projetos, aproveitando e falando da nossa campanha, para incentivar mais ainda nossos alunos, dar oportunidades, né, que a Uninasal quer dar aos estudantes, para quem estão ingressando, é que nós estamos aí sorteando ingressos. Quem está se matriculando na Uninasal, ele vai concorrer a 8 ingressos para ir assistir a semifinal da Copa do Mundo.
0: Uau!
1: Nós vamos pagar aí, tudo pago aí, para assistir a semifinal da Copa do Mundo.
2: Ah, as passagens aéreas também?
1: Também.
2: A estada lá também?
1: A estada também.
0: Coisa boa, hein? Tá vendo aí?
2: Vou voltar a estudar, hein, cara.
0: Só o Uninassal faz isso, rapaz.
2: Só. Tá brincando? Isso aí não é qualquer um, não, viu? Impressionante. Tiago Mastelena até entrou no estúdio agora aqui.
0: Ficou empolgado, né?
2: Vai se matricular amanhã, o Tiago Mastelena.
0: Ótimo.
2: Impressionante isso. E sim, as pessoas, os canais pra você acessar lá as informações. Eu estava até vendo o site de vocês aqui, tem o site, o Instagram, as redes sociais da faculdade, telefone,
1: tem o endereço. A gente fica no bairro da Pituba, certo? Na rua ali na rua Maçom, né? E tem o Instagram que vocês falam e a gente responde rapidamente, que é Uninassal Salvador. Uninassal Salvador.
2: Muito bem.
0: Diretor, muito obrigado, viu, pela sua presença aqui. Um abraço a todos da Uninassal. Professora Cecília.
1: Minha amigona Cecília não pôde vir, mas mandou um abraço para vocês, que ela estava em outro compromisso, não deu tempo de chegar aqui.
2: Um abraço para ela, muito obrigado. Seja sempre bem-vindo aqui à Band FM, sucesso. A gente valoriza muito todos que trabalham e trabalham com amor e com carinho pela educação, que é a única saída para a gente fazer um país melhor. O papo é antigo, mas continua atual, né? Eu acho que é a única saída. A Coreia do Sul mostrou isso, a Alemanha mostrou isso, né? No pós-guerra.
1: Japão.
2: O Japão mostrou isso também no pós-guerra. E a gente vive numa guerra hoje, não tem pós-guerra ainda, e vamos esperar que a educação melhore. Graças a pessoas como o senhor.
1: Obrigado.
2: Um grande abraço.
0: Tchau, tchau. Já tem Thiago Mastroianni, vamos falar de esporte aqui, mas antes, você viu o que aconteceu com aquela influenciadora? Você segue ela, Emerson José?
2: Cara, eu costumo dizer o seguinte, e essa é a minha opinião. Eu só tive dois influenciadores na minha vida. Tive meu pai, saudoso meu pai, e eu tenho minha mãe até hoje. Não tenho mais nenhum influenciador. E Deus, evidentemente. E eu fico impressionado. Eu nunca tinha ouvido falar dessa sujeita aí. Nunca tinha ouvido falar.
0: Nunca ouviu falar de Deolane Bezerra?
2: Nunca.
0: Peraí.
2: Não. Nunca ouvi falar?
3: Eu acredito.
0: Você acredita nisso, Thiago Mastroianni?
3: Eu acredito. Porque, perfeitamente.
2: Cara, o Gomes e ouvintes.
3: Esse cara há mais de 30 anos.
2: Eu leio, sei lá, 15 jornais por dia. Eu não leio coluna de fofoca. Eu não tenho tempo pra isso. Eu tenho que ler outras coisas, atualizar. Assisto um telejornal, que é o da Band, à noite, 19h20. Então, eu não sabia. Aí, de ontem pra hoje veio isso. Aí, claro, acompanhei as matérias. E eu fiquei impressionado com o número de seguidores dela.
0: Uhum.
2: O número de seguidores dela.
3: Mais de 20 milhões, né, Gomes?
2: É. E aí eu fui saber que ela já tinha sido presa.
0: Já.
2: E que na outra vez que ela foi presa, houve uma manifestação na porta da cadeia pra ela sair. Então, você acredita que um país que tem um povo que segue uma mulher daquela e que vai pra porta da cadeia pedir a soltura dela, você acha que um país desse pode andar? Mesmo com a pessoa, como nós entrevistamos aqui o Antônio Carlos, falando de educação superior, você vê nos olhos do cara a vontade que ele tem que a educação melhore, vê o que a faculdade Uninassal tá fazendo, aí você vê uma turma seguindo esse tipo de gente, basta pegar aquela fulana que matou o pai e a mãe lá em São Paulo, que tá solta.
3: Suzane,
2: não sei das quantas.
3: Stoffer.
2: Tá solta. É ídolo de muita gente. Tem milhões, centenas de milhares de seguidores. Fizeram uma série pra ela. Então você vai acreditar que o país vai andar pra frente com gente seguindo esse tipo de gente? Então, nunca ouvi falar. E pode ter certeza absoluta que não fica na cadeia. Ela não vai dançar forró na cadeia. Ela não passa do São João lá.
0: Pois é. Para você que tá chegando agora.
2: É minha opinião. Tem que ficar bem claro que é minha opinião.
0: Deolane Bezerra foi presa de novo. E ela atuava como caixa do crime organizado em esquema de lavagem de dinheiro para o PCC. Segundo investigação do Ministério Público e da Polícia Civil de São Paulo. De acordo com os investigadores, valores da facção eram depositados em contas ligadas à influenciadora e misturados a recursos de outras atividades antes de retornarem ao grupo criminoso, dificultando o rastreamento financeiro. Uma transportadora de cargas com sede em Presidente Venceslau, no interior, era usada para movimentar os recursos ilícitos. A investigação identificou diversas transferências e depósitos bancários, mas ainda não descobriu o montante exato que saiu dessa empresa para as contas de Deolane. A influenciadora teve 27 milhões de reais bloqueados por determinação da justiça. É muita grana, é muito dinheiro envolvido e, segundo as autoridades, a influenciadora né, Deolane Bezerra, estava envolvida nessa maracutaia associada ao PCC do Marcola, outro que foi alvo também das investigações. 5h45 em ponto, tá na hora.
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0: Bate Bola com Thiago Mastroianni. Grande Thiago, tudo bem?
3: Tudo bem, Gomes. Grande abraço, pessoal ligado na Band FM, aqui no Bate Bola Band FM, falando de Mundial 2026. Você sabe o que é Cooling Break, Gomes?
0: Não, o que seria?
3: Não, vou explicar pra você. Cooling Break vai ser a paralisação de 3 minutos. Agora são 3 minutos e não mais 1 minuto, 1 minuto e meio, pra hidratação nos jogos da Copa do Mundo 2026. E vai transformar o futebol em um novo esporte. O Cooling Break, novidade implantada pela FIFA para o torneio no Canadá, Estados Unidos e México, vai causar um impacto em todas as áreas, dando mais poder aos treinadores, com 2 janelas para intervenções. Então vamos ter aí 6 minutos, aí com acréscimo, vamos para quase 15.
2: Traco nosso Rafael Lomes, eu não vi o assunto.
3: O Cooling Break, que vai ser a paralisação por 3 minutos... por tempo, ou seja, 6 em cada tempo. 6 minutos no primeiro tempo, divididos em 3 tempos.
2: Virou basquete. Tá fresco o futebol.
3: Mas
2: né?
3: você já foi em Nova York no verão? Em não, junho,
2: não
3: julho?
2: Não conheço Estados Unidos.
3: É um calor que você frita o ovo no asfalto, cara. Você frita o ovo no asfalto. Na Flórida, então.
2: A Copacabana, você frita um ovo no asfalto também.
3: O argumento da FIFA é que a paralisação foi feita para o bem-estar dos atletas, devido à alta temperatura, com índices que podem superar a marca dos 35, 38 graus nessa época do ano nos países sede, Estados Unidos, Canadá e México. Tem seleção gigante convocada nessa quinta-feira. Uma gigante do futebol foi convocada e a grande novidade da Alemanha, dos tetracampeões mundiais, é a presença...
2: Lá vem ele de novo!
3: Calma, 7 não. Vai ser a presença do veterano Manuel Neuer, campeão em 2014 no Brasil, goleiraço.
2: Thiago, goleiraço, ele é, né? Ele é espetacular. Ele que começou essa história do goleiro ser praticamente um líbero, né? Ele que começou com isso, né?
3: Joga bem com os pés. Se bem que ele falhou na semifinal.
2: Ele é titular da seleção da Alemanha atualmente?
3: Não, é porque ele havia anunciado a aposentadoria em 2024,
2: pois é.
3: Depois da Eurocopa.
2: Foi meu filho que falou isso comigo, opa, ele aposentou da seleção.
3: Desde lá ele não tinha mais atuado na seleção, nas eliminatórias, por exemplo. Noé tá com 40 anos de idade, mas olha, as partidas que ele fez contra o PSG na semifinal da Liga dos Campeões, acho que aquilo o credenciou novamente.
2: Veja o Fábio do Fluminense, né?
3: O Noé já participou de 4 Copas, 2010, 2014, 2018, 2022, vai para sua 5ª Copa do Mundo pela Alemanha, que é uma seleção treinada pelo Julian Nagelsmann, que se classificou de forma direta nas eliminatórias, foi líder do grupo, 5 vitórias, 1 derrota, fez as eliminatórias contra Eslováquia, Irlanda do Norte e Luxemburgo. A Alemanha vai fazer a sua 21ª participação em mundiais, vai tentar o Penta, já é tetracampeã. Você lembra dos anos da Alemanha campeã? Vamos lá, exercitando um pouco a memória.
2: 74.
3: 74 na Alemanha, mas o primeiro título.
2: 2014.
3: O primeiro de todos.
2: Aí não, esse me pegou.
3: 54 na Suíça, contra a Hungria. Alemanha e Hungria. 54, 74.
2: 74, grande,
3: 90.
2: 74, grande destaque era Beckenbauer.
3: Beckenbauer,
2: né?
3: Não
2: foi campeão 90, com o Rummenigge? Rummenigge foi campeão?
3: Não, o Rummenigge não chegou a ser campeão. Em 90 tinha o Lothar Matthäus.
2: Lothar Matthäus.
3: Foi campeão em cima da Argentina. E 2014, né? Principais jogadores da seleção alemã, nomes conhecidos: Goretzka, o Pavlovic, o Havertz, o Musiala, Sané, Wirtz e o zagueiro Rüdiger.
2: Rüdiger ainda?
3: Tem jogador importante da Espanha que vai ficar de fora da Copa do Mundo. É o Fermín López, do Barcelona. Ele joga muito. Ele teve que fazer uma cirurgia.
2: Esse eu não conheço, não.
3: No pé.
2: Joga muito. Zagueiro, é?
0: Não.
3: Meio atacante, né?
0: Meio atacante.
3: Ele sofreu uma fratura no quinto metatarso. Sabe qual é o quinto metatarso?
0: Não.
3: É o último ossinho.
2: Eu não sei o quarto, quanto mais o quinto, né?
3: Eu sei, porque eu já quebrei o quinto metatarso jogando futebol na...
2: Nossa,
3: na,
2: você na jogou praia. Bola com o Thiago? Você jogou bola com o Thiago?
0: Léo Fera já!
3: Léo Fera reclamava tanto quanto eu.
2: Outro dia eu vi... Léo Fera, outro dia eu tava vendo me mandaram um corte de um podcast... nosso querido trabalhou com a gente, o Anderson, né? Anderson, que sim, foi assessor Anderson do Vitória. Matos. Anderson Matos.
3: Dinâmico.
2: É, ele é ótimo, Anderson. Ele contando, vocês têm que ver, ele contando o podcast, vocês têm que ver Emerson e Thiago jogando junto. Emerson José e Thiago Mazzolino. Era briga o jogo todo.
3: No time da extinta lá, né?
2: É.
3: Pois é, o Fermín Lopes, ele teve essa cirurgia no quinto metatarso, que é o último ossinho lá do pé, e vai desfalcar a seleção espanhola na Copa do Mundo. A Espanha, que está no grupo B, com a Arábia Saudita, Uruguai e Cabo Verde. Vai estrear no dia 15 de junho contra Cabo Verde, mas os convocados, a lista de convocados só sai na segunda-feira. Próxima segunda-feira, o técnico Luis de la Fuente vai anunciar a convocação da fúria da seleção espanhola.
2: Vocês viram o jogador do Cabo Verde que foi convocado? Ele joga na segunda divisão. A imagem é maravilhosa. Ele joga na segunda divisão do Campeonato Português.
3: Sim.
2: Todos no vestiário esperando a convocação de Cabo Verde. Quando ele foi convocado, os jogadores, colegas dele, né, atletas, fizeram uma festa maravilhosa. Tá encerrando, o Gomes? Com o Thiago?
0: Antes, você viu quem chorou hoje?
2: Não.
0: Um dos melhores do mundo. Cristiano Ronaldo.
3: Ronaldo, campeão saudita.
0: Campeão
3: agora
0: saudita.
3: Pouco.
2: Mas ele disse que ele perdeu por causa do goleiro brasileiro?
3: Mas ali não era final. Hoje foi o jogo final. Al-Nassr ganhou por 4-1 do Damak. Foi
0: dois
3: campeão
0: gols
3: saudita.
0: Do Cristiano, né?
2: Dois gols. 4-1. Eu achei que ele tivesse perdido o título por causa daquela falha do goleiro brasileiro.
3: O Bento. O Al-Nassr não era campeão desde a temporada 2009. É 2009-2010. Faz um tempão aí, e o Jorge Jesus, desde 2018 a 2019, que o Al-Nassr não era campeão. O Jorge Jesus treina, ex-treinador do Flamengo, é o treinador do Al-Nassr. Ah, tem uma novidade aqui. Quem comprou o álbum de figurinhas da Copa, evidentemente viu que não tinha Neymar. Como é que vai fazer agora? Tem 5 jogadores da seleção brasileira estão incluídos e outros que não foram incluídos. Por exemplo, ele errou em 5 dos 18 jogadores da seleção brasileira. O álbum já saiu, já tem pouco mais de 20 dias, mais ou menos, né? E a editora do álbum incluiu 18 atletas. Desse total, apenas 13 estão na lista final de 26 nomes da Copa do Mundo. Por exemplo, o goleiro Bento, atacante João Pedro, estão no álbum, mas não estão na seleção. Éder Militão, agora os caras vacilaram, né? O Éder Militão e o Rodrigo já estão
0: machucados há um tempo, né?
2: Mas a produção do álbum desse leva semanas,
3: verdade.
2: Não é de um dia pro outro.
3: E Estevão, são esses 5 jogadores que estão no álbum, mas não estão na seleção.
2: Mas deve ter ocorrido em outras seleções também, né?
3: Eles devem fazer alguma página anexa, alguma coisa assim. Ederson ficou de fora, o Everton ficou de fora, Endrick e também o Neymar. São os 4 nomes que ficaram de fora. E aí os colecionadores devem estar, né, chateados da vida, porque esses jogadores...
2: Ô Gomes, antes de encerrar, a gente tinha um bar na quadra onde eu morava.
3: Sim.
2: Tiago, uma turma de cronistas. O nosso querido André Curvelo também jogava com a gente.
3: Rafael Leal,
2: que tá lá em BH, teve com a
3: André
2: gente.
3: André Hiltner,
2: né? É, turma boa.
3: Elton Serra,
2: um dos
3: melhores comentaristas do Brasil.
2: Tá matando a pau no ESPN. Grande abraço pra Elton Serra.
3: Que trabalho lindo faz
2: o maravilhoso. Ô Gomes. Esse cara não sabe perder, não. Sabe o que aconteceu? Ele perdeu um baba e ele levou a bola. Ele foi embora e levou a bola.
3: Para com isso.
2: Levou a bola. Pode perguntar pra
3: qualquer. Eu tinha um baba no dia seguinte.
2: Ele levou a bola, cara. Deixou a gente se embora. Sabe aquele cara que é o dono da bola?
3: Tinha outra bola.
2: Levou a bola embora.
3: Outra bola mais
2: fuleirinha. Aí, resultado, eu fui arranjar uma outra bola, não sei onde. O cara levou a bola. Sabe aquele menino birrito? Vou levar a bola. Eu perdi, vou levar a bola.
3: Não, tinha outra bola mais
2: fuleirinha. Ouviu o negócio. Ouviu, né? Então pronto.
0: Olha, Mastroianni falou sobre a seleção da Espanha.
3: Sim.
0: E amanhã tem convocação da seleção da Inglaterra. Rapaz, sabe quem pode ficar de fora? Segundo a imprensa inglesa.
3: Quem será? Harry Kane?
0: Não, Cole Palmer. Palmer do Chelsea.
3: Do Chelsea.
0: E Phil Foden do Manchester City. Como é que pode?
3: Pô, sem esses dois aí, vai
2: machucados ou opção técnica?
3: Vai enfraquecido. E dois canhotos, hein? O Palmer e
0: exato.
3: O... Machucado?
0: Não, seria a opção do treinador.
3: Phil Foden.
2: Você tá doido.
3: Caramba. Jogadorzaço,
0: filho. É.
3: Sem esses dois aí,
0: Vai dar problema, hein?
3: É, o meio
0: vai entrar água. Vai
3: ficar bem desfalcado. Ô Gomes, eu tô de volta logo mais no Band Cidade, tá
0: pronto,
3: bom?
0: Pronto, beleza então.
3: Valeu.
0: Até o Band Cidade, valeu.
3: Grande abraço.
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0: A gente segue por aqui com Band de Olho na Bahia. Na verdade, tá na hora do intervalo agora. Já já a gente volta com Band Cidade. E no Band Cidade teremos outra entrevista aqui. Atenção que já já no Band Cidade vamos receber aqui, cadê? Olha, vamos falar sobre a greve dos rodoviários, greve confirmada para amanhã, tá? E já já tem o assessor de desenvolvimento do cooperativismo, Sicredi. Vamos falar sobre educação financeira com Mike Wendler, tá bom? Mike Wendler já já aqui no Band Cidade da Band FM. Atenção, rede. Obrigado, Alagoinhas, Feira de Santana, Euclides da Cunha. Até amanhã.
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5: O congestionamento é longo na Avenida Juraci Magalhães no sentido Iguatemi. Desde a saída da Lucaia até o complexo viário João Gilberto, o trânsito praticamente não anda. Então use a orla para ir do Rio Vermelho para Pituba com tranquilidade. 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
0: Muito bem, Band Cidade no ar a partir de agora pela Band FM em Salvador, 104.3, a rádio que pega em todo lugar. Quinta-feira, dia 21 de maio. Emerson José, ótima noite pra você, tudo bem?
2: Boa noite, Gomes. Amanhã que vai ser um dia difícil, né, cara? Você vai vir com as notícias aí, atenção aí, você de Salvador e região metropolitana também, né? Teremos greve mesmo, né? Greve confirmada, não é isso, Gomes? Boa noite, ouvintes.
0: Exatamente isso, infelizmente, os rodoviários confirmaram uma greve aqui em Salvador a partir de amanhã. A decisão foi tomada após a assembleia realizada com a categoria hoje e antes foi realizada uma reunião, né, entre o sindicato, empresários e com mediação da Superintendência Regional do Trabalho. Já vamos tentar falar aqui com o diretor do Sindicato dos Rodoviários para explicar direitinho o porquê da greve, se não tiver uma outra alternativa, porque eu só penso no povo, né, Emerson?
2: Claro, cara. Nossa Senhora, meu Deus do céu. Aquele trabalhador, o estudante, isso afeta toda a cidade, né? Seria bom a gente também tentar falar com a CEMOB, né? Para ouvir os dois lados. E enquanto o Gomes vai ali articulando para ver se a gente consegue falar, vou trazer aqui as manchetes do dia, Gomes. A manchete principal é essa, né? Vamos com o estado de São Paulo. Candidatura de Flávio está sob risco? É a pergunta do estado de São Paulo. Se o estado de São Paulo está perguntando para mim, eu vou responder que, na minha opinião, derreteu. Tá? Eu acho que realmente vai ser uma dificuldade para reerguer, porque áudio. Aí não tem jeito, né? Estado de Minas. Carlos Bolsonaro sugere que Zema está surfando em crise de Flávio. Lembrando que a esquerda, o governo, tem o candidato que é o Lula. A oposição tem vários candidatos, né? E um dos candidatos da direita é o Zema, ex-governador de Minas. Aí já começa a futrica entre os próprios pré-candidatos da direita, né? Da oposição. Correio Brasiliense. PF rejeita a proposta de delação de Daniel Vorcaro, dono do Master. Eu já tinha, inclusive, falado sobre isso aqui nessa semana. Os celulares do Vorcaro, os 7 celulares apreendidos pela Polícia Federal, dizem mais do que ele ofereceu para fazer a delação. O que ele ofereceu de subsídio para a sua delação, né? De informações para a sua delação. Aliás, tá na hora de todas as informações dos celulares saírem, todos os áudios, todos os textos, todas as imagens. O povo quer ver tudo, não tem que escolher um áudio aqui, um áudio acolá, uma imagem aqui, uma imagem acolá. Solta tudo pra gente ver, tentar passar esse país a limpo, é a minha opinião. Na Bahia, o jornal Correio traz que aposta na Bahia fatura prêmio de mais de 3 milhões na Loto Fácil. Deve ter sido o Matheus que não veio hoje.
0: Né, Gomes? Olha aí.
2: Deve ter sido o Matheus que se picou com os 3 milhões aí, que vai trabalhar nada, né, Matheus? Tribuna da Bahia, com desgaste de Flávio, Centrão testa nomes para disputa presidencial. Jornal à Tarde, marqueteiro de Flávio Bolsonaro abandona campanha. Acabei de falar aí sobre o derretimento da campanha. São 6:03 aqui na nossa Band FM.
0: Agora, caso essa situação, né? Caso derreta de uma vez por todas a candidatura, a direita teria um outro nome, Emerson José?
2: Desculpa.
0: Caso derreta mesmo a candidatura do Flávio Bolsonaro, a direita teria outro nome?
2: Olha, o nome que teria, que seria o nome forte, é o Tarcísio, que é governador de São Paulo. Só que a vaidade, né? A vaidade fez com que o Flávio saísse. E aconteceu o que aconteceu. O Tarcísio não pode mais. Ele tinha que se desincompatibilizar do cargo do governo do estado de São Paulo em 4 de abril. Então o Tarcísio está afastado das eleições presidenciais. Ele é candidato à reeleição ao governo de São Paulo e vai ganhar com os pés nas costas. E seria um bom candidato da direita. O outro candidato é o Romeu Zema, que é ex-governador de Minas. O outro candidato, também da direita, é da oposição, é ou hoje eu estava pensando aqui na greve dos 11 e acabei me passando. Tem o Renan, que outro dia o ouvinte levantou aqui, mas eu acho que esse aí não tem muita casca para chegar até o fim. E o Caiado, que é governador de Goiás, né? Saiu do governo de Goiás para ser candidato. Então fica entre Caiado e Zema aí, de um lado, e Lula do outro. Pode ser, alguns políticos vêm falando, insistindo com isso, que eles tentem a Michelle Bolsonaro, que é candidata ao Senado em Brasília.
0: Olha, acaba de chegar a informação que após um anúncio de greve feito pelos rodoviários de Salvador hoje, o sindicato que representa os rodoviários da região metropolitana informou que vai continuar com suas atividades amanhã, quando a greve terá início aqui na capital. Segundo o Sindicato dos Rodoviários Metropolitano, os ônibus continuarão a operar normalmente na região metropolitana,
2: então,
0: até as
2: estações.
0: Então
2: a greve será só em Salvador.
0: Só em Salvador. Sem, no entanto, rodar na capital baiana. Ou seja, os ônibus da região metropolitana não vão rodar na capital baiana, né? Integram a frota da RMS os ônibus das empresas Vitória, Atlântico, Avanço e Cidade Sol.
2: Lembrando que o metrô vai funcionar normalmente.
0: Exatamente. A gente está aguardando aqui a disponibilidade do presidente do Sindicato dos Rodoviários, que é o Fábio Primo, né, para falar com a gente aqui sobre a greve. A gente está vendo aqui que o Daniel Mota, que é o diretor de comunicação, está ao vivo agora na TV, não tem condições de falar. A gente vai tentar falar com algum representante dos rodoviários para falar o porquê dessa greve. Não tiveram uma outra alternativa, gente? Porque quem depende do transporte público sabe da dificuldade que é. E a gente não sabe se a prefeitura, né, se preparou para um trabalho de contenção como vai ser amanhã. Os amarelinhos não dão conta, não tem como. Então, o que se vai fazer, né? Vamos com a participação do ouvinte, enquanto a gente tenta falar com o representante do sindicato. Marcos está em Lauro de Freitas e fala com a gente agora. Marcos.
3: Boa noite, cidade. Boa noite, Emerson, José.
2: Boa noite.
3: E Gomes, né? Vocês não podem dar rádio, às vezes, também, certas opiniões que vocês têm, e claro, mas por educação, você está em um lado que, às vezes, a opinião é meio complicada de omitir. Mas eu, como ouvinte, né? Rapaz, vou te contar, velho. O Brasil do satanás de político ladrão, velho. Rapaz, é impressionante como esses caras roubam, rapaz, engana. E ainda, o Brasil, né, eles ainda conseguem articular dinheiro para fazer campanha do nosso dinheiro para roubar gente. Falcatrua, roubo, rapaz, é impressionante. Rapaz, isso aqui é uma província do satanás, aonde não tem jeito, velho. É vergonhoso, o Brasil é o país da vergonha da política. E, rapaz, não tem nem o que falar, velho. Por isso que, vai votar que é democracia. Que democracia, rapaz? Essa merda aqui lá tem democracia, rapaz. Um abraço pra vocês aí, boa noite.
0: Nós estamos num país, Emerson José, que o errado é que tá certo.
2: É, eu sempre digo isso. O errado é que é o certo. Sempre diz isso na vida. O errado é que é o certo. A inversão de valores que é o certo. E vamos nessa.
0: Vamos lá, mais um ouvinte participando com a gente aqui, 719-9947-6363.
4: Boa tarde, bancada do Band Cidade.
2: Boa.
4: Gomes,
2: oi.
4: Emerson, Matheus, aqui é Mike do Cabula.
2: Opa.
4: Pessoal, sobre a greve dos rodoviários, eu acredito que os empresários não estão nem aí se vai haver greve, se não vai haver. Na verdade, quem sofre com isso tudo é só a população. Há muitos anos que isso vem acontecendo, eles prometem aos rodoviários e não acaba que não cumpre o prometido. Então, os coitados aí, os trabalhadores ficam na mão. E a única saída que eles têm é fazer greve. Vai uma sugestão aí, rodoviários. Não façam greve, não façam paralisação. Bota os ônibus de graça na rua. Bota a gratuidade aí pro povo. Tira o povo dos pontos. Os pontos de ônibus estão cheios. Já não tem ônibus nos dias normais. Imagine com greve ou paralisação. Abre as portas dos ônibus e bota aí um, dois, três, quatro dias, uma semana, o que for. Que aí os empresários vão sentir no bolso. E aí vocês vão ver o resultado. Aqui é Mike do Cabula.
2: Valeu, Mike.
0: Valeu, Mike. Um abraço pra você. Obrigado pela audiência. Vamos à participação de mais um ouvinte aqui. Walter Cerqueira, grande Walter Cerqueira. Tá na estrada, Walter? Cadê você? Tem vídeo aqui, ó. Mandou vídeo pra gente.
5: Boa noite, Gomes Nascimento.
0: Boa.
5: Teteu e Emerson José.
2: Boa noite.
5: Gente, é o seguinte, Gomes, eu não, você sabe que eu não tenho um papa da língua, né? Vou fazer aqui uma fofoca. Eu recentemente fui a Belo Horizonte e aí eu ando muito por lá. Fui num bairro chamado Bairro Barreiro.
0: Sim.
5: Fica no alto. E lá tem um restaurante de uma baianinha, certo? E quem é que eu vi lá, rapaz? Quem foi? Emerson José, rapaz.
0: Sério?
5: Comendo um delicioso moqueca de camarão.
0: Ah.
5: E comendo um acarajé e vatapá. Eu fiz de conta que não vi. Tentei falar com ele, mas ele estava muito ocupado lá com muita gente. Tá entendendo? E depois, quando eu cheguei de viagem, assim, do nada, eu passei no Lobato. Quem eu vejo? Teteu, rapaz. Teteu comendo macarrão com ensopado e farinha.
0: Esse povo come.
5: Aí você falou, né, Gomes? Poxa, Walter Cerqueira comendo mocofato com macarrão. E Teteu Gomes, que tava comendo macarrão com farinha, velho. Pense aí.
0: Grande Walter Cerqueira.
2: Deve ter sido um clone meu amigo. Já tem tempo que eu não vou a BH, mas valeu aí. Grande bairro Barreiro, um bairro muito popular, um bairro que tem muita gente lá em Belo Horizonte. E olha, eu vou dizer, viu, quem abre restaurante de comida baiana em Belo Horizonte se dá muito bem, que o mineiro adora comida baiana. Adora a culinária baiana. Eu me lembro que no bairro onde eu morei muito tempo lá, bairro São Paulo, tinha uma baiana de acarajé. Meu irmão, era fila para comer acarajé, um negócio impressionante.
0: Mais ouvinte com a gente, 719-9947-6363. André, cadê você?
6: Pois é, Gomes, pois é, Emerson.
2: Oi.
6: Eu fico bestificado com essas situações que acontecem em nosso país, né? As pessoas, os valores se inverteram totalmente. A gente não tem nenhum representante, nem na arte e nem na política hoje. É triste isso, mas nós estamos entregues às baratas.
2: Tá duro, viu, meu querido? Tá duro.
0: Tá difícil. Ivi Abade, cadê você?
2: Grande Ivi.
7: Boa noite, Emerson José. Boa noite, Gomes.
2: Boa noite.
7: Boa noite, Matheus. Boa noite, Bahia. Eu estou ouvindo que vai ter greve de ônibus.
2: Amanhã.
7: Ele falou que é uma coisa essencial na cidade agora. Para a quantidade de carro de aplicativo que tem dentro da cidade hoje, de Salvador, acho que não vai fazer muita falta, não. Viu? O transporte público, acho que vai ser com os apps, viu? E os táxis.
2: É, amanhã.
7: Não vai fazer muita falta, não. Vamos.
0: Mas eu te pergunto.
2: Amanhã essa turma aí vai ganhar um dinheiro, né? Aplicativo e táxi, né? Com certeza.
0: Ah, nem, valeu, nem todo mundo tem condição
2: Bala
0: financeira,
2: na agulha, né?
0: É,
2: tem isso, né? Não é todo mundo que pode pagar, né?
0: Mais um ouvinte com a gente, vamos lá.
8: Boa noite, Gomes, Emerson.
2: Boa noite.
8: Boa noite, Band aí. Infelizmente, se tratando dessa greve aí. Muita coincidência, todo ano que tem eleição aparece negócio de uma greve. Todo ano que tem eleição aparece negócio de uma greve. Como não desconfiar que seja eleitoreira essa greve? Como não desconfiar? E em relação a essas informações aí que estão sendo delatadas primeiramente pelo Intercept Brasil, eu estava pesquisando. Intercept Brasil, ele é uma empresa filiada ao grupo de esquerda. Como o senhor mesmo falou aí, por que não libera logo tudo que tem lá no celular do homem? Por que não libera logo tudo? Por que só libera só parcial, só para denunciar um lado? Por que não libera para denunciar todos os lados, direita e esquerda? Como confiar? Como confiar nessas informações?
2: É, meu irmão, tem que liberar tudo.
8: Um lado. Tem que liberar para os dois lados, está todo mundo envolvido, só não nós. Valeu, um abraço, boa noite.
2: E não duvide de só liberarem outras coisas depois das eleições. Não duvide.
0: É, pois é. Vamos lá. Participação do ouvinte aqui pelo nosso WhatsApp. Participe você também. Quero saber se você é a favor ou contra da greve dos rodoviários. Independente se você pega ônibus ou não, né? Mas principalmente você, que depende do transporte público, ou você que pega ônibus, nem depende tanto assim, mas pega ônibus de vez em quando. Qual é a sua opinião sobre a greve dos rodoviários? Você acredita que trata-se de uma greve mesmo eleitoreira? É? Qual é a sua opinião? A greve poderia ser evitada? Mais um ouvinte, vamos lá.
9: Boa noite, galera da Band FM, aquela missão que não informa, não deforma, só tá chancendo, se bota na muda de nome, no pele pesado, confiada, sempre em contato com as suas contidas, que é vive guardada. Eu quero aproveitar para convidar vocês para participar do 99476363. É o telefone da Band, é isso aí, galera. Aquela missão, um abraço a todos. Tchau, obrigado.
0: Lomissal quer fazer parte da equipe aí, vem.
2: Meu nome é Enéas.
0: Leo Lomissal. Rapaz, inclusive, cadê aqui, ó? No perfil dele aqui, do WhatsApp, a foto do Enéas.
2: Ah, tá vendo?
0: Não é sabia, sério, não. É sério. A foto do Enéas com a frase: quem precisa diminuir o outro pra se sentir grande já nasceu pequeno por dentro.
2: Você sabe que o Enéas, ele
0: foi um grande nome da política.
2: Grande nome da política e da ciência. O Enéas, ele é do Amapá, ele perdeu o pai, começou a trabalhar aos 9 anos e logo depois perdeu a mãe. O cara foi parar em São Paulo, passou em todas as faculdades, medicina, direito, ele formou em medicina, formou em direito, grande cardiologista, Gomes, grande cardiologista. As pessoas encaravam ele como um estereótipo, tipo, esse cara é um doido, não, ele era muito inteligente. E muitas coisas que o Enéas disse em 89, na campanha política, ele estão acontecendo. Ele, com aquele jargão dele, né? Meu nome é Enéas, porque tinha que falar rápido, né? Igual falou o sujeito do sal, aí esqueci o nome dele, o nosso querido ouvinte aí. Meu nome é Enéas, meu nome, porque ele tinha pouco tempo de televisão. Depois ele se elegeu deputado federal com a maior votação daquela época. Tanto é que ele carregou vários deputados federais com votos pequenos, porque ele carregou uma votação impressionante. Ele era um cara acima da média, com QI acima da média. Me parece que ele...
0: Uma inteligência, uma oratória, né?
2: Impressionante. O Gomes, você pode até checar aí, você está com o computador aberto. Eu acho que ele morreu em 2020, se eu não estou enganado. Então, ele é um cara que batalhou, trabalhou. O cara chega em São Paulo sem pai, sem mãe, estudou e demonstrou pro Brasil, cara, que quem corre atrás pode conseguir. E você nunca ouviu falar de um escândalo dele quando ele foi deputado federal. Você nunca ouviu falar sobre isso. Nunca ouviu falar.
0: Caramba.
2: Ele deixou em 2020, foi?
0: Não, 2007.
2: 2007 que ele morreu?
0: 2007.
2: 2007.
0: Há 15 dias, completou-se 2007, 26... 19 anos, né?
2: É isso.
0: 19 anos da morte. Cara, ele faleceu no dia 6 de maio de 2007, no Rio de Janeiro.
2: Enéas
0: Carneiro.
2: Enéas Carneiro, meu nome é Enéas. Se você tiver...
0: Prona, né?
2: Prona, exatamente. Exatamente, Prona. E sabe o que ele disse? Ó, rapidinho essa história, porque o ouvinte às vezes... Depois você vai checar no Google aí se eu tô certo ou não tô. Quando ele montou o Prona, e depois que ele se elegeu deputado federal, ele carregou vários candidatos, ok? Então vários deputados federais viraram deputados federais por causa da votação do Enéas, né? E antes de morrer, porque ele tava doente, ele já sabia que a morte tava chegando, ele disse o seguinte, a frase do Enéas. Deixa eu ver se eu vou lembrar. O Prona vai morrer junto comigo. Ele disse assim mesmo. E foi o que aconteceu. Os caras começaram a brigar entre eles no próprio partido político, no Prona. É isso aí. É boa lembrança. Se você conseguir aí, deve ter no YouTube, com certeza tem os debates da eleição presidencial quando Enéas foi candidato.
0: Valeu, muito bem, Lambaçaia, ouve a gente num rádio de 1950.
2: São os melhores, viu, meu amigo?
0: Pega tudo com até frequência,
2: pega,
0: né?
2: Pega onda curta, ondas curtas, são os melhores rádios,
0: Olha, você que tá em Simões Filho, Camaçari, Dias d'Ávila, Mata de São João, Pujuca, Catu, Alagoinhas, São Francisco do Conde, São Sebastião do Passé, Candeias, Madre de Deus, São Francisco do Conde,
2: Simões Filho de Gomes.
0: Eu estive aí hoje em São Francisco do Conde, no Caípe de Baixo, para falar sobre a prisão do tal do China, o principal suspeito de sumir com a jovem Tayla. Lembra desse caso? Em novembro do ano passado, a adolescente Tayla, 17 anos, linda garota, ela saiu de casa, foi para Candeias e desapareceu. Quem estaria por trás do desaparecimento? O China, que foi preso em Macaé mais cedo, no Rio de Janeiro. Ele estava com o celular da vítima. Imagine só.
2: Imagina.
0: 6 meses depois, ele com o celular da vítima.
2: Você sabe que eu tive São Francisco do Conde uma vez, apresentar um Miss São Francisco do Conde, Gomes.
0: Miss.
2: Miss São Francisco do Conde. Pô, uma bela noite.
0: É Lambisal, tá bom, Lambisal. Tá bom, um abraço pra você. Quem fala com a gente agora é o Chapéu Preto. Cadê você?
10: Boa noite, Band FM.
0: Boa
10: noite, bancada da Band FM.
2: Boa noite.
10: Jorge Rasta de Paripe.
0: Fala, Rasta.
10: Estou ligado aqui na Band FM todos os dias. Sou motorista da Prefeitura de Salvador.
2: Opa.
10: Falar um pouco do trânsito. Saí ali do Mercado Modelo exatamente 17h30, sentido a Paripe. Já estou aqui na subida da ladeira de plataforma, são exatamente 18 horas, 13 minutinhos.
2: Olha aí.
10: Trânsito lento, você consegue atingir aí 30 por hora, 40 por hora. Agora, Gomes.
0: Oi.
10: Fala aí, rapaz, pede aí essa prefeitura, eu não sei, eu creio que seja a prefeitura, colocar algumas passarelas em pontos fundamentais aqui na Franja Peixoto. Já passou da hora, viu? Isso faz o trânsito fluir melhor e dá uma segurança aos pedestres. Uma boa noite, fica com Deus.
2: Quando as pessoas atravessam na passarela, né, meu querido? Porque não adianta você botar a passarela e o pessoal passar no meio da rua, como a gente vê aqui direto, né?
0: Pois é.
2: Na Estrada do Coco, então.

0: Paulo, não me lembro isso não.
1: Titular na partida de hoje, Bernardo. Titular,
0: eu já vi, já recebi a escalação aqui. Não me fala, não, ou não me entristeça antes do jogo, não, meu amigo.
1: Aí hoje também tem, hein?
0: E o treinador é o seu Madruga. Você já viu o seu Madruga?
1: Seu Madruga?
0: Olha aí o treinador do Atlético, o treinador do Galo aí, Barba. Eduardo Barba Domingues, treinador. Veja se não é o seu Madruga todo. Olha aí. Você viu a imagem? Tô na água, viu, meu irmão?
1: Pela Conmebol Libertadores, Peñarol e Corinthians. 9:30 da noite, Peñarol e Corinthians.
0: É lá no estádio do Peñarol, né? Eu acho que ele tá jogando lá, né? Porque lá no Uruguai você tem o estádio Centenário, né? E você sabe, Gomes, que em 2009, janeiro de 2009, eu fui convidado pelo Atlético Mineiro, pelo Galo, para ser o chefe de delegação do clube lá no Uruguai, num torneio de verão. Eram Atlético, Cruzeiro, Peñarol e Nacional. Eu passei 15 dias, né, com a delegação do Galo, indo aos treinos, eu representava o time junto com a diretoria nos jantares. Você sabe quem eu conheci lá, cara? E tive essa oportunidade, para mim foi uma honra, né? Você ser chefe da delegação do time do seu coração, caramba, é uma honra, né? Você sabe quem eu conheci? Tirei foto, cara, Didia.
1: Didia?
0: Eu jantei com o Didia, cara. O Didia, aquele do Maracanazo de 1950, faleceu faz alguns anos aí, mas uma pessoa super simpática. E o Uruguai, gente, para quem puder ir, o Uruguai é maravilhoso. Montevidéu é uma cidade maravilhosa, vale a pena conhecer.
1: Muito bem, agora 6:22, participe com a gente, o nosso WhatsApp é o 71999476363, espaço aberto para você falar do trânsito. Atenção, você que tá no trânsito aí, como é que tá a movimentação na cidade, faça a sua queixa, a sua reclamação, a sua denúncia, fique à vontade, 71999476363. Agora há pouco a gente falou sobre a prisão da influenciadora digital Deolane Bezerra, que de acordo com as autoridades, ela estava envolvida com lavagem de dinheiro para o PCC, a quadrilha do Marcola, né? Rapaz, a polícia apreendeu um Cadillac de R$2 milhões. Não vende nem do Brasil, mas Deolane Bezerra tinha um Cadillac.
0: Eu estava vendo uma matéria hoje, com as imagens, você tinha que ver a fila. O repórter falou assim, ó, isso aqui é a fila dos carros dela, rapaz. Só tinha carrão. A fila.
1: Sim.
0: Porque prenderam os carros e fizeram uma fila com os carros. Né? Mas aí, parabéns aos seguidores dela. Continue seguindo as pessoas certas no Instagram.
1: É, lamentável, viu? Lamentável. Mais de 9.400.000 microempreendedores individuais, os MEIs, ainda não acertaram as contas com a Receita Federal. Dos 16.700.000 registros ativos no país, apenas 7,26 milhões entregaram a declaração anual do Simples Nacional, o equivalente a 43,3% do total. O envio é obrigatório, deve ser feito até 31 de maio no portal do empreendedor.
0: É, a declaração de imposto de renda, você pessoa física, você pessoa jurídica, vai até 31 de maio, ou seja, na semana que vem já, né? Porque dia 26 é terça-feira, então se apresse.
1: É, cuidado com o leão aí, hein? Cuidado com o leão! É, Conmebol dá vitória ao Flamengo por 3-0 contra o Medellín. O jogo foi até interrompido, não foi?
0: É, eu tava assistindo esse jogo, não, foi uma confusão. O que que aconteceu lá em Medellín? Olha só, era uma partida entre o Independiente Medellín, né, contra o Flamengo pela Libertadores. A prefeitura de Medellín disse que não haveria segurança para esse jogo porque eles estão a torcida do Independiente de Medellín estava protestando porque estava mal no campeonato colombiano e estava prometendo uma revolta nesse jogo. Mas aí o Independiente Medellín, a prefeitura pediu para o Independiente Medellín jogar de portões fechados, o Independiente Medellín não aceitou. E o estádio encheu e o protesto começou antes do jogo. Mas foi um protesto impressionante. Mas foi um negócio assim que o juiz não pôde começar o jogo. Os jogadores do Flamengo saíram, eles não agrediram nenhum jogador. A torcida do Flamengo ficou escorada lá no cantinho, esvaziaram o estádio e evidentemente, está certa a Conmebol, independente de Medellín, tinha que perder os pontos, porque o Flamengo não tinha culpa nenhuma. Agora, eu estava assistindo essa partida com meu filho, falei, filho, eu fico com pena dos torcedores que saíram do Brasil, compraram passagem cara, hospedagem cara, foram conhecer Medellín, conhecer a Colômbia, e vão lá para assistir um jogo e não assistiram o jogo.

0: Não teve jogo. Não houve jogo. Não houve jogo. Foi uma confusão. E você ouvia as bombas do lado de fora do estádio. Foi uma vergonha aquilo que aconteceu. E tá certo a Conmebol. E tá na regra. É como se fosse um WO de 3-0.
1: Olha, gente, está na hora do nosso intervalo. Daqui a pouco a gente volta com mais informações, com a sua participação pelo nosso WhatsApp e também com uma entrevista. É, já já a gente conversa com Mike Wendler aqui no Band Cidade. Ele representa o Sicredi e já já a gente tem uma entrevista muito bacana com ele. Você não pode perder. O intervalo é rapidinho.
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4: Para vir do interior do estado para a capital baiana, use a estrada do CIE Aeroporto, já que a BR-324 tem congestionamento no sentido acesso norte desde o trevo com a estrada do CIE até a entrada para a estrada do Derba. 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
0: 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Agora 6:31 em Salvador, na Bahia, 6:31. 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Ah, rapaz, agora entendi porque a gente não consegue falar com o diretor do Sindicato dos Rodoviários. Eles estão em reunião agora, neste momento, ao vivo, na sala da reunião, os representantes do sindicato, os representantes dos empresários. Olha, seu Jorge ali, Fábio Primo, o Hélio. E representantes do Tribunal Regional do Trabalho, né? Então tem uma reunião, gente, acontecendo agora.
2: E a notícia que chega é que talvez não tenha greve, né?
0: Isso, pode ter uma reviravolta
2: ainda nessa decisão. Pode ter uma reviravolta, mas a informação nossa era certa.
0: Exato.
2: Como a coisa estava para acontecer, está tendo essa reunião, a gente espera até 19h, né, Gomes, passar a informação. Então fiquem atentos aí todos vocês que pode acontecer de não haver a greve.
0: Enquanto isso, participação do ouvinte aqui pelo nosso WhatsApp, 719-9947-6363.
3: Boa noite, Gomes.
0: Boa noite.
2: Boa noite.
3: Boa noite, aplicativo aqui de Camaçari.
0: Fala, irmão.
3: Rapaz, eu não sei onde a gente vai parar, não, viu? Cada dia que passa, as coisas estão piores. Cada dia que passa, piora mais ainda. A gente, na verdade, está vivendo tempos sombrios.
4: Por favor,
3: né? Hoje a gente não pode mais ficar na rua até tarde, tem que estar em casa cedo. Esses políticos aí só fazem tirar da gente, né? Eu não sei onde a gente vai parar, não. Só Deus para ter misericórdia da gente, porque tá complicada a vida. Se você for morar no interior, tem lugar que tá pior do que a cidade. Então, só Deus, viu?
0: É, por isso que tem gente se picando pro Paraguai.
2: Rapaz,
0: tem brasileiro indo pro Paraguai?
2: O que tá acontecendo? Eu falei, não, olha, não só as pessoas estão indo pro Paraguai, quem diria, hein, que a gente falaria isso algum dia, que o brasileiro tava indo pro Paraguai, como as empresas estão indo pro Paraguai. A Lupo foi para o Paraguai, parte da Estrela foi para o Paraguai, indústria de cortina, indústria de vestidos, todos estão indo para o Paraguai. Por que estão indo para o Paraguai? Porque o Paraguai tem uma administração séria que combate o crime, combate o narcotráfico e não faz o que o governo hoje faz, que é imposto em cima de imposto. Tudo, você vai respirar hoje, você paga imposto, gente. Então o empresário não aguenta. O empresário não aguenta. Para ele é melhor ter uma fábrica lá no Paraguai do que ter uma fábrica aqui, óbvio e evidente. Outro dia eu vi imagens, o Gomes, da fila. A fila para tentar tirar a residência, né? É um, tipo um. Seria o green card dos Estados Unidos, né? Para você morar no Paraguai. Para você morar no Paraguai, gente. Não estamos falando do Paraguai. Né? As pessoas estão indo, não é só para Assunção, não. Para outras cidades do Paraguai também, né? O que é de envergonhar para nós brasileiros, né?
0: É a lei de Maquila, né? Lei de Maquila, que isenta impostos na importação de insumos e cobra uma taxa única de 1% sobre o produto final, além de custos de energia mais baixos e encargos trabalhistas menores. Para você ter uma ideia, mais de 200 indústrias e marcas brasileiras transferiram parte de suas operações ou instalaram subsidiárias no Paraguai.
2: Há quanto tempo eu venho falando isso aqui?
0: É.
2: Né? Citei alguns nomes, né, de cabeça aqui.
0: Lupo, Riachuelo,
2: Bacopolo,
0: exatamente.
2: Bracol.
0: Qual? Marco Polo, Bracol, BRF, Tramontina, Ambev, tudo isso. Todas essas
2: pois
0: empresas,
2: é.
0: Né?
2: Pois é. E aí o desemprego aqui aumenta, né? O assistencialismo aumenta, alguém tá pagando, não tem jantar de graça. É bolsa gás, é bolsa maternidade, é bolsa motel, é bolsa hotel, é bolsa pousada, é bolsa não sei o quê, é bolsa bet, né? E as pessoas vão se acostumando e param de produzir. Mas vamos falar de coisa séria agora.
0: Participação do ouvinte antes, rapidinho.
2: Vamos lá.
0: 719-9947-6363.
3: Boa noite, Band.
0: Boa.
3: Tá aqui.
2: Boa noite.
3: Do aplicativo. Eu imaginei que não ia ter essa greve. Sempre o sindicato arrega. Toda vez é isso. Ah, não sei o quê. Quando chega no limite, arrega e acaba aceitando o que as empresas oferecem. É sempre assim. As únicas categorias hoje que ainda consegue ainda fazer greve ainda no Brasil ainda. É os caminhoneiros, quando, né, tem
5: aquela máfia toda aí, e os grandes empresários fazem parar aí os caminhões nas estradas, e os professores que ainda fazem greve. O resto, as categorias, nenhuma faz greve mais.
2: É engraçado, segunda-feira eu falei que eu não acreditava na greve. Você lembra que eu falei isso?
6: Lembro.
2: Mas eu acho que eu quebrei a cara, porque parece que vai ter. A gente vai dar essa notícia até às 7 horas da noite.
0: Por enquanto, até o momento está confirmado, mas acontece agora uma reunião para tentar reverter.
2: Porque
0: eles decidiram pela greve.
2: Eu achei que não haveria. Era uma queda de braço, que no final haveria um acordão. Mas tomara que haja esse acordão e não aconteça a greve. Tomara, antes da gente encerrar o programa, né, Gomes?
0: Isso.
2: A gente vai dar a situação daquela hora.
0: Muito bem, para você que acompanha a gente agora, vamos falar sobre educação financeira, que é um tema muito, muito importante.
2: Estávamos falando até disso aqui, né?
0: É.
2: De alguma maneira.
0: É, para falar sobre isso, a gente conversa com o Mike Wendler, né? Isso. Do Sicredi. Grande Mike, seja bem-vindo, tudo bem?
7: Boa noite, pessoal, tudo bem?
2: Boa noite, bem-vindo.
7: Esse é um tema atual e necessário nos dias de hoje, né? Falar sobre educação financeira é falar sobre todas as questões que estão presentes aí do nosso Brasil, né? De superendividamento, de necessidade de ter uma boa educação e, claro, a educação financeira. E o tema educação financeira, ele conversa com todos os públicos, né? Para aquele que já está investindo, já tem um dinheiro guardado, ou aquele que está endividado e está precisando sair dessas dívidas, ou ainda aquele que está já num ponto de equilíbrio, mas sempre é possível melhorar. No Sicredi, a gente fala de educação financeira para todos os públicos, né? Para crianças, jovens e adultos, para que cada vez mais essas pessoas estejam preparadas e principalmente com um bem-estar financeiro, né? Olhando para aquela tranquilidade, e em cima disso a gente tem muito assunto aí para conversar.
2: O Mike, foi bom você destacar isso. Você, não é muito novo para te chamar de senhor. Você destacar isso sobre jovens, sobre crianças, né, educação financeira. Você acha que isso vem mudando? Você acha que os pais estão conseguindo dar melhores conselhos? Porque essa turma tem que se preparar, essa geração tem que se preparar para o futuro, né?
7: Com certeza. Nas palestras que nós fazemos para todos os públicos, a primeira pergunta que a gente sempre faz é para aqueles que já são adultos. Você, quando era criança, lá na escola, eu te pergunto aqui, você, quando estudava, teve alguma aula, palestra, ouviu falar sobre educação financeira?
2: Nunca.
7: Quando era criança?
2: Nunca.
7: Né? Esse é o desafio nosso de mudar. E aí, tem questões governamentais ali que começam a se estimular, isso muito também ligado ali com a nossa BNCC. Então a gente começa a falar um pouco sobre educação financeira nas escolas, mas claro, é uma realidade que a gente precisa melhorar e aumentar cada vez mais. Ponto positivo que cada vez mais as gerações, os nossos jovens que vêm crescendo, eles já estão mais conectados e estão buscando saber mais sobre esses temas, né? Mas que é fundamental. A gente falava aqui anterior ali com os colegas, o segredo da boa educação financeira é o quanto antes a gente entende essas boas práticas e começar a poupar. Porque lá no futuro, quando a gente tiver 50, 60 e mais idade, aquele valor que eu poupei hoje, ele vai fazer diferença para mim no futuro. E existe aí nessa equação um negócio que chama juros compostos, né? Então aquele pequeno valor que eu estou poupando hoje, lá para o meu futuro vai fazer bastante diferença.
2: Desculpa, Gomes, é rapidinho.
0: Pode falar.
2: Eu tive uma grande oportunidade, até por necessidade. Eu comecei a trabalhar muito cedo. Aos 16 anos, eu era office boy de uma financeira, né? E em Belo Horizonte. E você acha que as pessoas... Eu não sigo essa regra. Eu errei. Mas você acha que essas pessoas que começam a trabalhar cedo, né? Hoje você não pode trabalhar aos 16, hoje eles encaram quem trabalha aos 16 ou 17, me parece que seria um escravo, sei lá. Mas hoje é mais difícil. Tanto é que nós temos, né, um bom programa que é de menor aprendiz. Mas essas pessoas que começam a trabalhar mais cedo, elas pegam mais consciência do valor do dinheiro, da dificuldade que é ganhar um dinheiro trabalhando 30 dias e poder economizar. Você acha que isso existiu na história ou você acha que está começando a existir agora? Para os jovens que estão entrando no trabalho agora, eles começam a valorizar mais?
7: Não tenha dúvida, né? Acho que quando a gente trabalha e sente ali o valor do nosso trabalho e recebe aquele primeiro salário, ele faz diferença. Eu também, quando comecei a trabalhar, comecei com 14, na época podia, aquele negócio de jovem aprendiz, e aí a gente vai sendo introduzido ali no mercado de trabalho. Então a gente sente e entende o valor do dinheiro e aquelas primeiras conquistas, né? Então tudo isso ele vai gerando um certo valor positivo. Contudo, Ainda assim, é necessário que a gente aprenda sobre a educação financeira e adquira bons hábitos. Naquele momento eu não tive, e ao longo do tempo a gente vai aprendendo. Porque daí, imagina o seguinte, o jovem que não tinha renda e passou a ter uma renda e foi lá e realizou o seu sonho, comprou uma roupa, um celular que queria comprar, e depois vai crescendo, compra uma moto, né? Faz a carteira de habilitação, exatamente, começa na faculdade, e aí a necessidade de consumo vai aparecendo. E ele tem algum dinheirinho, ele começa também a querer usufruir disso tudo. Portanto, é fundamental que a gente faça, leve esse conhecimento para esses jovens, para que, entendo ali a oportunidade de receber salário, de ter renda, comece ali, e aqui é fundamental. Não existe uma receita de bolo pronta, mas parte de uma boa educação financeira é a partir de um controle de gastos, né, do orçamento mensal. Saber quanto se ganha e quanto se gasta e adquirir esse hábito de poupar. Tem um livro, e aqui é uma dica de leitura, né, chama Pai Rico, Pai Pobre.
0: Ótimo livro, né, excelente.
7: É um livro
2: muito... Esse eu não li.
7: Vale a pena, e tem no YouTube, para quem às vezes não quer ler, mas tem um resumo, explica um pouco ali. Ele tem várias dicas, mas uma em especial é: pague-se primeiro e não depois. Então, quando a gente traz esse hábito de se pagar primeiro, é que nem quando a gente paga uma conta de água ou de luz, e se não pagar, você tem o serviço cortado. Ter os seus sonhos e as suas necessidades priorizadas dentro de um planejamento com uma boa organização faz muita diferença aí na vida financeira, com certeza.
0: Tem gente fazendo o seguinte, viu, Mike e Emerson José? Tem gente criando um boleto próprio, porque como ele tem aquela mania de pagar boleto, ele já tem aquilo, né, de receber, sim, o dinheiro e pagar o boleto, então ele vai lá, cria um boleto pra ele pagar todo mês.
7: Pra criar um compromisso.
0: Né? Pra ter aquele compromisso de como pagar, assim, o boleto. Ele paga o próprio boleto. Ele emite um boleto pra ele, ele sabe que vai pagar aquele boleto, vai pra uma outra conta. Ele criou uma conta tipo poupança, entendi, né? Pra reservar, pra acumular o dinheirinho. Então, como é o costume, quando ele tem a obrigação de pagar o boleto, então ele, opa, tenho que pagar esse boleto aqui. É o boleto dele mesmo. É uma maneira de poupar, né? É uma forma de poupar.
2: Na outra empresa que eu trabalhava, a turma lá, os colegas de trabalho, faziam uma poupança assim, todo mês, cada um dava um dinheiro.
0: Tipo um caixa, né?
2: É tipo caixa. Acontece muito isso, pronto, também, né?
7: É uma forma, Mike, também nessa linha de pagar boleto que ele traz ali.
2: A cada vez um pegava a grana.
7: O consórcio também, por exemplo, é uma boa prática para isso, né? Você faz um valor ali que fica compatível com a sua renda e vai poupando. A hora que contemplar, se tem um crédito para utilizar, ou se não, vai pagando e no final resgata ali o valor, né? Também é uma opção para quem tem essa necessidade de ter um compromisso e ter esse controle, né? Então é bem bacana.
0: Agora, Mike, você falou de renda mensal, né? E quais são os principais erros que a população comete ao lidar com o dinheiro logo no início do mês?
7: E aqui, isso é bacana, a gente está num contexto aqui de 82%, mais de 82% da população brasileira endividada. Ontem a gente estava fazendo uma palestra e tendo um comparativo com o ano passado,
2: estava em torno mesmo, de 88%, se eu não estou enganado.
7: Pronto, e ano passado estava em torno de 76%, então quer dizer, 2025 para 2026 esse número já vem aumentando, e daí tem várias coisas que a gente pode falar sobre isso.
2: E Mike, você pode me corrigir se eu estiver errado, viu, o Gomes e o Mendes, quando se fala de quem está inadimplente, de quem está endividado, trata-se de aquela prestação que não paga há mais de 90 dias. Não é porque você não pagou o mês passado a sua conta de condomínio que você está endividado, não. Uhum. Você teria que ficar 3 meses, não é isso mesmo? 3 meses para dizer que você está inadimplente.
7: E nesse contexto, pessoal, é muito importante, assim, quando a gente olha para... E aí te respondendo, sim, né? Dentro desse percentual de pessoas que a gente percebe que estão endividadas, muitas dessas dívidas são relacionadas ali à falta da administração e também ligadas ali a débitos com cartão de crédito e aquela coisa que vai virando aquela bola de neve. E aí é bem isso que você trouxe. Um mês para o outro, tudo bem, você consegue administrar, mas com 2, 3 meses aquilo já vai virando uma bola de neve e torna-se ali uma dívida impagável, e tem juro rotativo do cartão, tem várias coisas que as pessoas vão entrando e tendo aquela dificuldade para sair. A grande dica nesse contexto, de novo, ter um bom orçamento mensal com as datas previamente ali estabelecidas. Meu salário eu recebo no 5º dia útil, então minhas dívidas elas precisam estar ali a partir do dia 6, a partir do dia 10, para que eu tenha aquele fôlego e receba o meu salário e possa pagar antecipadamente, porque senão daí a gente sempre está correndo atrás, acaba pagando juros e multa, e isso tudo vai gerando uma grande dificuldade.
2: Shirley da Ribeira, a gente está conversando aqui com o Mike Wendler sobre educação financeira. ele é da Sicredi. Ela está perguntando aqui se quando e como eu devo usar o cartão de crédito, né? Na realidade, ela está perguntando se vale a pena.
7: Muito bem. Cartão de crédito, ele pode ser o nosso grande amigo ou um grande vilão, né? Ele está muito ali ligado ali com os nossos hábitos e as nossas formas de nos relacionar com esse produto, né?
0: Pode ser bênção ou maldição, né?
7: Exato. O cartão, por exemplo, ele tem benefícios ali de você fazer uma compra parcelada e pagar em pagamentos ali sem juros. Ele tem benefícios ali de milhas, cashback em alguns casos. Para quem viaja, ele tem, dá acesso à sala VIP em aeroporto. Então ele tem benefícios que são atrativos ali. O grande ponto é: quando eu começo a utilizar o cartão para compras superficiais e eu não vou percebendo aquele valor que eu estou acumulando ali de fatura. E aí eu estou devendo, a minha fatura do meu cartão, ela está maior do que o valor que eu tenho para pagar por mês do meu orçamento. Aí isso arrumou um problema. Por quê? Imagine que você ganha R$1.000 e a sua fatura está do valor de R$1.100. Poxa, você já comprometeu toda a sua renda com essa fatura. E aí tem problemas. Quando eu pago ou faço o pagamento mínimo da fatura, por exemplo, eu entro ali num começo ali de gerar juros e aumento essa dívida ali para o próximo mês. Eu estou apagando o incêndio agora, mas postergando para o futuro. Outro problema é quando eu vou parcelando, entro nos juros rotativos.
2: Isso,
7: e
2: eu
7: aí eu entro num grande problema. Mike. E aí nos 82% das pessoas, 88% das pessoas endividadas, é sobre isso.
2: É sobre isso.
7: Grande parte está ali com problemas no cartão endividados, porque vai fazer. E aí a gente pode também olhar para um outro contexto. Poxa, da onde que vem essa dívida? Quando é numa compra, bens necessários, aí tá dentro do jogo, é bacana. Mas muitas pessoas utilizam esse limite muitas vezes para jogar numa bet, para entrar em outras formas, e aí isso vai virando só dívida, e aí o problema.
2: E esse pagamento mínimo, uma vez eu caí nessa, meu irmão, para recuperar, para pagar, que eu fui pagando o mínimo, né? E muita gente faz isso, né?
7: Não, aí você
2: qual
7: tem
2: é
7: a dívida.
2: Qual é o seu conselho para essas pessoas?
7: Tem a dívida do mês e a outra que
2: está
7: somando.
2: Qual é o seu conselho para as pessoas? Pague logo o mês. Não pague o mínimo, não. Essa é a dica.
7: E aí tem alguns pontos. Primeiro, pagar o mínimo, ele acaba sendo melhor do que você deixar a dívida atrasada, porque aí você entra num problema.
2: Ah, tá.
7: Então, assim, okay. Sempre estar adimplente, ele é um passo bastante positivo. Deixar de pagar é problema. Pronto. Agora, se eu percebi que eu estou me enrolando, que eu vou ter aquela dificuldade de sair dessa dívida, busca o seu gerente e diz: olha, eu estou com dificuldade de pagar essa fatura, eu preciso repactuar esse limite, eu preciso criar aqui uma alternativa para eu pagar ele, e quem sabe cancelar esse cartão, se você naquele momento ali não está com dificuldade, reduzir o limite também para otimizar ali esse gasto, né? Então, pontos importantes: ficar inadimplente sempre é um problema, e você tem ali a restrição do nome, acaba perdendo outros benefícios. Porém, se a gente percebe que está entrando em um problema, procura seu gerente de conta, procura sua instituição financeira e parcela aquele limite, repactua ele para que você saia desse problema ali. Tem aquilo que a gente fala do bem-estar financeiro, né? Acho que é aquele você deitar no colchão, conseguir dormir, acordar no outro dia, entender que está tudo ok, não tem preço, né?
0: Agora, Mike, como um cooperativismo de crédito consegue apoiar o cidadão na busca pelo equilíbrio financeiro de forma diferente de um banco tradicional?
7: Perfeito. Dentro do modelo de negócio do cooperativismo, em especial no nosso aqui, o cooperativismo de crédito, ele olha para e aqui é interessante, né? Quando a gente se torna associado de uma cooperativa, a gente também é dono dessa instituição financeira. Logo, o meu relacionamento, o meu atendimento, ele tem esse olhar ali: poxa, eu vou atender o dono, logo eu preciso trazer ali os melhores produtos, os melhores serviços, a melhor atenção para a vida financeira. E no cooperativismo, né, e aqui em especial no Sicredi, a gente olha para os nossos associados, mas também para as comunidades onde nós estamos inseridos. Por isso que a gente faz diversas ações e iniciativas de educação financeira e de inclusão financeira, visando trazer esse desenvolvimento local.
0: Isso você quer dizer, Mike? Desculpe interromper, pelo que você leva educação financeira para as comunidades, é isso?
7: Perfeito. Comunidades, escolas, empresas, né, para todo o público em geral.
2: Interessante.
7: Nessa semana, que é a Semana Enef, nós no Sicredi aqui estamos realizando mais de 300 ações através da nossa cooperativa, do Sicredi como um todo, são milhares aí em todo o Brasil, em especial aqui na Bahia. Nós estamos realizando ações em Feira de Santana, Camaçari, Simões Filho, Lauro de Freitas e aqui em Salvador, olhando para diversos públicos, escolas, empresas e comunidade em geral ali, para que as pessoas saibam da alternativa, tenham bons hábitos de educação financeira. Isso é muito importante para que a gente possa combater ali essa inadimplência, trazer bons hábitos, para que a gente tenha ali uma sociedade mais próspera. É isso que a gente quer ali no nosso propósito, nas nossas necessidades ali como instituição financeira.
0: A gente sabe a dificuldade hoje em dia, Mac, de empreender nesse país, né? Mas tem muita gente arriscando, tem muita gente se lançando. E muitos pequenos empreendedores misturam o dinheiro pessoal com o da empresa, né? Que tipo de orientação o produto Sicredi oferece para evitar esse erro que eu diria que é clássico, né?
7: Esse é clássico, né? O sonho de empreender, ele é... Detalhe, né? O empreendedor, né? E aí tem várias formas, seja aquele que é autônomo, aquele que já formalizou e é MEI, tem várias formas. Ele é o motor desse país. Ele gera renda, gera emprego, gera todo esse desenvolvimento. E o grande desafio está em separar os gastos ali da pessoa física para a pessoa jurídica. E misturar tudo isso é onde a gente acaba gerando... As pessoas têm problemas financeiros com a saúde da empresa, né? Portanto, essa é uma solução, né? Isso já tudo traz bem. Separar as despesas da pessoa física e da jurídica, ela é bastante importante, isso... E aí parte de um ponto especial, né? Esse controle de gastos, né? Então eu tenho esse orçamento mensal, esse controle de gastos da minha empresa, prevendo quanto que eu preciso ter de prolabore, né? Qual que tem que ser o meu salário, o meu holerite para eu pagar minhas despesas mensais. E como é que eu faço para saber isso? É ter um orçamento mensal. Mapear ali minhas dívidas mensais, meus custos básicos mensais, a conta de água, de luz, de telefone, de alimentação, e ter esse controle mês a mês. Porque eu posso comparar, poxa, esse mês eu gastei mais com alimento, esse mês eu posso reduzir, e ter esse controle mês a mês, esse acompanhamento, que é o que faz total diferença. Tendo esse orçamento, aí eu posso dizer, o meu prolabore ele precisa ser tanto, e aí eu consigo ter essa separação. Também é importante, né? Ter esse orçamento, ele me faz entender, poxa, minha empresa faturou, sei lá, 10 mil reais, o meu prolabore não pode ser 9 mil, ele precisa ser de acordo ali com o faturamento, de acordo com as minhas necessidades também. O prolabore ele não pode ser tão pouco a ponto de eu ter que ficar fazendo outras retiradas durante o mês, mas também ele não pode ser exagerado a ponto de prejudicar a saúde financeira da empresa.
0: Mike,
2: cara, nosso craque, tempo
0: acabou, é muito rapaz. Bom, Mike Wendler, 30 segundos para você dar uma dica de ouro para o nosso ouvinte agora.
7: Perfeito. Importante só falar, nós estamos no contexto da 13ª Semana Nacional de Educação Financeira, que é a Semana Enef. Esse movimento ele acontece em todo o Brasil e o Sicredi ele é protagonista nesse movimento, levando ações para todos os públicos, como nós estamos falando. A grande dica, pessoal... Controle seus gastos, faça esse controle de entradas e saídas e faça um planejamento para o futuro. E eu vou trazer aqui a dica especial, a do Sim. livro do Pai Rico, Pai Pobre. Pague-se primeiro, coloque ali como prioridade esse planejamento no seu orçamento, que com certeza não é uma receita de bolo, mas é um caminho para você estar ali com um bem-estar financeiro e uma boa saúde financeira sustentável.
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0: Muito bem, muito obrigado. Vem aí, Thiago Mastroianni, com Bate-Bola da Band.
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6: Forte abraço para você ligado no Band Cidade. Esse é o Bate-Bola Band FM para falar do Mundial 2026. E um grupo de cientistas de renome mundial alertou a FIFA que as atuais medidas de segurança contra o calor para a Copa do Mundo são inadequadas e podem colocar os jogadores em risco de danos graves. A FIFA introduziu pausas obrigatórias de 3 minutos para o resfriamento em cada tempo de todas as partidas do torneio, independentemente das condições climáticas. Também haverá bancos climatizados para as comissões técnicas e também para os jogadores reservas em todas as partidas realizadas em estádios ao ar livre. Vamos falar da seleção da República do Congo. É, novidade aí, a República do Congo, Democrática do Congo, cancelou um estágio de treinamento de 3 dias para a Copa do Mundo e a despedida na capital do país, Kinshasa, devido ao surto de ebola. Os preparativos serão realizados em outro local. As autoridades estimam que a doença tenha matado mais de 130 pessoas e causado quase 600 casos suspeitos. Havia 3 etapas de preparação da seleção: uma em Kinshasa, na despedida do público do país, na Bélgica e na Espanha, com a realização de 2 amistosos contra a Dinamarca, em Liège, na Bélgica, e contra o Chile, já na Espanha. E a 3ª etapa, a partir de 11 de junho, a seleção já chega à Copa do Mundo, ao local da Copa do Mundo, em Houston, no Texas, Estados Unidos. Apenas a etapa de Kinshasa foi cancelada. O Congo está no grupo K, ao lado de Portugal. É logo o jogo de estreia, no dia 17 de junho. Enfrenta depois a Colômbia, no dia 23, e o Uzbequistão, no dia 27. Bate-bola Band FM, aqui no Band Cidade. Um grande abraço a todos. Terça-feira a gente volta falando mais de Copa do Mundo 2026, aqui na Band FM.
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2: Valeu, Thiago.
0: Muito bem, agora são 6h57, o Band Cidade vai ficando por aqui. Amanhã estaremos de volta com Matheus Borges também de volta.
2: E vamos falar José, da greve, né?
0: Mediação agora na justiça, a tentativa de impedir a greve continua, mas até o momento segue mantida.
2: Segue mantida, ainda não há uma decisão, viu gente, tensão, mas preparem-se, né? Acompanhe aí os telejornais à noite, prepare-se que poderá sim ter uma greve dos rodoviários amanhã, não é isso, Gomes?
0: Exatamente isso. Tenha todos uma boa noite e amanhã a gente se encontra aqui às 5 da tarde. Tchau, pessoal.
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5: O trânsito já está bem mais tranquilo para você que está se aproximando da capital baiana. A Estrada do Coco em Lauro de Freitas não apresenta retenções desde Portão e quem vem para Salvador pela BR só pega intensidade em Valéria. 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

0: Rinoceronte?
1: Rinoceronte.
2: A mãe tá enjaulada?
1: Você já viu?
3: De quem?
2: A mãe tá enjaulada?
0: Búfalo.
2: Ela a mãe tá estourada.
1: Ela falou que é por causa de 10 mil, mas eu tô achando que é por causa de 2 milhões.
0: É? A doutora?
2: É.
1: A doutora?
0: Doutora? Você já comeu mussarela de búfalo? Delícia.
1: É boa.
0: É boa.
1: Mas o que, que tem a ver com a doutora, mussarela de búfalo?
0: Não, não sei.
1: É que
0: sei
1: você lá. Misturou os assuntos. Quem é a doutora?
2: Não é desbeiçada?
0: Não! É um Band FM!
2: Não!
0: FM.
2: Não! O assunto não é esse mais?
1: É não, foi mudando.
2: Ah, tá.
1: Mas tem desbeiçamento, essas coisas?
2: Ai,
1: não,
2: gente.
1: Para, Ana Maria. Ô, Ana Maria, você falou, vou contar uma história
2: vai
1: aqui interessante.
2: Anos,
1: aí você
2: né?
1: vai e conta de um jeito completamente. Não, é pra valorizar, moço.
0: Ai, ai, gente, vocês são muito divertidos.
1: Estação Band FM tá no ar na Band FM para todo o Brasil. Ai, curta junto com a gente na Band FM da sua cidade e também em bandfm.com.br no aplicativo Band Play. Você pode ver nossa focinha, ela tá bonita. Vai
2: gato,
1: no Instagram da Band FM agora, ou no meu, Robson Ramos Rádio, ou no do Paulo Gomes, ou no do Maicon Salles. É, tá lá a nossa foto da figurinha da Copa.
2: Tem lá.
0: A Copa.
1: Fizeram.
0: Fizeram. Ficou lindo.
1: Fomos convocados.
0: Tá, convocados. Vamos pra
1: A gente vai pra Copa?
0: Vai, ué. Ué, tamo ali porque nós vamos.
1: Ah, é?
0: É, ué.
1: A gente vai fazer cobertura lá?
0: Não é?
1: Ai, gente, me avisa.
2: Sua figurinha saiu primeiro que o Neymar, quem diria?
1: Pois é, você vê como é que é o negócio. É. Ó, fala pra gente aí.
0: Ai,
1: é,
0: ai.
1: Hoje é TBT de Foras. Queremos de saber Foras. Do Fora.
2: Foras.
1: É Fora.
4: Boa noite, Band. Aqui é o Thomas. É, então, já tomei fora, cara. E é daquela pior desculpa que todo homem odeia. Ai, eu te vejo só como amigo.
1: Nossa,
4: nossa, gente.
1: É horrível.
0: Essa
1: é pior.
0: Essa dói, pai.
1: É pior ainda quando a pessoa fica ensaiando. Nossa, você é tão legal, você
0: isso
1: tão...
0: é pior.
1: Nossa, eu te adoro tanto. Te dá um abraço, né? Te dá um beijo aqui assim. Eu te adoro. Mas a gente é amigo, você é meu amigão.
2: Não, porque senão vai estragar a amizade.
0: Tudo isso aí eu prefiro ouvir o inverso. Ele falar assim, meu, eu não quero você, eu não gosto de você. É melhor, velho.
1: Eu já falaria o seguinte, vamos ali no cantinho, você vai ver que a amizade vai continuar.
0: Robson!
1: Vai continuar.

0: FM, Luan Santana, Olho Marrom aqui no Estação Band FM. Isso aqui é uma alegria, cara.
1: Se eu não aviso o Rob, ele tá tudo perdido, velho.
0: Mas você sabe que eu quase levei a popular fonada então, na cara agora,
1: porque faltando 10, vai acabar!
0: Porque o fio prendeu de um lado aqui e eu puxei. Dói. Aí ele é meio elástico e vem na fuça. E sempre bate no mesmo lugar.
1: Dói.
0: Bate no meio do nariz, é impressionante. O ouvinte tá com a gente. Alô?
2: Alô?
0: Boa noite!
2: Boa noite, tudo bem com vocês?
0: Tudo bem, e com você? Tá tudo bem?
2: Tudo ótimo.
0: Quem tá falando?
2: É a Silvia de Santo André.
0: A Silvia tá com a gente, Paulo Gomes.
1: Silvia.
0: Silvinha.
1: Tomara que ela não deu fora na gente.
0: Vou chamar de Silvinha. Não vai dar fora. Ana Maria, fala com a Silvia.
3: Oi, Silvinha. Você tá bem?
2: Oi, menina? Ana Maria, meu amor.
0: Olha, gente. E você, Maico, Paulo Gomes? Fala com a Silvia, Paulo Gomes.
2: Ai!
0: Que é isso? Silvinha do meu coração. E todo mundo, não se preocupa, Silvia. Fica bem, tá? Relaxa. Todo mundo já levou um fora, né? Até eu já levei fora, só.
3: Olha.
2: Todo mundo já levou um fora.
0: Fala aí. Conta pra gente.
2: É um fora que fez mudar o meu radar. Quando eu tinha 16 anos, a gente foi numa excursão da escola no Museu de Arte Sacra.
0: Certo.
2: Um dos monitores do museu era muito gatinho.
0: Nossa, ah, gente.
1: Ah.
2: É, eu fui lá chamar o moço, né? Por fim, o moço gostava da mesma fruta que eu.
0: Ah, gente, isso acontece.
2: E aí eu aprendi a observar melhor as coisas.
0: Ah, mas aí depois que você aprendeu a observar, você já sabe? Você descobre quando gosta?
2: Ah, é que hoje tá diferente, né? Então, assim, tá mais fácil. Naquela época não era tão fácil assim.
0: Ah, é verdade, hoje tá mesmo. Né? Hoje tá um pouco mais fácil de descobrir. Tá, mas aí você ficou desolado,
1: mas
0: então.
1: Mas você tá sentando em quem hoje?
0: Não,
1: que
0: fala...
1: isso? Já conheci, gente. Essa aí gosta, viu?
0: Fala assim, Ana Maria.
1: Eu percebo, eu tenho esse radar também.
0: Você tá sendo muito direta.

0: Já já tem desafio ao Mano. Vai o Mano ter, Dilson que tá cachorro. Aqui, ele é todo dia obrigado por nós a fazer uma rima na hora com três palavras que o ouvinte manda.
1: Ele diz que tem essa capacidade.
0: Exatamente, então a gente obriga ele a fazer. Então você manda as três palavras pra salvar o moço.
1: Certo? Isso mesmo, manda aí pra nós.
0: Cada vez que ele consegue, ele ganha uma estrelinha.
1: Manda mesmo.
0: É o máximo que ele consegue. O Paulo Gomes.
1: Deixa eu mandar um abraço antes aqui. O Thiago,
0: também tem abraço, fala aí.
1: O Thiago tá ouvindo a gente em Porto Alegre, olha aí. Rio Grande do Sul, taxista do aeroporto, irmão. Manda que um alô isso? Pra mim aí. Tá bom, Thiagão. Deu uma carona pra Band FM lá.
0: Thiagão,
1: um
0: taxista do aeroporto de Porto Alegre, um dos aeroportos mais legais do Brasil. O Salgado Filho, eu gosto. Dá abraço aí pro Thiagão. Aliás, falando em Thiago, também dá um abraço pro Thiago Rossi. Nosso companheiro aqui da Band News FM, tá em casa agora, junto com a Isabela, eles estão fazendo doce lá.
1: Ô, oh, delícia!
0: E você sabe que ela é especialista em fazer palha italiana. Eles fazem pra festa,
1: aí,
0: pra
1: palha italiana.
0: Maravilha, hein?
1: Ana Maria aí.
0: Maravilha, hein?
2: É bom demais.
0: Os dois fãs do Luan Santana, tocou Luan Santana agora, eles estavam lá, tudo felizinho.
1: E a Tamires mandou aqui, ó, vocês estão terríveis hoje. Ana Maria, viu, Tamires?
0: Ana Maria que não perde o freio, gente.
1: Ó, a gente
0: aliás,
1: tá falando...
0: teve um ouvinte que mandou o um negócio aqui da harmonização, daqui a pouco eu vou pôr.
1: A gente tá falando de fora, mas a gente vai contar agora um caso de amor, hein?
0: Oh, ah, é?
1: Mas muito discreto. É. Porque tá no começo.
0: Que é chique.
1: Mas confirmou que tá.
2: Tá confirmado mesmo?
1: Paula Fernandes.
0: Ah, gente! Olha! Sério?
1: É, rapaz.
2: Tá namorando.
1: Poxa, surgiu um papo que ela tá namorando o Daniel Pereira.
0: Caramba.
1: Daniel Pereira é apenas ele é um piloto de avião, ele é comandante de jatos executivos em voos internacionais.
0: Olha que beleza, né, hein?
2: Rapaz.
0: Esse tá no alto, hein, Ana Maria?
1: É. E aí, ela disse que, né, muito discreto ainda, ela falou, eu tô focada na minha carreira, gravei o DVD de 30 anos, mas assim, eu sempre acreditei no amor e isso faz parte do que eu sou. Então a gente tá se conhecendo sim, de forma leve, natural, isso que é tudo muito recente, né?
0: Tava vendo uma foto, na foto que eu vi, ele lembra o Kaká.
1: Então.
0: Parece um pouco o Kaká.
1: Kaká, jogador de futebol. Da seleção brasileira, do São Paulo, isso. Enfim. Então tá namorando sim.
0: Que coisa,
1: Daniel Pereira é o nome dele, bonito o homem, viu?
0: Rapaz bonito, tem que falar a verdade, rapaz é bonito.
2: Eu vi.
1: E ele então tá pilotando um avião, então.
0: Tá levando ela pro céu?
2: Levando ela pras nuvens.
0: Pois é, gente.
1: Ele tá pilotando um avião, meu.

0: Zé Neto e Cristiano, isso aqui é a história de dois amigos conversando, né? No fim das contas, aquele, se nós não arrumar ninguém, nós namora, né? Lembra da menina que falou lá, do menino que levou fora e tal? Você acaba namorando um amigo, amiga.
1: Entendi. É.
0: Né?
1: Acontece.
0: O rapaz que falou que é fora, que é terrível, que a pessoa fala... Não, a gente é só amigo.
1: Acontece, né?
0: Acontece mesmo, cara. É, fala aí... Posso pôr ouvinte aqui, Paulo Gomes?
1: Ai, lindo, você precisa pedir as coisas pra mim, não. Manda
0: porque
1: ver.
0: Teve um ouvinte aqui, Ana Maria, que ouviu a sua notícia aí da Manu Batidão. Ah. E ela não aguentou, ela quis se manifestar.
2: Tá bom. Boa noite, meus amores, tudo bem? Eu sou a Neide de Interlagos.
0: Oi, Neide.
2: E todos os dias eu ouço vocês voltando do trabalho.
0: Ah, legal.
2: Ana Maria Brisa, fale por você com relação a ser desbeiçada. Eu não tô desbeiçada não, meu bem. E olha que eu já tô nos 40 mais.
0: Olha, bebê.
2: E continuo bem bonitinha, tudo ornando direitinho.
0: Ornando.
2: Fale por você, do seu desbeiçamento.
0: Tudo harmonizado com ela, viu?
1: Espera ela chegar nos 60, ela vai ver.
3: Ana! Tu fala assim, deixa eu chegar.
0: Caramba. Olha, deixa eu falar uma coisa aqui. Paulo Gomes é que gosta dessas coisas, cara. Búfalo de Bangladesh tá chamando a atenção na internet por um motivo inusitado. Ele tem uma estranha semelhança com o presidente dos Estados Unidos, o Donald Trump.
1: Mentira.
0: Tá aí na tela o búfalo.
1: Tem a foto?
0: Rapaz! O Zia, que é o dono do búfalo, que também deu o nome do búfalo. O búfalo chama Donald Trump.
1: O nome do búfalo é Donald Trump?
0: Ele disse que deu o nome pro búfalo, foi o irmão dele. Porque o pelo dele é meio loiro, meio puxando pro ruivo. Lembro
1: o
0: Trump.
1: O cabelinho tá igual.
3: O cabelinho parece. É.
0: Não, então, porque diz que todo dia ele trata do búfalo. Pra quê? Exatamente pra isso. Aí ele trata do búfalo, dá banho, aquela coisa toda, e passa uma escovinha no pelo da crina aqui, que é mais comprida.
1: É.
0: Pra colocar de lado e ficar parecendo o Trump. Cara, que coisa ridícula. Numa boa, bicho. Tá o búfalo dono.

0: Simone Mendes, Dois Tristes.
1: Estação Band FM.
2: Para.
1: Cara, é, lá, o pessoal ficou ouvindo a rádio e eles escolhem muito as palavras de acordo com o que a gente fala no programa. E aí, você vai...
2: Eu já até sei, desbeiçada vai ter.
1: Não vai ter desbeiçada, mas esse rapaz só pôs uma palavra que a gente falou aqui.
2: Certo.
1: Mas o interessante é que ele colocou... Bom, vamos lá, vai.
2: Ele solta
1: aí. A verdade é que ele quer fazer uma pegadinha, eu acho que ele não vai conseguir.
2: Vai, solta aí.
1: É o Joe que mandou.
2: Joe.
1: Aeroporto. É porque tem um ouvinte nosso no aeroporto.
3: Ácio.
1: Carambola. Onde ele ouviu falar carambola? Ácio. Alho.
2: Alho. Ácio.
1: Cuidado, hein, mano. Cuidado, hein, velho.
3: Ácio.
1: Tá?
2: Alho.
3: Muita moleza.
1: Alho, carambola e aeroporto. Cuidado.
3: Muita moleza pra ele, velho.
1: Tá muito fácil de se escorregar hoje. Cuidado.
2: Vamos lá.
1: Ai, ai. Desafio ao mano.
2: Vamos lá. Carambola é a primeira palavra que nós já desenrola.
3: Ó.
2: Tô na improvisação, então aumenta o rádio e presta atenção. Calma aí. E o aeroporto?
1: É.
2: Dizem que lá tem muito conforto.
1: É.
2: Presta atenção, tem muito conforto viajar de avião. Mas vou dizer, mano, vou improvisar. É o Mano Dilson aqui, vamos agora rimar.
1: Vai.
2: Eu vou finalizar e com vocês eu vou impressionar. É pra rimar com alho?
1: É.
2: Quem não gostou da rima, vai pra casa do...
1: O que é isso? Para com esses negócios e fala!
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1: Casa de quem?

0: FM, João Gomes, com o Pablo. Vou te procurar, que foi sucessão dos Travessos, e I Love You Baby, sucessão da Adriana. Juntaram as duas e ficou essa música sem... É uma delícia essa música, gente.
1: Seu shot.
0: Maravilhoso, shotzinho do Brasil. Vamos nessa.
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3: O trânsito já está sossegado na Avenida Paralela agora. Você que vai em direção ao centro da cidade ou quem segue para o aeroporto não enfrenta problemas. Na região do Iguatemi tem intensidade nos dois sentidos da LIP, mas nada que te atrase no percurso. 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

0: FM, Thiaguinho. Pensamentos intrusivos. Nossa,
1: olha, isso é nova, né?
0: Você tá brincando. Cê vem cá, você quer falar da música? Quer falar? Vem cá.
1: Ele,
0: é, ele quer falar, ele falou, não, eu quero comentar.
2: Alô, primeiramente, deixa eu cumprimentar. Alô, ouvintes maravilhosos da Band FM.
0: Parecia o Zé Silveira falando.
2: São os nossos fãs que estão sempre pedindo nossa música. A gente precisa valorizar o
0: Você falou que você queria falar da música do Thiaguinho Nova, que você falou que é. Você falou ali pra mim, é maravilhosa.
2: Maravilhosa.
0: Pensamentos intrusivos.
2: Essa música é maravilhosa. É uma música que eu queria ter no meu repertório, se o Thiaguinho me permitir. Eu posso fazer um álbum futuramente e
0: você regravar. Você fala que ele é o melhor que nós temos. Você fala assim, ele é o melhor que nós temos. Você fala isso.
2: Que nós temos é o Thiaguinho, tá, né? Ele é como se fosse um filho, né?
1: É, Thiaguinho,
2: tá. É como se fosse um filho.
0: Tá, era
2: mim,
0: isso, você queria elogiar, né, a música, né?
2: Ó, Thiaguinho, você tá de parabéns. Tá bom. Né? Você é um cara maravilhoso.
0: Isso.
2: Né?
0: Que gosta de você.
1: E como é que tá o namoro? Como é que tá a vida agora que acabou a novela? Como é que tá?
2: Thiaguinho, eu adoro você. Né, o Thiaguinho. Não, tá bom falar do Thiaguinho?
3: Não. 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

0: FM, Leonardo deixaria tudo aqui no nosso Estação Band FM. Matar saudade mesmo, hein? Vem, Manuel.
1: Matar saudade.
2: Manuelzinho, ontem na live, que o Davi mandou bem, pai.
0: Fez a composição. Vai dar uma olhada no YouTube da Band FM. Lá teve o desafio de composição com Danilo Davi e Manuel Gomes.
2: Na hora, foi na hora. Gostei.
0: Paulo Gomes, as manchetes que mudam seu dia.
2: Notícia 1. Encharcada de suor, Miss Bumbum Rosana Ferreira aplica botox no bumbum, nas axilas e nos pés para evitar suor em treino. Eu suo muito, gente.
0: Nossa, mas eu também suo e não fiz nada disso. Minha bunda continua igual.
1: Tem que fazer, né? Tem que fazer o botox.
2: O quê?
1: Fazer o botox. Pra não suar mais.
2: Tá bom, meu. Não suar mais. Tá bom. Notícia 2. Influencer Graciane Barbosa lista procedimentos que fez na região íntima.
0: Também.
2: Ficou linda, completamente apaixonada por ela.
1: Ah, tá. Por ela quem? Por ela quem?
2: Ah, não é. A região.
1: Por ela quem?
2: A região.
0: Eu te amo.
1: Ah, Manuel. Ah, deixa pra lá.
2: A região, ele tadinho, ele não vai entender, né?
1: Amiga dela?
2: É íntima.
1: Foi amiga dela?
0: Ela foi na mesma clínica que a Manu Batidão.
1: Ah, entendi, tá certo. Então ficou igual dela mesmo.
2: Notícia 3, manchete internacional.
1: Olha aí.
2: Tá influenciadora aí. Kylie Jenner usa brinco avaliado em cerca de 25 milhões de reais.
0: Pra quê?
2: E joalheiro prevê nova tendência no mercado.
0: Claro, vai todo mundo sair comprando, tá barato.
1: Aí é com a Maria, né? Sai com você. A gente tem que ter o básico, né?
0: Tá. Para.
2: Tá sobrevivendo. 25 milhões?
1: Não, 20 milhões tava bom.

0: É de Brito e Samuel, romance rosa aqui no Estação Band FM. O Big milhões, Copo Térmico de hoje.
1: É muito, né?
0: Com kit com 3 stick balm, criando memórias. Vai pra Otaviana Oliveira do Amaral. Nosso ouvinte, Otaviana. Um beijo pra ela, gente. Ô, Ana Maria, amanhã não foge não, que amanhã tem estação,
1: amanhã
0: hein?
1: Tem, mas a gente tá aqui.
2: 25 milhões.
0: Você vai pra Nova York e volta?
3: Vai.
1: Eu vou agora.
0: Vai pegar o ônibus agora?
1: Vou, não.
2: Tá pro lugar.
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1: 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As notícias do governo federal que movimentaram o país no dia de hoje.
2: Boa noite.
3: Boa noite para você que nos acompanha em todo o país.
2: Quinta-feira, 21 de maio de 2026.
3: Vamos ao destaque do dia: renegociação de dívidas.
2: Mais de 1 milhão de pessoas já foram beneficiadas pelo novo Desenrola Brasil.
3: O valor negociado com as famílias chega a 10 bilhões de reais. Gabriela Noronha.
4: E para atingir ainda mais pessoas, a partir do dia 26, trabalhadores poderão utilizar parte do FGTS para quitar dívidas do Desenrola.
2: Quer reformar sua casa? Famílias com renda de até 13 mil reais por mês podem financiar obra com juros mais em conta. É o Reforma Casa Brasil.
3: Dignidade, programa Periferia Viva vai construir banheiros para 30 mil famílias que vivem sem estrutura sanitária básica.
2: Vamos saber mais sobre esses temas com o ministro das Cidades, Vladimir Lima.
3: E ainda, valorização da cultura.
2: No Espírito Santo, o presidente Lula assina medida de reconhecimento, preservação e promoção das culturas tradicionais e populares.
13: O investimento em cultura movimenta uma indústria potente, estimula a economia, transforma vidas e cidades. Por isso, a cultura será sempre prioridade no nosso governo.
3: Na apresentação da Voz do Brasil, Mariana Jungmann e Luciano Seixas.
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3: Mais de 1 milhão de pessoas já saíram do vermelho com a ajuda do Desenrola Famílias.
2: A ação é voltada para quem tem dívidas como cartão de crédito e cheque especial.
3: E faz parte do novo Desenrola, lançado este mês pelo governo do Brasil, que também contempla estudantes, produtores rurais e pequenos empresários.
2: Serão, ao todo, 90 dias de negociações com juros e condições facilitadas.
4: Segundo os dados do Ministério da Fazenda, mais de 1 milhão de pessoas já renegociaram ou quitaram dívidas por meio do Desenrola Famílias, uma das categorias do novo Desenrola, lançado este mês pelo governo do Brasil. O valor negociado pelas famílias já chega a 10 bilhões de reais. Podem participar pessoas com renda mensal de até 5 salários mínimos, cerca de R$8.100, que possuem dívidas como o cartão de crédito ou cheque especial. Segundo o ministro da Fazenda, Dario Durigan, quase metade das operações do Desenrola Famílias registradas até agora foram quitadas à vista.
14: Foram mais de 449 mil dívidas quitadas à vista. A pessoa já resolveu a sua pendência de dívida bancária de uma vez por todas, tá? Essas operações tiveram um desconto na média de 85%. As dívidas antigas que estavam atrapalhando a vida das famílias e das pessoas.
4: Podem ser negociados débitos contratados até 31 de janeiro de 2026 e que estejam com atraso entre 91 dias e 2 anos. Os descontos podem chegar a 90%, dependendo da forma de pagamento. O objetivo é ajudar na recuperação financeira das famílias e reduzir os índices de inadimplência no país. E para atingir ainda mais pessoas, a partir do dia 26, trabalhadores poderão utilizar parte do FGTS para quitar dívidas do Desenrola. Os recursos virão do saldo residual liberado pelo saque aniversário do FGTS, como explica o secretário executivo do Ministério da Fazenda, Rogério Seron.
19: No dia 26 acontecerá essa liberação de recursos, então vai sobrar o saldo residual em cada um dos trabalhadores do saldo que ele tem no seu FGTS. Aí esse saldo residual ele pode utilizar uma parcela para, se ele for um beneficiado do Desenrola, né, tiver uma dívida inadimplente e for renegociar, ele pode retirar 20% ou R$1.000, o que for maior.
4: O novo Desenrola atende 4 categorias: famílias, micro e pequenas empresas, pequenos produtores rurais e estudantes com dívidas do Fundo de Financiamento Estudantil. No caso do FIES, 34 mil contratos já foram refinanciados até agora, com desconto médio de 80%. Lembrando que quem quiser negociar deve procurar a instituição financeira onde possui a dívida ou acessar os canais oficiais de negociação dos bancos, participantes e parceiros. Reportagem Gabriela Noronha.
3: Direito à restituição do imposto de renda, fique atento.
2: Amanhã, a Receita Federal vai abrir consulta ao maior lote de restituição da história.
3: Serão beneficiados cerca de 8 milhões e 700 mil contribuintes, um total de 16 bilhões de reais em créditos.
2: O pagamento será realizado no dia 29 de maio.
3: Os próximos lotes de restituição serão pagos nas seguintes datas: 30 de junho, 31 de julho e 28 de agosto.
2: Para verificar se a restituição foi liberada, acesse www.gov.br/Receita Federal.
3: Um banheiro dentro de casa pode parecer algo simples, mas ainda não é a realidade para todos os brasileiros.
2: Para mudar esse quadro, o governo do Brasil faz a seleção de mais de 30 mil famílias que moram em periferias para construir ou reformar banheiros e oferecer melhores condições sanitárias para as pessoas.
5: A cearense Maria de Fátima mora com a família numa casa de madeira, sem rede de esgoto sanitário, no assentamento Dorotsteng, uma área periférica do Distrito Federal. Contando apenas com a aposentadoria do marido, a renda familiar é toda comprometida com despesas básicas, como remédios e comida. Aos 63 anos, ela tem um sonho: ter uma casa confortável e um banheiro adequado.
6: E quando a senhora tiver um banheiro assim bem arrumadinho, para tomar um banho bem gostoso?
7: Toma bem gostoso assim, sabe? Ficar ali dentro do banheiro assim e olhar assim para a pastilha do banheiro e dizer assim: como é que eu ganhei um tão lindo desse jeito?
5: A líder comunitária no assentamento, Rita de Cássia Correia, conta que das cerca de 750 famílias que vivem na região, pelo menos 300 estão em situação semelhante, sem dependências sanitárias funcionais. Foi ela quem teve a iniciativa de inscrever a comunidade no programa Periferia Viva Reformas, do Ministério das Cidades, que tem como objetivo melhorar as condições sanitárias.
8: Estou como liderança que acompanha o dia a dia das famílias. Quando você fala de um banheiro, elas veem isso: um vaso, um piso queimado às vezes, ou até mesmo de madeira, e uma torneira ou um chuveiro, é o banheiro. Quando você fala: não, mas você pode colocar um box, uma pia, um chuveiro, um forro, ela fala: não, isso é coisa de rico, isso aí não está dentro da minha realidade. É uma maneira de trazer dignidade e trazer autoestima, principalmente para as mulheres, né?
5: Mais de 1 milhão de pessoas vivem em situação sanitária inadequada em todo o país, segundo o IBGE. E o programa Periferia Viva Reformas é justamente para reduzir esses dados. Nesta primeira seleção, mais de 30 mil famílias de 130 municípios serão atendidas. Cada uma delas poderá receber até R$40 mil para custear a construção ou reforma do banheiro, como explica o secretário nacional de periferias do Ministério das Cidades, Vitor Araripe.
9: Esse programa funciona com kits. A gente tem vários módulos de kits, então kit para revestimento de parede, kit de piso, kit do banheiro. Então, do banheiro tem vários tipos de kits também, que são moduláveis a partir da demanda da residência dessa pessoa. Então, a gente tem esse limite dos 40 mil, que é a composição de vários kits.
5: Os contemplados pelo programa pagarão um valor máximo de R$400 pelo financiamento, o que corresponde a 1% do teto de R$40 mil. Já as famílias que recebem BPC, que é o benefício de prestação continuada, ou Bolsa Família, ou ainda aquelas que morem em locais sob emergência ou estado de calamidade pública, não vão pagar nada. Reportagem Graziele Bezerra.
3: Para saber a lista dos locais contemplados pelo programa, acesse mapadasperiferias.cidades.gov.br e procure a aba Periferia Viva Reformas.
2: E a gente vai explicar mais detalhes sobre os programas do governo do Brasil para melhoria das moradias dos brasileiros com o ministro das Cidades, Vladimir Lima, que está conosco ao vivo aqui no estúdio da Voz do Brasil. Boa noite, ministro.
10: Boa noite, Mariana. Boa noite, Luciano, e a todos que nos ouvem.
2: Ministro, vamos começar explicando então como é que vai funcionar o programa Periferia Viva Reformas. Ele é voltado para quem exatamente e que tipos de reformas podem ser feitas com ele?
10: Mariana, antes de ir ao ponto e responder diretamente sua pergunta, é importante entender a lógica da política habitacional no país. A gente, com aquelas famílias que não têm habitação, não têm moradia, nós atendemos por meio do programa Minha Casa Minha Vida. A gente dá a casa, né? Seja ela financiada ou subsidiada. É, para aquelas famílias que têm a casa e a gente precisa resolver algum tipo de inadequação habitacional, reforma de um banheiro, um quarto, um telhado, um ajuste na instalação elétrica, uma questão relacionada à inadequação, a gente atende com Reforma Casa Brasil. E o Periferia Melhoria, que é uma preocupação do governo do Brasil, que não deixa ninguém para trás, ele tem um foco em atuar naquelas famílias, pasmem, mais de 4 milhões de brasileiros não tem banheiro ou tem um banheiro compartilhado com outras famílias. Então o foco do Periferia Melhoria é entrar na comunidade, nas favelas brasileiras, né? Em áreas que são regularizáveis, áreas já regularizadas, levando o banheiro. E já que a gente está indo até a casa da família construir um banheiro novo ou reformar o banheiro que está precário, a gente aproveita e também trata de outras inadequações habitacionais nas periferias do Brasil. Reformando um quarto, telhado, ampliando um quarto, muitas vezes uma família grande que precisa de um quarto a mais, com teto até 40 mil reais para beneficiar essa família. Essa família a gente leva dignidade e qualidade de vida. Afinal de contas, ela não tem condição de construir um banheiro aí com recursos próprios.
2: E quem são essas famílias atendidas pelo Periferia Viva Reformas?
10: São famílias que moram...
2: Exatamente,
10: a história do banheiro. São famílias que moram em comunidade, né, mais precária, comunidade sem infraestrutura. Muitas vezes ela tem a casa ali, mas ela não tem o banheiro. São famílias com a renda até R$ 2.850. E a gente pensando numa lógica de levar esse banheiro para essas famílias, a gente, de forma plausível, a gente pensou especial assim, ter um diálogo com a comunidade. Como é que a gente traz um diálogo com a comunidade? Com as representações dos territórios periféricos. Para que essas representações que já dialogam com a comunidade, sabem as necessidades, possam estar fazendo essas propostas e levando aí esses projetos, diagnosticando o que é necessário para poder levar o banheiro para essas comunidades, né?
11: Então, ministro, como é que vai funcionar essa relação, né, com as famílias atendidas? São esses agentes, essas organizações da sociedade civil que vão contratar as reformas em vez das famílias?
10: Os agentes comunitários, que são as entidades sem fins lucrativos, os movimentos, as associações que representam a comunidade, elas fizeram propostas para a gente, o Ministério das Cidades, e essas propostas para levar o banheiro para cada família aí que está no levantamento lá das famílias que precisam dentro daquela comunidade de um banheiro novo. E claro que nesse diagnóstico que ela vai fazer, ela vai propor uma Mariana. Mariana, ela precisa do banheiro, só que a casa da Mariana está com o telhado furado. Então a gente precisa também recompor o telhado da Mariana. Mariana, a gente resolve com o telhado, mas o Luciano tem uma situação que tem infiltração na parede. Ou seja, além de reformar o banheiro do Luciano, eu aproveito, já que a entidade organizadora já está lá e diagnosticou que tem uma infiltração na sua parede, aproveita também para resolver essa infiltração na sua parede, com o teto até 40 mil reais.
2: Mas são essas entidades, essas organizações, elas é que vão contratar e oferecer a reforma para as pessoas?
10: Exatamente.
2: Ou elas só vão indicar quem é e a família que vai receber o dinheiro para a reforma e cuidar da reforma?
10: Essas entidades, elas fizeram a proposta, a gente vai contratar e transferir o recurso para essas entidades vão fazer os projetos para cada casa, do que a casa necessita, se é o banheiro com infiltração, para resolver a infiltração, se é o banheiro para resolver o telhado, e a entidade que vai executar a obra. Aí a relação da família é com a entidade.
2: E as famílias podem fazer reformas, como você disse, até 40 mil reais, né? O que está incluído nessa previsão de orçamento? Qual vai ser a contrapartida também dessas famílias?
10: As famílias vão pagar apenas até 1%, porque 40 mil reais é o teto máximo. Então, assim, se uma família fizer uma reforma de 30 mil reais, ela vai pagar 300 reais. É um valor único que vai dar o benefício dela, além de ter um banheiro novo, ela poder também ter alguns outros tipos de reforma na casa dela. A exemplo do que eu dei aqui para o Luciano, a questão de resolver infiltração, de resolver o telhado, de resolver algum problema na janela.
2: E aí está incluído tudo,
10: tá,
2: né?
10: Incluído tudo,
2: mão de obra.
10: Exatamente, mão de obra, material e tudo mais.
11: E como é que as famílias se candidatam ao programa, ministro? Elas devem procurar os agentes promotores? Devem fazer algum tipo de cadastro junto ao governo?
10: Quando a entidade fez essa proposta para o governo federal, para o Ministério das Cidades, ela já tinha mapeado qual o bairro qual é a comunidade que ela vai atuar. Né? E claro que tem uma organização dessa demanda para levantar agora a necessidade de cada família, ir casa a casa, né? Pegar certinho o nome, verificar todo o imóvel, o que, que ele precisa, além do banheiro, se ó, vamos checar aqui o telhado, precisa ajustar o piso, mas essa comunidade ela está de antemão mapeada para que agora a gente possa contratar essas obras e executar a reforma desses banheiros.
2: Ministro, o senhor começou falando então que a gente tem o Minha Casa Minha Vida para oferecer casa para quem não tem. O Reforma Casa Brasil para oferecer melhorias em casas que precisam de adequações e o Reforma, eu preferia Viva Reformas, então, para oferecer esse tipo de necessidade mais básica, mais premente. Vamos falar do Reforma Casa Brasil agora, porque ele é um pouco diferente. Eu queria que o senhor explicasse a diferença entre ele e esse programa lançado agora e que tipo de melhorias podem ser feitas pelo Reforma Casa Brasil.
10: Certo, então vamos lá, como eu estava falando, o programa Minha Casa Minha Vida, ele foca na habitação, para quem não tem. O programa Periferia Melhoria, a gente vai nos bairros periféricos, os bairros mais simples, carentes, né, pessoas extremamente carentes, que a gente resolve e que não tem condição de pegar um financiamento, não tem condição de fazer um banheiro com recursos próprios. No caso do Reforma Casa Brasil, a gente potencializa resolver questões de inadequações em moradias para aquela família com renda até 13 mil, que pode acessar o crédito, um financiamento, com a taxa de juros de 0,99%, com um empréstimo máximo e um valor para financiar de até 50 mil reais, e que ela pode tá reformando um quarto, ampliando um quarto, reformando o banheiro que ela já tem, reformando o telhado, fazendo instalação elétrica, hidráulica, e dando uma melhor qualidade para a sua casa.
2: Às vezes ampliando também.
10: Às vezes ampliando. A gente tem cerca de disponível para o programa Reforma Casa Brasil cerca de 30 bilhões de reais. Para o programa Periferia Melhoria, que a gente falou agora há pouco, a gente selecionou 9 mil moradias e a gente potencializou, na verdade, esse 9 mil, desculpe, 9 mil era a meta e a gente triplicou, foi para 30 mil. Mas são assim, são formas de atender a população brasileira, aquelas famílias que mais precisam, cada qual de acordo com sua necessidade. Para quem não tem casa, programa Minha Casa Minha Vida. Para quem tem sua habitação e precisa resolver uma inadequação, o Reforma Casa Brasil. E para quem realmente é uma família extremamente carente, a gente chegar com Periferia Melhoria.
11: O senhor fez referência às faixas e aos valores que podem ser financiados neste programa. Esses valores podem ser financiados, dependem da faixa de renda da pessoa ou do custo da reforma que ela quer fazer?
10: Como nessa situação nós estamos falando de um financiamento, então, vai ser feita uma análise de crédito, de capacidade dessa família de pegar um empréstimo. Claro que um empréstimo é com a taxa menor que 1%, então a taxa facilitada, que ela traz mais famílias para o programa. Ela é mais atrativa e ela oportuniza a família aí a poder, de fato, estar melhorando sua unidade habitacional, sua moradia, com as reformas que a gente falou aqui agora há pouco, né?
2: E o programa aceita pessoas que estiverem com o nome sujo, negativado por dívida, como cartão de crédito, por exemplo, cheque especial?
10: Numa situação dessa, que é uma análise de crédito, Mariana, assim, então é importante que as pessoas vão ter que reunir as documentações, né, os documentos com prova e renda e tudo, para que seja feita uma avaliação aí pelo agente financeiro e ela possa estar acessando um financiamento com a taxa facilitada pelo governo do Brasil, pelo governo do presidente Lula, né?
11: Ok, nós conversamos com o ministro das Cidades, Vladimir Lima. Muito obrigado, ministro, por sua entrevista aqui à Voz do Brasil.
10: Obrigado, pessoal.
2: Iniciativas para fortalecer a cultura popular no país.
11: O governo do Brasil entregou hoje 90 equipamentos culturais itinerantes que podem ser adaptados para bibliotecas, estúdios e oficinas de cinema.
2: A entrega foi feita durante a sexta Teia Nacional dos Pontos de Cultura, que contou com a participação do presidente Lula.
12: Um desfile de estandartes representando os estados brasileiros marcou a abertura da sexta Teia Nacional dos Pontos de Cultura em Aracruz, no Espírito Santo. Depois de um intervalo de 12 anos, o evento foi retomado, reunindo agentes culturais, coletivos, mestres e mestras das culturas populares, povos tradicionais, representantes da sociedade civil e gestores públicos. A iniciativa faz parte do Cultura Viva, programa criado criado há 22 anos para movimentar o setor. A ministra da Cultura, Margarete Menezes, destacou os avanços do setor nos últimos 3 anos.
15: Tem em torno de 400 milhões sendo aplicados por ano na produção cultural de base comunitária. E nós passamos nessa gestão para 23.121 iniciativas fomentadas até agora.
12: Durante o evento, foram distribuídas placas de identificação aos pontos de cultura. Todos os mais de 16 mil pontos certificados em todo o país vão receber o material. Uma outra entrega feita em Aracruz foi a de 90 unidades dos Movicéus. Os Movicéus são equipamentos culturais itinerantes, adaptados com biblioteca, estúdio audiovisual, recursos tecnológicos, material para oficinas e cinema ao ar livre. Essa estrutura permite que municípios desassistidos possam ter acesso a atividades culturais. O presidente Lula destacou a importância do investimento em cultura.
13: O investimento em cultura movimenta uma indústria potente, estimula a economia, transforma vidas e cidades. Por isso, a cultura será sempre prioridade no nosso governo. Contará sempre com políticas públicas capazes de ajudá-la a exercer todo o seu potencial simbólico e econômico.
12: Para celebrar a cultura nacional, foram assinadas portarias que regulamentam a Rede Nacional de Mestras e Mestres das Culturas Tradicionais e Populares e o Programa Festejos Populares do Brasil. Também foram assinados o Decreto de Renovação do Conselho Nacional de Política Cultural e o Decreto que cria a Política Nacional para as Culturas Tradicionais e Populares. De Aracruz, no Espírito Santo, Luana Cara.
11: Também em Aracruz, o presidente Lula entregou 12 micro-ônibus do programa Agora Tem Especialistas Caminhos da Saúde e 11 vans do Programa Especial de Saúde do Rio Doce.
2: Os micro-ônibus são equipados com ar-condicionado e plataformas de acessibilidade e beneficiam 12 municípios capixabas.
11: Eles vão fazer o transporte sanitário seguro e gratuito de pacientes do SUS que precisam se deslocar para outras cidades para realizar consultas, exames, tratamentos especializados e procedimentos de média e alta complexidade.
2: Já as vans foram entregues para 11 municípios e serão utilizadas no transporte de pacientes para consultas, procedimentos e cirurgias fora do domicílio.
11: Seja como transporte de pessoas ou movimentação de cargas, as hidrovias do Brasil funcionam como principal acesso em diversas regiões.
2: E hoje o governo fez um balanço de ações desenvolvidas pela Secretaria Nacional de Hidrovias e Navegação, criada há 2 anos.
16: Mais hidrovias para transporte de pessoas e produtos pelo país. Essa é uma das metas alcançadas pelo Ministério de Portos e Aeroportos. Esse modal cresceu mais de 12% entre 2024 e 2025. O ministro da pasta, Tomé Franca, ressaltou as vantagens que esse tipo de transporte oferece.
17: Que as hidrovias é um caminho seguro para que a gente possa reduzir o custo logístico, que a gente possa fazer a integração do desenvolvimento regional. Nós vivemos num país que são vários Brasis e as regiões do Nordeste, do Norte, da Amazônia, ela precisa das hidrovias para o seu desenvolvimento. E finalmente um transporte que é sustentável, um transporte que preserva o meio ambiente.
16: O Ministério de Portos e Aeroportos apresentou também um planejamento que prevê leilões para concessão de 6 hidrovias no primeiro semestre de 2025. Em diferentes regiões do país. Entre os trechos incluídos no plano estão os rios Paraguai, Madeira, Tocantins e Tapajós. Já no segundo semestre deste ano, está previsto o leilão de concessão de um trecho do São Francisco. O secretário nacional de Hidrovias e Navegação, Otto Bourlier, destaca que as hidrovias devem ajudar a vida de quem vive perto dos rios.
18: Ribeirinhos, pescadores, indígenas, ou seja, a população que muitas vezes não tem acesso de forma em longo prazo de serviços públicos. Então é uma agenda de Estado que a gente está iniciando agora, em que a gente vai trazer ganhos sociais, ganhos logísticos e ganhos ambientais.
16: Desde 2023, 1,5 bilhão de reais foram investidos para fortalecer a navegação no país. Só neste ano, a previsão é de um investimento total que supera 0,5 bilhão de reais. Com locução de Raquel Mariano, reportagem Márcia Fernandes.
11: De janeiro a abril deste ano, o Brasil registrou a melhor movimentação da história nos aeroportos, ultrapassando os 44 milhões de passageiros.
2: Um crescimento de 7,6% na comparação com o mesmo período do ano passado.
11: A aviação doméstica, com voos pelo país, registrou mais de 33 milhões de viajantes.
2: De acordo com o Ministério do Turismo, o fortalecimento de destinos domésticos contribui para o cenário.
11: Essas foram as notícias do Governo do Brasil.
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11: Com produção da empresa Brasil de Comunicação.
2: Fique agora com as notícias do Poder Judiciário e do Congresso Nacional. Boa noite.
11: Boa noite para você e até amanhã.
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21: STF valida lei que reduziu área protegida no Pará para viabilizar ferrogrão.
22: STJ identifica tentativas de fraude com comandos ocultos em petições e determina a apuração dos casos.
21: Presidente do TSE defende a atuação contra o uso abusivo da inteligência artificial nas eleições.
22: Boa noite, eu sou Marcela Luiza.
21: E eu sou Walter Lima.
22: O Supremo Tribunal Federal declarou constitucional a lei que autorizou a redução de área protegida no Pará para viabilizar a construção da Ferrogrão, ferrovia projetada para ligar o norte do país ao Mato Grosso.
21: A ação foi apresentada pelo PSOL contra uma lei de 2017. A legenda sustentava que a Constituição exige a edição de lei formal para a redução de áreas protegidas.
22: No julgamento, prevaleceu o entendimento do relator ministro Alexandre de Moraes. Segundo ele, não houve irregularidade no processo legislativo nem retrocesso ambiental, já que a construção da ferrovia continua condicionada à obtenção de todas as licenças solicitadas pelos órgãos competentes.
21: O plenário também aderiu à proposta de autorizar o Poder Executivo para compensar por decreto a área de retirada do parque.
22: STJ detecta uso de prompt injection em processos e anuncia medidas de segurança e responsabilização dos envolvidos.
21: O mecanismo tenta manipular sistemas de inteligência artificial por meio de comandos invisíveis inseridos em documentos judiciais. Tiago Gomide.
23: O Superior Tribunal de Justiça informou ter identificado petições com técnicas de prompt injection usadas para enganar modelos de inteligência artificial com comandos ocultos. Segundo o presidente da corte, ministro Herman Benjamin, o sistema STJ Logos possui barreiras de segurança capazes de neutralizar as tentativas de fraude. O tribunal determinou que os casos sejam certificados nos autos e anunciou a instauração de inquérito policial e procedimento administrativo para apurar responsabilidades criminais e disciplinares de advogados e escritórios eventualmente envolvidos.
22: Presidente do TSE defende atuação contra o uso abusivo da inteligência artificial nas eleições.
21: A declaração do ministro Nunes Marques foi feita durante a abertura do seminário Seta Debate. Mariana Fabre.
24: O presidente do TSE, ministro Nunes Marques, afirmou que o uso de inteligência artificial para enganar eleitoras e eleitores ou para atacar o sistema eleitoral não deve ser tolerado. Para ele, o avanço tecnológico que interfere na vontade popular deve ser respondido com inteligência democrática. O ministro lembrou que o uso irregular de IA, que viole as normas eleitorais, pode ser enquadrado como uso indevido dos meios de comunicação e até como abuso de poder político ou econômico.
22: Moradores da Ilha do Marajó recebem serviços básicos de cidadania.
21: Esse foi o quarto dia de itinerância da Justiça do Trabalho. Luma Soares.
25: Movimentação intensa que em breve, escolas lotadas e pátios cheios de moradores em busca de justiça, cidadania e saúde. Mesmo na reta final, as ações da Justiça do Trabalho não param. Hoje o TRT da 8ª Região deu curso de Libras para profissionais de instituições públicas e inaugurou uma biblioteca temática com doação de livros infantis. O mutirão do Justiça Itinerante é coordenado pelo CNJ com mais de 50 entidades parceiras. Os atendimentos gratuitos em Breves, Portel e Melgaço vão até amanhã, sexta-feira, dia 22.
22: Após a ação do MPF e de órgãos parceiros, IBGE lança censo da população em situação de rua em Belém, no Pará.
21: Os dados vão servir para a criação de políticas públicas para essa população. Tatiana Castro.
0: Segundo dados do CadÚnico contabilizados até 2025, em Belém existem 1.952 pessoas em situação de rua. No entanto, por estarem desvinculados da rede assistencial básica, uma grande parcela desses cidadãos sequer constava nos registros oficiais da prefeitura. Após a ação do MPF e de órgãos parceiros, o IBGE lançou o portal oficial da pesquisa, que vai reunir os dados coletados.
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22: Uma boa noite.
21: E até amanhã.
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6: Eu sou Paula Groba.
7: E eu sou Ricardo Nakaoka.
6: E estes são os destaques de hoje do Jornal do Senado, que começa agora.
7: Congresso derruba vetos e libera recursos federais para pequenos municípios endividados com a União.
6: Sugestão legislativa prevê isenção de imposto de renda para militares.
7: Chega ao Congresso medida provisória que cria crédito de 30 bilhões para taxistas e motoristas de aplicativo trocarem de carro.
6: Boa noite.
7: Boa noite.
6: O Congresso derrubou os vetos do presidente Lula que impediam municípios com até 65 mil habitantes, mesmo endividados com a União, de receber recursos federais.
7: Com a decisão, essas cidades voltam a ter acesso a verbas de programas do governo e de emendas parlamentares. Os detalhes com o repórter Márcio Maturana.
14: Municípios com até 65 mil habitantes que estejam inadimplentes com a União poderão firmar convênios e receber recursos federais por meio de programas e emendas parlamentares. Isso porque senadores e deputados derrubaram os vetos do presidente Lula a quatro dispositivos da Lei de Diretrizes Orçamentárias, em sessão conduzida pelo presidente do Congresso, Davi Alcolumbre.
19: Vossas Excelências sabem que cerca de 90% dos municípios brasileiros, exatamente 92%, possuem menos de 165 mil habitantes. Também é do conhecimento de Vossas Excelências e de todos que o atual quadro de desafios orçamentários e fiscais que as prefeituras por todo o país têm enfrentado para implementar políticas públicas e, por isso, neste cenário, esta sessão congressual, com esta pauta previamente estabelecida, esta deliberação é de extrema importância para que os pequenos municípios brasileiros possam ter acesso aos convênios.
14: Segundo Davi, a medida pode beneficiar mais de 3 mil municípios brasileiros. Ele disse que a derrubada desses vetos atende a um pedido de prefeitos feito durante a 20ª Marcha à Brasília em defesa dos municípios.
6: E pedidos pela instalação da CPMI do Banco Master marcaram a sessão do Congresso Nacional nesta quinta-feira. Parlamentares da base e da oposição defenderam a investigação de negociações suspeitas envolvendo a instituição financeira.
7: O presidente do Congresso, Davi Alcolumbre, afirmou que a leitura dos requerimentos para a criação de CPMIs é prerrogativa da presidência, conforme o regimento do Senado. Ele destacou que a sessão foi convocada para analisar vetos presidenciais relacionados a repasses a municípios inadimplentes.
19: Em resposta à questão de ordem levantada por vários parlamentares na sessão do Congresso de hoje, que requereram a leitura do requerimento de criação da Comissão Parlamentar Mista de Inquérito, a presidência esclarece que as matérias do expediente serão objeto da leitura a juízo do presidente. Portanto, o momento da leitura é um ato discricionário da presidência da mesa do Congresso Nacional.
6: A Comissão de Educação do Senado debateu os impactos da militarização das escolas públicas brasileiras.
7: Pesquisadores, representantes de entidades educacionais e estudantes criticaram a presença de agentes militares na gestão escolar e defenderam mais investimentos em políticas educacionais. Repórter Henrique Nascimento.
3: Segundo os participantes, ainda não existem evidências conclusivas de que a militarização melhore o desempenho escolar. A presidente da Comissão de Educação, senadora Tereza Leitão, do PT de Pernambuco, afirmou que especialistas defendem avaliações mais rigorosas sobre os impactos pedagógicos e sociais das escolas cívico-militares.
5: Há um conjunto de setores e segmentos da sociedade que tem alertado para a ausência de evidências conclusivas que associem a militarização à melhoria consistente da aprendizagem, defendendo avaliações rigorosas sobre seus efeitos pedagógicos, sociais e financeiros.
3: O professor da USP, Salomão Barros Ximenes, afirmou que entidades ligadas à ONU demonstram preocupação com esse modelo.
8: Todos condenam o Brasil pelo processo de expansão da militarização. Na verdade, nos dá vergonha, né? Essa é a verdade. Nos dá vergonha que o Brasil esteja se inserindo gradativamente num rol bastante pequeno de países que militarizam escolas como política institucional.
3: O tema também está em debate no Senado. Projetos em análise pelos senadores defendem o fortalecimento das escolas cívico-militares e a criação de uma frente parlamentar sobre o tema.
6: E militares das Forças Armadas podem ganhar isenção do imposto de renda.
7: Uma sugestão legislativa aprovada pela Comissão de Direitos Humanos e Legislação Participativa avançou no Senado com essa proposta. Repórter Rodrigo Rezende.
9: Uma sugestão legislativa que será agora analisada no Senado como projeto de lei isenta os militares do pagamento do imposto de renda. O relator da sugestão na Comissão de Direitos Humanos e Legislação Participativa, senador Hermes Klan, do PL de Santa Catarina, afirmou que os militares merecem o benefício pelas condições diferenciadas do trabalho.
10: O militar não cumpre jornada de trabalho ordinária, não percebe horas extras nas mesmas bases dos seletistas e estatutários civis, não tem direito de greve, está sujeito a regime disciplinar próprio que pode importar privação da liberdade e pode ser convocado a qualquer tempo para o cumprimento da missão.
9: O projeto também beneficiaria os militares das chamadas forças auxiliares, como bombeiros e policiais militares estaduais e distritais. De acordo com a Hermes Klan, os efeitos financeiros da medida deverão ser debatidos nas comissões temáticas do Senado.
6: A Comissão de Assuntos Sociais aprovou a inclusão da vacina nonavalente contra o HPV no Calendário Nacional de Imunização do SUS.
7: Essa vacina amplia a proteção contra o câncer de colo de útero e diversos outros tipos da doença. Repórter Patrícia Oliveira.
15: A proposta amplia a cobertura vacinal contra o HPV, o papilomavírus humano, que está relacionado principalmente a casos de câncer de colo do útero, além de diversos tumores nas regiões genitais. O Programa Nacional de Imunizações já oferece a quadrivalente, que protege contra 4 subtipos do HPV. A inclusão da vacina nonavalente busca aumentar essa proteção. A autora do projeto, a senadora doutora Eudócia, do PSDB de Alagoas, afirmou que a implementação da vacina pelo SUS custará menos ao governo federal do que as despesas com a doença.
26: Enquanto que a quadrivalente protege a mulher 70%, contra o vírus HPV, a nonavalente protege 90%. Nós iremos economizar 3,8 bilhões de reais em um único ano, porque nós não teremos as mulheres com câncer de colo de útero.
15: Se não houver pedido para votação no plenário, a matéria segue para a Câmara dos Deputados.
6: E motoristas de táxi e de aplicativos poderão ter acesso a uma nova linha de crédito para trocar de carro ou comprar o primeiro veículo próprio.
7: O Congresso Nacional vai analisar a medida provisória que destina 30 bilhões de reais ao financiamento de automóveis de até 150 mil reais, com critérios de sustentabilidade ambiental, social e econômica. Repórter Alexandre Campos.
27: Pelo texto da MP editada pelo Executivo, os beneficiários terão carência de 6 meses para o início do pagamento das prestações e de 6 anos para quitar o empréstimo. Os juros serão diferenciados para as mulheres de 11,5% ao ano, enquanto que para os homens de 12,6%. O governo vai destinar 30 bilhões de reais para o programa e exigir das montadoras que a ele aderirem a obrigação de conceder um desconto mínimo de 5% para os motoristas. Ao lembrar que depois da pandemia muitas pessoas optaram por se deslocar por meio de transporte individual compartilhado, o senador Rogério Carvalho, do PT de Sergipe, elogiou a iniciativa do governo.
1: O governo acerta ao atender milhões de trabalhadores brasileiros e brasileiras que trabalham nesta área, dando uma condição semelhante a outros trabalhadores e outros segmentos da economia que têm acesso a crédito, que têm estímulo para poder melhorar a sua condição de trabalho e melhorar a sua renda.
27: Também do PT, o senador Camilo Santana, representante do Ceará, lembrou que a MP vai beneficiar ainda os motoristas que, por não terem carro próprio, alugam veículos para transportar os passageiros pelas ruas do Brasil.
2: A iniciativa pode beneficiar cerca de 1,4 milhão de trabalhadores brasileiros, homens e mulheres que acordam cedo, enfrentam trânsito, insegurança, jornadas exaustivas e que muitas vezes comprometem boa parte da renda no aluguel de um carro para poder trabalhar.
27: De acordo com a medida provisória, quem aderir ao programa poderá incluir no valor das prestações os gastos com seguro e equipamento de segurança do veículo, desde que não ultrapassem 10% do valor do carro. Antes de ser votada pelos plenários da Câmara dos Deputados e do Senado, a MP será discutida por uma comissão mista de deputados federais e senadores.
7: Com edição de Paula Groba e trabalhos técnicos de João Lira, o Jornal do Senado fica por aqui. Acompanhe agora as notícias da Câmara dos Deputados. Boa noite.
6: Boa noite e até amanhã.
20: 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Congresso derruba veto que proibia repasse a municípios inadimplentes.
11: Deputados tornam crime o aumento abusivo de preços dos combustíveis.
20: Hugo Mota destaca a atuação da Câmara no enfrentamento ao feminicídio.
11: Plenário muda regras para a atuação dos órgãos de fiscalização ambiental.
12: Boa noite. Os deputados aprovaram um projeto que altera a legislação ambiental para impedir a suspensão de empreendimentos rurais sem notificação dos órgãos de fiscalização. Saiba mais detalhes sobre a proposta com o repórter Antônio Vital.
13: O plenário da Câmara aprovou o projeto que altera a lei dos crimes ambientais para proibir o embargo de empreendimentos rurais com base exclusivamente em ferramentas de detecção remota, como imagens de satélite que apontem desmatamento. O projeto apresentado pelos deputados Lúcio Moschini, do PL de Rondônia, e Zé Adriano, do PP do Acre, estabelece novas regras para a atuação dos órgãos de fiscalização ambiental. Na prática, antes da aplicação de medidas mais severas, como embargos ou paralisação de atividades, o autuado deverá ser notificado e ter prazo razoável para apresentar esclarecimentos quanto à infração tiver sido identificada apenas por monitoramento remoto. O texto aprovado também determina que, se for constatado dano ambiental, a fiscalização poderá adotar medidas administrativas cautelares para impedir o agravamento desse dano ou para garantir a recuperação ambiental. Mas essas medidas não poderão ser utilizadas para antecipar punições aos empreendimentos. Relatora da proposta, a deputada Marussa Boldrin, do Republicanos de Goiás, argumentou que a proposta fortalece o direito à ampla defesa e ao contraditório, sem retirar o poder de fiscalização dos órgãos ambientais. Para ela, imagens de satélite não podem substituir o direito de defesa e até fumaça de fogão a lenha pode ser confundida com queimada. O autor da proposta, Lúcio Moschini, disse que o objetivo é apenas garantir o direito de defesa antes do embargo do empreendimento.
16: Nós queremos que o satélite continue fiscalizando, sim. Antes, porém, que dê o direito de defesa ao produtor rural. Detectou? Perfeitamente. Então notifique o produtor. O ônus da prova hoje é todo do produtor. O satélite não sabe se você tem uma licença de desmatamento. O satélite não sabe se houve uma tempestade e caiu uma árvore, mas o que o satélite faz, através de IA, é embargar.
13: A deputada Marina Silva, da Rede de São Paulo, ex-ministra do Meio Ambiente, disse que o projeto dificulta medidas imediatas de proteção em áreas remotas e pode colocar fiscais de órgãos ambientais em risco.
17: O que estão querendo é voltar ao tempo da impunidade. Não é para corrigir injustiça. Injustiça é expor o fiscal do IBAMA, do ICMBio, aí para uma operação.

0: Agilizar mecanismos de proteção ambiental, favorecer mudanças em áreas de conservação e enfraquecer o combate ao desmatamento ilegal.
1: No entendimento de Nilton Tato, parte da bancada ruralista adota posições contraditórias ao apoiar compensações por perdas climáticas, enquanto, por outro lado, defende medidas que agravam a crise ambiental.
2: Educação.
0: O plenário da Câmara aprovou novas regras para reajuste do piso nacional dos professores do ensino básico público. Quem tem mais detalhes sobre o tema é a repórter Daniele Lessa.
3: A Câmara dos Deputados aprovou a medida provisória que altera as regras de atualização do piso salarial nacional dos professores da educação básica pública. A partir da medida, o piso salarial dos professores do magistério passou a ser de R$ 5.130 para professores com formação em nível médio. Antes da medida provisória, o aumento anual do piso era calculado com base no crescimento do valor anual por aluno do Fundeb. Segundo o governo, esse modelo gerava distorções, porque dependia apenas da variação do valor mínimo por aluno definido nacionalmente. Com a medida provisória, o reajuste passará a considerar a inflação do ano anterior, medida pelo INPC, somada a 50% da média de crescimento real das receitas do Fundeb nos últimos 5 anos. Segundo o Ministério da Educação, pela regra antiga, o reajuste de 2026 seria de apenas 0,37%. Já com a nova fórmula, o aumento ficará em 5,4%, com ganho real acima da inflação. Relatora da proposta, a senadora professora Dorinha Seabra, do União Brasil de Tocantins, argumentou que a medida busca garantir valorização dos profissionais da educação sem provocar mudanças bruscas nas contas de estados e municípios. Outra mudança aprovada amplia o alcance da política para incluir professores contratados por tempo determinado, ponto defendido pela deputada Maria do Rosário, do PT do Rio Grande do Sul.
4: Não há professores de primeira ou de segunda categoria na escola. Nós queremos concursos públicos, mas ao mesmo tempo reconhecemos que ao longo dos últimos anos, praticamente 50% do efetivo dos educadores e educadoras das escolas públicas são de professores com contrato emergencial.
3: O deputado Wildo Rocha, do MDB do Maranhão, destacou que a proposta iguala a remuneração de professores do ensino infantil e fundamental.
5: Isso aqui agora, os professores do magistério serão tratados todos iguais, professor do ensino infantil, professor do ensino fundamental, todos serão tratados igualmente. Agora, até mesmo os professores contratados por tempo determinado. Todos terão o mesmo piso salarial.
3: O deputado Kim Kataguiri, do Missão de São Paulo, votou contra a proposta, argumentando que o atual piso salarial do magistério ainda não é pago corretamente em muitos municípios.
6: Que os tribunais de contas apontam que mais de 80% já não paga o piso atual. Aí o Congresso Nacional, sem fazer nenhum sacrifício próprio, porque dinheiro não falta, o que falta é cortar na carne do próprio Congresso, dos privilégios, inclusive dos próprios parlamentares, para de fato ter esse recurso para os municípios e para os estados.
3: A medida provisória que altera as regras do piso salarial nacional dos professores da educação básica seguiu para análise no Senado. Da Rádio Câmara de Brasília, Daniele Lessa.
2: Segurança Pública.
1: Paulo Marinho Júnior, do PL, critica a situação da segurança pública em Caxias, apontada por ele como a cidade mais violenta do Maranhão. O deputado questiona a ausência de representantes do Judiciário, do Ministério Público e da Polícia Federal em audiência pública realizada no município sobre o tema.
0: Paulo Marinho Júnior afirma que agentes de outros estados têm sido mais eficientes no combate ao crime do que as forças de segurança do Maranhão. Ele ainda cobra esclarecimentos sobre denúncias de atuação do crime organizado e a possíveis irregularidades envolvendo agentes públicos de Caxias.
2: Presidência.
1: O presidente Hugo Mota ressaltou a atuação da Câmara com a aprovação de mais de 70 propostas para fortalecer políticas de enfrentamento ao feminicídio e à violência contra as mulheres. A reportagem é de Luiz Gustavo Xavier.
7: O presidente da Câmara, Hugo Mota, destacou que desde a assinatura do Pacto Nacional Brasil contra o Feminicídio, os deputados aprovaram um conjunto de 73 propostas voltadas ao enfrentamento da violência contra a mulher e ao combate ao feminicídio no país. A declaração foi feita durante cerimônia, que marcou

0: os 100 dias da iniciativa, ao lado do presidente Luiz Inácio Lula da Silva e de autoridades dos três poderes.
1: O feminicídio é um flagelo que nos envergonha como nação, mas a união entre os poderes demonstrada neste pacto e a determinação do Parlamento brasileiro em legislar com rigor e sensibilidade apontam o caminho para que em um futuro próximo nenhuma cidadã precise temer por sua vida apenas pelo fato de ser mulher.
0: Hugo Mota reforçou que a Câmara tem priorizado medidas de prevenção, proteção e acolhimento às mulheres vítimas de violência. Entre as iniciativas citadas está o programa Antes que Aconteça. A proposta prevê a implantação de salas lilás, casas-abrigo e a atuação de defensoras populares capacitadas em direito das mulheres.
1: A iniciativa contempla a implantação de salas lilás, casas-abrigo e a atuação de defensoras populares, lideranças comunitárias capacitadas em direitos das mulheres. A educação também será um dos pilares desse esforço, porque é assim que transformamos o país, a partir da base.
0: A coordenadora da bancada feminina, deputada Jaque Rocha, do PT do Espírito Santo, destacou os avanços na legislação brasileira, desde a assinatura do Pacto Nacional Brasil de Enfrentamento ao Feminicídio.
2: Para nós é um motivo de muito orgulho nesses 100 dias, mostrar o tamanho da colaboração do Poder Legislativo, também junto aos outros poderes, Poder Executivo e Judiciário, de que nós temos aqui uma bancada comprometida a colocar as mulheres como protagonistas e prioridade.
0: O presidente da Câmara mencionou ainda projetos aprovados recentemente pela Casa, que já se transformaram em lei, como o uso da tornozeleira eletrônica por agressores e a tipificação da violência vicária e do vicaricídio. A Câmara também aprovou a quebra de sigilo bancário em ações de alimentos, quando houver suspeita de ocultação de patrimônio, entre outras propostas. Da Rádio Câmara de Brasília, Luiz Gustavo Xavier.
3: Política. Leonardo Monteiro, do PT de Minas Gerais, registra a cassação do prefeito de Governador Valadares, Coronel Sandro. O deputado afirma que a decisão ocorreu após denúncias de irregularidades em contratos da área da educação, incluindo transporte escolar e aquisição de kits para estudantes.
4: Leonardo Monteiro parabeniza a atuação da Câmara Municipal e de lideranças políticas de Governador Valadares para dar continuidade ao processo. Para o deputado, a votação que resultou na cassação representa um esforço de enfrentamento à corrupção no município mineiro.
5: Votação.
3: Deputados e senadores derrubaram o veto presidencial à proibição de que municípios inadimplentes recebam recursos federais. A repórter Silvia Munhato acompanhou sessão do Congresso e tem outras informações.
6: O Congresso Nacional derrubou 4 vetos do Executivo à Lei de Diretrizes Orçamentárias de 2026 para permitir repasse de recursos federais para obras de estados e municípios e para convênios com municípios que estão inadimplentes. A sessão também foi marcada por pedidos de parlamentares por uma CPI mista sobre o Banco Master. 2 dispositivos mantidos na LDO prevêem recursos para obras de rodovias estaduais e municipais destinadas à integração de modais de transporte ou escoamento produtivo, e para despesas relativas à malha hidroviária. Mas o Executivo argumentou que os recursos federais não poderiam custear despesas locais. Outro dispositivo permite a doação de bens, valores ou benefícios pela administração pública em período eleitoral, mas o governo federal alegou que a medida é inconstitucional. Também foi mantido o dispositivo que permite convênios com municípios de até 65 mil habitantes que estão inadimplentes. Apesar dos vetos iniciais, vários parlamentares que apoiam o governo declararam que votariam contra apenas o dispositivo sobre doações em período eleitoral. Foi o que disse o deputado Chico Alencar, do PSOL do Rio de Janeiro.
7: Porque ele permite a compra de votos. Na verdade, você poder doar em período eleitoral bens, uma série de equipamentos utilitários, benesses para a população, significa descumprir a lei eleitoral, que tem essa vedação muito sadia.
6: A deputada Bia Kicis, do PL do Distrito Federal, defendeu a derrubada dos vetos porque eles estariam prejudicando a população.
8: Para impedir o escoamento da produção,
5: para impedir que aquelas pessoas que moram nos rincões mais distantes do nosso país, as pessoas mais simples, pobres, vulneráveis, miseráveis, não tenham acesso à produção.
6: No início da sessão, vários deputados e senadores pediram ao presidente do Congresso Nacional, senador Davi Alcolumbre, do União do Amapá, que lesse requerimentos de abertura de CPIs mistas para investigar denúncias relacionadas ao caso do Banco Master. Um dos que pediu a CPI foi o senador Flávio Bolsonaro, do PL do Rio de Janeiro, que aparece em conversas gravadas com o dono do Banco Master, Daniel Vorcaro. Nas conversas, ele busca recursos para o financiamento do filme sobre seu pai, o ex-presidente Jair Bolsonaro.
8: Do outro lado está o filme do presidente Bolsonaro, que recebeu investimento privado de alguém que na época não tinha absolutamente nada que pudesse desabonar a sua conduta, inclusive premiado, as suas empresas premiadas como exemplos de compliance. Esse lado não tem nada de errado. E é por isso, presidente, que a gente precisa urgentemente dessa CPMI.
6: O deputado Lindbergh Farias, do PT do Rio de Janeiro, disse que o senador poderia aproveitar a tribuna para responder os questionamentos sobre sua relação com Vorcaro.
9: O senhor foi visitar ele um dia depois que ele sai da prisão com tornozeleira eletrônica? Quer dizer que não sabia dos envolvimentos dele? Vossa Excelência não sabia da aplicação do Rio Previdência, governado pelo seu partido, no seu estado, pelo PL, Cláudio Castro, 970 milhões?
6: O senador Davi Alcolumbre ouviu as reivindicações, mas indeferiu os pedidos, afirmando que a decisão sobre o aumento da leitura dos requerimentos de CPI é da presidência. Da Rádio Câmara de Brasília, Silvia Minhato.
4: Economia. A Câmara aprovou projeto encaminhado pelo governo que pune com prisão aumento injustificado no preço dos combustíveis. O repórter Antônio Vital acompanhou a votação e tem mais informações.
10: A Câmara dos Deputados aprovou o projeto do governo que prevê pena de 2 a 4 anos de prisão, além de multa, para quem aumentar sem justa causa o preço de combustíveis, considerados bens de utilidade pública. A proposta altera a lei dos crimes contra a ordem tributária, econômica e contra as relações de consumo. O projeto considera sem justa causa o aumento de preços que não tenha relação com a elevação dos custos de produção, distribuição e importação dos combustíveis. As penas poderão ser aumentadas até a metade se o aumento injustificado ocorrer durante calamidade pública ou crise de abastecimento. Para apurar a existência do crime, o Ministério Público deverá firmar acordos de cooperação com o Conselho Administrativo de Defesa Econômica, o CAD. A proposta original do governo previa pena de até 5 anos de prisão, que foi reduzida para 4 pelo relator, deputado Merlong Solano, do PT do Piauí, após negociação com os diversos partidos. De acordo com a justificativa do governo, os combustíveis possuem importância estratégica para o funcionamento da economia e a proposta corrige uma lacuna legal nas relações de consumo. O projeto foi criticado por deputados da oposição. Para o deputado Kim Kataguiri, do Missão de São Paulo, criminalizar o aumento de preços vai provocar desabastecimento de gasolina e óleo diesel. Já o deputado Lafayette de Andrade, do PL de Minas Gerais, diz que já existem instrumentos administrativos para penalizar quem aumentar os preços para ferir a concorrência e o consumidor.
11: Nós entendemos que é um projeto inócuo. Está criando na prática mais uma possibilidade de incriminar posto de gasolina, de prender dono de posto. Hoje, nós já temos um sem número de leis que defende a liberdade econômica, que defende o consumidor, que dá um conjunto de ferramentas para o Ministério Público, para a Polícia Federal, que na prática, no mundo real, no dia a dia, vai chover no molhado, porque as ferramentas já estão aí.
10: O relator Merlon Solano defendeu a necessidade de punir empresários que aumentarem preços sem justificativa. Segundo ele, foram registrados aumentos abusivos e injustificados mesmo depois das medidas adotadas pelo governo desde o início da guerra entre os Estados Unidos e o Irã.
12: A gente está tendo aí um subsídio para o setor de R$ 3 por cada litro. Ainda assim, se mantiveram os aumentos. Diante deste quadro, da persistência do setor de combustível em elevar seus preços de maneira injustificada, porque o Brasil só consome de gasolina importada 15% de toda a sua demanda. De óleo diesel, a parte importada só chega a 30% de todo o nosso consumo.
10: O projeto do governo, que prevê pena de 2 a 4 anos de prisão para quem aumentar sem justa causa o preço de combustíveis, seguiu para análise do Senado. Da Rádio Câmara de Brasília, Antônio Vital.
4: Esportes.
3: Ricardo Aires, do Republicanos do Tocantins, denuncia a precariedade e a curta durabilidade de pontes estratégicas na região norte. Ele cita como exemplo a ponte sobre o rio